0: Diz expressamente que as legislaturas são para serem cumpridas e que preza muitíssima estabilidade política. E, portanto, essa é uma garantia de que o sistema poderá funcionar corretamente.
1: Aqui um outro registro em que Santana Lopes elogia a ação de Montenegro e também do Presidente da República, que diz trazer estabilidade no país. Agora vamos sim ouvir a passagem, o som em que Santana Lopes afirma que não irá candidatar-se à liderança do PSD.
0: Luís Montenegro, não te preocupes, não está nas minhas intenções candidatar-me à presidência do partido, mas quero dizer hoje aqui, tenho a certeza absoluta, candidatasse quem se candidatasse neste Congresso, ou nos que aí vêm, tu ganhavas e largo. Candidatasse quem se candidatasse.
1: Santana Lopes, na última noite, no Congresso do PSD, numa altura em que foi anunciado o regresso ao partido, 8 anos depois, em 2018, anunciou a sua saída para fundar o Aliança, partido que nunca conseguiu eleger um deputado. O Ministério dos Negócios Estrangeiros acompanha com preocupação o incêndio que consumiu um hotel na República Dominicana, onde estavam 8 cidadãos portugueses. Estão bem de saúde, assegura o Ministro dos Negócios Estrangeiros, que à margem do Congresso do PSD confirma que está a decorrer o processo de realojamento para o regresso a Portugal.
2: Felizmente tudo correu bem, sob o ponto de vista de que nenhuma sofreu nenhuma lesão e que entretanto já estão realojados e nós estamos a tratar da questão do seu repatriamento, isto é, da viagem de regresso e obviamente também da documentação que é necessária, uma vez que pelo menos 4 deles ficaram sem documentos. Isso é uma coisa muito simples de se resolver, mas tem que ser feita pelas nossas autoridades diplomáticas e é o que está a ser feito.
1: O Ministro dos Negócios Estrangeiros, Paulo Rangel. A Direção-Geral de Saúde alerta para a ocorrência de poeiras africanas este domingo em Portugal continental, um quadro de fraca qualidade do ar devido à passagem de uma massa de ar proveniente dos desertos do norte de África que transporta poeiras em suspensão em causa partículas inaláveis, as chamadas PM10, que podem ter efeitos negativos na saúde humana. A fechar, as temperaturas estão elevadas por causa de uma ação de à massa de ar quente com a origem do norte de África, que falava agora. Apesar de se preverem valores acima do normal, o Instituto Português do Mar e da Atmosfera sublinha que estas temperaturas são relativamente habituais nesta época do ano na maioria das regiões. Por isso, apenas Bragança, Vila Real e Guarda estão com aviso laranja de tempo quente.
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5: Olá, muito boa noite, eu sou Carlos Bastos. Está a terminar o primeiro dia desta edição 2026 do Rock in Rio Lisboa. Agora com a porta do estúdio fechada, já só vimos melhor. Foi um primeiro dia que só de pensar até arrepia. Lá está, o Ed Sheeran é quem sabe toda.

Já passa de uma da manhã, ainda com a energia da cidade do rock no corpo, e talvez esta seja uma boa altura para dizer, afinal, um festival não é só barulho, não é só filas, não é só pó e tentar encontrar os amigos ao pé da roda gigante. Eu vi um estudo recente da Universidade de Buffalo sobre música ao vivo e bem-estar. E a conclusão é gira. Quando milhares de pessoas estão juntas a ouvir a mesma música, a cantar o mesmo refrão e a viver o mesmo momento, cria-se uma sensação de forte ligação. Os investigadores chamam-lhe efervescência coletiva, que é aquela coisa estranha e bonita ao mesmo tempo de cantar com desconhecidos como se fossem primos. Não resolve a vida, claro, mas depois de um dia de festival é bom saber que aquela energia que foi partilhada também conta para o bem-estar. Mesmo quando amanhã custar mais um bocadinho, mas isso é amanhã.

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0: O corpo é que paga. Esta é a mensagem do António Variações para quem vem da cidade do rock esta hora em direção a casa. Sabrina Carpenter passa por cá já a seguir. Ela passou anos a crescer à frente do público. Primeiro como atriz da Disney, depois como cantora a tentar encontrar o espaço certo. O curioso é que a grande viragem não veio quando tentou parecer perfeita. Veio quando começou a brincar mais com a própria imagem, com aquela pose de quem sabe exatamente o efeito que está a causar. Daqui a pouco vai ouvir uma das canções dessa fase.
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0: Há pouco falávamos da Sabrina Carpenter naquela fase em que ela deixou de tentar parecer apenas certinha e passou a usar muito melhor o humor e a provocação. Tears faz parte desse novo capítulo, uma Sabrina mais teatral, mais consciente da personagem que criou e com menos medo também de exagerar um bocadinho. O vídeo também entra nesse jogo com referências a The Rocky Horror Picture Show. Não sei se lembra, foi um musical de culto dos anos 70 que misturava terror, comédia, muito exagero visual e também muita provocação. O vídeo não tem, mas a música está aqui. Sabrina Carpenter, Tears.

When You Say Nothing At All. Ronan Keating na Renascença, sempre, nunca igual. 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Ainda é domingo. Ainda vai a tempo de entrar na loucura desta semana.

Muito boa noite, eu sou o Carlos Bastos e agora vamos até 1983. Nesse ano, a Guerra Fria ainda marcava os noticiários, Ronald Reagan chamava a União Soviética o Império do Mal e a Europa vivia aquela sensação de que a política internacional também entrava pela televisão de casa todos os dias. E foi nesse clima mais tenso que os U2 lançaram Sunday Bloody Sunday, a abrir o álbum War. A canção falava da Irlanda do Norte e de um episódio de 1972, em Derry, quando soldados britânicos abriram fogo sobre uma marcha pelos direitos civis. Morreram 13 pessoas nesse dia e uma das feridas mais profundas do conflito ficou aberta durante décadas. Os U2 eram ainda uma banda jovem de Dublin, mas aqui mostraram logo uma ambição muito maior, transformar a indignação em música de estádio, sem deixar a mensagem desaparecer do refrão. Não é uma canção confortável, nunca foi essa a ideia, mas é uma das canções mais icónicas de sempre. 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

You Should Be Dancing é um grande conselho dos Bee Gees. Vamos ter uma segunda-feira com algum calor e também com trovoada. Não estranho, porque está prevista trovoada para o Alto Alentejo e também para o Minho. As temperaturas ainda assim são temperaturas de verão, isso não muda nada. Máxima de 26 para o Porto e para Faro. Máxima de 29 para Lisboa. Já a seguir, notícias da Renascença, às 2.

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2: Bom dia, são 2 da manhã, 1 nos Açores. Esta é a edição das 2 na Renascença.
3: O verão começa hoje. Nesta edição temos recomendações para lidar com as altas temperaturas. Pedro Santana Lopes está de volta ao PSD. O verão arranca este domingo com um tempo muito quente. As temperaturas podem passar dos 40 graus em várias regiões do país devido a uma massa de ar quente vinda do norte de África. Bragança, Guarda e Vila Real vão estar sob aviso laranja até terça-feira. Há ainda 14 distritos sob aviso amarelo. Jorge Lissa, vice-presidente da Ordem dos Engenheiros, recomenda cuidados dentro das habitações para proteger a qualidade do ar.
4: Fechar os estores nas horas de maior calor, ventilar as casas abrindo as janelas ou durante o início da manhã ou o fim da tarde. E depois há a questão, quem tem ar-condicionado durante a semana, se não estiver ninguém em casa, pode ser mantido o ar-condicionado a funcionar de forma a manter a casa controlada. Devemos regular nos 25, 26 graus.
3: Jorge Lissa, ouvido pelo jornalista André Rodrigues. Pedro Santana Lopes está de volta ao PSD. O anúncio foi feito já depois da meia-noite no Congresso do PSD em Anadi, Aveiro. Santana Lopes diz ter muito orgulho em voltar, mas não pede desculpa por ter saído em 2018 para fundar um novo partido. Agradeço agora a Montenegro por ter feito tudo para o trazer de volta e garante que não será seu opositor interno. Noutro ponto, o antigo primeiro-ministro e antigo líder do PSD afirma que é bom ter António José Seguro na presidência da República para garantir a estabilidade.
5: Felizmente, elegeu-se um presidente da República, não votei nele, estou à vontade para dizer, elegeu-se um presidente, também não votei no outro, elegeu-se um presidente da República que disse expressamente que as legislaturas são para serem cumpridas e que preza muitíssima estabilidade política. E, portanto, essa é uma garantia de que o sistema poderá funcionar corretamente.
3: Santana Lopes, esta noite no Congresso do PSD, numa altura em que foi anunciado o seu regresso ao partido, 8 anos depois. Em 2018, anunciou a sua saída para fundar o Aliança, partido que nunca conseguiu eleger um deputado. Portugal não está a receber refugiados em excesso. Quem o diz é André Costa Jorge, diretor-geral do Serviço Jesuíta aos Refugiados. Em entrevista à Renascença e à agência Eclésia, lembra que o número de pedidos de proteção continua relativamente baixo e contraria a ideia de uma chegada excessiva de pessoas ao país.
6: É importante olharmos para os números e os números mostram precisamente, ao contrário da ideia que se possa passar, que há um excesso de chegada de pessoas, no que diz respeito aos refugiados, isto não é verdade, não é? E portanto os números mostram precisamente o contrário. Portugal continua a receber um número relativamente reduzido de pedidos de proteção internacional, quando comparamos Portugal com outros países europeus. O desafio principal, eu diria que não é quantitativo, é como é que nós conseguimos, como país, garantir respostas de qualidade e processos eficazes de integração.
3: Nestas declarações, André Costa Jorge insiste também na crítica à nova lei do reagrupamento familiar, lamenta a sua instrumentalização e abordagem meramente economicista. É uma entrevista do diretor-geral do Serviço Jesuíta aos Refugiados, à Renascença e à Agência Eclésia, por ocasião do Dia Mundial do Refugiado, assinalado neste sábado. 3 pessoas morreram na sequência de um incêndio em White City, em Londres. Segundo os bombeiros da capital britânica, as chamas atingiram um pavilhão térreo. As causas do incêndio estão a ser investigadas pelos bombeiros e pela Polícia Metropolitana da capital do Reino Unido. Está tudo em rr.pt. Eu sou Jaime Dantas.
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2: Boa noite, tenha um ótimo domingo ao som da Renascença. Eu sou Catarina Cascabulho, faço-lhe companhia nesta madrugada.

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Eu sou Catarina Cascabulho, faço-lhe companhia nesta madrugada de domingo e já a seguir vou falar-lhe sobre a emissão super especial que aconteceu.

0: E na passada quarta-feira aconteceu uma emissão muito, muito especial, histórica até, que juntou 6 programas da manhã de rádios diferentes numa emissão em direto da Cidade do Futebol, tudo para apoiar a estreia de Portugal no Mundial 2026. A Renascença e as 3 da manhã marcaram presença, claro, e pode passar pelas nossas redes sociais para ver todas as imagens desse dia. Está lá, inclusivamente, um vídeo muito engraçado em que a Renascença desafiou os locutores das várias rádios a escolher o colega que convocavam para a Seleção Nacional de Locutores. Passe pelo nosso Instagram para ver tudo o que aconteceu nesse dia, em que o mote foi precisamente este: fazer o que ainda não foi feito.
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Ainda bem que está com a Renascença nesta madrugada de domingo. Eu sou a Catarina Cascabulho, estou por aqui para lhe fazer companhia até às 7 da manhã. Daqui a pouco fico para ouvir as notícias das 3, mas antes chegam à Renascença a Rosalía e a Carminho.

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1: Bom fim de semana com a Renascença. São 3 da manhã, 2 nos Açores. Fica a saber o que há a destacar a esta hora.
2: Serviços Unidos aos Refugiados critica a nova lei do agrupamento familiar no regresso ao PSD. Santana Lopes elogia Luís Montenegro. Portugal não está a receber refugiados em excesso. Quem o diz é André Costa Jorge, diretor-geral dos Serviços Jesuíta aos Refugiados. Em entrevista à Renascença e à Agência Eclésia, lembra que o número de pedidos de proteção continua relativamente baixo. O responsável critica a nova lei do reagrupamento familiar.
3: A legislação não deve ser nem facilitista no sentido de se instrumentalizar a lei de maneira que a própria ideia de reagrupamento familiar seja subvertido, mas não se dificultar apenas por questões meramente economicistas. O sucesso da integração passa por aspectos mais amplos e o reagrupamento familiar, nomeadamente o envolvimento das crianças em meio escolar, o envolvimento das famílias em contexto social, é decisivo, na nossa experiência, para uma boa integração, para aquilo que o Governo tem dito muitas vezes, com o qual concordamos, da construção de uma coesão social.
2: André Costa Jorge, diretor do Serviço Jesuíta aos Refugiados, é o convidado da entrevista Renascença Eclésia por ocasião do Dia Mundial do Refugiado, assinalado este sábado. Pedro Santana Lopes está de volta ao PSD. O anúncio já foi feito depois da meia-noite no Congresso dos Social-Democratas em Anadia. Santana Lopes diz ter muito orgulho em voltar, mas não pede desculpa por ter saído em 2018 para fundar um novo partido. Agradece agora a Montenegro por ter feito tudo para o trazer de volta.
4: Eu aderi ao PPD-PSD faz em outubro 50 anos. Eu saí com o Rui Rio. Quero agradecer ao Dr. Luís Montenegro o facto de, desde que foi eleito, ele particularmente e o seu secretário-geral terem feito tudo para eu regressar a esta casa a que tanto queremos.
2: No outro ponto, o antigo Primeiro-Ministro e antigo líder do PSD afirma que é bom ter António José Seguro na Presidência da República para garantir a estabilidade política. Santana Lopes regressa ao PSD 8 anos depois. Em 2018, anunciou a sua saída para fundar o Aliança, partido que nunca conseguiu eleger um deputado. O verão arranca este domingo com tempo muito quente. As temperaturas podem ultrapassar os 40 graus em várias regiões do país, devido a uma massa de ar quente vinda do norte de África. Bragança, Guarda e Vila Real vão estar sob aviso laranja até terça-feira. O Instituto Português do Mar e da Atmosfera colocou ainda 14 distritos sob aviso amarelo. Lá fora, Zelensky volta a pedir à Bielorrússia que desmantele 4 estações que, segundo Kiev, ajudam a Rússia a lançar ataques com drones em regiões ucranianas. O presidente da Ucrânia avisa que Minsk ainda vai a tempo de remover o equipamento. Zelensky acusa também a Bielorrússia de apoiar o esforço de guerra russo através do fornecimento de combustíveis. Fechamos com o Mundial. No grupo E, Equador e Curaçao acabam de empatar a 0. No mesmo grupo, a Alemanha venceu no sábado a Costa do Marfim por 2-1 e garantiu lugar nos 16avos de final. Já no grupo F, os Países Baixos golearam a Suécia por 5-1. Neste grupo, às 5 da manhã, começa um Tunísia-Japão. Está tudo em rr.pt. Eu sou Jaime Dantas.
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1: Espero que esteja a ter um bom fim de semana ao som da Renascença, sempre, nunca igual. As notícias voltam daqui a 1 hora, às 4 em ponto, mas pode acompanhar tudo, minuto a minuto, no nosso site rr.pt. Eu sou a Catarina Cascabulho, boa viagem.

0: 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Agora na Renascença, a Carol G.
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Michael Jackson a tocar na Renascença, sempre, nunca igual. 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

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Agora na Renascença tem para ouvir os Dire Straits.

Bom fim de semana com a Renascença. Se vai na estrada, faça uma ótima viagem. Eu sou Catarina Cascabulho, faço-lhe companhia madrugada fora, até bem perto das 7 da manhã. Aí a chegar estão as notícias das 4, mas antes, esta música que eu adoro, de um filme que eu também adoro, chamado A Star Is Born, que junta Lady Gaga e Bradley Cooper. É daqueles que quero rever. Fui ver ao cinema na altura, já vi entretanto em casa, mas tenho de ver outra vez.

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1: 4 da manhã, 3 nos Açores. Bom fim de semana com a Renascença. Este é o noticiário das 4.
2: Verão arranca com temperaturas acima dos 40 graus. Pedro Santana Lopes está de volta ao PSD. Boa noite. O verão arranca este domingo com um tempo muito quente. As temperaturas podem passar os 40 graus em várias regiões devido a uma massa de ar quente vinda do norte de África. Braga, Guarda e Vila Real vão estar sob aviso laranja até terça-feira. Há ainda 14 distritos sob aviso amarelo. O calor leva milhares de portugueses às praias e por isso começam a ser tomadas medidas de segurança. Em Sintra serão reforçados os meios de apoio nos 22 quilómetros de costa. Para além de vários veículos, o Presidente da Câmara, Marco Almeida, anuncia também que estão a ser já colocados nas praias 16 nadadores salvadores.
3: A percepção que nós temos desde novembro de 2025, em que entramos para a Câmara e que pedimos vários relatórios sobre as taxas de ocupação das nossas praias, revelavam de facto a necessidade de reforçarmos meios, tendo em conta de que as praias de Sintra são cada vez mais procuradas. E, portanto, entendi em primeiro lugar fazer um acordo, um protocolo de colaboração com a Associação de Nadadores Salvadores e este ano atribuímos um apoio financeiro de 124 mil euros para termos 16 nadadores presentes nas praias do concelho.
2: O Presidente da Câmara de Sintra, ouvido por Teresa Almeida. Portugal não está a receber refugiados em excesso. Quem o diz é André Costa Jorge, diretor-geral do Serviço Jesuíta aos Refugiados. Em entrevista à Renascença e à Agência Eclésia, lembra que o número de pedidos de proteção continua relativamente baixo. André Costa Jorge critica ainda a nova lei do reagrupamento familiar, lamentando aquilo que considera ser a instrumentalização do tema e uma abordagem demasiado economicista. Pedro Santana Lopes está de volta ao PSD. O anúncio foi feito já depois da meia-noite no Congresso do Partido em Anadia. O antigo Primeiro-Ministro diz que tem orgulho em regressar e agradece a Luís Montenegro por ter feito tudo para o trazer de volta. Santana Lopes tinha saído do PSD em 2018 para fundar o Aliança, partido que nunca elegeu um deputado. O Ministro da Administração Interna critica a forma como foi divulgado que Luís Montenegro foi um dos alegados alvos do movimento armilar lusitano. Em declarações à RTP, Luís Neves, que liderava a Polícia Judiciária quando foram feitas as detenções dos suspeitos, reconhece que essa informação não devia ter sido comunicada nos termos em que foi.
4: De facto, a comunicação deveria ter sido diferente, porque em matérias de Estado não faz sentido as pessoas serem informadas através da comunicação social. Temos que felicitar a investigação criminal, porque interrompeu a atividade de uma estrutura terrorista que tinha armas de calibre de guerra, de fogo, e tinha a intenção, de facto, de atacar pessoas.
2: Declarações do Ministro da Administração Interna à margem do Congresso do PSD em Anadia, onde Luís Montenegro anunciou que Sebastião Bugalho, Carlos Moedas e Pedro Duarte vão ser vice-presidentes do partido. A fechar-se a indicação da Direção-Geral de Saúde, que alerta para a passagem de poeiras africanas este domingo em Portugal continental, um quadro de fraca qualidade do ar devido à passagem de uma massa de ar proveniente dos desertos do norte de África, que transporta poeiras em suspensão, em causa partículas inaláveis que podem ter efeitos negativos na saúde. Está tudo em rr.pt.
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1: Boa noite, bom domingo ao som da Renascença, sempre, nunca igual. Eu sou Catarina Cascabulho, sigo viagem consigo até às 7.

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0: tal como eu, já está a sofrer com as noites quentes que tornam sempre mais difícil adormecer e dormir no geral, fique desse lado porque eu encontrei um artigo no site da Renascença que lhe dá 8 dicas para dormir melhor nas noites de calor.
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No site da Renascença está uma lista de 8 dicas para enfrentar as noites mais quentes. Por exemplo, fechar os estores nas horas de maior calor, para a casa não aquecer tanto, ventilar a

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1: 5 da manhã em ponto, 4 nos Açores, está com a Renascença. Fica a saber o que marca a atualidade a esta hora.
2: Serviços do ICA aos refugiados rejeitam excesso de pedidos de asilo em Portugal. Estados Unidos e Irão iniciam na Suíça discussões do programa nuclear iraniano. Bom dia, Portugal não está a receber refugiados em excesso. Quem o diz é André Costa Jorge, diretor-geral do Serviço Jesuíta aos Refugiados. A entrevista à Renascença e à Agência Eclésia lembra que o número de pedidos de proteção continua relativamente baixo e contraria a ideia de uma chegada excessiva de pessoas ao país.
3: Portanto, olhamos para os números, e os números mostram precisamente, ao contrário da ideia que se possa passar, que há uma excesso de chegada de pessoas, no que diz respeito aos refugiados, isto não é verdade, não é? E, portanto, os números mostram precisamente o contrário. Portugal continua a receber um número relativamente reduzido de pedidos de proteção internacional, quando comparamos Portugal com outros países europeus. O desafio principal, eu diria que não é quantitativo, é como é que nós conseguimos, como país, garantir respostas de qualidade e processos eficazes de integração.
2: Nestas declarações, André Costa Jorge também critica a nova lei do reagrupamento familiar, lamenta a sua instrumentalização e a abordagem meramente economicista. É um excerto da entrevista à Renascença e à Agência Eclésia por ocasião do Dia Mundial do Refugiado, assinalado este sábado. O verão começa hoje com um tempo muito quente. As temperaturas podem passar dos 40 graus em várias regiões devido a uma massa de ar quente vindo do norte de África. Bragança, Guarda e Vila Real vão estar sob aviso laranja até terça-feira. Há ainda 14 distritos sob aviso amarelo. Jorge Lissa, vice-presidente da Ordem dos Engenheiros, recomenda cuidados dentro das habitações para proteger a qualidade do ar.
4: Fechar os estores nas horas de maior calor, ventilar as casas abrindo as janelas ou durante o início da manhã ou o fim da tarde. E depois há a questão, quem tem ar-condicionado durante a semana, se não estiver ninguém em casa, pode ser mantido o ar-condicionado a funcionar de forma a manter a casa controlada. Devemos regular nos 25, 26 graus.
2: Jorge Lissa, ouvido pelo jornalista André Rodrigues. O Congresso do PSD termina hoje em Anadia, com a eleição dos novos órgãos dirigentes e o encerramento por Luís Montenegro. A nova direção vai contar com Sebastião Bugalho, Carlos Moedas e Pedro Duarte como vice-presidentes. Leonor Beleza continua como primeira vice-presidente e Hugo Soares como secretário-geral. O primeiro dia ficou marcado por críticas ao PS e ao Chega, depois do chumbo das alterações ao Código do Trabalho e também pelo regresso de Pedro Santana Lopes ao partido 8 anos depois da desfiliação para fundar o Aliança. Estados Unidos e Irão iniciam hoje na Suíça discussões técnicas sobre o programa nuclear iraniano. As conversações surgem dias depois de Teherão e Washington terem assinado um memorando de entendimento que pôs fim ao conflito iniciado em fevereiro. O documento prevê 60 dias de negociações para chegar a um acordo final. No Mundial de Futebol, a Tunísia e o Japão jogam por esta altura numa partida do grupo F que tem 3 minutos e cujo resultado para já é um 0-0. No grupo E, Equador e Curaçao empataram a 0 esta madrugada. A Alemanha lidera este grupo E depois de vencer a Costa do Marfim por 2-1 no sábado e garantir um lugar nos 16avos final. Antes, no grupo F, os Países Baixos golearam a Suécia por 5-1. Está tudo em rr.pt.
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1: Bom fim de semana com a Renascença, sempre, nunca igual. Está comigo Catarina Cascabulho nesta manhã de domingo em que começa o verão, o que significa que está mesmo aí a chegar mais uma edição do Festival Jardins do Marquês. Começa já na sexta-feira, já lhe conto tudo, primeiro a fim.

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0: Bom fim de semana com a Renascença. Aí a chegar está o Ed Sheeran. Continua desse lado.
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Ainda bem que está a começar o seu domingo com a Renascença. Eu sou a Catarina Cascabulho e esta semana estava a navegar pelo Instagram da Renascença e encontrei um post de que gostei muito. A Renascença reuniu uma série de curiosidades sobre o Mundial, perfeitas para surpreender tudo e todos a meio de um jogo, principalmente se for tal como eu e não souber muito sobre futebol. Pode sempre atirar assim umas curiosidades sobre os países que estão a jogar. Mas atenção, é importante escolher o momento certo, nada de momentos decisivos, aí temos que nos remeter ao silêncio. Talvez o intervalo seja uma boa altura para isso. Por exemplo, sabia que os Açores estão mais perto de Nova Iorque do que Los Angeles? Eu achei isto muito curioso. Também aprendi que o Canadá tem mais lagos do que o resto do mundo inteiro em conjunto. A Áustria é a seleção com o maior número de jogos sem nunca ter empatado 0-0 no Mundial. E ainda fiquei a saber que o Brasil é a única seleção que participou em todos os Mundiais. Mas há mais fun facts para conhecer sobre o Mundial 2026. Pode ver tudo nas nossas redes sociais e também no site da Renascença.

Além de Atacar na Renascença, nesta manhã de domingo. Ainda bem que está desse lado. Eu sou a Catarina Cascabulho, faço-lhe companhia até às 7 da manhã. Estão mesmo aí a chegar as notícias das 6, fico para ouvir e para saber o que marca a atualidade a esta hora.

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1: 6 da manhã em Portugal Continental e na Madeira, 5 nos Açores. É tempo de notícias na Renascença. Começamos pelos destaques.
2: O Serviço de Ajuda aos Refugiados critica a nova lei do reagrupamento familiar. Estados Unidos e Irão iniciam discussões sobre o programa nuclear. Bom dia. Portugal não está a receber refugiados em excesso. Quem o diz é André Costa Jorge, diretor-geral do Serviço Jesuíta aos Refugiados. Em entrevista à Renascença e à Agência Eclésia, lembra que o número de pedidos de proteção continua relativamente baixo. O responsável critica a nova lei do reagrupamento familiar.
3: A legislação não deve ser nem facilitista no sentido de se instrumentalizar a lei de maneira que a própria ideia de reagrupamento familiar seja subvertido, mas não se dificultar apenas por questões meramente economicistas. O sucesso da integração passa por aspectos mais amplos e o reagrupamento familiar, nomeadamente o envolvimento das crianças em meio escolar, o envolvimento das famílias em contexto social é decisivo, na nossa experiência, para uma boa integração, para aquilo que o Governo tem dito muitas vezes, com o qual concordamos, da construção de uma coesão social.
2: André Costa Jorge, diretor do Serviço Jesuíta aos Refugiados, é o convidado da entrevista Renascença Eclésia para a ocasião do Dia Mundial do Refugiado, assinalado no sábado. O verão começa hoje com tempo muito quente. As temperaturas podem passar dos 40 graus em várias regiões do país devido a uma massa de ar quente vinda do norte de África. Bragança, Guarda e Vila Real vão estar sob aviso laranja. Até terça-feira há ainda 14 distritos sob aviso amarelo. O Congresso do PSD termina hoje em dia com a eleição dos novos órgãos dirigentes e o encerramento por Luís Montenegro. A nova direção vai contar com Sebastião Bugalho, Carlos Moedas e Pedro Duarte como vice-presidentes. Leonor Beleza continua como a primeira vice-presidente e Hugo Soares como secretário-geral. O primeiro dia ficou marcado por críticas ao PS e ao Chega, depois do chumbo das alterações ao Código do Trabalho, mas também pelo regresso de Pedro Santana Lopes ao PSD, 8 anos depois de ter saído do partido para fundar o Aliança. O antigo primeiro-ministro diz que tem orgulho em regressar e agradece a Luís Montenegro por ter feito tudo para o trazer de volta e garante, por outro lado, que não será opositor interno.
4: Luís Montenegro, não te preocupes, não está nas minhas intenções candidatar-me à presidência do partido, mas quero dizer hoje aqui, tenho a certeza absoluta, candidatasse quem se candidatasse neste Congresso ou nos que aí vêm, tu ganhavas e largo. Candidatasse quem se candidatasse.
2: Santana Lopes no Congresso do PSD, que termina hoje. Estados Unidos e Irão iniciam hoje na Suíça discussões técnicas sobre o programa nuclear iraniano. As conversações surgem depois de Teherão e Washington terem assinado um memorando de entendimento que pôs fim ao conflito iniciado em fevereiro. O documento prevê 60 dias de negociações para chegar a um acordo final. Termino com o Mundial de Futebol. Japão vence a Tunísia por 2-0 ao intervalo num jogo do Grupo F. No Grupo E, Equador e Curaçao empataram a 0 esta madrugada. A Alemanha lidera este grupo depois de vencer a Costa do Marfim por 2-1 no sábado e garantir um lugar nos 16avos de final. Antes, no Grupo F, os Países Baixos golearam a Suécia por 5-1. Está tudo em rr.pt.
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1: Bom fim de semana ao som da Renascença, sempre, nunca igual. Eu sou Catarina Cascabulho.

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1: É uma invenção da Universidade da Califórnia, um nariz eletrónico e inteligente. 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Os cientistas fizeram testes com morangos, amoras, bananas e alguns frutos secos, por exemplo. 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Já imaginou a diferença que isso pode fazer na vida de alguém que seja muito alérgico a este tipo de produtos? Agora vêm as advertências habituais. O aparelho ainda está a ser desenvolvido e ainda não foi submetido a experiências mais complexas, diz a equipa de Berkeley. Mas como se costuma dizer, o caminho faz-se caminhando e há bons sinais para que no futuro a vida possa ser mais facilitada.
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0: Ana do Rock in Rio Lisboa. A Renascença está a fazer várias emissões especiais em direto da Cidade do Rock. O Rock in Rio acontece este fim de semana e também no próximo. E é no dia 27 de junho que temos concerto de Joss Stone. Eu estive à conversa com ela há uns dias e já lhe conto tudo.
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regressa a Portugal para um concerto no Rock in Rio Lisboa, dia 27 de junho, no Legends Day, e foi por causa disso que eu estive à conversa com ela. Que privilégio! Descobri que o sogro de Joss Stone é açoriano, que ela adora pastéis de nata e que vai cantar músicas novas neste concerto. É verdade, músicas inéditas que vão fazer parte do próximo disco da Joss Stone. Isto, claro, se o público reagir com entusiasmo. Foi ela que disse? Vamos lá ver como é que corre. Claro que também vamos ter os maiores hits de Joss Stone. Pode ver a entrevista completa da Joss Stone

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19: Bom fim de semana com a Renascença, sempre, nunca igual. Eu sou a Catarina Cascabulho. Está na hora de me despedir de si, porque aí a chegar estão a Dina Isabel e o Oscar Daniel para mais um Pequenas Grandes Coisas. Não se esqueça que hoje é o segundo dia do Rock in Rio Lisboa. A Renascença está lá na Cidade do Rock para uma emissão muito especial que começa à 1 da tarde. Acompanhe tudo na rádio, nas redes sociais, junto-se à festa do Rock in Rio Lisboa. Eu regresso no próximo sábado.

0: Num tempo em que tudo se expõe, tudo se comenta, tudo se julga em segundos, as palavras de Jesus soam quase desconcertantes. Não tenhais medo. Não é um convite à ingenuidade, mas à coragem. Coragem para viver na verdade quando é mais fácil calar. Coragem para não vender a consciência por aplausos, gostos ou conveniências. Parece corrente esconder encerros, difundir versões fabricadas, propagar meias-verdades que mais cedo ou mais tarde se revelam falsas. Jesus lembra-nos que o que está oculto acaba por ser conhecido. Por isso, mais do que gerir aparências, importa cuidar daquilo que somos, diante de Deus e da nossa própria consciência. E apresenta-nos imagens belíssimas, os passarinhos, os cabelos contados, a certeza de que nenhum de nós é esquecido. Num mundo onde tantos se sentem descartáveis, esta palavra devolve dignidade. Tu vales muito. Não vivas com medo dos outros. Vive com verdade, com fé e com a serenidade de quem sabe que está nas mãos de Deus. Escreve-nos São Mateus. Disse Jesus aos seus apóstolos: não tenhais medo dos homens, pois nada há encoberto que não venha a descobrir-se, nada há oculto que não venha a conhecer-se. O que vos diga às escuras, dizei-o à luz do dia. E o que escutais ao ouvido, proclamai-o sobre os telhados. Não temais os que matam o corpo, mas não podem matar a alma. Temei antes aquele que pode lançar na hiena a alma e o corpo. Não se vendem dois passarinhos por uma moeda? E nenhum deles cairá por terra sem consentimento do vosso Pai. Até os cabelos da vossa cabeça estão todos contados. Portanto, não temais. Valeis muito mais do que todos os passarinhos. Sou o Padre Vítor Gonçalves. Consigo a olhar o dia.
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2: Bom dia, são 7 horas 6 nos Açores. As notícias na Renascença. Primeiro, os títulos em destaque.
3: Temperaturas podem passar os 40 graus em várias regiões devido a uma massa de ar quente do norte da África. Refugiados, número de pedidos de proteção continua relativamente baixo. Muito bom dia. Portugal não está a receber refugiados em excesso. O diagnóstico é de André Costa Jorge, o diretor-geral do Serviço Jesuíta aos Refugiados. Em entrevista à Renascença e Agência Eclésia, lembra que o número de pedidos de proteção continua relativamente baixo.
4: E, portanto, olhamos para os números e os números mostram precisamente, ao contrário da ideia que se possa passar, que há um excesso de chegada de pessoas, no que diz respeito aos refugiados, isto não é verdade, não é? E, portanto, os números mostram precisamente o contrário. Portugal continua a receber um número relativamente reduzido de pedidos de proteção internacional, quando comparamos Portugal com outros países europeus. O desafio principal, eu diria que não é quantitativo, é como é que nós conseguimos, como país, garantir respostas de qualidade e processos eficazes de integração.
3: O diretor-geral do Serviço Jesuíta aos Refugiados, numa entrevista que pode ouvir aqui na Renascença depois das 10 da manhã. No Congresso do PSD, esta manhã os delegados vão eleger os órgãos nacionais do partido, entre eles a direção que tem novos nomes. Luís Montenegro foi buscar os autarcas de Lisboa e Porto e chamou ainda o eurodeputado Sebastião Bugalho para vice-presidente e porta-voz do PSD, Manuela Pires.
5: O eurodeputado entrou no partido há um ano e nove meses, no último congresso em Braga. Montenegro anunciava Sebastião Bugalho, militante do PSD, agora chega à direção para uma das vice-presidências, será também o porta-voz do partido. Luís Montenegro vai ainda reforçar a direção com dois autarcas, de Lisboa, Carlos Moedas, e do Porto, Pedro Duarte. Ocupam o lugar de Carlos Coelho e de Lucinda Damaso, a presidente da UGT. Mantém-se nas vice-presidências, no núcleo duro da direção do partido, o deputado Alexandre Poço, Inês Palma Ramalho e Leonor Beleza. Há ainda mais mudanças nos órgãos nacionais do PSD. Na mesa do Congresso sai Miguel Albuquerque, que por vontade própria garante que vai continuar a estar ao lado de Montenegro. Entra um outro presidente regional, José Manuel Bolieiro. Hugo Soares, o braço direito do líder, mantém-se como secretário-geral.
3: E quem regressou ao PSD como militante foi Santana Lopes, que ontem discursou no Congresso, em Anadia. A Renascença encontrou também uma voz crítica da atual direção. Carlos Eduardo Reis venceu a distrital de Braga do PSD, mas sem apoio da liderança do partido. Ao microfone da Renascença deixou vários conselhos a Montenegro. O primeiro passa por chamar o PS a negociar as reformas e começar com a prestação social social única.
6: E colocam-se à margem, dando-nos a conotação de uma medida punitiva, colando-nos ao Chega. E nós não devemos deixar que isso aconteça, devemos chamá-los. Os senhores tinham esta medida. Com o que é que não concordam? O que é que nós acrescentamos ou não acrescentamos? Vamos nos entender. Se a medida era do Partido Socialista, é com eles que devemos fazer essa negociação.
3: Carlos Eduardo Reis em entrevista a Manuela Pires no Congresso do PSD em Anadia. Começa hoje o verão. Bragança, Vila Real e Guarda estão sob aviso laranja devido ao tempo quente para pelo menos até terça-feira. O Instituto do Mar e da Atmosfera coloca ainda 11 distritos em aviso amarelo, exceção para as regiões da Aveiro, Leiria, Lisboa e Algarve. Já a Direção-Geral de Saúde alerta para as poeiras do norte da África que vão afetar Portugal a partir de hoje. No Campeonato do Mundo, Cabo Verde volta hoje à ação, com jogo marcado para as 11 da noite, depois do empate histórico contra a Espanha. Desta vez o adversário, de peso, também é o Uruguai. Mas os cabo-verdianos vão bem aquecidos, juntaram-se na noite de ontem, num convívio perto de Miami, que juntou centenas de adeptos. Nem a chuva, André Maia, travou o ritmo africano.
7: Festa molhada, partida abençoada. O convívio de centenas de cabo-verdianos em Fort Lauderdale teve muita chuva, mas nem isso para a seleção.
8: A chuva não para, ninguém aqui. A chuva não para nada. Aqui. Ai, não importa. Isso não importa.
7: E há até quem encontra um significado na água que caiu em Fort Lauderdale.
9: Essa chuva é vitória. Abençoada para Cabo Verde, para os nossos tubarões.
7: E é bom que esteja, até porque há quem garanta, Cabo Verde não vem só passear.
8: Nós estamos aqui para participar. É a participação. Vamos longe.
7: E para ir longe é preciso começar já a ganhar o Uruguai. Uma missão difícil, mas em que todos acreditam.
10: O povo cabo-verdiano é um povo que acredita. E agora o mundo inteiro está a ver o que os cabo-verdianos sempre foram.
9: Um zero.
11: Um zero quem é que marca?
9: Ai, qualquer um. Qualquer um.
8: 1-0, com certeza. Ah, deixa-me ver.
3: A reportagem do jornalista André Maia, enviado especial da Renascença ao Campeonato do Mundo de Futebol nos Estados Unidos. E esta hora, dentro das quatro linhas, terminou o jogo Tunísia-Japão, com a equipa nipónica a vencer 4-0. Eu sou a Maria João Costa, está tudo em rr.pt. Bom dia.
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14: Na Renascença com Dina Isabel e Oscar Daniel, bom dia, um bom domingo.
15: Bom dia, é verdade, estamos aqui até às 11, são muitas horas aqui consigo, mas nós gostamos, não tem problema nenhum. E gostamos de trazer as músicas que gosta de ouvir também. Tom Walker.

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1: Diz que hoje está calor. Então a previsão é de céu muito nublado, embora com mais nuvens no interior norte durante a tarde e possibilidade de trovoada. Eu estive a olhar para o mapa. Portanto, segundo o que diz lá, no Instituto do Mar e da Atmosfera, há a possibilidade de trovoada com 40 graus, que é uma coisa muito pouco comum aqui no nosso país. Açores, céu muito nublado com algum sol e muitas nuvens na Madeira com possibilidade de chuva fraca à tarde.
2: As máximas confirmam o calor, 26 de máxima para o Porto, 30 para Faro e 34 para Lisboa, nas Ilhas 22 para Ponta Delgada e 26 para o Funchal.
1: E se for lá mais para o início, para o interior?

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0: então, às 3 da manhã, vão estar em palco. Não, é uma coisa à qual elas já estão habituadas, mais ou menos.
1: Aliás, estão no palco da rádio todos os dias.
0: Estão,
1: também.
0: Mas eu lembro-me que o Anda Paula já foi no Coliseu e o Coliseu vai servir de novo para que as 3 da manhã levem a rádio a um palco.
1: No Coliseu de Lisboa, a 23 de outubro, e no Coliseu do Porto, a 20 de novembro.
0: Alguns dos melhores momentos do programa vão ser transformados ali para toda a gente ver. E toda a gente, tem muita gente, de facto, tem que comprar o seu bilhete. Já está disponível, é só no final do ano, mas não se atrase muito, que isto depois... Às vezes acontece. 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Eu confesso que estou assim a tentar fazer um esforço para estar aqui toda fresca. Não está a ser fácil, porque ontem estive...
1: Gastaste energia com o Katy Perry.
0: Exatamente. A ver o conceito da Katy Perry. Não fiquei lá mesmo até a última música, para não sair com a multidão toda, mas foi quase. Foi espetacular. Não consigo transmitir na música que vem a seguir, mas pronto, fica aqui um bocadinho.

0: Eu e o Oscar escolhemos sempre uma palavra que de alguma forma esteja a marcar a atualidade. Hoje começo eu, está bem?
1: Pode ser.
0: Pronto, ok. Muito obrigada, muito querido. A minha palavra é festival. Ai, porquê que é festival? Então, está a acontecer o maior festival do mundo, que é o Rock in Rio.
1: Grande edição este ano.
0: É verdade, e a Renascença é a rádio oficial. O primeiro dia já lá vai. O segundo começa daqui a pouco. Eu também vou daqui para lá. Não tarda nada. Mas para já gostava mesmo de falar deste festival em específico. Porque nós já estamos com o Rock in Rio desde a primeira edição. Já foi um namoro anterior. E isto apareceu para Portugal de uma dimensão à qual ninguém estava preparado para que acontecesse, não é? Ainda há pouco tempo estive a falar com o nosso colega António Mendes, que é diretor da RFM e na altura também diretor de marketing, e quando isto nos caiu ao colo estávamos longe de perceber a dimensão. E já naquele ano, o orçamento, não sei se estou a dizer alguma coisa que não deva, mas paciência, o orçamento que estava estipulado para nós estarmos no Rock in Rio teve que ser 4 vezes mais para estarmos à altura daquilo que ia acontecer. E resultou. O facto é que 20 e tal anos depois ainda estamos aqui juntos e unidos para este grande evento. Eu espero que esteja a acompanhar, quer na rádio, a partir da 1 da tarde, este fim de semana e o próximo estamos em direto do Rock in Rio, que era através das plataformas digitais, onde também vamos colocando muitas coisas para levar até si aquilo que vemos e aquilo que sentimos.
1: Eu escolhi esta semana Ronaldo.
0: Oi.
1: Não vou aqui discutir questões técnicas, táticas,
0: okay.
1: Há gente mais habilitada do que eu.
0: Certo.
1: Até o selecionador tem mais habilitações do que isso do que eu. Não é? Vou contar aqui um pequeno episódio que me deixou surpreendido. Dos muitos diretos que vamos vendo nas televisões estes dias, em direto dos Estados Unidos, apanhei um direto extremamente interessante. Estava uma pequena multidão à espera que a seleção saísse para que pudessem ver os jogadores da seleção. E a repórter lá ia à procura de um português. Estava todos com a camisa 7. Todos. Um português, nada. Eram todos estrangeiros. Não havia um português. Ela, bem, apanhou um miúdo de entre os 7, 8 anos. Quem é que tu vens ver? Ronaldo. Ah, Ronaldo. Ah, gosto muito, sim, gosto muito, muito. Então quem é que achas que vai ganhar o campeonato do mundo? Ronaldo.
0: Olha, nós queríamos.
1: E a mãe por trás dele, Portugal, Portugal, Portugal. Vejam o peso.
0: É verdade. Ronaldo. Esta marca
1: é uma marca extraordinária.
0: Porque é preciso não esquecer que Ronaldo não é só um jogador.
1: É.
0: Eu acho, eu também não vou entrar em discussões, cada um pensa o que pensa e acabou-se. Mas eu acho que nós nunca devemos esquecer a importância que o Ronaldo tem ainda hoje para a nossa seleção. Depois, se tem importância aqui ou ali, não é a discussão que queremos trazer aqui. Mas é ouvir este nome como de respeitinho, se faz favor. E acabou-se a conversa.
1: E é factual o quanto ele leva Portugal tão longe.
0: Mais nada. Bom, e esperemos que agora nestes dois jogos Portugal também já nos adequou a sofrer um bocadinho, só para prosseguirmos do jeito, não é? Isto eu também estou convencida que sim. Vamos lá, Portugal. As notícias mais à frente, mas antes ainda temos coisas para dizer e música para ouvir.

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0: Bom dia. Não ter receio da frontalidade das palavras e da clareza do pensamento é uma qualidade que se vai tornando rara. Mas quando escutamos alguém assim, a vida ganha novo sabor. Num encontro recente sobre a vida dos idosos, o Papa Leão XIV escreveu: "Cada vez mais, na vida cotidiana, encontram-se sinais de uma mentalidade que confunde a força com a prepotência e a mansidão com a fraqueza."
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2: Bom dia, são 8 horas, 7 nos Açores. As notícias na Renascença, destaques a esta hora.
3: Bom senso é o que espera o Ministro da Agricultura da oposição depois do chumbo da reforma laboral. Vem aí uma massa de ar quente do norte da África, acompanhada por temperaturas elevadas. Muito bom dia. O Ministro da Agricultura espera que haja bom senso da oposição para viabilizar o próximo Orçamento do Estado. Crítico com o PS e o Chega por terem chumbado a reforma laboral no Parlamento, José Manuel Fernandes diz à Renascença esperar outra atitude depois do verão face às contas do Estado.
4: Eu tenho de partir do princípio, mesmo depois destas críticas, que no final haverá bom senso e que um país onde os salários estão a aumentar e o salário médio, onde temos recursos dos fundos comunitários importantíssimos ainda por executar. Eu parto, no entanto, do princípio que, no final de contas, haverá bom senso para, no interesse nacional, se aprovar o orçamento.
3: O ministro José Manuel Fernandes, em entrevista ao jornalista Tomás Anjinho Chagas, à margem do Congresso do PSD. Em Anadia, hoje, os social-democratas vão eleger os órgãos nacionais do partido, entre eles a direção, que conta agora com os nomes de Carlos Moedas e Pedro Duarte. Luís Montenegro foi buscar os autarcas de Lisboa e Porto e chamou também o eurodeputado Sebastião Bugalho para vice-presidente e porta-voz do PSD. Tenha atenção, vem aí o verão, mas vem acompanhado pelas poeiras do norte da África. Há 3 distritos, Bragança, Vila Real e Guarda, sob aviso laranja, com temperaturas elevadas que se mantêm até terça-feira. O Instituto do Mar e da Atmosfera coloca também 11 distritos em aviso amarelo, exceção para as regiões de Aveiro, Leiria, Lisboa e Algarve. As praias serão hoje o destino de milhares de portugueses. Para garantir a maior segurança nos 22 quilómetros de costa, a Câmara de Sintra acaba de colocar no terreno mais meios, além de vários veículos. Marco Almeida, o autarca, anuncia também que estão nas praias já este domingo 16 nadadores salvadores.
5: A percepção que nós temos desde novembro de 2025, em que entramos para a Câmara e que pedimos vários relatórios sobre as taxas de ocupação das nossas praias, revelavam de facto a necessidade de reforçarmos meios, tendo em conta de que as praias de Sintra são cada vez mais procuradas. E, portanto, entendi em primeiro lugar fazer um acordo, um protocolo de colaboração com a Associação de Nadadores Salvadores, e este ano atribuímos um apoio financeiro de 124 mil euros para termos 16 nadadores presentes nas praias do concelho.
3: O autarca de Sintra, em entrevista à Teresa Almeida. Portugal não está a receber refugiados em excesso. O diagnóstico é de André Costa Jorge, o diretor-geral do Serviço Jesuíta aos Refugiados, em entrevista à Renascença e Agência Eclésia, que pode ouvir esta manhã. Diz mesmo que o número de pedidos de proteção continua relativamente baixo. Foram detidos 6 homens no Algarve, na zona da Fuseta Olhão. São suspeitos de contrabando de combustível. De acordo com a GNR, foram interceptados à saída da barra, no interior da embarcação. Transportavam 204 jerricãs de combustível e diverso material associado a atividades ilícitas. Os detidos, com idades entre os 22 e 28 anos, foram constituídos arguídos e sujeitos a termo de identidade e residência. Pelo menos 21 portugueses foram afetados pelo incêndio, que consumiu ontem um hotel na República Dominicana. Os dados foram avançados pelo Ministério dos Negócios Estrangeiros ao Notícias ao Minuto. O fogo provocou 1 morto e 9 feridos. Em declarações ontem à margem do Congresso do PSD, o ministro Paulo Rangel manifestava a sua preocupação e dizia que estão em contacto com os portugueses para agilizar os documentos para o seu regresso.
6: Felizmente tudo correu bem, sob o ponto de vista de que nenhuma sofreu nenhuma lesão e que, entretanto, já estão realojados e nós estamos a tratar da questão do seu repatriamento, isto é, da viagem de regresso e, obviamente, também da documentação que é necessária, uma vez que, pelo menos, 4 deles ficaram sem documentos. Isso é uma coisa muito simples de se resolver, mas tem que ser feita pelas nossas autoridades diplomáticas e é o que está a ser feito.
3: Paulo Rangel, ministro dos Negócios Estrangeiros, ouvido pela RTP. No resort foram retirados mais de 1.600 turistas. As causas do incêndio estão a ser investigadas. O vice-presidente dos Estados Unidos, J.D. Vance, acaba de aterrar esta manhã na Suíça para negociações de paz com o Irão, isto numa altura em que ambos os países não se entendem quanto ao Estreito de Hormuz. Depois de casa cheia ontem para ouvir Katy Perry, hoje milhares de pessoas regressam ao Parque Papa Francisco, transformado agora em Cidade do Rock. As previsões para Lisboa apontam de novo para temperaturas elevadas. O principal problema no Rock in Rio está a ser a falta de sombra, João Maldonado.
7: Num dia em que para Lisboa as previsões apontavam para 32 graus de máxima, as sombras ou falta delas é grande preocupação. Junto aos stands de empresas e encostados aos caixotes do lixo, muitos encontram o possível local de repouso.
8: É difícil aqui, está muito difícil com sombras. Tem que ser aqui ao pé do lixo mesmo.
9: É, tem que ser. Está muito calor, fogo. Foi o único sítio que encontramos. Não encontramos mais nenhum.
7: Ainda assim, com alegria em geral, sem queixas significativas sobre filas para beber água nos pontos gratuitos ou para ir à casa de banho.
3: Já sabe, pode acompanhar tudo sobre o Rock in Rio Lisboa aqui na Renascença. Hoje os cabeças de cartaz são os Linkin Park. Eu sou Maria João Costa, está tudo em rr.pt. Bom dia.
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16: Bom dia para si, aqui na Renascença, que nos acompanha, a mim, ao Oscar Daniel, sou a Dina Isabel, e estamos aqui de Pedra e Cal.
2: E vamos estar juntos até bem perto das 11 da manhã.
16: Sim, senhora, hoje não vamos ter aqui o Dom Manuel Clemente, que hoje não consegue estar connosco, está tudo bem, mas na próxima semana retomamos, mas trouxe aqui uma música que acho que estamos a precisar assim para abanar.
2: Tu não tens abanado o suficiente no Rock and Roll. Insistes.
16: É para manter o ritmo. Carol G, se antes tu vier a conhecer.
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0: falar muito hoje de Rock in Rio, mas não é o único festival importante que vem ao nosso país.
1: Pois não, o Tribeca Festival de Lisboa está de volta em 2026, pelo terceiro ano consecutivo. A Renascença volta a ser a rádio oficial deste festival, não é? Esta edição acontece em plena época de Natal, de 9 a 13 de dezembro.
0: Muda isso, não é? Porque o ano passado foi em outubro, se não estou em erro.
1: Uhum.
0: E também muda de sítio, muda para o centro da cidade, porque vai para a Avenida da Liberdade e os espetáculos, o cinema, os talks, os podcasts são no Cinema São Jorge, no Tivoli e no Parque Mayer. Portanto, são as novidades deste ano na celebração dos 25 anos do Tribeca. E já há convidados previstos, Oscar Daniel.
1: É Alec Baldwin, é o primeiro nome confirmado para a edição deste ano.
0: É um grande ator, é um nível...
1: Incrível.
0: Exatamente, também é preciso não esquecer que o Robert De Niro é a cabeça deste cartaz, ou deste festival, da ideia, né? Não sozinho, mas é uma das pessoas que pensou este festival, portanto é um festival de estrelas este. E onde é que, qual é a rádio para um festival de estrelas?
1: Renascença.
0: Com certeza, então, há lá coisa melhor. Renascença está tudo no site, ou então no Instagram do Tribeca Lisboa, para acompanhar todas as novidades.

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0: É dia de calor. Hoje a previsão de céu pouco nublado, mais nuvens no interior norte durante a tarde. E atenção, que há possibilidade de trovoada, portanto há de ser um daqueles dias com calor e trovoada, que não é muito comum no nosso país. Açores, céu nublado, algum sol e também nuvens na Madeira com possibilidade de chuva fraca à tarde.
1: As máximas confirmam o calor, 26 para o Porto, 30 para Faro, 34 para Lisboa. Nas ilhas, conto com 22 graus de máxima para Ponta Delgada e 26 para o Funchal.
0: De Fernando Daniel, já a seguir com a música nova.
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0: Está na Renascença. Eu sou a Dina Isabel e estou com o Oscar Daniel.
1: Um bom dia.
0: Quando acolhemos as pessoas, ou uma pessoa refugiada neste caso, estamos a afirmar quem somos enquanto comunidade humana. Por ocasião do Dia Mundial do Refugiado, André Costa Jorge, do Serviço Jesuíta aos Refugiados, lembra em entrevista à Renascença e à Agência Eclésia declarações recentes do Papa nas Canárias, onde Leão XIV disse que temos de fazer uma escolha entre a fraternidade e o medo.
2: Nada melhor do que nos lembrarmos daquilo que diz o Papa Leão agora na sua visita às Canárias, a visita à Espanha. E o Papa Leão XIV disse-nos que há um desafio que todos temos, governantes ou não governantes, todos como cidadãos, e a Igreja também, entre escolher, o que temos de escolher entre a fraternidade e o medo. E não, ninguém pode dizer que o acolhimento de migrantes é fácil ou é apenas só aspectos positivos. Encerra também aspectos obscuros e negativos, vamos dizer assim, e que importa clarificar. Importa trabalharmos e lutarmos no sentido positivo. Agora, mas temos que fazer uma escolha. E a escolha inicial é ou o medo, ou políticas restritivas, ou uma política mais corajosa. A forma, como diz o Papa, a forma como tratamos migrantes e refugiados revela e revelará a qualidade moral das nossas sociedades. Quando acolhemos uma pessoa refugiada, não estamos apenas a ajudar alguém, estamos a afirmar quem somos enquanto comunidade humana.
1: André Costa Jorge, diretor-geral do Serviço Jesuíta aos Refugiados, em entrevista à Renascença e à Agência Eclésia por ocasião do Dia Mundial do Refugiado, assinalado este sábado.
0: Entrevista para ouvir na íntegra, depois das 10h30 da manhã. E esta música já toda a gente sabe qual é, portanto, escuto estar aqui com grandes conversas.

0: Encontro marcado às quintas-feiras às 9h15 aqui na Renascença com uma pessoa muito especial,
1: a Sem Tia dúvida. Blee,
0: e que se calhar ela devia estar nos Estados Unidos, não é? Nesta altura do Mundial de Futebol.
1: Ou na casa de cada um de nós.
0: Ela iria pôr muito acalmada aquilo, de certeza.
1: Exatamente, as pessoas têm que se acalmar imediatamente. É o que ela diz aqui na Renascença semanalmente, mas está tudo... Ai, está um bocado de águas. Está tudo em podcast. Disse bem?
0: Disseste muito bem.
1: Pronto, ok. 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
1: Isso, afinal está aqui tudo certinho, direitinho. Está na Renascença, continuação de um bom domingo para si.

0: Mas é Luís Trigacheiro, chama-se Verão esta música.
1: É, que começa hoje.
0: Hoje mesmo?
1: Hoje 21. Mesmo.
0: Pois é, tens razão, começa hoje. Então bom verão para todos.
1: Olha, começa com calor em forte.
0: Eu digo, para as vistas, para mim, confesso para ti, sei que não, mas para mim já é verão a mais. Portanto, não faz mal. Há notícias para ouvir na Renascença às 9, como sempre. Fica bem informado. Está tudo no site, se quiseres ser assim mais antecipado relativamente a isso.

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13: Bom dia, são 9 horas, 8 nos Açores. Vamos às notícias. Primeiro, os títulos em destaque.
14: Qualidade do ar afetada por poeiras vindas do norte da África. Ucrânia ataca a Rússia. Há um total de 5 mortos e 28 feridos confirmados. Muito bom dia e a abrir essa indicação de que a Ucrânia atingiu esta manhã vários alvos russos. De acordo com a agência Reuters, as forças armadas ucranianas atacaram um depósito de petróleo na Crimeia, na península ocupada pela Rússia. Estão confirmados 5 mortos e 28 feridos. Os militares ucranianos confirmam também outro ataque com um drone a Krasnodar. As autoridades locais indicam que há um morto num ferry de passageiros e um incêndio no terminal de combustível. As ligações no Estreito de Kerch, que separa a Crimeia de Krasnodar, estão suspensas. Também suspensa está a venda de combustível à população da Crimeia. É apenas disponibilizado combustível a órgãos governamentais, diz o governador da região na rede social Telegram. O verão começa hoje com um tempo muito quente e vem aí uma massa de poeiras do norte da África. As temperaturas podem passar os 40 graus em várias regiões. Bragança, Guarda e Vila Real estão sob aviso laranja até terça-feira. Há ainda 11 distritos sob aviso amarelo. Jorge Lissa, vice-presidente da Ordem dos Engenheiros, recomenda cuidados dentro de casa para proteger a qualidade do ar. Vamos já ouvir Jorge Lissa, da Ordem dos Engenheiros.
2: Fechar os estores nas horas de maior calor, ventilar as casas abrindo as janelas ou durante o início da manhã ou o fim da tarde. E depois há a questão, quem tem ar-condicionado durante a semana, se não estiver ninguém em casa, pode ser mantido o ar-condicionado a funcionar de forma a manter a casa controlada. Devemos regular nos 25, 26 graus.
14: Jorge Lissa, ouvido pelo jornalista André Rodrigues. Bom senso na hora de votar é o que espera o ministro da Agricultura da oposição para viabilizar o próximo orçamento do Estado. Crítico com o PS e o Chega por terem chumbado a reforma laboral no Parlamento, José Manuel Fernandes espera outra atitude perante as contas do Estado.
10: Eu tenho de partir do princípio, mesmo depois destas críticas, que no final haverá bom senso e que um país onde os salários estão a aumentar e o salário médio, onde temos recursos dos fundos comunitários importantíssimos ainda por executar. Eu parto, no entanto, do princípio que no final de contas haverá bom senso para, no interesse nacional, se aprovar o orçamento.
14: José Manuel Fernandes, em entrevista ao jornalista Tomás Anjinho Chagas, à margem do Congresso do PSD, hoje em Anadia. A partir desta hora, os social-democratas vão eleger os órgãos nacionais do partido. Entre eles estão Carlos Moedas e Pedro Duarte. Luís Montenegro foi buscar os autarcas de Lisboa e Porto e chamou também o eurodeputado Sebastião Bugalho para vice-presidente e porta-voz do PSD, Manuela Pires.
15: O eurodeputado entrou no partido há um ano e nove meses. No último congresso, em Braga, Montenegro anunciava Sebastião Bugalho, militante do PSD, agora chega à direção para uma das vice-presidências, será também o porta-voz do partido. Luís Montenegro vai ainda reforçar a direção com dois autarcas, de Lisboa, Carlos Moedas, e do Porto, Pedro Duarte. Ocupam o lugar de Carlos Coelho e de Lucinda Damaso, a presidente da UGT. Mantém-se nas vice-presidências, no núcleo duro da direção do partido, o deputado Alexandre Poço, Inês Palma Ramalho e Leonor Beleza. Há ainda mais mudanças nos órgãos nacionais do PSD. Na mesa do Congresso sai Miguel Albuquerque, que por vontade própria garante que vai continuar a estar ao lado de Montenegro. Entra um outro presidente regional, José Manuel Boleiro. Hugo Soares, o braço direito do líder, mantém-se como secretário-geral.
14: E quem regressou ao PSD como militante foi Santana Lopes, que ontem discursou no Congresso, onde a Renascença encontrou uma voz crítica da atual direção, Carlos Eduardo Reis, que venceu a distrital de Braga do PSD, mas sem apoio da liderança do partido, alerta para os perigos da aproximação ao Chega.
16: Corremos é o risco de outra coisa. É saber depois quem é que dá o abraço do urso a quem. Corremos o risco de normalizarmos o Chega a um ponto em que as pessoas já não entendam que há uma diferença entre votar em nós e votar no Chega. E é isso que eu acho que é o alerta importante neste Congresso.
14: O antigo deputado do PSD, ouvido por Manuela Pires. Portugal não está a receber refugiados em excesso. O diagnóstico é do diretor-geral do Serviço Jesuíta aos Refugiados, em entrevista à Renascença e Agência Eclésia. André Costa Jorge diz mesmo que o número de pedidos de proteção continua relativamente baixo e critica a nova lei do reagrupamento familiar.
17: A legislação não deve ser nem facilitista no sentido de se instrumentalizar a lei de maneira que a própria ideia de regulamento familiar seja subvertido, mas não se dificultar apenas por questões meramente economicistas. O sucesso da integração passa por aspectos mais amplos e o regulamento familiar, nomeadamente o envolvimento das crianças em meio escolar, o envolvimento das famílias em contexto social, é decisivo, na nossa experiência, para uma boa integração, para aquilo que o governo tem dito muitas vezes, com o qual concordamos, da construção de uma coesão social.
13: André Costa Jorge, numa entrevista para ler em rr.pt ou ouvir aqui depois das 10. Eu sou a Maria João Costa, tenham um bom dia.
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20: É aqui na Renascença com Dina Isabel e Oscar Daniela e daqui a instantes com um convidado.
21: Convidado não, que o senhor é da casa. O padre Vítor Gonçalves não é convidado, é da casa.
20: Ele ajuda-nos a perceber as leituras que vamos ouvir antes de vir.
21: Isso mesmo, é para já ficar a música, quando sempre escolhida, e pensar em si.

0: Está connosco o Padre Vítor Gonçalves a esta hora. Ajuda-nos para olhar para a leitura de domingo.
1: Bom dia, Padre Vítor.
2: Bom dia, Oscar. Bom dia, Dina.
0: Bom dia.
2: Um dia de calor.
0: Verdade.
2: Esperamos. Mas também do calor musical, não é? Rock in Rio.
1: É verdade.
2: Que começou ontem.
0: É verdade. Estou aqui um bocado abananada, mas feliz.
2: Muito bem.
1: Vamos então com a leitura do livro do profeta Jeremias, Padre Vítor, que fala um pouco desta dificuldade de ser ou de estarmos ao serviço de Deus.
2: É verdade. Mas que coisa. Porque é que Deus, que tem tanta coisa boa para dizer e para convidar e para mostrar, quem fala em nome dele, regra geral apanha. Bom. Ser profeta é difícil.
0: Pois.
2: O profeta não fala de si próprio, né? Tem uma mensagem. A mensagem, quase diria, é mais importante que o mensageiro, no fundo. E Jeremias é um dos profetas, um dos quatro grandes profetas do Antigo Testamento. Há quatro profetas maiores e 12 profetas menores nos livros da Bíblia. Cada um é correspondente a um livro. E o maior e menor não tem a ver ter sido mais ou menos importante. E houve outros que nem escreveram e que se faz referência. É mais o tamanho dos livros que ficou. Jeremias é um dos quatro maiores, com Daniel, Ezequiel, Jeremias e Isaías. Não disse aqui por ordem. Mas Jeremias, dentre os profetas, é aquele que mais exprime que, no fundo, a consequência de assumir uma missão que é boa para a humanidade, mas que vai encontrar muita resistência. O mal é muito resistente. O viver sem Deus, sem relação com Ele, e principalmente sem o seu senhorio, que nunca é a imposição sobre nós. Não. Cada um quer ser Deus do seu pequenino canto, da sua família, do seu trabalho, da sua empresa, quer ser Deus do seu país, para, pronto, quero, posso, faço e mando, né? Ora, e a missão do profeta tem consequências, em consequência de poder ser rejeitado. E é por isso que ele fala. Eu ouvi as invectivas da multidão. Ele é aquele que melhor põe em palavra esses sofrimentos. É verdade que com isto parece que ele ficou assim com um ar de lamentador, né? Está sempre a lamentar, sempre a lamentar. Ele não está arrependido de ter sido seduzido pelo Senhor. Mas ele é um bocado porta-voz de que aquilo tem custos. E por isso ele é muito honesto. Mas à conta disso, ganhou uma expressão popular, que não sei se alguma vez ouviram, és mesmo um Jeremias.
0: Por acaso não.
2: Não.
0: Não.
2: Então é assim, é próprio um pouco daquelas pessoas que estão sempre a ver só substancialmente o lado negativo das coisas. E às vezes também a imaginar sempre o pior, a pensar no pior.
0: É um pessimista, portanto.
2: Um bocado. Jeremias não é pessimista. Ele tem confiança sempre no Senhor. Mas até exprimir essa confiança, ele diz, ó Senhor, isto custa. E há um texto muito bonito onde ele diz, vós me seduziste, Senhor, e eu deixei-me seduzir. Portanto, ele foi de livre vontade. Agora, custa e ele quer ser porta-voz disso. Portanto, este permanecer unido a Deus e realizar esse anúncio dos valores que Deus nos convida a viver é difícil. Portanto, não
1: estamos a falar do Antigo Testamento e parece que estamos a falar de hoje.
2: Não, estamos sempre a falar de todos os tempos. É muito interessante. E o Evangelho vai referir isso. As coisas grandes são difíceis. Ninguém quer coisas importantes, daquelas que enchem a alma, daquelas que dão razão ao sentido da vida, numa loja dos 300. Já não há loja dos 300, mas portanto,
0: idêntico.
2: Coisinha fácil.
0: Exatamente.
2: E é muito interessante que o Salmo, eu gosto sempre de fazer a referência do Salmo, porque o Salmo é a nossa resposta à leitura, por isso se chama responsorial, não é? É afirmar isto, por vós tenho suportado afrontas, até me tornei um estranho para os meus irmãos, devorou-me o zelo pela vossa casa e recaíram sobre mim os insultos contra vós. Jesus utilizou esta passagem, ou melhor, o evangelista, quando Jesus faz a purificação do templo. Depois, Senhor, respondei-me, tirai-me do lamaçal. E depois termina de uma forma muito bonita. Vós, humildes, olhai e alegrai-vos. Buscai o Senhor e o vosso coração se reanimará.
0: Vamos para a segunda leitura, Padre Vítor, que é da Epístola de São Paulo aos Romanos, que fala aqui do pecado original.
2: É verdade. É um dos temas dessa grande carta. No fundo, mais do que o pecado original, é o pecado das origens. Porque, infelizmente, nós temos muito poucos pecados originais. Porque... é verdade. Às vezes até gostávamos na confissão de ter assim alguma coisa. Não gostávamos nada, mas estão-me a perceber.
0: Sim.
2: Mas epá, é a repetição às vezes do mesmo. Até porque, sem querer, habituamos-nos um bocado.
0: Bocado nos vamos habituando à
2: rotina. Ah, é verdade, é verdade. O pecado tem essa arte de nos habituar. Ah, deixa lá. E principalmente quando começa aquele argumento. Toda a gente faz.
0: Ah,
2: pronto,
0: sim, claro.
2: São até toda a gente, eu não me vou notar no meio da confusão. Ora, mas sobretudo é associar o pecado à morte. Na Bíblia ele aparece como aquela, qual é o pecado original? É recusar o que, Jesus, o que Deus lhe tinha dito, de viver em comunhão com ele e confiar nele. E isso traduzido naquela fruta que é comida e que gera aqueles conflitos todos. E por isso a morte surge como consequência disso. Mas, efetivamente, é para mostrar o paralelo com Jesus. Porque Jesus, como verdadeiro Deus e verdadeiro homem, ele é um sim pleno ao Pai. E por isso, no seu sim, todos nós somos redimidos. Deus sempre quis que nós vivêssemos plenamente com Ele. E às vezes quis e quer. E, portanto, esta humanidade antiga e humanidade nova coexistem em nós. Nós temos uma humanidade antiga, que são os critérios da vingança, da raiva, do ressentimento. São os critérios da ganância, do poder, que são sinal de uma humanidade simplesmente de morte. E depois temos os outros critérios que conhecemos. Portanto, seguindo esse exemplo de Cristo, há aqui uma dimensão de responsabilidade pessoal que é sempre a nossa escolha. Portanto, só em Cristo é que nos tornamos criaturas novas.
1: Esta nova humanidade. O Evangelho segundo São Mateus traz-nos também aqui um pouco Jesus a alertar que vão encontrar também oposições quando anunciarem a boa nova.
2: Exatamente. É, vem aqui o paralelo com os
0: não esperem facilidades.
2: Exatamente. Mas ele é muito interessante a deixar atentos que por três vezes Jesus diz: não tenhais medo. Primeiro, não tenhais medo dos homens, porque não há nada encoberto que não venha a descobrir-se, nem há nada oculto que não venha a conhecer-se. O que vos diga às escuras, na intimidade, dizei-o do alto dos telhados. Segundo, não temais os que podem matar o corpo, mas não matam a alma. E, de facto, isso é este sentido mais pleno que, por exemplo, deu tantos mártires. E dá tantos mártires. Quem dá a vida por um ideal ou por alguém, dar a vida por alguém é o ideal da dignidade e do amor humano que somos chamados a viver. E até há aqui a comparação dos passarinhos. Valeis muito mais do que todos os passarinhos. Não temais também... Não temais, diz ele isso, porque valeis muito mais do que todos os passarinhos. É uma confiança, de facto, substancial em Deus, no seu amor e, no fundo, também a dimensão da graça e da gratidão. Recebemos de graça, sede agradecidos. O Papa Francisco dizia três palavras que nós precisávamos muitas vezes dizer: por favor, perdão ou desculpe e obrigado. E, portanto, este viver o cristianismo, é assim que termina, tem que ser com autenticidade, com coragem. Jesus não nos pede, se calhar, aquela radicalidade dos apóstolos de irmos de sandálias e de mais não sei o quê. Por acaso até vem com ténis. São uma espécie de sandálias, porque são muito práticos. Mas pede uma atitude coerente. E isso é que nos interpela. Será que nós vivemos um cristianismo simplesmente adaptado à sociedade? Já incorporámos coisinhas boas, mas lá no fundo a diferenciação, uns mais que outros, uns mais importantes que outros, uns que têm tudo e outros que não têm nada, não é ainda contrário ao Evangelho? Será que não temos um cristianismo privado e íntimo? Ah, cada um tem a sua fé.
0: Exato.
2: Eu procuro salvar-me a mim próprio. Epá, os outros, cada um cuide deles. Um cristianismo cultual. O que importa são os cultos, são as celebrações, são as procissões, são as devoções, são simplesmente o ir a Fátima e tudo isso. Não estou a pôr em nada em causa
0: claro.
2: Disto. Mas, e até um cristianismo sociológico. Nós até dizendo assim, isto é um país catolicamente de tradição. Mas isso é o quê? Ser cristão é uma escolha por Jesus a viver os valores do Evangelho. E querem um critério? Se não incomodamos ninguém e se não incomodamos nada, é porque não estamos a ser cristãos. Não se trata de incomodar no sentido de chatear.
0: Sim, sim, mexer.
2: Trata-se de promover.
0: Exato.
2: De interpelar.
0: Provocar, ao fim e ao cabo.
2: Epá, E isso é para mim também.
0: Para todos nós. Muito obrigada, Padre Vítor. Bom domingo, até para a semana.
1: Obrigado.

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0: Ai, que calor! Hoje pode-se dizer que sim, neste início de verão, vamos contar com um céu pouco nublado, mais nuvens no interior norte durante a tarde, muito calor e possibilidade de trovada, que é uma coisa pouco comum. Açores com um céu nublado, algum sol e nuvens na Madeira com possibilidade de chuva fraca à tarde.
1: As máximas são de 26 para o Porto, 30 para Faro e 34 para Lisboa, nas Ilhas 22 de máxima para Ponta Delgada, 26 no Funchal.
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0: Bom dia, bom domingo. Pequenas grandes coisas na Renascença. Decorreram esta semana jornadas pastorais do Episcopado, com a presença de mais de 30 bispos portugueses. Aconteceram na segunda e terça-feira em Fátima, com a mais recente encíclica do Papa Leão XIV presente, Magnifica Humanitas. O foco esteve na inteligência artificial e na forma como a Igreja a pode explorar.
1: O presidente da Conferência Episcopal Portuguesa sublinha que pode ser usada, mas sempre de uma forma adequada para a evangelização. Dom Virgílio Antunes assume mesmo que a inteligência artificial não dá para preparar homilias. E é bom que assim não seja, digo eu. A reportagem é de João Maldonado.
2: É sem medo que Dom Virgílio Antunes encara o futuro que já chegou.
3: Não estou marcado por este medo da novidade da inteligência artificial. Evidentemente, temos de ter as precauções todas devidas e necessárias, a dimensão ética, mas depois também a procura da verdade, que não se perca a dimensão humana do encontro entre as pessoas, que absolutamente nada pode substituir. A fé é sempre algo que tem a ver com a interioridade das pessoas e a inteligência artificial não tem interioridade, mas pode ajudar-nos a caminhar, inclusivamente, na interioridade.
2: E será que o presidente da Conferência Episcopal Portuguesa e Bispo de Coimbra usa no dia-a-dia a inteligência artificial? Sim, mas não para tudo. Há limites.
3: Só no que diz respeito à busca de informação. Felizmente, nunca peço à inteligência artificial nem que me faça uma homilia, nem que me faça uma conferência, nem que me faça uma reflexão. Agora, quando se trata de informações que nós temos ali exatamente à mão, num clique, é evidente que recorro muitíssimas vezes à inteligência artificial em todos os lugares e contextos.
2: Inteligência artificial, o grande foco das jornadas pastorais do Episcopado, com oradores convidados a falar e espaço para debate acerca dos desafios e oportunidades que estes avanços tecnológicos apresentam para a evangelização. No final, nas conclusões, o presidente da CEP sublinhou a centralidade do tema na atual vida cristã.
3: Este é o mundo que nós temos e é o mundo em que nós vivemos, e a inteligência artificial, as máquinas, estão presentes, fazem parte da nossa vida. Portanto, nós só podemos utilizá-las de forma adequada, com sentido ético, procurando progredir espiritualmente, uma vez que não há inteligência artificial nenhuma, nem máquina nenhuma, que possa substituir nem aquilo que nós somos, nem a nossa espiritualidade, nem a nossa fé, nem as nossas relações humanas. É um tema da Igreja, é um tema dos cristãos, que têm de conhecer, têm de saber quais são as possibilidades, também têm de conhecer quais são os limites, mas faz parte de nós e, portanto, tem de ser um assunto tratado, refletido, conhecido, para que seja bem utilizado ao serviço daquilo que é a missão da Igreja e do anúncio do Evangelho.
2: É o desafio lançado especialmente aos mais de 100 participantes nestas jornadas, entre leigos e padres, representantes das dioceses e 34 bispos portugueses que marcaram presença.
0: Reportagem nas jornadas pastorais do Episcopado, um tema que está desenvolvido no site da Renascença, em rr.pt, com artigos que explicam o que foi falado por estes dias em Fátima entre os bispos portugueses.
1: A seguir vem a Aura Miguel, que tem muita coisa para dizer, que ela já me disse que hoje vai ser dedicada à visita do Papa à Espanha, porque no domingo a Aura não conseguiu estar aqui connosco, estava acabadinha de chegar, portanto tem tudo para contar. Nós também somos rapazes curiosos, rapazes e rapariga muito curiosos relativamente a isso. É já a seguir.

0: Já está connosco a Aura Miguel, não esteve nas últimas semanas por uma boa causa. Olá, Aura.
1: Olá.
2: Olá.
0: Oh, Aura. Eu sei que o Papa já esteve também numa viagem pastoral ontem em Pavia, porque ele não gosta de estar sossegado, mas se não te importares, como há tanta coisa para dizer sobre a viagem a Madrid, a Espanha, e não
2: Sem
0: tivemos
2: dúvida.
0: A oportunidade de falar, se calhar começávamos por aí, porque na quarta-feira, inclusive, na audiência geral, o Papa fez aqui uma espécie de resumo.
2: Certo, é sempre habitual fazer uma espécie assim de balanço, ou de resumo das coisas importantes, foi o caso, e é interessante porque ele disse que não estava nada garantido a quantidade e o sucesso, a quantidade de gente que aderiu e o sucesso da visita. Ele próprio disse que não era garantido e merece uma reflexão. E, de facto, foram multidões. Em Madrid superou 1 milhão e, pronto, já falaremos disso. Mas em todo o lado havia uma adesão mesmo sincera e, de por cima, nada óbvia. Até ouvi um espanhol logo em Madrid dizer: eu, se me dissessem que isto ia acontecer, não acreditava. Foi preciso ter visto. Também no Parlamento, o Papa falou no Parlamento, quando toda a gente... Durou quase 1 hora o discurso, profundíssimo, e depois, de repente, todos em pé, portanto, o Parlamento dividido ao meio, uns a favor, outros contra as coisas que ele dizia, não é? Que se é mesmo assim, que sabemos o que é que alguns partidos, diria, mais radicais ou à esquerda, pensam, todos em pé, ininterruptamente, dizem que foi 8 minutos de aplausos, 7 minutos e tal.
0: Ana!
2: Portanto, isto foi só um mero exemplo. Em todo o lado onde o Papa meteu o pé, foi sempre um sucesso. E então, é interessante porque ele diz que se sentiu grandemente consolado, e porque viu a alegria da manifestação da fé e o afeto dos espanhóis, mas ele, e portanto, isto por toda a parte, que quiseram acolher o Papa, apesar do calor, estava um tempo terrível, parecido com o que temos agora, mas ele disse, a fé do povo espanhol foi revelada deste modo, mas ao mesmo tempo também demonstra a necessidade generalizada de estarmos unidos num fundamento verdadeiro e profundo, que não é ideológico nem de interesses. Só Cristo é que tem este potencial para permitir esta coisa. E isso é que eu creio que é um fio condutor da viagem, porque ele atrai multidões, é muito discreto. Ele é discreto, isso é que desarma. Ele dizia, uma paz desarmada e desarmante. Ele é desarmante e desarmado. Chega.
0: Ele é discreto, mas faz-se notar.
2: Só a presença dele é tão atrativa e não há uma pinga de... orgulho, que é, sei lá, de vaidade, quer dizer, se é que se pode dizer isto, mas quer dizer, pronto, podia estar contente e mostrar-se vitorioso. Não, não, ele tem um ar muito humilde sempre, mesmo no Parlamento, com uma cara incrível. Tipo, pronto, já chega, tipo, estava... Ao mesmo tempo, uma certa, não é bem timidez, mas é reservado, não é? Na sua maneira. E isso mostra, ele remete sempre, ele fala de maneira explícita de Cristo, em qualquer sítio onde ele falou, em Espanha. E, portanto, ele confirma que o êxito destes dias revela a necessidade de ouvir a voz do Papa, o Evangelho da Esperança, para a nossa humanidade de hoje. Portanto, claro que o Papa sozinho não é ninguém, não é? Remete para o outro. E, claramente, ele disse... Eu também percebo isso. Em toda a viagem, isto foi o fio condutor, que ele foi falar de Cristo numa Europa, aliás, na velha Europa, numa Espanha que nós já conhecemos, que tem de um lado e do outro. Lembro perfeitamente quando foi a visita do Bento XVI, houve tal maneira confronto mesmo físico entre os pró e contra a visita do Papa. Na Porta del Sol teve que vir a polícia de intervenção. Agora não se viu, foram anunciadas manifestações, não se viu nenhuma. Desarmou-as, mas isso foi em todo lado, portanto, não só em Madrid, depois em Barcelona e, sobretudo, também foi interessante o que aconteceu nas Canárias.
1: Foi uma viagem longa, por isso, alguns
2: muito longa,
1: detalhes.
2: 7 dias.
1: Tu deves ter aí para me
0: deve
1: dar.
0: Ter poucos, deve.
2: É, eu acho que dava o programa todo. Eu
0: não
2: tentei,
0: temos.
2: Tentei ser o programa todo para mim. Sim, muito brevemente, isto não tem nenhuma pretensão de esgotar, aliás, está tudo no nosso site. Mas nas Canárias foi muito impressionante porque é uma realidade difícil. As ilhas, a população ali não era milhões, não era de milhões, mas eu acho que grande parte da população saiu à rua para acolher o Papa nas duas ilhas, não é? Na Gran Canária e depois em Tenerife. Mas o facto de ele abraçar alguns refugiados e pedir-lhes para se integrarem na sociedade e deixarem-se tocar também pela identidade daqueles que os acolhem, e por outro lado, das Canárias, aos habitantes das Canárias, lembrou-lhes a frase das bem-aventuranças de Jesus, que andava à procura de refúgio e acolheste-me. Portanto, muito exigente e ao mesmo tempo muito paternal. Ele foi a um campo de refugiados quase campo, pronto, um campo de refugiados onde eles ainda não estão legalizados e que têm sido alvo de algumas críticas por não darem suficientemente as condições, e ele entrou mesmo numa camarata e falou a um, também juntamente com outros refugiados numa das ilhas, tirou uma coroa de flores em honra dos que morreram, diz que nós não podemos passar a vida a contar mortos, e lembrou que o Mediterrâneo também acaba por ser um cemitério, pelas piores razões, mas foi sempre muito, muito acolhedor. Depois, em Barcelona, vamos ao contrário, vamos andando de trás para a frente.
0: Exato.
2: Em Barcelona foi também espetacular. Quer dizer, porquê? Porque, no fundo, a razão principal era a inauguração da torre da Basílica da Sagrada Família, que é altíssima, tem 172 metros de altura, e foi também uma homenagem a Gaudí, foi exatamente no dia em que ele morreu, há 100 anos. E há um processo de beatificação em curso. Mas o mais extraordinário é que o Papa disse que demonstramos que a Sagrada Família é a igreja mais alta do mundo, mas não é para se destacar em classificações mundanas, mas sim para guiar os passos do povo de Deus que peregrina na terra da Catalunha com a cruz que ilumina o caminho. Portanto, sempre centrada em Cristo de maneira explícita, mas muito bem integrado, sempre a lembrar o essencial. E depois a inauguração foi espetacular, um espetáculo maravilhoso de música e som e super contemporâneo.
0: Ai, credo, as coisas que tu vês e que a gente não vê, Ana Miguel.
2: Pode-se ver, pode-se ir no YouTube, consegue.
0: Não é a mesma coisa.
2: Sim, mas depois, claro, depois em Madrid também, em Madrid então nem se fala, foi logo a primeira etapa, só em missa, primeiro os jovens, primeiro começaram a dizer, Santo Padre, quando íamos a caminho, disseram, Santo Padre, em Madrid está o Ben, como é que chama, aquele que teve cá,
0: sim.
2: Não é Ben, é, meu Deus.
0: Bad Bunny.
2: Bad Bunny. E se calhar vai roubar jovens, porque nessa noite havia um encontro de jovens. E o Papa não se ralou nada e disse, sim, talvez, se calhar uns vão um e outros vêm ao meu encontro. Conclusão, foram 500 mil ao encontro do Papa. Portanto, um número muito maior do que essa noite.
0: O bilhete era mais barato.
2: Mas foi muito impressionante, foi parecido com a Jornada Mundial da Juventude, acabou com a adoração ao Santíssimo, porque no dia seguinte era o dia Corpo de Deus. Então aí foi uma missa incrível, 1.300.000 oficial, e para além das barreiras ainda havia mais 100 mil pelo menos, portanto foi uma multidão que fez silêncio, que rezou com o Papa, que se reuniu, portanto houve mesmo manifestações top. Outra foi no estádio Bernabéu. Havia outras hipóteses de outras coisas que eu podia trazer aqui.
0: Sim.
2: Mas aí foi também tudo muito bem preparado. Foi um encontro alegre e ao mesmo tempo profundo. Testemunhos de fé, mas ao mesmo tempo divertidos. O Papa riu à gargalhada. A certa altura fizeram ali uma espécie de encenação cómica sobre marcar golos e penaltis. Era de chorar a rir, porque pronto, era assim meio... parecia um saltimbancos ao mesmo tempo, enquanto inventaram uma baliza, aquilo era de chorar a rir. Ou que o Papa depois, no fim, quando foi os agradecimentos, virou-se para o Bispo, o Cardeal, Arcebispo de Madrid, e disse, Senhor Dom José, aqui assim, o sonho de qualquer jogador é marcar um golo, mas aqui, hoje, Madrid marcou um golaço.
0: Ah.
2: Enfim, um Papa muito bem disposto, com imenso sentido de humor, pilotou um avião... Pilotou, não. Quer dizer, foi no cockpit.
0: Gostou tanto, sim.
2: Gostou tanto de ir no cockpit de Madrid para Barcelona, que depois foi outra vez no cockpit. Ele foi para ver como é que se levantava voo.
0: Eu acho que é para fugir ao jornalista.
2: Voltou ao cockpit no voo que o levou às Canárias e muito descontraído. Enfim, não sei se tenho muito mais tempo.
0: Tens pouco tempo, mas é sempre uma curiosidade
2: então,
0: ou outra que eu sei que tu gostas de contar.
2: Vou só contar esta, que também demonstra o zelo que ele tem pelas suas ovelhas. Portanto, é um pastor que quer estar próximo das ovelhas. Quando nós, dos outros também, mas aqui sabemos estes detalhes de bastidores. Quando íamos a caminho de Roma para Madrid, um colega nosso, catalão, porque os catalães estavam muito chateados que o Papa então ia falar espanhol, devia era falar catalão. Porque lá ele 50% fala em Barcelona. Então ele perguntou-lhe, fala catalão? E o Papa respondeu, só sei dizer bom dia. Olá, como é que se diz? Pronto, não sei, é o bom dia em catalão. Então não é que ele chega, passado 3 dias, chega a Barcelona e falou catalão, metade dos discursos e homilias, lia catalão perfeitamente. Ora, este que se chama Jordi, este nosso colega, estava um bocado, quer dizer, ou o Papa mentiu, então o que é que aconteceu? Então não é que ele conseguiu descobrir, e disseram-lhe que ele passou a treinar, nos dias que faltava para chegar à Catalunha, teve a treinar o catalão, gravava e mandava para os seus irmãos agostinhos que lá estavam para corrigir.
0: Estava certo.
2: E falou perfeitamente, diz ele, este Jordi, melhor
0: incrível.
2: Do que eu falo.
0: Okay.
2: Já viste? Este é o Papa que temos. Não só, com a agenda toda, ainda à noite, ainda treinou catalão para poder ser ouvido pelos catalães.
0: Gosto muito de ouvir, gosto muito de ti, mas temos de dizer adeus.
2: Até para a semana.
0: Até para a semana. Muito obrigada.
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0: Nem mais nem ontem, é isso mesmo. Dina Isabel e Oscar Daniel.
1: Está com Pequenas Grandes Coisas, tenha um bom domingo, vem as notícias.

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20: Bom dia, são 10 horas 9 nos Açores. As notícias na Renascença destaque-se esta hora.
21: Incêndio em Vinhais está a ser combatido por mais de 60 bombeiros. Negociações Irão-Estados Unidos retomadas hoje na Suíça. O Estreito de Hormuz permanece encerrado. Muito bom dia. A esta hora, 8 meios aéreos dão apoio a mais de 60 bombeiros no combate às chamas em Vinhais, em Trás-os-Montes. O fogo que começou às 5 da manhã está a consumir uma zona de mato, indica a Autoridade Nacional de Proteção Civil. E atenção hoje para quem sofre de problemas respiratórios. Com o calor, chegam também poeiras do norte da África. O verão começa com um tempo muito quente. As temperaturas podem chegar aos 40 graus em várias regiões. Bragança, Guarda e Vila Real estão sob aviso laranja até terça-feira, ainda 11 distritos sob aviso amarelo. Jorge Lissa, vice-presidente da Ordem dos Engenheiros, recomenda cuidados dentro de casa para proteger a qualidade do ar.
0: Fechar os estores nas horas de maior calor, ventilar as casas abrindo as janelas ou durante o início da manhã ou o fim da tarde. E depois há a questão, quem tem ar-condicionado durante a semana, se não estiver ninguém em casa, pode ser mantido o ar-condicionado a funcionar de forma a manter a casa controlada. Devemos regular nos 25, 26 graus.
21: Jorge Lissa, ouvido pelo jornalista André Rodrigues. No Congresso do PSD esta manhã, os social-democratas vão eleger os órgãos nacionais do partido. Entre eles estão Carlos Moedas e Pedro Duarte. Luís Montenegro foi buscar os autarcas de Lisboa e Porto e chamou também o eurodeputado Sebastião Bugalho para vice-presidente e porta-voz do PSD. Quem regressou ao partido como militante foi Santana Lopes, que ontem discursou no Congresso e garantiu que não volta a concorrer com o atual líder.
3: Luís Montenegro, não te preocupes, não está nas minhas intenções candidatar-me à presidência do partido, mas quero dizer hoje aqui, tenho a certeza absoluta, candidatasse quem se candidatasse neste Congresso ou nos que aí vêm, tu ganhavas e largo. Candidatasse quem se candidatasse.
21: E no Congresso do PSD, a Renascença encontrou uma voz crítica da atual direção, Carlos Eduardo Reis, que venceu a distrital de Braga do PSD sem o apoio da liderança do partido, alerta para os perigos da aproximação ao Chega.
22: Corremos é o risco de outra coisa, é saber depois quem é que dá o abraço do urso a quem. Corremos o risco de normalizarmos o Chega a um ponto em que as pessoas já não entendam que há uma diferença entre votar em nós e votar no Chega. E é isso que eu acho que é o alerta importante neste Congresso.
21: O antigo deputado do PSD, ouvido por Manuela Pires. Lá por fora, a Ucrânia atingiu esta manhã vários alvos russos. Segundo a Reuters, atacaram um depósito de petróleo na Crimeia. Na península ocupada pela Rússia estão confirmados 4 mortos e 28 feridos. Os militares ucranianos confirmam também outro ataque com um drone a Krasnodar. As autoridades locais falam num morto, num ferry de passageiros e um incêndio num terminal de combustível. Negociações entre Estados Unidos e o Irão devem arrancar ainda hoje. Os encontros estão marcados para esta tarde e contam com a mediação do Qatar e do Paquistão. Segundo avança o porta-voz do Ministério dos Negócios Estrangeiros, as reuniões na Suíça dão continuidade à implementação do memorando de entendimento assinado na quarta-feira com os Estados Unidos. Contudo, fonte militar iraniana citada pela Agência de Notícias Estatal afirma que o Estreito de Hormuz permanece fechado e que não está autorizada a passagem de qualquer embarcação. Eu sou a Maria João Costa, está tudo em rr.pt. Bom dia.
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26: Ainda com mais uma hora na sua companhia.
20: Com Dina Isabel e Oscar Daniel e daqui a pouco com o Padre Paulo Franco, que vai responder algumas perguntas de fé que os nossos ouvintes enviam e podem enviar as suas.
26: Pode, deve.
20: Para oscar.daniel.rr.pt ou para dina.isabel.rr.pt.
26: A pergunta de hoje tem a ver com os objetos religiosos. Quando já não precisamos, quando já estão estragados, o que é que lhes fazemos?
20: É um bom tema.
26: Já a seguir. A música primeiro, claro.

0: Bom dia para si com a Renascença. Eu sou a Dina Isabel.
1: Eu sou o Oscar Daniel.
2: E eu sou o Padre Paulo Franco.
0: Pronto, somos estes todos.
1: Estamos apresentados.
2: Oscar, desculpe interrompê-lo, mas já agora vamos a ser de fiada.
0: Exatamente.
1: E até porque é bom, porque esta hora temos a pergunta sobre questões da fé que algumas pessoas põem aqui para o Padre Paulo. Podem enviar a vossa questão para oscar.daniel.rr.pt ou então para dina.isabel.rr.pt.
0: Foi o que fez a Leonor. A Leonor mandou a seguinte pergunta. Eu tenho muita curiosidade, porque de facto gostava, quero saber esta resposta. Nunca me passaria pela cabeça, mas faz todo sentido.
1: Até porque tem algumas imagens da minha mãe, falecida mãe, ainda lá em casa.
0: Então pronto, olha,
2: mas
0: já
2: vamos ouvir a primeira pergunta. Senão os nossos ouvidos vão dizer o que é que
0: tenho,
2: estão
0: várias
2: a falar.
0: Aí está, diz a Leonor. Tenho várias imagens em casa que estão na família há alguns anos. Algumas já estão danificadas e são de pouco valor, mas tenho alguma dificuldade em deitá-las fora. Acha que posso?
2: Leonor, é verdade, é uma excelente questão, porque efetivamente é uma dúvida que eu acho que muita gente eventualmente pode ter.
0: Sim.
2: Não é? Estes objetos religiosos, quando eventualmente estão danificados, ou quando a pessoa os recebe, mas não lhes dá valor e às vezes não os quer. E está na sua liberdade de não os querer. Às vezes, questões de heranças e coisas do género. O que é que eu faço? Até porque, com as coisas religiosas, normalmente a gente tem sempre aqui um escrúpulo e um cuidado. Como se diz em bom português, não
0: é como se um pedacinho da nossa fé.
2: Não, e às vezes em bom português não vá o diabo de selas.
0: Exatamente,
2: né?
0: Aí já estamos mais na onda da superstição.
2: É isso, é
1: até
2: isso.
1: Porque algumas dessas imagens já foram abençoadas, provavelmente.
2: Exatamente, e também mete-se também essa questão, não é? Se foi abençoado, há aqui um valor espiritual associado,
0: okay.
2: Não é? Bom, então, na tradição católica, e vou começar por dizer isto, e é importante para todos e assim que nos escuta. Isto é, e começo por aqui porque isto é muito importante. Na tradição católica, cristã, mas sobretudo católica, uma imagem religiosa não é um objeto sagrado em si mesmo, mas ele remete para o sagrado. Por exemplo, é diferente da reserva eucarística. A reserva eucarística é algo sagrado em si mesmo. Porque é a presença real de Cristo.
0: Só para explicarmos melhor, a reserva eucarística, sim.
2: A hóstia consagrada, que muitas vezes se guarda
0: no sacrário,
2: aquelas que não são consumidas na Eucaristia que se celebra, que serve para a adoração dos fiéis ou para levar a comunhão a quem está impossibilitado de participar fisicamente na Eucaristia. E, portanto, é um objeto de devoção, sim, que nos eleva ao Espírito para Deus, sim, mas é uma imagem e não passa de uma imagem, de uma representação. E, portanto, quando uma imagem está muito deteriorada, sem possibilidade, por exemplo, de ser restaurada, não há, e a Igreja não impõe, uma obrigação de a guardar ou de a conservar de forma indefinida. Mesmo que ela tenha sido abençoada, como pôs o Oscar aqui a questão, e muito bem. Portanto, não há essa obrigação. Porquê? Porque ela não é efetivamente um objeto sagrado em si próprio. Essa imagem é uma representação, por isso é que se diz imagem. No fundo, ela representa alguma coisa, ela remete para alguma coisa, ou seja, remete para Deus, remete para a dimensão sobrenatural da vida, mas não deixa de ser uma imagem. Agora, a questão da Leonor é uma questão mais comum do que se calhar nós pensamos, porque a maior parte das pessoas têm e sentem alguma dificuldade em desfazer-se das imagens, seja por respeito, seja por uma questão de valor sentimental, seja por uma questão de respeito familiar, porque às vezes são imagens que permanecem nas famílias durante vários anos e às vezes várias gerações. E, portanto, este sentimento que as pessoas muitas vezes têm, perfeitamente compreensível, e até, eu diria mesmo, um sentimento positivo, um sentimento de respeito, e portanto ele é um sentimento positivo, e portanto revela um bocadinho um certo apreço pelas imagens e por aquilo que elas representam, mas é importante percebermos que, apesar disso, a fé não está nunca presa ao objeto material. Mal seria se a nossa fé estivesse presa ao objeto material. Agora, tradicionalmente, quando nós queremos, enfim, eliminar algum objeto religioso que esteja danificado, o que é que nós podemos fazer? Então vamos lá olhar para isto, não é?
0: Uhum.
2: Portanto, ok. Portanto, respondendo diretamente
0: à Leonor,
2: acha que posso, portanto, desfazer-se? Sim, pode desfazer-se, mas há alguns cuidados que se devem ter. E portanto, quais é que são as recomendações quanto a isso? Então, algumas possibilidades. Uma delas pode ser entregá-la numa entidade religiosa, por exemplo, na paróquia de residência, se a imagem tem algum interesse histórico ou algum interesse devocional. Porque também, se não tem qualquer interesse histórico, devocional, ou não tem qualquer valor, valor artístico, também pode ser também um peso depois, claro, para a paróquia. Depois, às vezes, tenho muitas coisas parecidas e já estão velhinhas e não têm interesse.
0: E preciso de espaço, como
2: preciso de espaço. Posso guardar, por exemplo, uma ou duas peças de maior valor, mais significativas, e desfazer-me das restantes. Por exemplo, se elas forem passíveis de poderem ser queimadas, consumidas, por exemplo, é uma das possibilidades, que é queimar, se for de madeira, por exemplo, ou se for de algum outro material, pode-se queimar e depois as cinzas poderem ser, por exemplo, devolvidas à natureza. Seja num vaso de flores, num canteiro de flores, enfim, podem ser devolvidas à natureza. Não deve ser que depois as cinzas colocadas no caixote de lixo, não é?
0: Certo.
2: Junto com os outros detritos que nós vamos produzindo. No caso de materiais que não possam ser destruídos, aí elas devem ser descartadas de uma forma mais discreta e respeitosa, e que não profane, no fundo, a dimensão religiosa que elas também representam. O que nós também podemos fazer é alguma triagem das coisas, não é? Portanto, se houver alguma coisa que tenha, algum objeto tenha de facto um valor sentimental muito forte, também os podemos guardar, mesmo que seja guardado.
1: A Leonor põe esta questão: se podemos guardar um local fechado, numa gaveta, por exemplo.
2: Pode ser. Ou seja, aí podemos, ok, não tenho muito espaço, mas tenho um baú numa zona de arrecadação, guardá-la com respeito. Podemos guardá-la. Se, por exemplo, puder ser restaurada e valer a pena ser restaurada, as pessoas podem considerar fazer esse restauro. Ok, mesmo que tenha que implicar aqui algum custo, mas é também um respeito para com essa imagem sagrada. Mas, e para terminar, Dina, Oscar, permitam-me citar São João da Cruz quanto a isto. E gostava de terminar desta forma. São João da Cruz dizia o seguinte: o apego excessivo às coisas materiais, mesmo às religiosas, pode acabar por obscurecer aquilo para que elas apontam, que é Deus. Ou seja, às vezes nós damos muita importância aos objetos, quando o essencial é conservar viva a fé dentro de nós e na nossa vida. Isso é bem mais importante do que às vezes as coisas materiais.
0: Olha, muito bem, é uma boa forma de fecharmos este assunto. Se bem que eu me estava a lembrar, peço desculpa, vou voltar atrás. Eu tenho muita dificuldade em deitar pão fora. Eu embrulho, eu não ponho assim, ó Deus dará, dentro
2: eu
0: do caixote.
2: Eu também tenho dificuldade.
0: E portanto, se calhar, aquilo que dizia há pouco, com uma forma respeitosa, se calhar embrulhando ou metendo numa caixinha, ou não largando simplesmente.
2: Exatamente. Eu com o pão faço outra coisa. Às vezes, quando ele já está assim muito velhinho, desfaço.
0: Faz
2: e atiro.
0: Não, os passarinhos.
2: Atiro e os passarinhos vêm lá comer. Eu vivo na paróquia onde sou parque, no Parque das Ações, onde daqui um bocadinho estaremos a celebrar a missa, daqui mais uns minutos. E normalmente é uma zona assim mais calma, e largo na varanda. E depois vêm os passarinhos comer, pelo menos pelo menos contribuímos.
0: Olha, Padre Paulo,
2: qual São Francisco para o bem das nossas criaturas.
0: Eu e o Oscar também vamos sair daqui, não tarda nada, não vamos para muito longe, porque vamos estar no Rock in Rio a partir da 1 da tarde.
2: Vamos lá estar perto.
0: E portanto estaremos perto uns dos outros,
2: pois,
0: porque hoje
2: é
0: dia de Rock in Rio,
2: é,
0: e aqui na Renascença, à semelhança de ontem, da Cidade do Rock.
1: Para mais uma edição.
0: É verdade. A continuação de um bom domingo para si, pequenas grandes coisas, até às 11.

0: Momento este para a atualidade religiosa ao longo desta semana com o Henrique Cunha.
1: Ei, bom dia, Henrique.
0: Olá, Henrique.
2: Muito bom dia.
1: Com a Conferência Episcopal Portuguesa e pela Assembleia Plenária de quarta-feira.
2: No seu comunicado final, a Conferência Episcopal assegurou que vai debater os novos modelos de proteção de menores com as estruturas ligadas à prevenção de abusos sexuais, sublinhando a necessidade de uma política de tolerância zero. De acordo com a nota dos bispos, os bispos católicos analisaram uma proposta relativa ao futuro enquadramento das estruturas diocesanas e nacionais que atuam no acolhimento, acompanhamento, formação e prevenção de abusos. O comunicado nada adianta sobre a eventual manutenção do Grupo Vita, que esteve no Vaticano na quinta-feira, onde se encontrou com a Comissão Pontifícia para a Proteção de Menores, no final do encontro. Em nota à comunicação social, o Vita adiantou que a Comissão Pontifícia reafirmou a importância da cooperação internacional e da consolidação de uma cultura de transparência, sublinhando a necessidade da continuidade deste trabalho. Ainda de acordo com o comunicado, a Comissão de Proteção de Menores manifestou total interesse em manter uma articulação estreita e contínua com o Grupo Vita, sublinhando a importância da sua missão e a necessidade de assegurar a continuidade deste trabalho para reforçar a proteção das crianças e adultos vulneráveis na Igreja.
0: A Caritas Lisboa, Henrique, encerra terça-feira a celebração dos seus 50 anos com as

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1: Ultimamente é um pedido de apoio para um conjunto. Um conjunto que é a família, um membro. Se um membro da família está pior, a família toda sofre.
2: A comemoração dos 50 anos da Caritas de Lisboa encerra na terça-feira, como disseste, Dina, com uma missa solene presidida pelo Patriarca de Lisboa, Dom Rui Valério, na Basílica da Estrela. Nesse mesmo dia, será lançado um carimbo especial do CTT para assinalar precisamente esta efeméride.
3: E os bispos da União Europeia declaram-se profundamente preocupados com o novo regulamento das migrações aprovado esta quarta-feira, Henrique.
2: Em declarações à Renascença, Dom Nuno Braz, o bispo do Funchal e vice-presidente da COMES, a Comissão das Conferências Episcopais da União Europeia, afirma que o novo regulamento coloca em causa direitos fundamentais. O responsável alude, em particular, à extensão dos prazos de detenção.
4: O novo regulamento arrisca a proteção de direitos fundamentais e a dignidade da pessoa humana, sobretudo os mais vulneráveis, não é? De uma forma particular, a expansão da detenção, portanto, a expansão do prazo da detenção e a limitação dos apelos, bem como a responsabilização aumentada de países terceiros. São estes, digamos, estes três aspectos que nos preocupam.
2: Nestas declarações à Renascença, Dom Nuno Braz lembrou as recentes intervenções do Papa sobre os migrantes e pediu também à União Europeia que não se esqueça dos seus valores fundamentais.
5: Importante, de facto. Henrique, amanhã no Porto assinalam-se os 25 anos da Lei da Liberdade Religiosa.
2: A organização é da Comissão Diocesana para o Diálogo Interreligioso da Diocese do Porto e tem por objetivo promover um espaço alargado de reflexão e debate sobre os direitos, a convivência e também a responsabilidade social. O Padre Jardim Moreira, presidente da Comissão Diocesana para o Diálogo Interreligioso, sublinha o facto de, na área metropolitana do Porto, já viverem entre 25 a 50 mil pessoas de confissões não cristãs.
6: É de importância que toda a sociedade portuguesa tenha consciência das leis por quais nos regemos, neste contexto em que somos já visitados e coabitados por imensa gente, vinda particularmente do Oriente, com religiões não cristãs, de que a área metropolitana do Porto, neste momento, deve ter entre 25 mil a 50 mil pessoas com confissões não cristãs.
2: Esta iniciativa conta com a colaboração da Rede Europeia Antipobreza, da Associação Comercial do Porto e da Universidade Católica, juntando na Fundação Engenheiro António de Almeida diversos especialistas, de onde se destacam o ex-presidente da Assembleia da República, Augusto Santos Silva, e a diretora da Fundação Ajuda à Igreja que Sofre, Catarina Martins Betancourt, para além de representantes da comunidade judaica e islâmica. De acordo com a organização, Dina e Óscar, o bispo do Porto, Dom Manuel Linda, estará no encerramento deste evento.
3: Henrique, daqui a instantes regressas com a entrevista Renascença Eclésia.
2: É verdade, esta semana com André Costa Jorge, do Serviço Jesuíta aos Refugiados, precisamente para recordarmos que ontem, sábado, foi o Dia Mundial do Refugiado.
5: Muito bem, então combinado, até já.
2: Até já. Até já.

0: Hoje vai estar calor, conto com céu pouco nublado, nuvens no interior, onde pode até haver trovada. Lá está, calor e trovada, às vezes acontece. Açores com céu nublado e nuvens também na Madeira, com chuva fraca à tarde.
1: 26 de máxima para o Porto, 30 para Faro e 34 para Lisboa. Ponta Delgada com máxima de 22 graus, 26 é máxima para o Funchal.
0: Bom dia, está com a Renascença, Dina Isabel e Oscar Daniel.
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17: Bom dia. Acabamos de celebrar o Dia Mundial do Refugiado num ano em que os números voltaram a bater recordes. O mais recente relatório do Acnur revela que, no final de 2025, o número de pessoas deslocadas à força no mundo atingiu os 117,8 milhões. Em Portugal, o debate sobre o acolhimento, o asilo e as regras de imigração está no centro das atenções, nomeadamente com as alterações à lei de estrangeiros e o novo Pacto Europeu de Migrações. Para nos ajudar a ler esta realidade, recebemos hoje André Costa Jorge, diretor-geral do Serviço Jesuíta aos Refugiados. André, olá, obrigado, tarde. Bom dia.
9: Bom dia, bom dia.
17: Como é habitual, na condução desta entrevista, está também Otávio Carmo, da Agência Eclésia.
18: Vamos começar pelos números, embora mais importante sejam as pessoas, mas o Acnur aponta para uma ligeira descida no número de total deslocados, mas sublinha um dado que parece preocupante. 7 em cada 10 refugiados vivem num deslocamento prolongado, vamos dizer assim, reféns de ajuda humanitária. Há um apelo para uma mudança para modelos que sejam mais baseados na autonomia e na inclusão. Pergunto-lhe como é que o JRS olha para esta urgência e de que forma é que os países acolhedores estão a falhar na assistência para a integração.
9: Importa, em primeiro lugar, recordar que o asilo não se trata apenas de uma concessão política ou, se quisermos, um ato de caridade no sentido mais pobre do termo. É um direito humano. E, desde logo, é um direito humano fundamental, consagrado há 75 anos, na Convenção de Genebra, e hoje é tão necessário como no pós-Guerra Mundial, na Segunda Guerra Mundial. E como os números vão dizendo, estes números apontam para mais de 100 milhões de pessoas deslocadas, o mundo vive um tempo marcado por guerras, perseguições, pobreza extrema, impacto crescente nas alterações climáticas. Mas o mais importante é que percebemos por trás destes números, que às vezes nos podem até descarnar, no fundo, da realidade, é que existem pessoas concretas, famílias, histórias interrompidas e, sobretudo, naquilo que nos toca muito e que, no fundo, nós conhecemos concretamente, que os nossos olhos veem, que as nossas mãos tocam, tem a ver com verificarmos uma enorme coragem para recomeçar a vida. E no que diz a respeito a Portugal, nós temos, Portugal tem uma tradição de acolhimento, tem uma sociedade civil que tem sido fundamental para garantir respostas dignas às pessoas refugiadas. E este património, na nossa perspectiva, deve ser preservado e deve ser reforçado.
17: No que diz respeito a Portugal, o Eurostat mostra que Portugal continua a ter uma baixa pressão no sistema de asilo. Ainda assim, o governo confirmou recentemente que prefere pagar uma multa de mais de 8 milhões de euros a Bruxelas a receber 420 requerentes de asilo, alegando que a prioridade é a atração de imigrantes qualificados. Como é que avalia esta posição do Estado português face às responsabilidades internacionais e também às carências do próprio país?
9: Bem, eu creio que a resposta é aquilo que eu pude ouvir, também sou membro do Conselho Nacional das Migrações, e aquilo que eu pude ouvir da boca do Sr. Ministro e do Sr. Secretário de Estado, há uma preocupação em resolver administrativamente a resposta administrativa de Portugal. Ora, o que nós dizemos é que Portugal deve garantir eficácia administrativa, mas sem enfraquecer direitos fundamentais.
17: Mas está sem enfraquecer direitos quando não se recebe, ou não?
9: Desde logo, o receber faz parte de uma obrigação, mas decorre também do direito de ser acolhido, não é? E, portanto, do direito de proteção. A proteção humanitária, disso estamos a tratar. É importante reconhecer a necessidade de sistemas de asilo eficientes, decisões rápidas e políticas públicas bem geridas, de facto, mas a eficiência não pode ser alcançada à custa da redução de garantias fundamentais. O que nós entendemos é que as propostas e as políticas que estão neste momento em cima da mesa colocam questões importantes, que é importante abordar. A questão do prolongamento da detenção, a redução dos mecanismos de retorno voluntário, a proteção efetiva dos requerentes de asilo, tudo isto são matérias que importa analisarmos com cuidado, que as questões nos merecem, porque se trata de vidas humanas. E o desafio, na nossa perspectiva, consiste em encontrar um equilíbrio entre uma gestão eficaz e o respeito pelos direitos humanos e pelas obrigações internacionais assumidas por Portugal. Porque esta história de, enfim, Portugal prefere pagar, enfim, isto é alinhar com todos aqueles países que estão nos antípodas da nossa tradição humanista. E o governo tem dito que somos que defende uma política humanista de migrações, que inclui também, em primeiro lugar até, a proteção dos mais vulneráveis. E os requerentes de asilo, os refugiados, são aqueles, entre os migrantes, os mais vulneráveis. E, portanto, o que eu apelo é que nós não nos opomos, o JRS não se opõe à necessidade de melhorar procedimentos e tornar os sistemas mais eficazes. O que defendemos é que qualquer reforma preserve plenamente o direito de asilo as garantias processuais e a dignidade das pessoas. A eficácia administrativa, para resumir, e os direitos humanos não são objetivos incompatíveis. E, portanto, é possível fazer melhor. Há capacidade de resposta e aquilo que nós podemos compreender, enfim, que tem sido o argumento que é necessário, enfim, cuidar para já da quantidade de migrantes económicos que Portugal recebeu nos últimos tempos e por isso vamos suspender a proteção humanitária e a ajuda humanitária com os quais estamos comprometidos, interna e externamente.
18: Vamos olhar propriamente para esse campo das migrações. Sabemos que no plano legislativo houve uma grande mudança com a eliminação da figura da manifestação de interesse. O JRS também já disse que essa era uma situação que causava sobrecarga, mas que era preciso uma alternativa. Quais são as reservas quanto ao fim desta medida e sem que se tenha resolvido também um conjunto de outras questões que podemos chamar administrativas?
9: Este Dia Mundial dos Refugiados o que nos diz é que ninguém escolhe ser refugiado. E, portanto, mas é necessário sempre distinguir aqueles que precisam de salvar a vida e que não têm outra alternativa se não fugir. E aquilo que os Estados podem escolher também é como é que respondemos a quem procura proteção. E aquilo que nós temos que nos lembrar é que o direito de asilo é uma das grandes conquistas da nossa civilização, do nosso tempo. E defender o direito de asilo é defender a dignidade humana, é defender os direitos fundamentais e, sobretudo, defender os valores, os tais valores humanistas que a tradição da democracia portuguesa está vinculada, não é? E, portanto, é esses critérios que nós ancoramos as nossas posições. E, portanto, não são as circunstâncias, às vezes alguma incapacidade, e os problemas reais que a administração pública tem que resolver, porque eu recordo que as questões, quer a manifestação de interesse, quer o termo, o encerramento do processo da manifestação de interesse, tem a ver com um histórico de incapacidade administrativa do Estado em responder às...
18: Isto também molda a imagem que o país tem para quem está fora. A ideia de que o país é mais ou menos acolhedor pode estar em causa e é também, acho que isso a Renascença tem um trabalho feito há relativamente pouco tempo em que havia impressão, até dentro de campos refugiados, Portugal era um país acolhedor. Tem medo que essa ideia se vá esvoroando.
9: Portanto, olhamos para os números e os números mostram precisamente, ao contrário da ideia que se possa passar, que há uma excesso de chegada de pessoas, no que diz respeito aos refugiados, isso não é verdade, não é? E, portanto, os números mostram precisamente o contrário. Portugal continua a receber um número relativamente reduzido de pedidos de proteção internacional quando comparamos Portugal com outros países europeus. O desafio principal, eu diria que não é quantitativo, é como é que nós conseguimos, como país, garantir respostas de qualidade e processos eficazes de integração.
17: André Costa Jorge, outra das questões que tem levantado alguma apreensão é do reagrupamento familiar. A nova lei restringe este tipo de direito em território nacional apenas aos menores e impõe uma espera de 2 anos para os restantes familiares. Além disso, parece criar regras mais fáceis para os considerados imigrantes altamente qualificados. Que impacto prático e humano terão estas novas regras nas famílias migrantes?
9: Bem, eu digo que o reunião familiar, ou o direito à reunião familiar, é um direito que tem várias dimensões. Em primeiro lugar, importa perceber que olharmos para o migrante isoladamente, apenas como força de trabalho, é uma perspectiva pobre. E, portanto, é uma perspectiva reducionista, pobre, e diria mesmo muito pouco desafiante do ponto de vista político e societal. Mas o que importa é que políticas é que nós estamos a apontar. E, portanto, o que nós queremos dizer às pessoas que escolhem viver e trabalhar em Portugal é que é possível não apenas ser força de trabalho, mas aqui residir e aqui encontrar o seu futuro. E, naturalmente, quando falamos em futuro, falamos também num futuro coletivo. E as famílias são a célula, digamos, da sociedade, ou as células da sociedade. E basta pormos cada um de nós no lugar, calçar os sapatos do migrante, para percebermos que se nós, e aconteceu com os portugueses, se nós vamos para outro sítio para trabalhar, se encontrarmos condições de aí prosseguir a nossa vida, queremos trazer os nossos entes queridos e as pessoas, a nossa família. Isso é tão simples, isto é muito simples de perceber. E, portanto, a legislação não deve ser nem facilitista no sentido de se instrumentalizar a lei de maneira que a própria ideia de reagrupamento familiar seja subvertido, mas não se dificultar apenas por questões meramente economicistas. Volto a dizer, o sucesso da integração passa por aspectos mais amplos. E o reagrupamento familiar, nomeadamente o envolvimento das crianças em meio escolar, o envolvimento das famílias em contexto social, é decisivo, na nossa experiência, para uma boa integração, para aquilo que o governo tem dito muitas vezes, com o qual concordamos, da construção de uma coesão social em que, no seu tempo e dentro de um tempo razoável, aqueles que chegam e aqueles que cá estão possam construir-se e constituir-se como uma sociedade coesa.
17: Senão até se podem criar guetos, não é?
9: Exatamente. Coisas que há situações que acontecem noutros sítios e que ninguém quer e ninguém apoia, que têm a ver com o isolamento das pessoas. O que é um gueto? É haver uma parte do corpo, da tal do corpo social, que vive separadamente. Ou por exclusão, ou por auto-exclusão, ou por incomunicação. E, portanto, é isso que nós não queremos e é nesse sentido que todos trabalhamos.
18: A Igreja Católica tem um Dia Mundial dos Migrantes e Refugiados que é celebrado noutra data, mas já sabemos que o tema deste ano vai focar-se especificamente nos menores.
9: Uhum.
18: Estivemos recentemente o Conselho Superior de Magistratura a alertar que algumas propostas que estão a ser discutidas podem abrir porta à detenção de crianças, mesmo que acompanhadas. É uma situação que preocupa, é preciso ter particular atenção a estas situações de grande vulnerabilidade.
9: E o Papa Leão XIV disse-nos que há um desafio que todos temos, governantes ou não governantes, todos como cidadãos, e a Igreja também, em escolher, temos escolha entre a fraternidade e o medo. A forma, como diz o Papa, a forma como tratamos migrantes e refugiados revela e revelará a qualidade moral das nossas sociedades. Quando acolhemos uma pessoa refugiada, não estamos apenas a ajudar alguém, estamos a afirmar quem somos enquanto comunidade humana.
17: Para fecharmos, André Costa Jorge, depois da sua viagem à Espanha, em particular depois da sua presença nas Canárias, o Papa afirmou que a remigração, que é uma política proposta por vários partidos, sobretudo de extrema-direita, não é um conceito que esteja de acordo com os princípios cristãos. É muito perigosa esta ideia de mandá-los embora, lavando no fundo as mãos do problema?
9: A remigração, no fundo, trata-se de uma espécie de política...
17: É de uma exclusão,
9: de deportação,
17: não é?
9: E de fazer o processo de migração ao contrário, à força e de forma coerciva. E isso, quando dito só assim, a remigração é uma forma de branquear o procedimento. É que isto é fácil quando nós... nos referimos às pessoas migrantes retirando a qualidade de pessoas, estas pessoas. Não é? Não nos opomos a que haja maior critério muito claro sobre os processos e vias migratórias legais e seguras e que se deve privilegiar sempre processos migratórios legais e transparentes. Agora, os processos migratórios não devem ser meramente economicistas e apenas numa lógica dos mais qualificados. Até por isso coloca outros desafios mesmo às sociedades dos países de origem, né? Que são os mais qualificados que saem, portanto as sociedades tendem a tornar-se, a manter-se continuadamente pobres, embora nós todos saibamos, todos os que trabalhamos na área das migrações, que sempre que a população aumenta as suas capacidades e competências, o que é normal é as pessoas procurarem, e acontece nisso no meio da cidade portuguesa, procurarem melhores oportunidades.
18: Falamos muitas vezes a fuga de cérebros.
9: Exatamente. Que... Dizer que apenas esses interessam, isso é perigoso. E nós somos absolutamente contrários a essa ideia. Aliás...
17: E receia que esta ideia possa vir a vingar num futuro próximo?
9: Esta ideia tem... quando dita de uma maneira interesseira, vamos chamar assim, parece que é aquilo que nos convém, no fundo, nós... como se migrantes menos qualificados fossem problemáticos. Mas eu recordo que onde nós temos melhores taxas de absorção e integração profissional são em setores, diríamos, não qualificados e que vamos continuar a precisar. Nós vamos continuar a precisar porque temos uma pirâmide demográfica e uma sociedade envelhecida e, portanto, nós vamos precisar de quem cuide dos nossos mais velhos.
17: Mas também vamos ter que mudar então o discurso, nomeadamente de alguns extremos.
9: Na última reunião do Conselho Nacional das Migrações, o Dr. António Vitorino, que presida o Conselho, disse, mas no fundo deu a entender que é necessário também olhar e pensar a questão dos migrantes não qualificados, porque nós precisamos, para um conjunto de setores da nossa economia, pessoas com menos qualificações. Por outro lado também, os imigrantes mais, os estrangeiros mais qualificados, é importante dizê-lo que eles vão competir com os nossos mais qualificados também, que são os nossos jovens. Onde, aliás, há maior desemprego e menores oportunidades, como estão aí os dados da economia a dizê-lo. Aliás, há menor taxa de retenção das pessoas mais qualificadas, porque as pessoas também mais qualificadas têm maior mobilidade e maior procuram claro. Outros países para encontrar, fontes de rendimento mais atraentes. Portanto, não é linear, na minha opinião, que a questão de termos uma política de atração de migrantes qualificados tenha que seja incompatível. Percebemos também que o que é que o mercado de trabalho oferece também para aqueles que, tendo menos qualificações, se podem, pela sua condição também de migrantes e de maior flexibilidade, maior adaptação àquilo que o mercado de trabalho oferece, também pode ser interessante e deve estar como perspectiva, né, na construção de políticas de migrantes.
17: André Costa Jorge, muito obrigado e bom dia.
9: Obrigado, meu.
18: Muito obrigado.
17: Nós vamos voltar para a semana com outro convidado.
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1: E daqui a instantes vamos para a celebração da Eucaristia na Igreja Paroquial do Parque das Nações com o cónugo Paulo Franco.
0: É verdade. Já foi daqui para lá num instantinho. Uma continuação de um bom domingo para si aqui na Renascença. Depois da uma da tarde vamos estar uma vez mais em direto do Rock in Rio Lisboa.
1: Bom dia, bom domingo.
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Bom dia. A Renascença está a transmitir em direto a missa dominical da Igreja de Nossa Senhora dos Navegantes do Parque das Nações. Como é bom que esteja connosco. Celebramos hoje o 12º domingo do tempo comum, marcado pela tónica da confiança no Senhor. Presida a nossa celebração o cónego Paulo Franco, pároco desta paróquia. E os cânticos são responsabilidade do coro paroquial. Afirma-nos o Senhor: não temais os que matam o corpo, mas não podem matar a alma. Os nossos cabelos estão contados. Deus quer-lhe hoje dizer que o ama com um amor eterno. E não há nada, nada, que possa quebrar esse amor. Nem o pecado tem algum poder diante da misericórdia salvadora, daquele pelo qual toda a graça nos foi concedida. Jesus Cristo. Iremos ter umas leituras focadas verdadeiramente no essencial, a confiança do Senhor, a confiança daquele que nos dá tudo, todos os bens, e sustenta toda a criação com as suas mãos. Aquele que é o Criador do céu e da terra, das aves e dos animais do campo. Esse Deus ama-nos. O amor eterno ama-o a si, com amor verdadeiro, e quer o melhor para si, quer a sua salvação. Sigamos os cânticos.

Em nome do Pai, do Filho e do Espírito Santo, a graça de nosso Senhor Jesus Cristo, o amor do Pai e a comunhão do Espírito Santo estejam sempre convosco. Celebramos o Dia dos Senhores, o domingo, que é sempre um momento de encontro com o nosso Mestre, aquele que nos desafia não a sermos apenas seus seguidores enquanto discípulos do Mestre, mas a participarmos da própria vida, da própria missão do nosso Mestre. Esta é a grande graça que Deus nos dá. Claro que, para que isso seja possível, são precisas duas coisas. A primeira delas, uma grande liberdade interior. Porque ninguém é fiel a uma vida se não tem liberdade de a viver, mesmo diante, às vezes, de tantas contrariedades, de tantas pressões ou até de tantas perseguições. Mas, para além da liberdade, é preciso também uma confiança. Confiança não apenas em si próprio, mas naquele que verdadeiramente é a fonte da vida que abraçamos. Esse é o desafio que nos é colocado. Esse é o desafio que hoje o Senhor também, na palavra que nos vai dirigir, nos deixa a todos e cada um de nós. Assim que nos escuta, através da emissão da Renascença, é também com muita alegria que estamos unidos a si na celebração do domingo, na celebração desta Eucaristia. Que a paz de Deus esteja também consigo. Para que possamos celebrar dignamente estes santos mistérios, reconheçamos que somos pecadores.

0: Deus Todo-Poderoso, tenha compaixão de nós, perdoa os nossos pecados e nos conduz à vida eterna.
1: Amém.
0: Glória a Deus nas alturas e paz na terra aos homens por Ele amados. Senhor Deus, Rei dos Céus, Deus Pai Todo-Poderoso, nós vos louvamos, nós vos bendizemos, nós vos adoramos, nós vos glorificamos, nós vos damos graças por vossa imensa glória. Senhor Jesus Cristo, Filho Unigénito, Senhor Deus, Cordeiro de Deus, Filho de Deus Pai, vós que tirais o pecado do mundo, tende piedade de nós. Vós que tirais o pecado do mundo, acolhei a nossa súplica. Vós que estáis à direita do Pai, tende piedade de nós. Só vós, Jesus Santo, só vós, o Senhor, só vós, o Altíssimo Jesus Cristo, com o Espírito Santo, na glória de Deus Pai. Amém. Oremos. Senhor, fazei-nos viver a cada instante no temor e no amor do vosso santo nome, porque nunca a vossa providência abandona aqueles que formais solidamente no vosso amor. Por nosso Senhor Jesus Cristo, vosso Filho, que é Deus e convosco vive e reina, na unidade do Espírito Santo, por todos os séculos dos séculos.
2: Amém. A primeira leitura, retirada da profecia de Jeremias, convida-o hoje a dar graças a Deus em cada momento, mesmo os momentos em que parece mais sozinho e traído pelos que mais ama.
3: Leitura do livro do profeta Jeremias. Disse Jeremias: eu ouvi as invectivas da multidão, terror por toda a parte. Denunciai-o, vamos, denunciai-o. Todos os meus amigos esperavam que eu desse um passo em falso. Talvez ele se deixe enganar e assim o poderemos dominar e nos vingaremos dele. Mas o Senhor está comigo como herói poderoso e os meus perseguidores cairão vencidos. Ficarão cheios de vergonha pelo seu fracasso, ignomínia eterna que não será esquecida. Senhor do universo, que sondais o justo e percrustais os rins e o coração, possa eu ver o castigo que dareis a essa gente, pois a vós confiei a minha causa. Cantai ao Senhor, louvai o Senhor que salvou a vida do pobre das mãos dos perversos. Palavra do Senhor.
2: O Salmo responsorial tem como refrão: pela vossa grande misericórdia, atendei-me, Senhor. Procura unir-se a este grito do coração que diz: és tudo para mim, Jesus. Atende-me.

0: Prepare agora o seu coração para a segunda leitura da carta de São Paulo aos Romanos, que lhe mostra a salvação operada por Jesus Cristo.
1: Leitura da Epístola do Apóstolo São Paulo aos Romanos. Irmãos, assim como por um só homem entrou o pecado no mundo e pelo pecado a morte, assim também a morte atingiu todos os homens, porque todos pecaram. De facto, até à lei existia o pecado no mundo, mas o pecado não é levado em conta se não houver lei. Entretanto, a morte reinou desde Adão até Moisés, mesmo para aqueles que não tinham pecado, por uma transgressão à semelhança de Adão, que é a figura daquele que havia de vir. Mas o dom gratuito não é como a falta, se pelo pecado de um só todos perecerem. Todos pereceram. Com muito mais razão, a graça de Deus, dom contido na graça de um só homem, Jesus Cristo, se concedeu com abundância a todos os homens. Palavra do Senhor.
0: No Evangelho deste domingo, segundo São Mateus, deixa ecoar as palavras amorosas de Jesus para consigo. Não temas, vales muito mais do que todos os passarinhos. Todos os teus cabelos estão contados. Acompanhamos com a

Naquele tempo, disse Jesus aos seus apóstolos: não tenhais medo dos homens, pois nada há encoberto que não venha a descobrir-se, nada há oculto que não venha a conhecer-se. O que vos digo às escuras, dizei-o à luz do dia, e o que escutais ao ouvido, proclamai-o sobre os telhados. Não temeis os que matam o corpo, mas não podem matar a alma. Temei antes aquele que pode lançar na giena a alma e o corpo. Não se vendem dois passarinhos por uma moeda, e nenhum deles cairá por terra sem consentimento do vosso Pai. Até os cabelos da vossa cabeça estão todos contados. Portanto, não temais. Valeis muito mais do que todos os passarinhos. A todo aquele que se tiver declarado por mim diante dos homens, também eu me declararei por ele diante do meu Pai que está nos céus. Mas àquele que me negar diante dos homens, também eu o negarei diante do meu Pai que está nos céus.

0: Agora, volta a sentar-se na presidência. A Renascença está a transmitir a missa dominical deste 12º domingo do tempo comum da Igreja Paroquial de Nossa Senhora dos Navegantes, no Parque das Nações.
1: Sempre uma ideia atravessou as gerações, as sociedades, as culturas, com o intuito de controlar a opinião pública, de controlar até o movimento que as sociedades vão tendo. Refiro-me a uma atitude que tantas vezes se procura no outro para tudo isso garantir. Falo do medo. Eu diria até que o medo é talvez a forma mais eficaz de controlar as sociedades. Aliás, nós cumprimos as leis todas direitinhas, ou tentamos, com medo das represálias. Às vezes lá em casa calamos-nos com medo das chatices. Como dizemos em bom português, engolimos alguns sapos com medo das consequências que isso nos traz na nossa vida. E, efetivamente, o medo é um elemento poderosíssimo. E o que é incrível é que hoje Jesus diz-nos por mais de um par de vezes: não temais, não tenhais medo. Não temeis aqueles que podem causar-vos muito dano, mas não têm poder para vos dar a plenitude da vida. Temei antes, não numa lógica de medo, mas numa lógica de respeito, numa lógica de quem acredita e que por isso adere, temei antes aquele que é o Senhor da vida. Queridos amigos, eu quase que diria que toda a palavra de Deus hoje anda em torno disto. Porque isto depois está relacionado ou presente em tantas, tantas outras coisas da nossa vida. Claro que Jesus falava deste medo, do perigo deste medo, que ao mesmo tempo se relaciona, talvez, com uma limitação da nossa liberdade, por causa desse medo, falava disso a propósito da urgência, a propósito quase do imperativo, que é

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1: Que é o mesmo que dizer não haver qualquer obstáculo para que tal verdade chegue a todos, inunde todos e se faça presente em todas as realidades. Essa é a nossa missão. Porque acreditamos que esse é o caminho para a construção da verdadeira vida, daquela vida que Deus nos quer dar e com a qual nos quer comprometer e de que nos quer fazer protagonistas na sua construção. Mas, claro está, nada disso será possível se nós não tivermos essa tal liberdade, essa profunda liberdade interior de, por isso, lutarmos sem estarmos com medo do que possa daí advir, das consequências que isso nos possa trazer. E, queridos amigos, porque o medo é de facto uma arma poderosíssima, quantas vezes nós deixamos de defender a verdade, nós deixamos de praticar a justiça, nós deixamos de lutar por uma causa, nós deixamos de ser frontais com a defesa daquele caminho sério e autêntico que é necessário, porque temos medo das consequências que poderemos ter que assumir ou que enfrentar. Nosso Senhor nunca nos prometeu que não teríamos perseguições, que não haveria forças contrárias, que não seríamos hostilizados. Nunca nos o disse. Antes, pelo contrário, uma das bem-aventuranças é essa mesma: bem-aventurados sereis quando por minha causa vos perseguirem, vos maltratarem e disserem todas as mentiras contra vós. Ele diz-nos, inclusivamente, não apenas que isso fará parte da nossa vida, como inclusivamente que seremos bem-aventurados quando formos sujeitos a isso mesmo. Palavra estranha pode nos parecer, mas não é mais do que a provação do caminho de verdade. Porque toda a verdade é provada. E essa provação acaba por nos garantir também a fidelidade, garantir a verdade, garantir que estamos efetivamente no caminho certo. Mas, como Ele nos promete, não estaremos sozinhos neste mesmo caminho. Tudo isso faremos acompanhados por Ele, porque Ele estará sempre connosco. Todos os cabelos da vossa cabeça estão contados. Valeis muito mais do que todos os passarinhos, a quem é providenciado tudo aquilo de que precisam. E por isso, uma vez mais, Ele repete: não tenhais medo. Não tenhais medo, porque esse caminho é trilhado com a presença e com a força de Deus na nossa vida. Isto também nos leva a uma consciência que não podemos nunca esquecer. É que a defesa da verdade, da dignidade, da justiça, que no fundo é a essência da palavra de Deus para nós, não pode estar dependente de quaisquer forças que queiram silenciar tal verdade. A dignidade, por isso, dessa vida que Deus nos propõe, está sempre e tem que estar sempre acima das forças e dos poderes temporais. E nós não podemos deixar que tais forças ou poderes temporais ofusquem, calem, ou sejam um obstáculo à verdade que nos conduz à verdadeira vida. Queridos amigos, saibamos confiar naquele que é a verdade. E saibamos, por isso também, colocar nele a nossa esperança. Ele sim é aquele a quem devemos temer, não porque temos medo dele, mas porque confiamos na sua verdade e porque nos entregamos à sua verdade. Porque tudo o resto é passageiro. Que o Senhor nos dê esta profunda liberdade interior, que nos levará sempre a viver livres para defender a verdade que Jesus

0: no seu Evangelho, nos anuncia para que nós também a proclamemos sem medos, sem obstáculos, de forma a que não sejamos, no fundo, instrumentalizados por qualquer provocação que nos leve a esse medo e nos coloque limites a sermos protagonistas do mundo que Deus quer construir e que conta connosco nessa construção.
1: Depois de proferir a homilia, o cónego Paulo Franco torna a sentar-se e temos com a Assembleia um breve momento para meditar tanto nas leituras como na homilia. É para si que Deus fala hoje. É assim que lhe diz: não temas. Eu que sou o Senhor do céu e da terra, que sustento toda a criação com as minhas mãos, amo-te e desejo a tua felicidade. Foi para a verdadeira liberdade que Cristo nos libertou e se apresentou como uma esperança para que não tenhamos medo.
0: Professemos a nossa fé. Creio em um só Deus, Pai Todo-Poderoso, Criador do céu e da terra, de todas as coisas visíveis e invisíveis. Creio em um só Senhor Jesus Cristo, Filho unigénito de Deus, nascido do Pai antes de todos os séculos. Deus de Deus, luz da luz, Deus verdadeiro de Deus verdadeiro, gerado, não criado, consubstancial ao Pai. Por Ele todas as coisas foram feitas, e por nós homens e para nossa salvação, desceu dos céus e encarnou pelo Espírito Santo no seio da Virgem Maria e se fez homem. Também por nós foi crucificado, sob Pôncio Pilatos, padeceu e foi sepultado. Ressuscitou ao terceiro dia, conforme as Escrituras, e subiu aos céus, onde está assentado à direita do Pai. De novo há de vir em sua glória, para julgar os vivos e os mortos, e o seu reino não terá fim. Creio no Espírito Santo, Senhor que dá a vida, e procede do Pai e do Filho, e com o Pai e o Filho é adorado e glorificado, Ele que falou pelos profetas. Creio na Igreja, una santa católica e apostólica, professo um só batismo para a remissão dos pecados, e espero a ressurreição dos mortos e a vida do mundo que há de vir. Amém. Irmãs e irmãos, elevemos as nossas preces ao Senhor, que pela sua grande misericórdia pode libertar a vida dos pobres, e peçamos com fé: Senhor, vinde em nosso auxílio.
2: Senhor, vinde em nosso auxílio.
3: Pelo nosso Bispo Rui, presbíteros e diáconos, para que dirijam a Igreja de Lisboa com sabedoria no caminho da santidade e da salvação, oremos, irmãos.
2: Senhor, vinde em nosso auxílio.
3: Pelos governos e autoridades deste mundo, para que digam a verdade aos cidadãos e não se sirvam do poder em seu proveito, oremos, irmãos.
2: Senhor, vinde em nosso auxílio.
3: Pelos que lutam por mais justiça e bem-estar, para que o façam segundo o Evangelho e defendam corajosamente quem é mais fraco, oremos, irmãos.
2: Senhor, vinde em nosso auxílio.
3: Por aqueles a quem Deus chama no seu íntimo, para que busquem com ardor os bens eternos e se declarem por Jesus em toda a parte, oremos, irmãos.
2: Senhor, vinde em nosso auxílio.
3: Por nós próprios que escutamos a palavra, para experimentarmos o perdão de Deus que supera todos os nossos pecados, oremos, irmãos.
2: Senhor, vinde em nosso auxílio.
0: Reunidos, Pai Santo, em Assembleia, celebramos a grande indulgência que veio até nós em vosso Filho Jesus Cristo e vos pedimos que, por seus méritos infinitos, nos perdoeis todos os pecados e as suas penas. Por Cristo nosso Senhor.
1: No início da liturgia eucarística, segunda parte da missa, o diácono prepara o altar com o pão e o vinho, que se tornarão alimento do corpo e do espírito, o corpo e sangue de Jesus ressuscitado, que quebra as barreiras do tempo e lhe fala hoje, na sua condição concreta. Deixe que este tempo de preparação do altar para a Eucaristia seja também um momento de preparação do seu coração para este momento importante de encontro. Os acólitos auxiliam o diácono levando as alfaias para o altar. A assembleia sentada une-se ao que acontece no altar e também se prepara para oferecer a vida a Deus, como hóstia santa e imaculada, com orações e ofertas. Una-se também a este momento com o coro que canta.

0: Oremos. Por este sacrifício de reconciliação e de louvor, purificai, Senhor, os nossos corações, para que se torne uma oblação agradável a vossos olhos. Por Cristo nosso Senhor. O Senhor esteja convosco.
1: Ele está no meio de nós.
0: Corações ao alto.
1: O nosso coração está em Deus.
0: Demos graças ao Senhor nosso Deus.
1: É nosso dever e é a nossa salvação.
0: Senhor Pai Santo, Criador do mundo e fonte da vida, é verdadeiramente nosso dever, é nossa salvação, dar-vos graças sempre e em toda a parte. Pelo vosso Verbo criastes o mundo e tudo governais com justiça. Feito homem, vós nulo destes como mediador para nos anunciar as vossas palavras e chamar-nos a seguir os seus passos. Ele é o caminho que nos conduz até vós, é a verdade que nos liberta, é a vida que nos enche de alegria. Por meio do vosso Filho, reunis numa só família todos os homens que criastes para a glória do vosso nome, resgatados com o sangue da sua cruz e marcados com o sinal do Espírito Santo. Por isso, agora e para sempre, com todos os anjos, proclamamos a vossa glória, cantando com alegria.

Sois verdadeiramente santo e digno de glória, Deus, amigo dos homens, que sempre os acompanhais no seu caminho. Verdadeiramente bendito é o vosso Filho, que está presente no meio de nós, quando nos reunimos no seu amor, e como outrora aos discípulos de Emaús, ele nos explica o sentido da Escritura e nos reparte o pão da vida. Nós vos suplicamos, Pai Clementíssimo, enviai o vosso Espírito Santo para que santifique este pão e este vinho, de modo que se convertam para nós no corpo e sangue de nosso Senhor Jesus Cristo. Na véspera da sua paixão, durante a última ceia, tomou o pão, bendisse-vos, partiu e deu-o aos seus discípulos, dizendo: Tomai todos e comei. Isto é o meu corpo, que será entregue por vós.

De igual modo, no fim da ceia, tomou o cálice, deu-vos graças e deu aos seus discípulos, dizendo: Tomai todos e bebei. Este é o cálice do meu sangue, o sangue da nova e eterna aliança, que será derramado por vós e por todos para a remissão dos pecados. Fazei isto em memória de mim.

0: Mistério da fé.
1: Anunciamos, Senhor, a vossa morte. Proclamamos a vossa ressurreição. Vinde, Senhor Jesus.
0: Pai Santo, celebrando o memorial de Cristo, vosso Filho, nosso Salvador, que pela sua paixão e morte na cruz fizestes entrar na glória da ressurreição e glorificastes sentando-o à vossa direita, anunciamos a obra do vosso amor, enquanto esperamos a sua vinda gloriosa e vos oferecemos o pão da vida e o cálice da salvação. Olhai para a oblação da vossa Igreja, na qual vos oferecemos o sacrifício pascal de vosso Filho, como nos foi entregue, para que pelo Espírito do vosso amor sejamos contados agora e por toda a eternidade entre os membros do vosso Filho, cujo corpo e sangue comungamos. Deus Todo-Poderoso, pela participação nestes santos mistérios, vivificai-nos com a luz do Espírito Santo. Conformai-nos à imagem do vosso Filho e fortalecei-nos no vínculo da unidade, em comunhão com o nosso Papa Leão, o nosso Patriarca Rui, os nossos bispos auxiliares, com todos os bispos, presbíteros e diáconos e todo o povo cristão. Fazei que todos os fiéis da Igreja, reconhecendo os sinais dos tempos à luz da fé, se empenhem com toda a diligência e sinceridade no serviço do Evangelho. Tornai-nos atentos e generosos para com as necessidades dos irmãos, de modo que, participando nas suas dores e angústias, alegrias e esperanças, lhes levemos fielmente a boa nova da salvação e sigamos, juntamente com eles, o caminho do vosso reino. Lembrai-vos dos nossos irmãos que adormeceram na paz de Cristo e de todos os defuntos cuja fé só vós conhecestes. Admiti-os a contemplar a luz do vosso rosto e dai-lhes a plenitude da vida na ressurreição. E também a nós, ao terminarmos a nossa peregrinação sobre a terra, recebei-nos na vossa morada eterna, onde viveremos sempre convosco e com a Virgem Santa Maria, Mãe de Deus e Senhora dos Navegantes, os apóstolos e os mártires, e em comunhão com todos os santos, vos louvaremos e glorificaremos por Jesus Cristo, vosso Filho. Por Cristo, com Cristo, em Cristo, a vós, Deus Pai Todo-Poderoso, na unidade do Espírito Santo, toda a honra e toda a glória por todos os séculos dos séculos.
1: Amém.
0: Fiéis aos ensinamentos do Salvador, digamos com toda a confiança: Pai nosso, que estais nos céus, santificado seja o vosso nome. Venha a nós o vosso reino. Seja feita a vossa vontade, assim na terra como no céu. Pão nosso de cada dia nos dai hoje. Perdoai-nos as nossas ofensas, assim como nós perdoamos a quem nos tem ofendido. E não nos deixeis cair em tentação, mas livrai-nos do mal. Livrai-nos de todo o mal, Senhor, e dai ao mundo a paz em nossos dias, para que, ajudados pela vossa misericórdia, sejamos sempre livres do pecado e de toda a perturbação, enquanto esperamos a vinda gloriosa de Jesus Cristo, nosso Salvador. Senhor Jesus Cristo, que dissestes aos vossos apóstolos: deixo-vos a paz, dou-vos a minha paz. Não olheis aos nossos pecados, mas à fé da vossa Igreja, e dai-lhe a união e a paz segundo a vossa vontade, vós que viveis e reinais pelos séculos dos séculos. A paz do Senhor esteja sempre convosco. Com gesto fraterno, saudai-vos uns aos outros na paz e no amor de Cristo.
2: Neste momento em que a Assembleia se cumprimenta na paz, a si que nos acompanha pela Renascença, a paz de Cristo esteja sempre consigo.

0: Felizes os convidados para o banquete do Reino dos Céus. Eis o Cordeiro de Deus que tira o pecado do mundo. Senhor, não sou digno que entreis em minha morada, mas dizei uma palavra e serei salvo.
1: Agora o Presidente da Celebração está a comungar e vai-se dar a distribuição da comunhão a toda a Assembleia. Contemple este mistério tão profundo, que é o próprio Jesus, o próprio Cristo, o Filho de Deus, se fazer tão pequeno que se torna seu alimento. O alimento diário se torna pão para poder ser comido e vinho para poder ser bebido. Os fiéis irão aproximar-se dos ministros para se unirem mais intimamente a esta grande graça. Assim que nos acompanha, convidamos a que se una a este momento de profunda intimidade entre Jesus e os fiéis, rezando a comunhão espiritual. Meu Jesus, eu creio que estais sempre presente no Santíssimo Sacramento do altar. Amo-vos sobre todas as coisas. A minha alma suspira por vós. Mas como não posso receber-vos agora no Santíssimo Sacramento, vinde ao menos espiritualmente ao meu coração. Abraço-me convosco, como se já estivesseis comigo. Uno-me convosco inteiramente. Não permitais que torne a separar-me de vós. Acompanhe este momento, rezando.

Depois da comunhão, os fiéis elevam as suas orações a Deus, enquanto o sacerdote faz a purificação. Aproveite também para elevar as suas orações a Deus, suas ações de ação de graças por este Deus que o ama tanto e quer fazer, constituir uma aliança consigo. Aproveite para continuar a meditar sobre as leituras deste domingo. As leituras deste 12º domingo do tempo comum orientam-se de maneira direta para a confiança que colocamos em Deus Todo-Poderoso, que está ao nosso lado e caminha conosco. Veja como na primeira leitura, Jeremias nos diz que Deus é quem salvou a vida do pobre das mãos dos perversos. Consegue identificar-se com este pobre, dependente de Deus? Diz-nos o Salmo responsorial: buscai o Senhor e o vosso coração se reanimará. Como tem buscado o Senhor na sua vida concreta? Quando procura o Senhor, sente o seu coração reanimado? Na segunda leitura, São Paulo relembra-nos da abundância de graça que todos recebemos em Cristo. Tem sentido esse cheio de graça? Tem-se sentido cheio dessa graça? Tal como Maria também é cheia de graça, porque acolheu Jesus na sua vida. Tem procurado acolher Jesus na sua vida? No Evangelho ouvimos Jesus dizer: valeis mais do que todos os passarinhos. Essa é uma certeza que nos faz alegres. Na verdade, somos amados por Deus mais do que toda a natureza. E toda a natureza é prova do amor de Deus para connosco. Agradecemos ao Senhor este grande dom.

0: Oremos. Senhor, que nos renovastes pela comunhão do corpo e do sangue de Cristo, fazei que a participação nestes mistérios nos alcance a plenitude da redenção. Por Cristo nosso Senhor. Então, primeiro aviso relacionado com o campo de férias dos pirulitos da nossa paróquia, os vários campos de férias.
1: O cónugo Paulo Franco vai agora dar os avisos paroquiais. Como nos acompanha pela Renascença, torna-se um momento bom, porque a missa é uma cerimónia una, que retornemos ao princípio, à oração coleta deste domingo. O sacerdote rezou: Senhor, fazei-nos viver a cada instante, no temor e no amor do vosso santo nome, porque nunca a vossa providência abandona aqueles que formais, solidamente, no vosso amor. Este temor de Deus não é o mesmo temor que nos paralisa, é o temor de o ofender. Porque amamos tanto alguém, temos medo de fazer algo que desgosta o nosso amor. Na verdade, Deus é temível, porque é aquele que nós amamos mais. E devemos amá-lo de forma sólida. Mas essa solidez só nos vem do seu verdadeiro amor. Do verdadeiro amor que nos solidifica na escolha de o amar. É sempre Deus que tem a sua primazia. É sempre Deus que vem primeiro ao nosso encontro. É sempre Deus que nos agarra pela mão e nos diz: vem comigo. Fui eu que te criei. Eu amo-te com um amor eterno e quero moldar-te à minha imagem e semelhança, tal como no princípio, no Gênesis. Cabe-nos a nós, na nossa vida concreta, entregarmo-nos como barro moldável para que o Senhor faça de nós, do nosso coração, da nossa vida e até dos nossos bens, o que Ele quiser. Demoramos tempo a entregar tudo ao Senhor.
0: Uma boa semana. Assim que nos acompanhou através da emissão da Renascença, é sempre uma alegria podermos, através da antena da Renascença, alargar a nossa comunidade, que aqui se reúne fisicamente, por tantos e tantas que nos acompanham e que rezam connosco neste dia do Senhor. Também para si, que esta bênção também chegue até si. O Senhor esteja convosco. Abençoe-vos Deus Todo-Poderoso, Pai, Filho e Espírito Santo.
2: Amém. Idem em paz e o Senhor vos acompanhe.
0: Graças a Deus.
1: A Renascença transmitiu a missa dominical do 12º domingo do Tempo Comum da Igreja Paroquial de Nossa Senhora dos Navegantes do Parque das Nações. Presidiu a esta celebração o parco, cónugo Paulo Franco, e os cânticos foram responsabilidade do coro paroquial. Consigo esteve Henrique Felipe e José Ferreira. Um santo domingo, uma santa semana. 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
1: Meio-dia, 11 horas nos Açores.
2: O anjo do Senhor anunciou a Maria.
1: E ela concebeu do Espírito Santo.
2: Ave Maria.

0: Rogai por nós, Santa Mãe de Deus,
1: para que sejamos dignos das promessas de Cristo.
0: Oremos. Infundi, Senhor, a vossa graça em nossas almas, para que nós, que pela anunciação do anjo, conhecemos a encarnação de Cristo, vosso Filho, pela sua paixão e morte na cruz, e com a intercessão da bem-aventurada Virgem Maria, alcancemos a glória da ressurreição. Por Cristo, Senhor nosso.
1: Amém.
0: Glória ao Pai, e ao Filho, e ao Espírito Santo.

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1: Caso de violência doméstica, pai e filha morrem em Santarém. Estão bem, foram realojados os 21 portugueses afetados pelo incêndio num hotel na República Dominicana. Muito boa tarde. É a segunda criança a morrer no espaço de uma semana em contexto de violência doméstica. Uma menor de 4 anos morreu hoje depois do pai, um homem de 33 anos, com antecedentes de violência doméstica e um processo, ter-se atirado com ela ao colo esta madrugada de um 8º andar em Santarém. Segundo fonte da Direção Nacional da PSP, à Renascença, o pai da criança é de nacionalidade indiana, a filha de nacionalidade portuguesa. Os óbitos foram declarados no local. A Polícia Judiciária está a investigar o caso. Está uma equipa de psicólogos do INEM a prestar apoio à mãe da criança. Já na quarta-feira, outra menor tinha sido encontrada sem vida em Valpaços. A madrasta acabou detida. Sobe assim para 4 o número de crianças mortas desde o início do ano em contexto de violência doméstica. Congresso do PSD. Os social-democratas vão hoje eleger os órgãos nacionais do partido. Entre eles estão Carlos Moedas e Pedro Duarte. Luís Montenegro foi assim buscar os autarcas de Lisboa e Porto e chamou também o eurodeputado Sebastião Bugalho para o cargo de vice-presidente e porta-voz do PSD. Direto a esta hora com Manuela Pires. Manuela, bom dia. Qual o ambiente para o encerramento hoje?
2: Ora, João, a sala do Congresso já está quase cheia e há uma explicação muito simples. Lá fora faz já muito calor. Quem veio votar para os órgãos nacionais teve de o fazer até às 11 da manhã e já cá está dentro porque sempre está um pouco mais fresco neste velódromo de Sangalhos, em Anadia, que tem uma pista olímpica de ciclismo em madeira com 250 metros. É um congresso do PSD que foi o palco de críticas ao PS, mas também ao Chega, por parte de vários militantes, mas sobretudo ao longo do dia de ontem foi também o local escolhido pelos delegados ao Congresso para elogiarem Luís Montenegro, líder do partido e primeiro-ministro. Um dia depois do Chega ter chumbado o pacote laboral no Parlamento, Montenegro não quis neste Congresso dar palco à Ventura, preferiu ignorar esse voto contra que deitou fora uma das reformas que o Governo queria implementar. O líder do PSD insiste, isso sim, nas críticas ao PS. Ontem foi ainda mais longe, falou de uma estratégia manhosa que não quer negociar com o Governo para empurrar o PSD para o Chega. Neste Congresso, apenas uma voz crítica da atual direção, o atual líder da Distrital de Braga, Carlos Reis, entrevistado pela Renascença, deixou vários avisos. Um deles é preciso ter cuidado com a estratégia da aproximação ao Chega, porque no futuro os eleitores podem não distinguir entre o PSD e o Chega. Vamos então esperar para ver o que diz Luís Montenegro no encerramento deste Congresso e qual a estratégia política para os próximos 2 anos.
1: Manuela Pires, uma das repórteres da Renascença no Congresso do PSD, aqui com o apoio técnico de José Luís Moreira. Estão bem e foram realojados noutras unidades hoteleiras os 21 portugueses afetados pelo incêndio num hotel na República Dominicana, ao que a Renascença apurou junto de fonte do Ministério dos Negócios Estrangeiros, que está em contacto com estes portugueses. O cônsul honorário está no terreno a acompanhar a situação. Ontem o ministro dos Negócios Estrangeiros, Paulo Rangel, indicava que estavam a tratar da documentação para poderem regressar. Também a embaixada portuguesa no México está a prestar apoio consular. Alguns desses portugueses poderão regressar a casa já na terça-feira. Está dominado o incêndio de Vinhais. As chamas que atravessaram a fronteira foram combatidas em conjunto por meios de Espanha e Portugal, ao que a Renascença apurou junto do fonte do Comando de Operações de Trás-os-Montes. No terreno estão mais de 60 bombeiros portugueses e no ar 8 aviões espanhóis. Não há casas em risco. O fogo, entretanto, dominado lavra numa zona de mato. Continua com a bandeira vermelha hasteada. A praia de Santo Amaro de Oeiras mantém-se interdita a banhos esta manhã. Ao que a Renascença apurou junto de fonte da autarquia, não há para já previsão para a reabertura desde quinta-feira, que uma rotura numa conduta está a impedir os veraneantes de entrarem na água. O Papa Leão 14 alerta: ninguém pode virar as costas aos refugiados. Depois do Ângelus, esta manhã, na Praça de São Pedro, no Vaticano, o Papa evocou o Dia Mundial do Refugiado, promovido ontem pelas Nações Unidas, e sublinhou a importância dos 75 anos da Convenção sobre o Estatuto dos Refugiados.
3: Nata per proteggere quanti sono perseguitati
1: criada para proteger os que são perseguidos e forçados a abandonar a sua terra, casa e família. Espero que o espírito que inspirou a elaboração deste importante instrumento internacional continue ainda hoje a iluminar as consciências dos responsáveis das nações. Ninguém pode virar as costas aos que procuram proteção e segurança. Exorto todos a aconselharem as vítimas da perseguição para que possam viver em paz, com dignidade e olhar para o futuro com esperança.
3: Perché possano vivere in pace, con dignità e guardare al futuro con speranza.
1: O alerta do Papa Leão XIV, ninguém pode virar as costas aos refugiados. Está tudo atualizado em rr.pt. Eu sou Maria João Costa, tenha um bom domingo.
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0: Sejam muito bem-vindos. Está aberta mais uma sessão das Novas Crónicas da Idade Mídia, terceira temporada. Eduardo Oliveira e Silva, hoje sem Luís Marinho, Luís Marques e Rui Pego. Portugal arranca hoje a participação no Mundial, joga contra a República Democrática do Congo. Ao fim desta tarde, quarta-feira, estamos a gravar quarta-feira, a equipa leva para o relvado de Houston o Pacto da Pulseira de Montenegro, o livro de Diogo Jota, escrito por José Manuel Delgado, e a praia de Palm Beach. A ambição é enorme, presumo, não é? Não faltam, mas não têm faltado motivos de crítica, como sempre, de resto. Desde logo o facto da equipa nacional ter chegado ao território norte-americano apenas 5 dias antes do primeiro jogo. Os comentadores têm-se ocupado muito com o Ronaldo, se joga 90 minutos ou não, se este é o último campeonato que vai fazer. Não parece um absurdo discutir permanentemente a idade do Cristiano Ronaldo? Se o homem lá está, é porque foi convocado, não apareceu, não é?
1: Os comentadores iam falar sobre ele, se devia jogar no início ou não devia jogar. Não,
2: o treinador, como diz o outro, o treinador é que sabe, não é? Exato. Mas é normal que se questione, porque as performances deles não têm sido grande coisa. Esperemos que este jogo, que começa daqui a bocado...
0: Mas questionas o jogador, não, sim, não faz sentido questionar permanentemente a idade do homem, não é?
2: Mas é um facto que está sempre nas bocas do mundo e de toda a gente, e depois há os comparativos e tal. Portanto, eu acredito que ele tem as capacidades e por isso lá está, não é? Agora, também não me entusiasma ver a forma como tem decorrido os últimos jogos. Oxalá hoje eles consigam retificar e ele consiga retificar a prestação. É isso. Quanto às questões laterais, a ida à praia e tal, enfim, é evidente que eu suponho que não há ali grande gravidade com isso, mas transformou-se num facto controverso, não é?
1: Não tem nada para
2: e,
1: dizer,
2: portanto,
1: não.
2: Portanto, se correr mal, a praia vai ser um problema.
1: Vai ser um saltinho.
2: Se correr bem, não é? Se correr bem, está tudo bem, e tal, fizeram bem. Exatamente, fez bem, aquele banho de
0: algas. Se tivessem ido sempre antes dos jogos à praia, sim, a coisa tinha sido melhor. Isto se correr mal.
1: Se correr bem. Se correr bem. Mas em relação à idade do Ronaldo, é bom referir que esta noite, esta madrugada, a Argentina jogou e o Messi, com 39 anos, marcou 3 golos. Portanto, ou seja, nada nos diz para que o Ronaldo não vai fazer o mesmo hoje. Exato. Ou num dos próximos jogos. Não é? Enfim, a idade aparentemente conta cada vez menos. Então, sim, há um limite para tudo, não é? Mas a verdade é que o Ronaldo, espero que esteja ao seu melhor nível e faça grandes jogos. Agora, há alguns aspectos interessantes que vale a pena acentuar. Boa cerimónia de abertura, grande cerimónia, grande espetáculo. Sim. É tirar o chapéu, um espetáculo para com a Shakira em grande forma, mais o outro cantor que não me lembro o nome, mas tudo muito bem encenado, tudo muito bem feito, enfim, 5 estrelas. Depois, um aspecto que convém, não sei se vocês têm reparado, a qualidade das realizações, pá, está muito, muito, muito acima da média. Muito bom, muito bom. Eles conseguem, não sei se vocês notaram, que o número de câmaras, penso que se chama olho de águia, aquelas câmaras que estão no meio do campo, não é? Presas a uns cabos. Normalmente é uma, há jogos então 4 ou 5, eu já reparei, pelo menos já contei 4. O que significa que eles conseguem ter tanto ângulos de filmagem quase como se estivessem dentro do campo.
0: Exato.
1: Ou seja, hoje em dia, a proximidade com o que está a acontecer dentro do campo, quer pela utilização destas câmaras, quer pela utilização muito mais aperfeiçoada da câmara do árbitro, exato, e penso que não é só do árbitro, também são os assistentes também têm, dá-nos um tipo de realização muito mais próxima dos jogadores, quase como se o espectador estivesse dentro do campo. E isso é muito interessante, é realmente um acrescente ao tipo de realizações que nós tivemos até agora e mostra, portanto, que realmente, em termos de tecnologia e de capacidade, portanto, de inovar, o futebol, portanto, nos surpreende. Enfim, provavelmente isso vai acontecer ou já acontece também noutros esportes, mas no futebol este campeonato do mundo está a ser uma boa surpresa. Pela positiva. Nessa perspectiva mais técnica. Depois, na parte negativa, que eu sou altamente crítico, é o intervalo de 3 minutos para a desidratação.
0: Neste momento o jogo de futebol tem 4 partes, não é?
1: Claramente, é para as inserções de publicidades, portanto, impostas pelos media americanos. Espero que isto não sobreviva a este Mundial, porque senão assim tanto altera o seu futebol. Já há várias críticas. O Klopp fez já uma crítica muito, muito veemente a estes intervalos. E eu também sou muito crítico e penso que espero que não sobreviva
3: a
1: este Mundial.
3: E beneficia habitualmente quem está em desvantagem, não é?
1: Sim, mas para além do mais tira o ritmo, não é? Não, o espectador não está habituado, não é? Isto não é o basquetebol, não é? Isto é outra realidade.
2: Há um aspecto que eu acho interessante, é que modificou e impôs mais ritmo em contrapartida, é quando se pede a assistência de médico, o jogador fica de fora. Portanto, aqueles regulares e tal que havia, eu espero que seja importado para o regulamento
3: dos
2: campeonatos.
1: E em geral, as arbitragens não têm feito muitas interrupções.
2: Não, para não, para não.
1: Mesmo
2: não.
1: Quando há aquelas faltas na dúvida.
2: Sim, sim, sim.
1: Ainda ontem houve um jogo de um árbitro da Nova Zelândia, por acaso, que fez uma arbitragem de grande categoria, não foi em cantigas, nem em conversas, nem... Portanto, houve um penalti, aliás, a favor da França, que ele não marcou, que o vídeo árbitro chamou, disse-lhe que era penalti, e ele, portanto, o Mbappé, ele disse não, que foi um Mbappé que bateu com a perna no corpo do defesa, que era do Senegal.
3: Do Senegal.
1: E a verdade é que ele não marcou, ou seja, temos.
3: Mesmo com o vídeo árbitro a dizer que era penalti.
1: Ele manteve que tinha sido o Mbappé que tinha provocado o penalti. E não sei se ele tem razão, se não, portanto, não sou técnico, mas a verdade é que ele não marcou. E isso deu. E ao longo de todo o jogo, ele e outros não é o único, tem mantido sempre, portanto, uma grande. De disciplina no sentido de não marcar faltas inúteis, de provocar, de dar ritmo ao jogo, e isso é positivo.
3: Fiquei muito desconfortado ontem, estamos a gravar quarta-feira, portanto terça-feira à noite, com a notícia que apareceu a meio da noite, uma notícia com origem em Inglaterra, tanto quanto consegui perceber, apareceu a dizer que o Roberto Martínez, no fundo a dizer aquilo que toda a gente sabe, né? Que no final do campeonato o Roberto Martínez se vai embora, qualquer que seja o resultado do Campeonato do Mundo. Mas, no início da competição e na véspera de um jogo em que Portugal vai entrar em ação, pareceu-me absolutamente cirúrgico essa notícia que, aparentemente, ele já desmentiu, portanto, foi plantada à Inglaterra.
2: Ele já desmentiu, mas é verdade, não é?
3: Não, está bem, mas...
1: Mas quem é que desmentiu? Desculpa, quem é que desmentiu?
3: Ele desmentiu. O Roberto Martínez ontem desmentiu, disse que é uma não notícia, que não há notícia aí.
1: Como é que ele sabe que não sei?
3: Não, que não há notícia aí. Porque ele não vai sair.
1: Ah, sim, está bem, mas ele não sabe se vai sair ou vai ficar, não é?
3: Ele não sabe.
1: O contrato dele termina no final
3: e
1: desta
3: todos
1: vez.
3: Nós sabemos que ele vai
2: que
3: sair.
2: Ele vai sair.
1: Leva o presidente da federação, a primeira coisa, uma das primeiras coisas que
3: disse. É tu presumires uma coisa, outra coisa é saber.
1: Não, claro, não é? Claro, isso, tens toda a razão. Mas o presidente da federação, uma das primeiras coisas que disse quando tomou posse, é que gostaria que o próximo selecionador fosse um português.
2: Pois,
1: isto enterrou imediatamente o Roberto Martínez, ele ficou morto ali, não é? E dizem que essa informação já foi, aliás, transmitida a alguns jornalistas lá nos Estados Unidos. E que o próximo selecionador, isso eu tenho quase a certeza, por outras vias, que é o Jorge Jesus.
2: O problema é ser tema nesta altura, quer dizer, e portanto...
3: Uma coisa que é um não.
1: Claro, mas não faz sentido estar a discutir isto.
2: Destabiliza e também nós não devemos falar mais no assunto.
3: Sim, também não falei
1: mais. Venha ao Jorge Jesus.
2: Venha lá.
1: Ele merece.
3: Muito bom.
1: Não ser o Mourinho. Não ser o Mourinho já é bom.
3: Quem merece o campeonato do mundo é o Cristiano Ronaldo, isso não tenho dúvida nenhuma sobre isso. Bom, a estreia do Brasil, e estou a falar agora de uma outra coisa que é muito importante, contra Marrocos, é um momento histórico para a comunicação social brasileira e mundial. A KZTV fez 12,7 milhões de espectadores em simultâneo no YouTube, o que passa a constituir um novo recorde naquela plataforma digital. Tem 30 milhões de seguidores. Em Portugal, o Live Mode, tem mais de 400 mil seguidores, subscritores.
1: Hoje estive a virar um bocadinho, eles vibram aqui, tem 470 mil.
3: 470, portanto, meio milhão. Não é? Números redondos. Meio milhão de subscritores.
2: Antes do jogo de hoje.
3: Antes do jogo de hoje.
1: Sim, um bocadinho.
3: A ERC, a entidade reguladora, inquieta-se com a interrupção do processo de registro da empresa como órgão de comunicação social e ameaça com uma contraordenação. Qualquer que seja a decisão da ERC, não é? Está definido o caminho mediático para os grandes
1: sempre
3: eventos.
1: Sempre que eu contar o máximo que é 6 mil euros ou 15 mil.
3: Não, é de 2.500.
1: O Ronaldo nem deve dormir a pensar nisso.
3: Sim, sim, o Ronaldo que é sócio.
2: Que é acionista.
3: É acionista da Live Mode.
2: Bom, realmente chegou, desembarcou um novo meio de divulgação do futebol, do desporto em geral, através do Luís Marques, e nós já tínhamos aqui antecipado, o YouTube tomou conta da ocorrência e a metodologia clássica de transmissão fica alterada. Também, por outro lado, porque a própria forma de relatar e de apresentar o jogo e de incentivar a interatividade é completamente diferente das televisões generalistas clássicas. E, portanto, estamos a falar de outro paradigma. Mas isso, vocês sabem mais disso.
1: Sim, nós já falámos disso aqui. O YouTube já é o primeiro ou segundo operador na Inglaterra. Está a crescer muito em França e em todo lado. E a primeira experiência a sério que tivemos aqui, a nível de transmissão em direto, que é o caso deste Mundial, em Portugal está a ser uma surpresa, 470 mil subscritores, não é, é significativo, é muito significativo mesmo, sendo que o nível de visualizações que eles tiveram, um comunicado deles, portanto que foi publicado no mês de publicidade, nos primeiros dias já tiveram 1.267.000 visualizações, que é uma coisa brutal.
3: Que é uma coisa brutal.
1: Brutal. E no primeiro jogo tiveram 69.800 visualizações, é muita coisa.
2: Ó Luís, e isto afeta o negócio dos outros?
1: Vai afetar a prazo, não é? Porque, obviamente, isto vai ter publicidade também, portanto, vão concorrer, porque a receita principal tanto do YouTube é publicidade. Uhum. Ou seja, não é subscrição. É também subscrição, mas a receita principal é publicidade, e aí vai entrar diretamente na concorrência com o free-to-air. Isso é direto. Neste caso concreto, ainda não, porque isto é uma experiência, é a primeira vez que acontece, mas nas próximas, portanto, vai ser um concorrente também nessa área comercial. Não tenho dúvidas nenhuma sobre isso. No Brasil, os números são surpreendentes, não é?
3: Porque são inacreditáveis.
1: Eles
3: esmagaram a
1: Globo,
3: não é?
1: A Globo teve aqui uma queda bastante significativa. Basta ver que a Globo, no Mundial 2022, o Brasil-Sérvia teve 74 milhões de pessoas a assistir através da emissão. Só o Globo teve 46.4, ou seja, não foi metade, mas foi quase metade. Portanto, e foi tudo o resto, foi quase tudo para
3: a Cazé TV.
2: O que eu me interrogo é se isto pode chegar depois a fenómenos como, ou a competições tipo a Champions e etc.
1: Pode. Tu estás a ver. Porque tu tens o YouTube tem...
2: Uma coisa é as seleções.
1: O YouTube tem uma capacidade, portanto, tecnológica, tanto que deriva de ser parte da Google, não é? Portanto, o YouTube pertence ao Google,
3: Sim.
1: Tem a tecnologia da Google. Tem o dinheiro da Google. Não para. Eles fazem o que querem. Podem comprar o que quiserem. Não, sem dúvida nenhuma. Em termos de receitas, YouTube, eu já dei aqui esse número aqui há umas semanas, em termos de receitas nos Estados Unidos, ele somado tem as receitas de 3 ou 4 operadores juntos, já não sei quais são.
3: CBS, NBC, e tal.
1: Tudo somado, eles têm mais receitas que eles.
3: Não, é outro campeonato.
1: É outro campeonato.
3: É um novo ciclo, é um paradigma, um novo paradigma que se instala. Ventura, entretanto, quer fechar a televisão pública, a RTP. O Semanário Sol fez a primeira página com esse tema. Vai entregar no Parlamento, o Chega vai entregar no Parlamento uma proposta para privatizar a RTP. Outros já se tiveram a mesma ideia no passado, mas a coisa não fez caminho. Faz sentido neste nosso tempo.

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1: Absurdo nesta fase. Uma coisa é reequilibrar, é repensar o serviço público, é ver como é que ele deve ser orientado e repensado. Outra coisa é fazer aquilo que ele pretende fazer, que é privatizar. Privatizar é acabar com as outras também, porque se se privatiza aquilo não há mercado para tudo, não é?
2: Mas esta proposta é claramente uma jogada para marcar a agenda depois do verão. Numa altura em que vai estar em cima da mesa a nomeação da próxima administração.
1: Sim.
2: O mandato desta administração, presidida pelo Nicolau Santos, termina neste ano. Normalmente depois acaba em março com a apresentação das contas. No meu caso concreto nem sequer me deixaram chegar a março, portanto saímos aí no final de dezembro. Não sei se irá acontecer isso ao Nicolau ou não, mas a verdade é que a partir de fim de setembro, outubro, vai-se começar a discutir esse tema. E ele quer condicionar claramente esse processo, porque as justificações que ele dá em relação à RTP são exatamente aquilo, portanto, contrárias àquilo que seria uma lógica, portanto, de liberal, não é? Portanto, privatizar, como disse o Eduardo, que eles não querem privatizar a TAP, mas querem privatizar a RTP. Quais são as razões porque eles querem privatizar a RTP? É porque a RTP está ao serviço para os interesses da esquerda e não sei quantos e tal, e disto e quando.
3: Ou seja, e só tem comentadores de esquerda.
2: Então são razões ideológicas e políticas, de gestão política, não são questões estratégicas nem de fundo. É evidente que em Portugal ninguém quer a privatização da RTP, nem os partidos, à exceção da IEL, mas a IEL também, enfim, é uma voz no deserto, nem sequer os privados querem a privatização da RTP, óbvio, queriam mais um concorrente, como é óbvio, não é? Portanto, não quer ninguém quer isso. Que a RTP precisa ser reestruturada e repensada neste novo quadro que, aliás, acabámos de falar, isso é indiscutível. Agora que isso passe pela privatização, nem pensar. Nem parece que o PSD vai olhar para isso.
1: Acho que não. Enfim, ainda há bom senso no PSD. Uma coisa é fazer acordos pontuais sobre outras questões, mas...
2: Às vezes mal, não é? Mas já lá vamos.
3: Sim, pode-se falar, mas de resto um bom texto sobre esta proposta histriónica de André Ventura. É do António Costa, no Eco, esta segunda-feira.
2: É uma boa crónica, sim.
3: É uma boa crónica, uma boa análise sobre a situação. Ele começa por perguntar para que serve a RTP e depois diz no final uma coisa que me parece de facto interessante, que é a questão não é privatizar, isto é, a proposta não devia ser privatizar. O que devia ser é discutir uma de duas soluções, ou uma reestruturação profunda do grupo, estamos fartos de falar disso aqui, do grupo público, e o seu desmantelamento tal como existe neste momento, como o conhecemos, ou a transferência de responsabilidades do serviço público para os privados.
2: Essa proposta é inviável.
3: Inviável.
2: É inviável, totalmente inviável. Já foi, não é, ele está a pegar numa ideia do Miguel Relvas, não é?
1: Sim, sim.
2: Miguel Relvas também já escreveu sobre isso, já propôs isso. Isso é inviável, não acontece em lado nenhum, também não acontece cá, portanto, enfim, isso seria acabar com o serviço público, ponto final. Quer dizer, o serviço público tem que ser feito por um operador de serviço público, mal ou bem, não interessa, portanto, enfim, também se pode discutir, portanto, se faz bem, se faz mal, com certeza, mas privatizar ou fazer uma concessão dos deveres de serviço público seria acabar com o serviço público. Na realidade é isso que ia acontecer. Agora podemos discutir, isso devemos fazê-lo, se deve ter esta dimensão, se não deve, se deve ter estes canais todos, se não deve, o que é que deve fazer, isso, enfim, se deve, como é que o serviço público se justifica, portanto, num quadro de oferta, portanto, quase infinita de conteúdos. Isso deve ser discutido e também, obviamente, se justifica os portugueses continuarem a pagar 200 milhões de euros para o serviço público. Também se deve discutir isso, deve discutir tudo, naturalmente. Agora, privatizar a empresa ou privatizar o serviço são maus caminhos. Nenhum nem outro tem sucesso.
3: Bom, RTP e a Lusa, e voltamos à mesma questão, fizeram um memorando de entendimento. Mas preservam, nesse memorando de entendimento, apesar da cooperação e de aprofundar a cooperação entre as duas empresas, preservam a questão da autonomia editorial e a questão das instalações. Isto é, autonomia editorial para cada uma das empresas e instalações próprias para cada uma das empresas, para não haver a tentação da fusão, não é?
1: Sim, eu acho que é um protocolo que, num certo sentido, faz sentido, não é? São empresas que já tinham cooperação, que sempre tiveram, mas às vezes até correu mal. Eu, por exemplo,

0: Quando eu lá tive, havia a experiência de partilhar as instalações com a RTP em Bruxelas e não podia ter corrido pior. Correu mesmo mal, não é? Portanto, tive que separar a luz da RTP. Há experiências que podem correr bem, eu não. Agora, é evidente, isto salvaguarda a identidade e, nesse sentido, é bom. Porque são dois meios, apesar de tudo, diferentes. Pode haver muitas aproximações mais adiante, mas também diria que é preciso que as duas casas estejam arrumadas para se poder dar outros passos com serviços comuns, eventualmente. Mas parece-me um bom princípio. Até porque a credibilidade externa da agência é aquilo que é fundamental para Portugal também, num certo sentido. E, portanto, não se pode aglomerar tudo como se fosse a mesma casa. Acho que é um protocolo que é razoável.
1: Sim, sobrinho, o Eduardo tem razão. Já falámos, eu próprio já falei disto aqui no passado. Acho que este tipo de colaboração faz todo o sentido. Parece-me bastante bem pensado, sem excessos e cauteloso, contrariando aquela ideia de que esta fusão iria anular um pouco a identidade da Lusa. Não é isso que vai acontecer. Agora, para mim, eu volto ao ponto inicial, toda a minha reflexão sobre este processo de privatização, aqui sim, da totalidade do capital da Lusa. Porque é que o Estado quer a Lusa, não é? Ainda não sabe, não é? Ainda hoje não foi discutido, não é? Eu também acho, mas sim. Acho que ainda não foi discutido,
0: sim,
1: não é?
0: Sim. Tem que se pensar bem.
2: Qual é o pensamento estratégico do Estado?
0: E sobretudo face às novas realidades, não é? Porque há muitas novas realidades no meio e, portanto, é preciso também pensar estrategicamente a Lusa. Que agora até tem três administradores, tinha menos, já não tem lá privados, portanto, é hora de também repensar. Fortalecendo-a, não é? Diminuindo-a.
2: Muito bem.
1: E há um espaço para fortalecer.
0: Até porque eu volto a dizer que a Lusa funciona como o Banco de Portugal para as notícias. É um órgão com maior credibilidade e é um órgão que trabalha muito e traz muita notícia no cotidiano. Nós nem imaginamos a quantidade de notícias que a Lusa transporta.
2: Vice-presidente da ERC, dá aulas em três universidades. Utiliza nessa atividade o motorista e o automóvel do regulador. De acordo com informações do Página 1, a ERC recusa revelar o registo de utilização dos veículos e, portanto, o tema vai seguir para o Tribunal Administrativo de Lisboa por iniciativa do Jornal Digital Página 1. Há alguma coisa que iniba um conselheiro da regulação de dar aulas?
0: No caso...
1: No caso
0: da ERC, penso que não. Não, eu estive a ver o regulamento. Há reguladores onde isso está excepcionado, não é? Porque não podem. Aqui há possibilidade num determinado cota de tempo, em tempo parcial, não é? Portanto, suponho que pode lá ir dar umas aulas e tal, depois se leva o automóvel ou não, enfim, já entrará noutro regime. Mas, portanto, relativamente à ERC, não me parece que seja proibido, não é? É preciso é ver que a ERC tem um determinado tipo de responsabilidade acrescida porque é o único regulador que está constitucionalizado, não é? Portanto, tem mesmo que existir. É? E sendo que as pessoas são bem pagas, mas também não são brutalmente tão pagas como nos outros reguladores. É um caso estranho, mas não me parece que haja ali uma ilegalidade, para ser franco.
1: Pois não sei. Não me parece que haja, mas também não sei, não conheço o regulamento, eu não li o regulamento. O Eduardo leu,
2: está mais informado
1: que
0: eu. Sim, dá-me ideia que é um bocado pífia, não é? Não deixa de ser interessante, não é? Mas...
1: Não, aqui, o que é interessante, já agora...
0: Mas o Página 1 está sempre
1: não, é isso que eu ia dizer. O que é interessante é que o Página 1, que
0: casos.
1: É muito discreto, que não falamos aqui muito e praticamente não é falado, a verdade é que ele não só levanta casos, como depois leva os processos até ao fim.
0: Sim, sim. Exato.
1: Ou já obrigou várias entidades em tribunal a dar informações que tinham, sim, que tinham omitido.
0: Isso
1: ou que,
0: é bom.
1: E isso é muito importante, essa batalha que eles travam. É muito interessante.
0: Pequeninos, mas aguerridos.
1: É, muito aguerridos.
0: Sem dúvida. Tipo torriense.
2: Olha, muito.
1: Pois.
2: Olha,
1: está calado.
2: É tudo torriense.
1: Está calado.
0: Sim, não sei se ouviram falar.
2: Sim, provocações. provocações, ainda por cima, rasteiras, não é?
1: Muito rasteiras.
2: Bom, chama a vossa atenção para Lara, portuguesa e libanesa, xiita, descoberta pelo José Pedro Frazão. As três fugas, é assim que se chama o trabalho do José Pedro, as três fugas iranianas de Lara, uma portuguesa entre duas guerras. Acho que vale a pena ouvir em rr.pt.
1: Chamaste-me a atenção, eu não tinha visto.
2: Em rr.pt, muito interessante. Tive a ouvir, muito interessante, e chama a atenção para estas excelentes matérias que a Renascença apresenta e que estão disponíveis digitalmente. Pacote laboral, meus amigos. Mais um encontro entre o Ventura e o Montenegro que deu em coisa nenhuma. A votação é sexta-feira no Parlamento, esta sexta. E se a Assembleia chumbar o documento, para o Governo há mais vida, para lá do pacote?
1: Bem, o próprio Presidente já disse que sim, não é? O próprio Primeiro-Ministro já disse que sim, não é? Portanto, que havia vida para além do pacote laboral. E há, naturalmente, há outras medidas. O Ministro tem uma vasta agenda de alterações e de reformas, não só na área, não só na legislação laboral, mas em todo o edifício, que ainda tem muito para fazer. Agora, eu não sei se nós não poderemos ser surpreendidos, porque dá-me a ideia. Bem, se o Chega a se abster, a lei passa.
0: Sim.
1: E tudo indica que é isso que vai acontecer.
2: Vai acontecer.
1: Pela conversa do André Ventura, pode acontecer isso. Basta que o Governo dê um sinal qualquer em relação à questão da reforma, que é um assunto a discutir, uma coisa qualquer, parece que ele se contenta com pouco para lá chegar. Agora, se isso acontecer, é uma grande novidade para a política portuguesa, não é? Que é, pela primeira vez, teria que ser sempre pela primeira vez, portanto, envolvendo o Chega, mas neste caso concreto não deixa de ser significativo, que pela primeira vez uma reforma significativa da legislação laboral será aprovada com o apoio da extrema-direita. Isso é um sinal importante, e não sei se é positivo para o Governo. A médio prazo, não sei se é positivo para o Governo. No meu entender, seria preferível para o Montenegro que a lei não passasse do que passasse com o apoio do Chega.
0: Sim, é evidente.
1: Para mim isso é evidente.
0: Porque encosta o...
2: Sim, porque a abstenção é um apoio.
1: Claramente.
0: Eu acho que começa a situação política está a evoluir num sentido em que cada vez se torna mais instável e não sei se repararam também já no PS já começa a haver um aperto no, a questão do orçamento já vai ser complicada muito mais
1: agora,
0: do que se
1: tivesse agora
0: este...
1: o Ferro Rodrigues a dizer que o Carneiro não deve
2: instar o José Luís Carneiro a chumbar o orçamento.
0: Já até vou voltar aqui ao meu um enigma que eu fiz aqui há tempos, era melhor começar a olhar outra vez para a lei eleitoral, para a Assembleia da República, porque nestes dias vamos estar confrontados e também temos que repensar na forma de convocar eleições, não podemos estar 6 meses parados, não é? Porque de repente isto cai e estamos outra vez sem governação, porque em Portugal para ter eleições são 4 meses ou 5, não é impressionante.
1: Volto atrás, acho que o Primeiro-Ministro está a correr um risco muito grande nesta aproximação ao Chega. Para já contraria tudo aquilo que ele disse, não é? E depois em matérias, nomeadamente como esta, é um risco muito grande que ele está a correr.
2: E não só falar com o Chega e não falar com o Partido Socialista?
1: Pois, ainda por cima não falou com o Partido Socialista. Não é?
2: Bom... Montenegro vai passear a Sangalhos este fim de semana, não é?
1: No Congresso
2: do PSD e leva com ele os não alinhados. O que é que são os não alinhados? O que é que representam os não alinhados do PSD, Eduardo?
0: Não faço ideia nenhuma.
2: Eduardo Oliveira Silva.
1: Mas ele disse quem eram?
0: Não,
2: eu vi dois nomes. Não me lembro sequer já dos nomes, não fixei os nomes.
0: Os não alinhados, ou deve ser gente que tem andado mais calada, não faço ideia. Não vai o Passos, pois não?
2: Então, presumo que não.
1: Não
0: vai pairar ali.
1: Fantasma.
2: Então, um bom enigma esse.
0: Então,
2: Passos irá a Sangalhos?
0: Não, se não vai o Passos, não interessa nada.
1: Temos que fazer aqui uma votação. Ficar... Eu diria que ele não vai.
0: Eu também acho que não vai.
2: Acho que ganhamos.
0: O que eu acho é que esta metodologia de Congresso tira. É o líder e agora vai-se discutir quem é que destes tritais vai ser vice-presidente e vai ser vogal e quem é que vai para o Conselho Jurisdicional. Portanto, é uma distribuição.
1: Toda aquela
0: ali,
1: citação dos antigos. Os congressos do PSD, que eram grandes momentos de política.
2: Uma grande encenação política.
0: Com um sistema deste, o Cavaco.
2: Com o Pedro Santana Lopes a protagonizar.
0: Cavaco nunca tinha aparecido.
1: Pois não.
0: Com um sistema destes era impossível.
1: Não.
0: O Salgueiro estava eleito. Não. Não. Portanto, não... isso é que era bom. Não, assim não há hipótese. Não.
2: Mas do teu ponto de vista... Não,
1: e dá um poder crescido ao aparelho. Exatamente, ao aparelhismo, sim, atenção.
0: Era essa a minha pergunta. Essa também é. No PS.
1: Sim, é igual.
2: Sim, está bem.
0: No Chega é diferente, porque os estatutos são ilegais. Também não interessa.
2: Mas a questão é, onde é que fica a discussão política no interior dos partidos? Se tu não fazes uma discussão política com moções, com congressos, são votadas...
0: Mas qual é o partido, tirando o Livre, que toma uma decisão e depois vem a malta... Não, que as bases tomam uma decisão e depois os líderes não querem e correm com ele, com a decisão. Qual é o partido onde se discute hoje internamente, como por exemplo no Partido Trabalhista ou nos partidos franceses? Em Portugal não há.
1: Não há.
0: Quer dizer, eles tomam conta do partido e depois é assim. E depois vem outro, não é?
1: O Zé Luís Coronel foi eleito com 80% de votos.
0: Kim Il-sung.
1: Exato. Na discussão, como é que é? Discussão aqui há.
2: Exato.
1: Sabendo-se que há oposição dentro, não é?
0: Está tudo à espera.
1: Mas, no entanto, 80% votam nele. Não há discussão nenhuma.
0: Está tudo à espera de sapato de defunto.
2: Bom, Papa em Espanha. Visita do Papa à Espanha, um tremendo sucesso.
0: Triunfo.
2: O Papa foi aplaudido de pé durante 7 minutos nas Cortes Espanholas, uma coisa extraordinária e inédita, tanto quanto sei, tanto quanto me lembro. Nas Canárias, num centro de refugiados, o Papa disse uma coisa que desarma completamente toda a extrema-direita: inclino-me perante a vossa dignidade humana. Que é uma frase de uma profundidade e de uma intensidade de calor humano absolutamente extraordinária. O mundo pode contar com este Papa, não é? Parece não existirem dúvidas nenhumas sobre isso.
0: Eu tenho, sim, é impressionante, digamos, a forma como ele vem em crescendo, em que ele se aproxima, digamos, das pessoas através do pensamento, através de uma mensagem muito racionalista, mas muito humana, com um discurso muito articulado, que não é improvisado, que de algum modo remete às vezes para o Bento XVI. Porquê? Porque é um Papa muito estruturado, não tem aquela capacidade de improviso que tem o Papa Francisco. E, portanto, digamos que um voltar a um determinado racionalismo. Ele tem também... entra nos temas de uma forma profunda, não demagógica, apelando à responsabilidade social. A viagem à Espanha também há que ver que foi a primeira vez que o Papa vai o Papa Francisco nunca lá foi, não é? E portanto aquilo é um regresso também e uma homenagem a uma grande nação católica também, não é? Que vive cheia de dificuldades e numa sociedade muito controversa. Portanto, foi uma grande viagem que ficará certamente para os anais dos próximos anos. Sim.
2: Luís.
1: Foi, para além disso, um grande espetáculo. Portanto, uma grande produção. Tudo perfeito, sem falhas nenhumas. Que revela também o profissionalismo de todos, não? Desde logo do Vaticano. E a maneira como o Vaticano está a comunicar este novo Papa é muito interessante, a maneira como está a ocupar as redes sociais, o Instagram, portanto, o Facebook, etc. Muito interessante. Realmente a Igreja é muito profissional em termos de comunicação.
2: Nomeou agora uma mulher para dirigir a comunicação.
1: Agora, um aspecto que, de fundo, para além daquilo que o Eduardo já disse, é o Papa percebeu o sinal dos tempos, não é? Há aqui um regresso de uma espiritualidade que ele acompanhou muito bem, que ele está a perceber muito bem. Portanto, a necessidade de encontrar novos valores, quer para jovens, quer mesmo para a sociedade em geral, é algo que se está a sentir. Em França, o número de batizados está a crescer, os pedidos para batismo em França está a crescer, mas em geral, portanto, há aqui uma espécie de regresso, portanto, à religião, ou regresso a querer mais qualquer coisa do que esta superficialidade imposta pela tecnologia, por isso tudo que nós sabemos das redes sociais, etc, etc. E isso, portanto, ele está a ocupar bem essa necessidade, esse buraco que as pessoas sentem nas suas vidas, que é uma nova resposta para os temas intangíveis de sempre, que é a espiritualidade, no fundo. E, por outro lado, esta componente humana que o Eduardo referiu, e tu próprio referiste, é muito importante também. Portanto, estas duas componentes, espiritualidade e humanismo, estão a fazer dele, portanto, aparentemente, para já, por estes indícios, um Papa, tanto do seu tempo, e um grande Papa, que provavelmente vai ficar para a história.
2: E a dizer coisas que os líderes ocidentais não têm dito.
1: Os diversos
2: líderes ocidentais.
1: Aliás, eu vou dizer aqui um dado que vocês, se calhar, também já sabem, que é a encíclica está esgotada, já o tentei comprar em dois sítios, não consegui. Recebi há um bocadinho uma comunicação que está à minha espera na Bertrand, vou para lá depois daqui. Exato. Para comprar. Mas tem estado esgotado, o que significa que é um sucesso também editorial.
0: E o Papa emerge exatamente no momento em que as lideranças europeias são lastimáveis, não é? Pelo menos, e a americana, enfim. E portanto, nós
2: já
0: olhamos para o mundo...
2: Já para não falar na americana.
0: Sim, sim, sim. Quer dizer,
1: sim, mas
0: é impressionante. Problemas
1: de liderança,
0: nós,
1: não é? Uma nós, de
0: é uma... ao nível do mundo ocidental, é a referência nesta altura. Porque quem é que nós temos? Quer dizer, o Macron, o alemão, o inglês, o americano... Meu Deus, quer dizer, a senhora lá da Úrsula...
2: Luís Marques, percebeste como é que um francófono desvaloriza os outros? Disse, o Macron, um alemão, um inglês... Mas
1: alguém conhece o belga? Alguém conhece o belga? Tu sabes que é o primeiro-ministro da Bélgica, diz-me lá. Rui, quem é? Nem eu sei, nem tu sabes. Nem ele sabe quem é o primeiro-ministro da Bélgica.
2: Quem é o primeiro-ministro da Bélgica?
0: Rapaz, desta altura não faz ideia nenhuma.
2: Não interessa, estás a ver? Também não interessa.
1: Aquilo é um país que não existe, na realidade.
2: Bom... estamos também, esta sexta-feira, para lá desta discussão do pacote laboral no Parlamento, parece que haverá a assinatura do memorando dentro dos Estados Unidos e o Irão, não é? Parece que é o J.D. Vance que lá Irão, vai, sim. Depois de uma assinatura eletrónica, não é o que parece?
0: Digital.
2: Parece que vai lá o J.D. Vance outra vez para tentar assinar mesmo o papel físico, não é? Deste acordo. O que é que nós podemos esperar deste memorando de entendimento entre os Estados Unidos e o Irão?
0: Olha, eu não sei, mas uma coisa te digo, isto é talvez uma das maiores humilhações que os Estados Unidos passou nos últimos anos, porque há um dado incontroverso, é que quem sai melhor deste conflito é o Irão. O Irão ganha na projeção internacional, os Estados Unidos ficam no ridículo, ele reabre o Estreito de Hormuz, não se sabe bem como, mas estava aberto, no fundo foi ele que o fechou com a conflitualidade, tirando os estragos que foram feitos nas estruturas iranianas, pouco ou nada, ainda por cima vai-se criar um fundo para essa reconstrução, e, portanto, os Estados Unidos e o Trump prova que é um idiota, que é aquilo que manifestamente ele é, como se vê pela festa de anos, por tudo, e, portanto, é um megalómano que foi completamente derrotado na sua estratégia megalómana, e, portanto, eu não espero que o problema fique resolvido em substância. Os iranianos que resistem vão continuar a ser mortos e, eventualmente, Israel não vai aceitar e as coisas vão continuar com uma grande tensão. Eu penso que não... Certamente que o petróleo desce, que as coisas... É aquela história, não é? O dólar sobe e o Bangladesh e fica-se sempre assim, porque não vejo que isto, que os americanos saiam bem disto, saíram pessimamente, é lamentável.
2: Mas há aqui um risco, há aqui um risco tremendo.
1: Bem, não concordo nada com... Não concordo totalmente com o que diz.
2: Mas há aqui um risco, mas há aqui um risco, Luís Marques.
1: Convém dizê-lo.
2: Há aqui um risco, Luís Marques, um risco grande, que é Israel, não é? Israel e o Netanyahu, não é? Que a administração norte-americana diz que o memorando vincula Israel e o Hezbollah, e até depois ele explica que a Síria é que devia tratar do Hezbollah e resolver o problema, ele, Trump, mas o Netanyahu já veio explicar que quem manda ali é ele.
1: O que é que nós devemos confiar no Irão, que o Irão vai controlar o Hezbollah, e devemos desconfiar, para tanto que o Trump não controla o Netanyahu? A verdade é esta, não é? Parece que de repente, nesta discussão toda, os bonzinhos são os clérigos, tanto são os ditadores, pá, assassinos do Irão. Ora bem, há aqui muita coisa para contar, não é? Há aqui muita coisa para contar. Por exemplo, esta narrativa de que esta é a maior humilhação dos Estados Unidos, para já não passa na prova dos factos. Os Estados Unidos já foram humilhados no Vietnã, foram derrotados no Vietnã. Os Estados Unidos tiveram que fugir do Afeganistão. Portanto, foram humilhados no Sudão. Agora, três exemplos, podia dar mais coisas. Não, a dizer, esta é a maior humilhação da história do Trump. É só porque o Trump, se fosse outro, se calhar já não dizia. Portanto, enfim, as coisas não lhe correram
0: também
1: bem.
0: Ninguém tinha esta
1: as coisas, as coisas está bem, derrota, está bem, mas isso é outra coisa. Portanto, isso, quer dizer, que o Trump é um idiota, toda a gente bem. Agora dizer que a política externa americana, portanto, é idiota, vai uma diferença bastante grande. Não é exatamente a mesma coisa. Portanto, o que eu espero é que o acordo seja assinado na próxima sexta-feira e que daqui a uns tempos possamos fazer uma análise mais profunda do que se passou e das consequências que isto vai ter, que ainda é muito cedo para fazer. Portanto, há muita gente a fazer diagnósticos, no meu caso, eu entendo que muitas vezes superficiais. Dizer, os Estados Unidos saem derrotados e o Irão, portanto, é o grande vencedor. Bom, o Irão sai desta guerra com a liderança totalmente decapitada. 30 e tal líderes, portanto, ou 20 e tal, à volta de 30, morreram, portanto, logo no primeiro ataque. Tem uma economia totalmente desfeita, não é? Uma inflação, portanto, quase 100%. Portanto, enfim. Com a aviação totalmente destruída, com a marinha totalmente destruída, com uma parte da capacidade nuclear destruída. E sai vencedora porquê? Porque tem o Hormuz. Mas o Hormuz, as pessoas ainda não perceberam. Daqui a 4 ou 5 anos, o Hormuz não é preciso para nada. Quer a África, quer a Arábia Saudita, como os outros países produtores de petróleo, têm que encontrar alternativas para escoar o petróleo. Grande parte do petróleo da Arábia Saudita já não vai para o Hormuz, vai pelo oleoduto que tem para o canal de Suez. Enfim. É muito cedo para fazer esse balanço.
0: O inicial dele não...
1: Mais outra vez. Isto tem uma consequência para o mundo terrível. Bom, eu só recordo que, ao contrário de todas as expectativas, todas as previsões que foram feitas, o preço do petróleo praticamente nunca ultrapassou os 100 dólares por barril.
0: Sim, isso é verdade.
2: Isso é verdade.
1: Eram 300%, eram 400%. Nos outros choques petrolíferos, e efetivamente o petróleo aumentou 400%, 500%, desta vez não ultrapassou os
0: 100%. A preponderância do petróleo também era muito maior naquela altura.
2: Muito bem. Os grandes enigmas e outras histórias, já a seguir.

0: Os grandes enigmas e outras histórias, quem
1: bom,
0: quer começar?
1: Como estamos a duas horas, pouco mais de duas horas do início de Portugal, Congo, não é? Que é daqui a bocadinho, nós estamos a gravar isto à quarta-feira. Volto um bocadinho a este tema para lembrar que o senhor Roberto Martínez, nosso ainda selecionador, disse numa entrevista, penso que foi ao Expresso, que aliás foi o capa do Expresso, que conquistar o Mundial não é um objetivo, mas é um sonho. Ora, tentou ser espirituoso num assunto que os portugueses levam a sério. Não, aqui não há troca de palavras, não é? Porque há sonhos que são objetivos e há objetivos que não são sonhos, não é? Eu quando era jovem sonhava ser jornalista e fui. Agora sonho ser astronauta, mas nunca vou ser astronauta, não é? Portanto, ou seja, o que nós queremos é que o senhor Roberto Martínez transforme o sonho em objetivo e em realidade, se agora, se for possível.
2: O astronauta é porque o país não deixou.
3: Exatamente,
1: o astronauta é porque o país não deixou. Não vai saber.
0: Bom, eu mantenho no futebol. O presidente do Benfica não queria Mourinho e vai receber, se é que não recebeu já, 15 milhões por um ativo que não queria.
2: Não queria.
0: Não percebo é qual é a irritação do Rui Costa. Porque eu sugiro, ficando este enigma no ar, qual é a irritação do Rui Costa, sugiro aquele conselho de um pugilista norte-americano que diz que o dinheiro não era importante, mas que acalmava os nervos, não é? Portanto,
1: é um bocado... Mas o que é extraordinário, desculpa. Isto é fica só para rir. Então, ele diz, a primeira coisa que ele disse em relação ao Marco Silva é que ele só é treinador do Benfica porque o Mourinho não ficou.
0: Exato. O que é extraordinário.
1: É uma boa forma de eu receber isso. Você só é treinador porque não ficou.
0: Exatamente.
2: É o que há a passar.
0: Tivesse o outro ficado e você nem aqui punha os pés.
2: Exatamente.
0: Bom.
2: Não, eu queria deixar duas notas. Uma referência à Mariana Vanzeler, que ganhou um prémio pelos seus trabalhos sobre tráfico de droga, na rota de tráfico. É uma jornalista portuguesa que, enfim, tem projeção mundial, nesta altura, há que dizê-lo, e, portanto, está de parabéns. E depois um caso que eu vi há dias que é extraordinário. Entre a Câmara da Maia e a de Gondomar há uma estrada. E a Câmara de Gondomar não fez obras em metade da estrada, mas a estrada, a da Maia, fez. Portanto, temos uma estrada que divide as duas cidades e, portanto, há um que asfaltou o seu lado e o outro não.
1: Parece a guerra entre Amador e Oeiras.
2: E é extraordinário, porque são vizinhos, a estrada está muito com pestinha do lado de lá, do lado da Maia, e toda coisa para fazer do outro lado, o que é ridículo e certamente mais caro para o contribuinte global, não é?
0: Não, e certamente muito extraordinário, não é? muito extraordinário. Eu só asfalto até ali. Para lá, muito bem.
2: Não, bom, é meio por meia.
0: Exatamente. Termina aqui mais uma sessão de As Novas Crónicas da Idade Mídia, um programa de Eduardo Oliveira Silva, Luís Marinho, Luís Marques e Rui Pego, produção de Marina Duarte, desenho sonoro de António Fialho, cuidado técnico de Beatriz Garcia, imagem de Gonçalo Costa, Novas Crónicas da Idade Mídia, domingo ao meio-dia, sempre que quiser, ao alcance de um clique. Até para a semana.
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13: Boa tarde, é uma hora, meio-dia nos Açores. José Pedro Frazão, boa tarde. Vamos às notícias antes de dar esta hora.
14: O Papa alerta que ninguém pode virar as costas aos refugiados. Nesta edição vamos até ao Congresso Nacional do PSD em Sangalhos, no Conselho de Anadia.
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14: Termina este domingo o Congresso Nacional do PSD, aguarda-se o discurso de encerramento de Luís Montenegro. Os congressistas vão preparando a entrada no quilómetro de Sangalhos, no Conselho de Anadia. Manuela Pires, há ainda espaço para algumas declarações de figuras do partido antes de Montenegro tomar a palavra.
15: Sim, Hugo Soares já chegou, também a estrela e a novidade deste congresso. Nesta altura está já aqui muito calor, aliás, Leonor Beleza está aqui à minha frente com um leque a abanar-se, porque no interior deste velódromo já está a sala completamente cheia e está muito calor. Aliás, estão aqui os membros da nova direção do partido que vão tomar posse depois de terem sido eleitos esta manhã em votação. Mas como dizia, chegou... Sebastião Bugalho é a nova estrela da direção do partido, vai ser vice-presidente, mas também porta-voz do partido. Chegou também Hugo Soares, é o homem forte do partido, líder parlamentar, que falou sobre um dos temas que tem rodeado todo este congresso, qual o parceiro preferencial que o governo deve ter para aprovar reformas, se o PS ou o Chega, ou se deve dialogar com os dois, isto depois do chumbo do pacote laboral. Hugo Soares, líder parlamentar, continua a insistir que se o PSD vai dialogar com quem quer esse diálogo, e no caso da reforma laboral, o PS não quis. Agora, no caso da PSU, que baixou à comissão sem votação, o PS também não quer esse diálogo.
16: Continuará a dialogar com todos os partidos que mostrem disponibilidade para o diálogo. Quando é que o PSD não dialoga com o Partido Socialista? Vamos deixar isto de uma vez por todas claro e cristalino. O PSD só não dialoga com o Partido Socialista quando o Partido Socialista diz que não quer dialogar. Tem denotado maior vontade do Chega em fazer esta reforma do que do Partido Socialista, o que até é estranho, devo dizer, uma vez que o Partido Socialista se intitula o pai da ideia,
15: Isso mesmo, para os chamar à responsabilidade por essa situação.
16: Pois, mas quer que ele os agarre, os puxe e os obrigue a votar? Eu isso não consigo fazer, nem acho que deva. Aliás, acho que o clima na Assembleia da República... Eu acho que o clima na Assembleia da República já é tão crispado que agora só faltava agarrarmos uns aos outros para os obrigar a negociar. Isso não farei de todo.
15: Ora, o líder parlamentar teve resposta quase imediata por parte do Partido Socialista. Marcos Prestrelo, da direção do PS, é quem representa o Partido Socialista neste Congresso. Chegou minutos depois, diz que neste caso da prestação social única, o PS está disponível para fazer esse acordo com o Governo, para viabilizar essa prestação social única, mas... com regras muito claras. Quer que fique esclarecido o que é essa prestação social única e quer também que o Governo depois não aprove outros mecanismos por portaria, mas sim por decreto, para que possa haver um escrutínio por parte do Parlamento sobre essas decisões que o Governo irá tomar.
17: E o Partido Socialista está disponível para viabilizar a aprovação no Parlamento da criação da prestação social única e assim resolver o nosso problema perante o problema do país perante Bruxelas. Agora, o Governo tem que aprovar a prestação social única através de lei no Parlamento e depois tem que regulamentar essa lei, não por portarias como quer fazer, mas por decretos-lei, de maneira a serem, a poderem ser suscetíveis de serem, serem escrutinados no Parlamento.
15: Um Conselho de Ministros à porta aberta, foi isso que disse Marcos Prestrelo sobre o que se passou ontem aqui no Congresso do PSD, onde todos os ministros, mesmo menos aqueles que não são militantes, todos eles, até o Ministro da Administração Interna, desfilaram por aqui, fizeram tipo uma prestação de contas daquilo que estão a fazer. Ele chamou um Conselho de Ministros porta aberta, o que quer dizer, diz o PS, uma confusão no partido. Ora, aqui à minha frente, eu estou numa das filas da frente aqui da Comunicação Social, ali está Maria Luísa Albuquerque, ela é comissária europeia, está também Leonor Beleza, Carlos Coelho, estão os novos dirigentes do partido. Maria Luísa Albuquerque é número um da lista de Luís Montenegro para o Conselho Nacional, está também Teresa Moraes, que integra essa lista. Vão agora tomar posse na nova direção os novos órgãos diretivos do Partido Social Democrata, que são eleitos neste Congresso aqui em Anadia.
14: Obrigado, Manuela Pires, no Velódromo de Sangalhos, no Congresso Nacional do PSD. Uma criança de 4 anos morreu hoje, depois do pai, um homem de 33 anos com antecedentes de violência doméstica, ter-se atirado com a menor ao colo esta madrugada, de um 8º andar em Santarém. A Polícia Judiciária está a investigar este caso. Uma equipa de psicólogos do INEM está a prestar apoio à mãe da criança. O Papa alerta: ninguém pode virar as costas aos refugiados, a propósito do Dia Mundial do Refugiado e dos 75 anos da Convenção sobre o Estatuto dos Refugiados. O Papa evocou esta efeméride no Anjo esta manhã na Praça de São Pedro, no Vaticano.
18: Nata para proteger quanti sono perseguidos.
14: Criada para proteger os que são perseguidos e forçados a abandonar a sua terra, casa e família. Espero que o espírito que inspirou a elaboração deste importante instrumento internacional continue ainda a iluminar as consciências dos responsáveis das nações. Ninguém pode virar as costas aos que procuram proteção e segurança. Exorto todos a acolherem as vítimas de perseguição para que possam viver em paz, com dignidade e olhar para o futuro com esperança. Palavras do Papa esta manhã em Roma, também em destaque em rr.pt. Na Cidade do Rock tudo está preparado para mais um dia de festival com o Paulino Coelho aos comandos a partir desta hora.
19: É verdade, José Pedro Frazão, e as portas acabaram de abrir e estamos a assistir a uma autêntica corrida dos 5 mil metros, embora não sejam 5 mil metros da porta até aqui, mas há muita gente já a correr para ganhar posição nas primeiras filas do palco. Obrigado, até já.
14: Até já.
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1: Não são 5 da manhã, mas eu, Paulo Incoelho e a Sandra Torres estamos juntos hoje até às 5 da tarde.
2: Bom, é verdade,
1: olá, boa tarde.
2: Paulinho,
1: olha o habitual de dizer bom dia.
2: Sim, normalmente dizemos bom dia. Hoje dizemos boa tarde um ao outro e a todos os que vão preencher o recinto do Rock in Rio neste domingo, que promete ser, atenção, um domingo muito intenso.
1: Exatamente.
2: Dedicado ao rock, já com muitas pessoas a aproximarem-se ali do palco mundo e depois vão circular pelo espaço todo, porque temos muitos palcos com muitos concertos neste Rock in Rio.
1: Bom, a Sandra Torres agora está aqui ao pé de mim no estúdio, mas daqui a pouco vai lá para fora e vai sentir o pulsar deste segundo dia do Rock in Rio Lisboa 2026. Mais uma vez, desde o primeiro dia, a Renascença, rádio oficial. Boa tarde, tenham um ótimo domingo, o almoço já agora.

0: 1:16, e foi precisamente há 16 minutos que em ponto abriram as portas do Rock in Rio Lisboa para este segundo dia. A Renascença vai estar cá até ao final do dia e há muita coisa a acontecer. Já lá vamos, porque ontem, no primeiro dia, também aconteceu muita coisa por aqui. Uma delas foi a atuação do humorista João Maria, que é um dos fenómenos da internet da atualidade. E o Manuel Cabral conversou com ele, ora vamos ouvir.
1: Estou com o João Maria, que se estreou hoje aqui no Rock in Rio, comediante. João Maria, tu preferias que eu começasse por te perguntar quais é que são os limites do humor ou que me contasse uma piada?
2: Eis.
1: Obviamente não vou pedir nenhum dos dois, pá. Era mesmo o que me faltava. Quero-te perguntar, como é que correu a atuação hoje?
2: Correu muito bem, foi muito giro. Eu fiz aqui uma rúbrica que era... Isto devia ser crime, então trouxe coisas do digital também aqui para o palco. Alguns pensamentos que eu costumo ter e partilho o digital, trouxe para o palco e trouxe convidados. Trouxe o André Marina e a Catarina Moreira e tivemos a debater algumas coisas que nós achávamos que devia ser crime e o público também esteve a opinar e a votar se vieram devia ser crime.
1: Por exemplo, estar às cavalitas num festival devia ser crime ou não?
2: Pois, eu acho que sim. Eu acho que sim. Isso e pessoas estão sempre com o telefone a filmar o concerto. Também acho que isso é crime, entre outros. Mas foi algumas das coisas que nós debatemos também, por acaso foi.
1: E é muito diferente atuar num comedy club e atuar num festival?
2: É totalmente diferente, porque nós está, como podem ouvir, nós estamos a atuar e depois existem outros palcos, uma confusão, existem muitas distrações. Num comedy club é um lugar mais seguro, é um lugar onde podemos, sei lá, está tudo focado para o mesmo, está tudo focado para o palco. Aqui neste caso há muitas expressões, mas pronto, é normal. Mas também há uma loucura, também há uma loucura que é fixe.
1: E qual é que é a tua estratégia para conseguir captar a atenção do público e para estarem contigo ao longo do texto?
2: A minha estratégia é muito interagir com o público, estar muito no presente, a falar sobre coisas que estão a acontecer no presente, lá está as interações com o público, falar sobre as coisas dos festivais, coisas que o público esteve a viver hoje, neste dia, e isso foi algumas coisas que nós temos a falar e acho que é o que o público quer ouvir também.
1: E tu achas que os espetáculos de comédia estarem cada vez mais introduzidos nos festivais de música é positivo para a comédia?
2: Eu acho que sim, eu acho que sim. Eu acho que é super positivo. Acho que mostra que a comédia está a crescer também cada vez mais. E quem sabe um dia podemos ter um Rock in Rio, no género do Rock in Rio, mas só de comédia. Quem sabe? Podia ser interessante.
1: Então agora aqui para os nossos ouvintes da Renascença, para também não começarem a fazer crimes, diz-me aqui duas ou três coisas que deviam ser crime para eles não fazerem nunca.
2: Olha, pessoas que mandam áudios com mais de 2 minutos, ia ser crime. Ela também está-se a rir, também sentes isso, não é? Pessoas que têm cenas brancas no canto da boca, também devia ser crime, desculpa, esta está aqui um bocado arriscada. E qual é que foi outra que nós falámos também? Já não lembro mais, espera aí, foi... Já não lembro. Já viram como é que
1: foi? Foi outra.
2: Nossa, que eu trabalhei imenso.
1: Claro.
2: Foram algumas dessas.
1: É um dia muito intenso. Tu gostaste de atuar no Rock in Rio?
2: Gostei muito. Foi muito giro.
1: Pretendes voltar numa próxima edição?
2: Quem sabe. Mas pretendo.
1: Muito obrigado, João Maria. Tudo a correr bem?
2: Obrigado.
1: Ficamos à espera de te ver aqui, a ti e a outros comediantes no Rock in Rio.
0: O Manuel Cabral, à conversa com o humorista João Maria, que esteve ontem a atuar aqui no Rock in Rio. Já agora dizer que o palco digital já abriu e até às 14h pode assistir ao especial Vídeo Jukebox by Mega Hits com José Vida. Depois, a partir das 14h15 até 14h15, o especial Cala-te Boca by Mega Hits com José Vida e Matilde Prata. Ao longo desta tarde e noite, vamos dar conta daquilo que se vai passar aqui na cidade do rock. Para quem não está cá, vai sentir-se aqui ao nosso lado. Boa tarde, 1:20, bom domingo.

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2: Muito boa tarde, tenham um ótimo domingo. A super emissão especial da Renascença começou agora à 1 da tarde, hora em que abriram as portas para este segundo dia. E neste momento a Sandra Torres está, creio eu, pelo aquilo que eu ouço, Sandra, junto ao Palco Mundo, não é?
3: Eu estou encostadinha ao Palco Mundo. Pronto. Não é possível estar mais perto do palco onde vão passar por aqui muitas bandas ao longo do dia de hoje, que vai encerrar com Linkin Park. E quem é que eu acabo de encontrar aqui, Paulino?
2: Quem?
3: Eu acabo de encontrar Tiago Rodrigues, que é o fundador do grupo de fãs de Linkin Park em Portugal.
2: Ah.
3: Então imagina só, o Tiago regressou na sexta-feira de Santiago de Compostela, onde esteve a assistir ao concerto dos Linkin Park. Hoje está em Lisboa, amanhã vai para Madrid, sempre para acompanhar esta banda. E uma curiosidade, imagina, o Tiago tem uma tatuagem que foi desenhada por um dos elementos dos Linkin Park.
2: Olha,
3: diz-me lá se isto não é uma verdadeira loucura.
2: Mas
3: Tiago,
2: é que é
3: bom
2: mesmo.
4: Bom dia. É uma dedicação.
3: Tiago, conta-nos tudo. Como é que nasceu esta paixão e como é que tem sido acompanhar esta banda?
4: Bem, o grupo nasceu em 2012. Foi no Rock in Rio Lisboa 2012, quando eles chegaram cá. Não existia, assim, muitos fãs em Portugal reunidos e nós decidimos juntar-nos a criar uma página de fãs cá em Portugal. Vindo a crescer nos últimos anos, parada recentemente, mas agora mais ativa, e tem sido incrível.
3: Tem fãs do país todo?
4: Sim. Está aqui a malta do Porto, Algarve, Lisboa, vêm todos.
3: Muitos dos fãs reencontraram-se, aliás, conheceram-se pela primeira vez ontem e hoje, estão aqui juntos. Tiago, tu já tiveste a oportunidade de estar muito pertinho de alguns dos elementos da banda e tens tentado acompanhar todos os concertos. Que loucura é esta?
4: Pá, esta tour já estive em 3, amanhã vou mais 2, mas já estive noutras tours. Pá, tem sido incrível. Já conheci-os ainda antes de 2017, portanto ainda não conheci a Emily nem o Colin no sentido de estar com eles e falar, mas todos eles são incríveis, dá para estar, falar e dá para estar com uma malta incrível, conhecemos, criamos amizades fantásticas nestes pequenos encontros de todos os fãs.
3: E como é que foi estar com a banda presencialmente? Um sonho concretizado, imagino.
4: É a primeira vez que foi em 2014, também no Rock in Rio. Foi um sentimento de nervosismo. O primeiro com quem eu falei foi o Mike, quando os conheci. Lembro-me, estava a tremer quando falei, quando pedi um autógrafo, abracei, mas foi muito nervosismo. Mas depois as outras já foi mais tranquilo.
3: Muito bem, portanto prometem permanecer aqui. Não se vão mexer, vão continuar aqui na primeira linha do palco para acompanhar então este concerto que vai acontecer na noite deste domingo.
4: Nada, até à 1 da manhã vou ficar aqui.
3: Olha, e aqui do grupo faz
2: Sandra,
3: parte...
2: Sandra, podes dizer já agora ao Tiago que eu assisti a um concerto dos Linkin Park no palco mesmo. Acho que se esqueceram de mim lá.
3: Paulino Coelho assistiu a um concerto dos Linkin Park no palco. Está a pedir para partilhar
4: também
3: isto com
4: convosco.
3: Também já vi no palco, Tiago. Se calhar esteve lado a lado contigo. Olha, Paulino, aqui está também a Andreia Lopes, que pela primeira vez vai assistir a um concerto de Linkin Park. Ela que faz parte também deste grupo de fãs. Olá, Andreia.
5: Boa tarde.
3: O que é que espera para a noite de hoje, Andreia?
5: Um grande espetáculo, uma grande estreia para mim como fã de Linkin Park desde 98. E hoje é muito mais especial porque trago a minha filha mais nova, super mega fã de Linkin Park, e não espero menos do que aquilo que eles têm vindo a demonstrar nestes últimos tempos.
3: Muito rapidamente, o que é que caracteriza os fãs de Linkin Park?
5: Não percebi, peço desculpa.
3: O que é que caracteriza os fãs de Linkin Park? O que é que vocês têm em comum?
5: Acho que somos únicos. A família que se constrói ao longo dos anos e ao longo dos percursos, sempre mais pessoas de vários países, de várias etnias. É sempre muito, muito engraçado ver como nós nos conectamos de uma forma ou outra e acabamos sempre por ter alguém em comum, que são os Linkin Park, como é óbvio.
3: E para a noite de hoje, alguma música assim que estão muito ansiosos por ouvir?
5: As músicas do novo disco, mas eu confesso que estou muito curiosa para ouvir Waiting for the End, porque é uma música que é para mim muito especial e remete muito à época do Chester também.
3: E para terminar, quando este grupo está junto, também canta ou só conversa?
5: Cantam, querem
3: cantar um bocadinho uma música de Linkin Park?
5: Vamos cantar um bocadinho. Qual é a música?
3: Podem escolher.
5: Vai, o quê? In the End?
6: Sim, pode ser.
5: Um, dois, três.

0: Muito obrigada. Está feito o aquecimento. Está feito o aquecimento neste dia muito quente, muito calor. Admiração por estes fãs que vão ficar aqui coladinhos ao palco para assistir então aos Linkin Park, uma das muitas bandas que vai atuar hoje na edição do Rock in Rio Lisboa.
1: É, Sandra, eu tiro o chapéu a esses fãs dos Linkin Park e a todos
0: não
1: aqueles
0: tires,
1: que...
0: Não tires, porque está muito sol. Não tires, está muito sol.
1: Estás com umas piadas giras.
0: Estou, não estou, é
1: os
0: do calor.
1: Os Linkin Park vão atuar às 11:15 da noite e... Faltam 23 minutos para as 2 da tarde. Isto é
0: impressionante, Paulino.
1: É impressionante.
0: Olha, e repara, há alguns elementos aqui do grupo que chegaram à entrada do Rock in Rio às 5 da manhã.
1: Meu
0: e ficaram
1: Deus.
0: Aqui para serem os primeiros a chegar, a entrar e a estar agora colados ao palco. Olha, é extraordinário.
1: Muito bem. Sandra Torres, já vamos voltar a conversar daqui a pouco, provavelmente de um outro ponto de reportagem aqui na Cidade do Rock, onde está a Renascença numa super emissão especial. Oh.

0: Alex Warren, na banda sonora do Seu Almoço, a Renascença em direto da cidade do Rock, é o Rock in Rio Lisboa 2026, começou ontem, como se sabe, e Bárbara Bandeira atuou no palco Superboc depois das 10 da noite. O Paulo Soares foi ter com a Bárbara aos bastidores. Vamos agora ouvir o resultado dessa conversa.
1: Também me entrevistaste
2: na Renascença. Sim, na Renascença. Foste ao estúdio da Renascença em 2018. Estava lá a Carla Rocha e estava eu. E a primeira pergunta é mesmo essa. Qual é a diferença entre a Bárbara 2018 e a Bárbara 2026?
1: Olha, é muita. Eu era uma criança, não é? Era uma, pronto, uma adolescente. E eu acho que hoje em dia, sendo uma mulher, acaba por haver algumas diferenças. Amadureci bastante. Não só eu enquanto pessoa, e a minha música, consequentemente, também. E estou muito orgulhosa por tudo aquilo que aconteceu desde 2018 até hoje. Tem sido um caminho rápido, mas incrível.
2: Em relação à tua música, tu tens um trabalho muito ligado à música portuguesa. Tens, sim, até uma música com a Amália Rodrigues. Como é que isso aconteceu?
1: Olha, aconteceu porque eu sentia que o álbum, o projeto, precisava de alguém que representasse a tradição portuguesa. E eu ainda não consigo representar a tradição portuguesa, tenho 24 anos. E quando pensei quem é que seria a melhor pessoa, qual é que seria a voz ideal para isso, surgiram-me alguns nomes, mas aquele que não me saía da cabeça era efetivamente o nome da Amália. E eu sabia que haviam algumas canções guardadas numa espécie de um cofre na Valentim de Carvalho, e fui lá e perguntei. Fiz uma simples pergunta e disseram-me que sim, e eu estou muito feliz.
2: Que mais pessoas gostavas de fazer um dueto, só a nível nacional?
1: Nível nacional, quem é que eu gostava muito? Olha, gosto muito do Paulo Gonço. Gosto muito da Carminho, mas já fiz. Gosto muito da Maro. Gosto muito do Jorge Palma. Gosto muito do António Zambujo. Eu posso ficar aqui.
2: Ficávamos aqui o dia todo e eu concordar.
1: Portugal tem artistas inacreditáveis. E para além de artistas inacreditáveis, tem muito boa gente. E eu tenho tido o privilégio de conhecer artistas incríveis. Por exemplo, o Paulo Gonzo é um deles. Tenho falado muito com ele ao telefone e acho incrível.
2: Ouvi dizer, foi uma colega nossa que me disse que há umas quantas músicas que tu já não cantas habitualmente em concerto, mas que foste praticamente obrigada a voltar a isso. Queres-nos falar um bocadinho sobre isso?
1: Tinha que acontecer. Basicamente, há canções de, sei lá, 2014, 2015, mesmo as primeiras que eu lancei, que eu nunca mais cantei, porque deixaram de fazer sentido, porque eu era uma criança. E praticamente em todos os meus concertos me pedem essas canções e eu digo sempre que não, que não, que não. Pensei, vou guardar aqui um miminho para o Rock in Rio e vou cantar estas canções com eles, e foi um momento incrível.
2: Para a última pergunta, tenho uma provocação para ti e tenho de olhar para as minhas cábulas. Não, não é nada de especial. Não é nada, não é nada de especial. Tu tens um Globo de Ouro, 3 Prémios Play, 2 MTV. Não achas que és um bocado overachiever?
1: Acho que ainda falta muita coisa. Eu acho que Portugal é um país incrível, mas é um país pequeno, efetivamente, e neste momento o meu objetivo, o meu sonho, é levar a música portuguesa cantada em português para outros sítios. E logo aí há muitas mais coisas para conquistar.
2: Boa. Obrigado.
0: A conversa do Paulo Soares com a Bárbara Bandeira, que atuou ontem à noite aqui no Rock in Rio. Bom, e agora, depois de ouvirmos Bárbara Bandeira na primeira pessoa, vamos ouvi-la cantar com esta marcha que passa na Renascença.

Agora faltam 10 minutos para as 2 da tarde e, para mim, se me permite dar aqui uma opinião pessoal, há dois momentos mágicos no dia. É de manhã e depois do almoço. E porquê é que são mágicos? É aquele cheirinho a café. Então não é que a Sandra Torres acaba de abrir aqui a porta do estúdio e me saltou logo um cheiro a café. Tão querida, fez o favor de me buscar um cafezinho e de facto já me deleitei. Uma delícia. E aqui, Renascença, tenho que agradecer à Delta, de facto, termos o acesso aqui ao cafezinho que nos fornece o café para todos aqueles que aqui estão a trabalhar e que vêm visitar os estúdios da Renascença. Vai ter notícias às duas na sua rádio e depois eu vou continuar com a Sandra Torres até às 5, mas a Renascença numa super operação especial durante toda a tarde e noite.

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18: Boa tarde, são 2:01 nos Açores. José Pedro Frazão, o que é que é importante sabermos agora?
19: Nesta edição vamos conhecer as linhas fortes do discurso de encerramento do Congresso do PSD por Luís Montenegro e olhar para os refugiados em Portugal. uma entrevista à Renascença e à Jéssica Lezedo, diretor-geral do Serviço Jesuíta aos Refugiados.
18: Vai começar o Jornal das Duas.
19: Começamos com as palavras de Luís Montenegro no discurso de encerramento no Congresso do PSD, no Velódromo de Sangalhos, em Anadia. Luís Montenegro a lembrar que baixar a idade das reformas significa cortar pensões amanhã, num discurso onde quis Manuela Pires passar por diversas reformas que diz que o governo está a perseguir.
17: É a resposta que Luís Montenegro quer dar ao partido e ao país ao chumbo da reforma do pacote laboral no Parlamento. Anunciou assim uma longa lista de medidas que o governo vai tomar. O primeiro-ministro, apesar das dificuldades que tem no Parlamento, diz ele, vai continuar a governar para transformar o país. Uma dessas medidas é a criação de um fundo soberano do Estado que vai ter participações em empresas estratégicas, por exemplo, a energia, mas onde pode estar também a participações do Estado na banca ou até nas telecomunicações?
20: Que a intenção é de termos participações acionistas relevantes em empresas estratégicas para o desenvolvimento do país e para a sua resiliência. Estamos a falar de participações em áreas como a energia, mas não excluímos a banca, as comunicações ou mesmo a gestão de infraestruturas aeroportuárias, se os concessionários das mesmas não cumprirem as suas obrigações.
17: A garantia do Primeiro-Ministro neste discurso, onde Luís Montenegro deixou de lado a oposição, garantiu apenas que no que toca à descida da idade da reforma é um erro, porque é colocar em causa as pensões futuras, e isso nunca irá acontecer pela mão de Luís Montenegro, garantia deixada aqui pelo Primeiro-Ministro. Montenegro, que anunciou ainda mais medidas, uma delas é a aposta na ferrovia e uma nova gestão dos caminhos de ferro que vai começar já pelas linhas suburbanas de Lisboa, por uma delas.
20: A linha de Cascais será a primeira a avançar com uma subconcessão, salvaguardando o interesse público e garantindo que a CP mantenha o seu papel estratégico como operador público nacional. E o modelo será aplicado nas áreas metropolitanas para fomentar a mobilidade, para fomentar o transporte público e para melhorar, do ponto de vista ambiental, a nossa sustentabilidade.
17: O Governo vai insistir no fim da burocracia, vai criar um novo regime para atrair os jovens mais qualificados para a administração pública. Montenegro prometeu aqui também menos atrasos na justiça e anunciou para breve a execução do Fundo de Catástrofes para gerir o impacto financeiro. Modelo de inteligência artificial, já tinha sido falado na Web Summit, o modelo de inteligência artificial português vai ser apresentado também no próximo mês. Ainda sobre a língua portuguesa e a cultura, o Governo vai lançar nas próximas semanas, em Guimarães, a cidade de berço, as comemorações dos 900 anos de Portugal.
19: Alguns dos anúncios de Luís Montenegro no discurso de encerramento do Congresso do PSD. O Papa diz que ninguém pode virar as costas aos refugiados, um dia depois do Dia Mundial do Refugiado, nos 75 anos da Convenção sobre o Estatuto dos Refugiados. O Papa quis falar deste documento depois do Ângelus esta manhã na Praça de São Pedro, no Vaticano.
21: Nata per proteggere quanti sono perseguitati.
19: Criada para proteger os que são perseguidos e forçados a abandonar a sua terra, casa e família. Espero que o espírito que inspirou a elaboração deste importante instrumento internacional continue ainda a iluminar as consciências dos responsáveis das nações. Ninguém pode virar as costas aos que procuram proteção e segurança. Exorto todos a acolherem as vítimas de perseguição para que possam viver em paz, com dignidade e olhar para o futuro com esperança.
21: Com dignidade e guardar o futuro com esperança.
19: Ora, a propósito também deste Dia Mundial do Refugiado que se assinalou este sábado, o diretor-geral do Serviço Jesuíta aos Refugiados diz que Portugal continua a receber um número relativamente reduzido de pedidos de proteção e contraria, de resto, a ideia de que possa haver um excesso
1: de chegada de pessoas a Portugal.
2: E, portanto, olhamos para os números e os números mostram precisamente, ao contrário da ideia que se possa passar, que há uma excesso de chegada de pessoas, no que diz respeito aos refugiados, isto não é verdade, não é? E, portanto, os números mostram precisamente o contrário. Portugal continua a receber um número relativamente reduzido de pedidos de proteção internacional, quando comparamos Portugal com outros países europeus. O desafio principal, eu diria que não é quantitativo, é como é que nós conseguimos, como país, garantir respostas de qualidade e processos eficazes de integração.
1: André Costa Jorge, diretor-geral do Serviço Jesuíto aos Refugiados, entrevista à Renascença e à Agência Eclésia. No Mundial de Futebol, registra este domingo para a nova partida de Cabo Verde, quando forem 11 da noite em Portugal Continental, os cabo-verdianos de fronte ao Uruguai. E a festa não só é garantida, como de resto começou na véspera na Flórida, como se percebe na reportagem do enviado especial da Renascença aos Estados Unidos, André Maia.
22: Festa molhada, partida abençoada. O convívio de centenas de cabo-verdianos em Fort Lauderdale teve muita chuva, mas nem isso para a seleção.
23: A chuva não para, ninguém aqui! A chuva não para nada! Aqui. Ai, não importa. Aqui. Isso não importa.
22: E há até quem encontra um significado na água que caiu em Fort Lauderdale.
24: Essa chuva é vitória.
23: É
24: vitória abençoada. Abençoada para Cabo Verde, para os nossos tubarões.
22: E é bom que esteja, até porque há quem garanta, Cabo Verde não vem só passear.
23: Nós estamos aqui para participar. Não é participação, vamos longe.
22: E para ir longe é preciso começar já a ganhar o Uruguai. Uma missão difícil, mas em que todos acreditam.
23: O povo cabo-verdiano é um povo que acredita. E agora o mundo inteiro está a ver o que os cabo-verdianos sempre foram.
24: Um zero.
25: Um zero quem é que marca?
24: Ai, qualquer um. Qualquer um. Qualquer
23: um. Um a zero, com certeza.
25: Quem marca?
23: Ah!
1: A reportagem de André Maia na Flórida com os cabo-verdianos, Cabo Verde Uruguai às 11 da noite, hora portuguesa, antes das 5 da tarde, joga-se o Espanha-Arábia Saudita e há um Bélgica-Irão às 8 da noite. Atenção também ao rescaldo desse grande incêndio num hotel na República Dominicana, onde há 21 portugueses afetados. Nesta altura, sabe-se que alguns desses portugueses poderão regressar a casa já na terça-feira, estão a tratar da documentação para poderem regressar. Quanto aos incêndios, neste tempo quente em Portugal Continental, foi dominado o incêndio de Vinhais. As chamas que atravessaram a fronteira foram combatidas em conjunto por meios de Espanha e Portugal. Não há casas em risco. Um fogo dominado a lavrar numa zona de mato, mas que ainda assim a motivar a intervenção de 60 bombeiros, pelo menos do lado português, e com 8 aviões espanhóis envolvidos neste combate em Trás-os-Montes. Tudo isto está atualizado em rr.pt e a emissão prossegue em direto da Cidade do Rock com o Paulino Coelho.
18: É isso, Zé Pedro. Muito obrigado. Até já.
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1: 2:08, muito boa tarde. A Renascença numa super operação especial na Cidade do Rock a acompanhar a edição deste ano do Rock in Rio Lisboa. Hoje, o segundo dia, daqui a pouco, vamos conhecer um sítio muito especial aqui do Rock in Rio. A Sandra Torres já vai contar tudo.

0: Falava-lhe então de um espaço muito especial aqui no Rock in Rio Lisboa, chama-se All In, mas a Sandra Torres vai explicar tudo, não é, Sandra?
1: Sim, olha, tenho comigo a pessoa certa para nos explicar que espaço é este, um espaço novo no Rock in Rio, que no fundo quer cumprir aqui uma das missões também do Rock in Rio, por um mundo melhor. Gabriela Cunha está aqui comigo, Gavi, como todos a conhecem aqui no recinto. Gavi, que projeto é este e que espaço também nasceu agora no Rock in Rio?
2: Ok, boa. Então, desde 24 a gente tinha uma missão que é justamente como a gente pode materializar a conversa do Puro Mundo Melhor aqui no parque e para as pessoas. Quando a gente veio para cá e a gente tinha o desafio de ativar a Pala do Papa, essa foi a solução que a gente viu, né? Que é realmente ativar, trazendo várias mensagens positivas e alegres sobre não só o festival, sobre o papel das pessoas na mudança por um mundo melhor também. E conscientizando as pessoas de que, através de uma pequena gesta, elas podem fazer uma grande mudança, percebem? E então o Espaço All nasceu dessa vontade da gente trazer essa conversa para as pessoas do festival, para o público do festival.
1: E quem vem ao festival, que pequeno gesto é que pode ter para fazer a diferença?
2: Olha, já agora, contando no Espaço All, né, a gente tem uma ação muito bacana. A gente fez pulseiras muito lindinhas. Cada elas tem realmente elas dão um palco para cada tema, que são temas também relacionados à sustentabilidade. E cada uma delas também está atrelada a uma das organizações que tiveram com a gente em 2024. Então, se quiser realmente fazer a mudança aqui no parque, o que a gente tem? Essas pulseiras, elas estarão no Espaço All, nas bancadas do Espaço All ou na saída da box também. Elas poderão ser oferecidas em troca de 1 euro. E todo esse dinheiro que é guardado, 1 euro equivale a uma pulseira, né? E depois esse dinheiro todo vai ser revertido às 8 ONGs que são nossas parceiras desde 24 nesse projeto também.
1: Pode dar-nos o exemplo de algumas das instituições que estão ligadas a este projeto e que vão beneficiar também desta ajuda?
2: Com certeza. A gente tem diversas associações, tanto no âmbito social quanto no âmbito ambiental também. Então a gente tem, por exemplo, a SIC Esperança, que está com a gente tem o Conselho Português para os Refugiados também, temos a Dress for Success, temos a AMI, temos muitas ONGs, a Quercus, que também faz um trabalho muito bacana ambiental. Então, com esse pequeno gesto, um euro custa, é uma pulseira, e com esse gesto você pode realmente criar um movimento, quase como bater das asas de uma borboleta. O seu pequeno gesto pode causar um grande impacto no final, e é isso que a gente quer justamente com essa ação.
1: Portanto, neste momento, quem vem nos transportes públicos, no carro, já sabe, não é muito conveniente, mas quem estiver a deslocar-se para vir até ao Rock in Rio, já sabe, quando chegar aqui poderá então contribuir comprando uma pulseira que custa 1 euro e que reverte então para vários projetos sociais e também para várias instituições. Cada pulseira tem uma palavra, alguns exemplos de palavras, Gabriela, que temos aqui.
2: Nós temos o Stage for Future, temos o Stage for Love, Stage for Dreams, Stage for Respect, Stage for Nature e Stage for... É isso.
1: É só escolher.
2: Eu acho que o bacana é vir, ver, olhar e ver as que vocês gostam mais e podem levar mais de uma tranquilamente.
1: Claro, quem sabe levar para oferecer a quem não conseguiu vir ao Rock in Rio, a edição 2026, fica então também marcada por este projeto. Gabriela, podemos comprar a nossa, não é? Portanto, aqui a equipa da Renascença pode...
0: Eu já
1: pode
0: tenho a minha.
1: Já tens a tua, Paulino. O que diz a tua pulseira?
0: Stage for Respect.
1: Muito bem, o Paulino ficou com o Respect.
2: Com okay. Respect.
1: Eu não sei, Gabriela, são todas tão bonitas, qual é que me aconselha?
2: Olha, já
0: isto
2: que
0: não é
2: ele
0: para
2: já
0: fazer
2: tem
0: toalete,
2: respect,
0: é para ajudar.
2: Eu vou botar amor.
1: Amor, muito bem, ótima escolha.
2: Porque amor é muito importante, com licença. Ai.
3: Vamos lá.
1: E
2: elas
1: já
2: são
1: estou.
2: Também reguláveis, elas podem ser usadas também como decoração de alguma coisa e não só.
1: Espetacular.
2: Como um brinde que tem usabilidade depois do festival.
1: Obrigada.
2: E vamos botar um All for Dreams?
1: Vamos a isso.
2: Ok, boa.
1: E Gabriela, enquanto colocamos aqui estas pulseiras que simbolizam solidariedade e tudo para um mundo melhor, uma mensagem final que fica também nesta edição 2026 do Rock in Rio, para que de facto se perceba que é mesmo importante fazermos a diferença.
2: Perfeito. Venham para o Rock in Rio, se divirtam, o festival está incrível e não esqueçam que não é só se divertir, você ainda pode vir aqui e fazer de fato uma diferença na vida de uma pessoa ou na vida de várias pessoas com um gesto muito simples.
0: Mesmo.
2: Pulseirinhas.
1: Fica então esta sugestão, é só escolher e comprar a sua pulseira.
0: E são bem giras, por acaso.
1: Lindas.
0: A minha é assim um bocadinho cor de rosinha e depois tem aqui um laranja que eu gosto muito.
1: Mostra lá.
0: Ah, olha,
1: fica-te tão bem.
0: Olha, respect. Agora os da Mané Renascença.

James Bay na Renascença, são 2h23. Olha, eu não quero parecer negativo, mas isto é assim, estamos em junho e outubro é num saltinho, não demora muito tempo. E se querem ver às 3 da manhã ao vivo, nos Coliseus, se calhar ou se fosse assim, apressávamos já a comprar os bilhetes. E agora podes estar a perguntar, do que é que consta, adoro este termo, do que é que consta às 3 da manhã ao vivo? Olha, imagina um espetáculo extremamente parecido com um programa de rádio, mas as pessoas estão ali, à sua frente, e

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0: George Michael na Renascença, 2:30. Eu agora vou sair aqui do estúdio, que vou ali conversar com uma pessoa que vai brilhar mais logo.
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0: música de Nena a tocar na Renascença. A Nena que atuou ontem no Palco Music Valley aqui no Rock in Rio. Pode ouvir e também ver uma entrevista que foi feita pelo Manuel Cabral aqui da Renascença. Está tudo nas redes da Renascença. Uma entrevista que vale a pena ver. E também, atenção, que ontem o concerto de Nena fez aqui despertar muitas emoções com um dueto com Carolina Deus de Cortar a Respiração. Portanto, vale mesmo a pena passar pelas nossas redes para ver tudo. Ora bem, eu, Sandra Torres, estou agora aqui no estúdio da Renascença, mesmo com vista para o Palco Mundo e também com vista para Paulino Coelho, que entretanto foi aqui à rua para conversar com alguém que tem aqui uma missão muito especial neste Rock in Rio.
1: Era caso para dizer que bela vista, isso era de antes. Estamos aqui no Parque Tejo. Olha, eu podia começar esta conversa aqui, boa tarde aos passageiros, fala-vos o comandante, mas não, o comandante está aqui ao pé de mim, Tiago Correia, que é um dos pilotos que daqui a pouco vai subir aos céus num dos momentos mais espetaculares deste Rock in Rio. Pela primeira vez o festival vai ter, tem o The Flight, que é um espetáculo aéreo com 5 aviões a voar com manobras sincronizadas, convém. Vai ser às 8 da noite. É de facto um espetáculo inédito, criado especialmente para este Rock in Rio. Bom, Tiago, vou tratá-lo por Tiago. É um piloto civil, não é?
2: Sim, eu sou piloto civil.
1: E, Tiago, há quanto tempo é que estão a preparar este espetáculo?
2: Estamos a preparar este espetáculo há cerca de um ano. Assim que tivemos o convite por parte do Rock in Rio, começámos a desenhar este show especificamente para este espaço, que é este envolvente, que tem a ver com a caixa acrobática do qual nós podemos trabalhar, neste caso é entre 500 pés a 1500 pés e num recinto tão curto. Ou seja, desenhamos o show consoante o que, para onde vamos atuar.
1: Isso tem a ver com questões de segurança e também depois de conforto das pessoas de verem o espetáculo.
2: Sim, com certeza.
1: Então, e qual, que velocidade é que atingem estes aviões?
2: Neste show específico nós chegamos a ter manobras a atingir os 360 km/h.
1: 360 km/h, nas manobras?
2: Nas manobras, e conseguimos, temos que fazer, há manobras que fazemos mais 6, menos 3 Gs.
1: Meu Deus. E a que distância é que estão os aviões uns dos outros?
2: Nós vamos cerca de 1,5 metro a 2 metros das asas de cada avião.
1: 1,5 metro a 2 metros.
2: Exato.
1: Parece-me pouco.
2: Não, é a distância confortável e de segurança, e é o que nós treinamos, o típico voo de formação.
1: E qual foi o momento mais impressionante que já viveu no cockpit de um destes aviões?
2: Olha, na realidade, voar aqui para o Rock in Rio está a ser um momento extraordinário, porque nós estamos habituados e fazemos imensos shows, aliás já temos a nossa agenda cheia para este ano, a nossa época, mas voar para um festival aéreo realmente também é inédito para nós, e este momento realmente vai ficar na memória de todos nós.
1: Alguma manobra que ainda continua, apesar do treino, que continua a causar aquele friozinho na barriga?
2: Todos nós temos experiências diferentes, entre pilotos. Eu, por exemplo, já estou neste mundo da acrobacia há mais de 20 anos e temos pilotos a voar há quase 35 anos. Diria que não, porque respeitamos sempre e temos sempre, cada voo é o mesmo respeito e a mesma disciplina, como se fosse o primeiro de há 20 anos atrás. Portanto, eu creio que controlamos esse tipo de questões pelos bons briefings e a disciplina constante que mantemos em cada treino.
1: O Tiago é piloto da aviação civil, não é? E há quanto tempo é que voa assim sozinho neste... Ah, já falou 20 anos, cerca de 20 anos.
2: Exatamente.
1: Pronto. Já sonhava ser piloto em criança ou não?
2: Na realidade não me lembro de querer, desde miúdo, não me lembro de querer ser outra coisa senão de piloto. É aquele típico sonho de criança que, graças a Deus, consegui alcançar. E mantenho-me até conseguir.
1: Que tipo de aviões é que voa na aviação civil?
2: Portanto, eu sou comandante da TAP e estou na frota do 320. Voo 319, 320, 321.
1: Médio curso, portanto,
2: médio,
1: não é?
2: Curso, médio.
1: Vou fazer a pergunta mais palerma deste Rock in Rio. Nunca lhe aconteceu, seu comandante, ir no cockpit juntamente com o seu piloto e de repente dizer assim: bora fazer aqui uma acrobacia? Ihá! Nunca lhe aconteceu?
2: Não, jamais, jamais. Aliás, o maior problema que me aconteceu na aviação civil, e ainda recordo como hoje, foi efetivamente quando cheguei ao avião, a máquina de café estava estragada.
1: Muito bom. Isso não há treino, não há simulador nenhum que resolva, não é?
2: Não, é extremamente seguro a aviação, ou seja, a aviação comercial, a aviação geral é extremamente seguro. e estamos todos muito confortáveis nesse sentido.
1: Um grande espetáculo de Flight que vamos ver às 8 da noite aqui no Rock in Rio Lisboa. Muito obrigado, Tiago. Tiago Correia, um dos pilotos que vai subir aos céus a essa hora mesmo, às 8 horas, para nos proporcionar um espetáculo inédito no Rock in Rio Lisboa 2026.
0: É mesmo um espetáculo inédito. Eu assisti ontem, aqui no dia de estreia do Rock in Rio, e de facto é sim um espetáculo que nos deixa um bocadinho inquietos e a pensar, mas que aventura e que manobras têm de ser feitas com tanta precisão e com muita emoção também. Portanto, é para ver hoje nos céus aqui do Rock in Rio Lisboa, às 8 horas, a não perder. 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

Maninho na Renascença, 12 minutos das 3 da tarde. É precisamente às 3 que vai abrir o palco Superboc, hoje com o concerto do Estar a Perdida, os clássicos Estar a Perdida, e depois às 6 da tarde os Blasted Mechanism. A Sandra Torres vai conversar com as duas bandas, daqui a pouco vamos ouvir o resultado dessa conversa, mas entretanto também no palco Music Valley vão atuar os Dilema às 4 da tarde, uma conversa também para ouvir aqui na Renascença com reportagem. Nós estamos em cima do acontecimento numa super emissão especial até à meia-noite em direto da Cidade do Rock, aqui com o Rio Tejo aos nossos pés numa tarde de muito calor. Se por acaso está a ouvir a Renascença e vem para o Rock in Rio, por favor, deixe o carro longe, não vai conseguir entrar aqui.

Blues Alphaville na Renascença, a 8 minutos das 3 da tarde. Olha, há regressos e regressos. Há regressos discretos, regressos simpáticos, regressos que ansiávamos loucamente e que fazem com que ninguém fique a salvo. E é o caso. Sim, a vergonha alheia voltou a ter horário marcado na rádio, em podcast, nas nossas vidas. A Joana Marques, como já percebeu de certeza, está de volta com o seu extremamente desagradável. Já pode ouvir de novo, de segunda à sexta-feira, às 8h15, amanhã, novo episódio. E claro, sempre que quiser e onde quiser, em podcast nas plataformas. Mas atenção, se não se fica só por ouvir, se também gosta de ver, em rr.pt e também no canal da Renascença no YouTube. Estamos em direto da Cidade do Rock numa super emissão especial até à meia-noite na Renascença. Faltou-me dizer que o Extremamente Desagradável tem o apoio Linic e Tintas Barbô. Sinto-me em casa. Há notícias às 3.

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10: Boa tarde, são 3 horas 2 nos Açores. José Pedro Frazão, que notícias é que estão em destaque?
11: Luís Montenegro diz que baixar a idade das reformas hoje significa cortar pensões amanhã. No discurso de encerramento do Congresso do PSD, anunciou a criação de um Fundo Soberano de Portugal. Vamos ouvir ainda as palavras do Papa sobre os refugiados em todo o mundo.
10: Vamos ao Jornal das 3.
11: Começamos com as palavras de Leão XIV, esta manhã, na Praça de São Pedro, no Vaticano, a evocar o Dia Mundial do Refugiado, dizendo que ninguém pode virar as costas aos refugiados, começando por evocar os 75 anos da Convenção sobre o Estatuto dos Refugiados.
12: Nata per proteggere quanti sono perseguitati e costretti a lasciare.
11: Criada para proteger os que são perseguidos e forçados a abandonar a sua terra, casa e família. Espero que o espírito que inspirou a elaboração deste importante instrumento internacional continue ainda hoje a iluminar as consciências dos responsáveis das nações. Ninguém pode virar as costas aos que procuram proteção e segurança. Exorto todos a acolherem as vítimas de perseguição para que possam viver em paz, com dignidade e olhar o futuro com esperança.
12: e guardare al futuro con speranza.
11: Neste contexto do Dia Mundial do Refugiado, o Diretor-Geral de Serviços de Juízo aos Refugiados diz que não há um excesso de chegada de pessoas a Portugal e acho o nosso país continuar a receber um número relativamente reduzido de pedidos de proteção, diz a Renascença André Costa Jorge.
13: Portanto, olhamos para os números e os números mostram precisamente, ao contrário da ideia que se possa passar, que há um excesso de chegada de pessoas, no que diz respeito aos refugiados, isto não é verdade, não é? E, portanto, os números mostram precisamente o contrário. Portugal continua a receber um número relativamente reduzido de pedidos de proteção internacional, quando comparamos Portugal com outros países europeus. O desafio principal, eu diria que não é quantitativo, é como é que nós conseguimos, como país, garantir respostas de qualidade e processos eficazes de integração.
11: André Costa Jorge, Diretor-Geral de Serviços Jesuítas aos Refugiados, em entrevista à Renascença e à Agência Eclésia a propósito da situação dos refugiados também em Portugal. No encerramento do Congresso do PSD, Luís Montenegro deixar vários anúncios, desde logo a referência indireta às propostas do Chega, sublinhando que baixar a idade das reformas hoje significa cortar pensões amanhã, num discurso com outras medidas, como a criação de um fundo soberano em Portugal, Manuela Pires.
14: Luís Montenegro responde ao chumbo do pacote laboral com o anúncio de uma lista de 8 medidas. No encerramento do Congresso, o Primeiro-Ministro definiu o caminho a seguir.
15: Escolhemos construir soluções. Escolhemos governar. Porque governar significa olhar para além do momento mais mediático.
14: Ao contrário da oposição, que está agarrada ao passado ou às conveniências do momento, Montenegro deixa a garantia.
15: Não aceito e não deixo, a troco de nada, que se faça o que quer que seja que ponha em causa o pagamento das pensões hoje e no futuro.
14: E o aviso?
15: Baixar a idade das reformas hoje significa cortar pensões amanhã.
14: O Primeiro-Ministro vira a agulha. Na lista das 8 medidas está a criação de um fundo soberano do Estado que terá participações em empresas estratégicas, por exemplo, na energia, mas também pode chegar à banca ou às telecomunicações.
15: A intenção é de termos participações acionistas relevantes em empresas estratégicas para o desenvolvimento do país e para a sua resiliência. Em áreas como a energia, mas não excluímos a banca, as comunicações ou mesmo a gestão de infraestruturas aeroportuárias.
14: O governo vai ainda reforçar a aposta na ferrovia com uma nova gestão nos caminhos de ferro que vai arrancar na linha de Cascais.
15: Salvaguardando o interesse público e garantindo que a CP mantenha o seu papel estratégico como operador público nacional. E o modelo será aplicado nas áreas metropolitanas.
14: Montenegro anunciou ainda a reforma da Justiça Administrativa e Fiscal, medidas anunciadas por Montenegro no Congresso, onde avisou que o PSD não nasceu para gerir expectativas de curto prazo.
11: E das reações a estes anúncios de Luís Montenegro, sobretudo à direita, a Iniciativa Liberal está contra a criação de um fundo soberano do Estado para setores estratégicos e pediu ao PSD para insistir na revisão da legislação laboral. O Chega, também na sequência do Congresso do PSD, diz que o partido está disponível para um diálogo concreto com o partido e recusa a ideia de falta de coragem na acusação que foi dirigida pelo Primeiro-Ministro Luís Montenegro. À esquerda, o PCP diz que o PSD não percebeu a derrota no chumbo do pacote laboral e o LIVRE, além desta questão, mostra-se contra uma eventual privatização das linhas ferroviárias suburbanas da CP. Tudo está atualizado em rr.pt e regressamos à Cidade do Rock.
16: E aqui estamos. Obrigado, Zé Pedro. Até já.
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16: 3 e 6.
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1: Bom, e agora a Sandra Torres. Sandra, podias começar agora esta reportagem a dizer: Paulino, estou aqui com um dilema. É só o momento que eu é que estou aqui com um dilema.
2: É muito grande,
1: agora
2: aliás.
1: Já não
2: estou. É, aliás, uma alegria muito grande estar aqui no camarim, precisamente dos Dilema, que daqui a instantes, aliás, às 16 em ponto, vamos ser rigorosos, vão então atuar aqui no palco do Music Valley, aqui no Rock in Rio, e estou com eles também numa altura especial em que estamos com uma banda que está a celebrar neste ano 30 anos de carreira. Isto é incrível, com um disco que tem um nome que eu adoro, chama-se 96 ao Infinito, e tanta coisa que este nome nos sugere. E vou começar aqui por perguntar precisamente: foi fácil chegar ao nome deste novo disco para lançar num ano tão especial?
3: Não, foram vários brainstorm. A culpa é do Maze. O Maze é que batizou o disco. É uma inspiração não só na nossa história, mas também, de certa forma, um tributo a uma banda que foi muito especial para nós, para quem conhece os Meandros, que é os Souls of Mischief, que tem um álbum, para quem conhece, que tem um nome sugestivo em relação a 96 ao Infinito, e fazia todo sentido, porque no fundo é a celebração de 30 anos, uma viagem do passado, presente e futuro daquilo que são os Dilema. O álbum reflete exatamente isso, por isso fez todo sentido, mas só foi ao fim para aí de 12 ou 13 nomes.
2: Portanto, implicou aqui muita, muita discussão. E por falar em discussão, daquelas discussões saudáveis, qual é assim o tema que causa mais discussão entre vocês, ou que tem causado mais discussão entre vocês ao longo destes 30 anos, quando estão a criar, a compor, a decidir o que é que vão escrever para além de cantar? Porque o hip-hop tem aqui esta questão muito particular, que é: eu imagino que vocês queiram muito que as pessoas ouçam e entendam a musicalidade e que soa tudo muito bem, mas que também soa bem assim um bocadinho mais fundo na consciência, não é? É um bocadinho esse também o vosso objetivo, e há assim alguma discussão mais presente nestes 30 anos?
4: Há bastantes. Nós somos 5 seres completamente diferentes, mas curiosamente alinhamos-nos muito bem quando a questão é fazer música. E depois é muito fácil, fazemos pedra, papel ou tesoura, alguém ganha.
2: Não. Quem é que ganha mais?
4: Estou a gozar.
2: Ganhamos nós, que ouvimos.
4: Não, sim, definitivamente. Mas há sempre alguém que dá o mote. Há sempre alguém que descortina a emoção no instrumental, percebe? Esta emoção é a seguinte, e traduz isso em palavras, e dá um mote, e inspira os outros todos. E a partir daí a música nasce, com muita naturalidade, e há uma magia muito própria aqui, uma sinergia muito especial entre nós.
2: Podemos dizer que esse é assim um dos grandes desafios do hip-hop, que é como é que pegamos nas emoções, as compreendemos e as traduzimos em palavras, o que é aqui um grande desafio no nosso dia-a-dia, quanto mais para uma banda que quer pôr as pessoas a ouvir hip-hop.
5: A nossa mensagem sempre foi intemporal. E eu acho que esse é como o Maze disse, nós temos uma sinergia muito grande e uma química que resulta muito bem entre nós. Quer seja na escolha dos temas, quer seja na forma como vamos abordá-los, acabamos sempre por ter uma mensagem universal e intemporal, mensagem de impacto emocional, não é? E quando sempre que fazemos música, não fazemos música a situá-la num ano. Nós não fazemos, olha, vamos fazer isto, que isto é o que está a bater este ano, ou o que estamos a sentir este ano. Não, nós fazemos música eterna, como sempre fizemos. Curiosamente, neste disco voltamos a reconquistar esse feeling que tínhamos há 30 anos atrás, de fazer música sem compromisso, simplesmente comunicar com o universo, comunicar com as estrelas e receber mensagens de múltiplos estímulos e passá-las para a lírica, que se tornou intemporal, premonitória.
4: Sim, também.
5: E é isso, música com mensagem impactante, é mesmo isso.
2: Não sei se ao longo destes 30 anos sentiram que a forma de compor e de fazer música, quando falamos de hip-hop, mudou ou não, mas a forma como escutamos o hip-hop tem mudado?
3: Não sei, para nós se calhar não, porque já somos apaixonados desde o início. O que foi crescendo foi o número do público que o consome, o aperfeiçoamento da língua portuguesa, as diferentes texturas instrumentais, não é? O hip-hop hoje em dia tem muitas ramificações, dentro do género há muitos subgéneros, e o que é bom, tens hip-hop, como estavas tu próprio a dizer, para refletires, para festejares, para contemplares, para fazer storytelling, tens um monte de coisas, e isso é muito bom, e se calhar era algo que nós já sabíamos que eventualmente iria acontecer na língua portuguesa, mas sentimos que hoje em dia, ao contrário, se calhar há 20 ou 30 anos atrás, tens hip-hop para todos os gostos e para todos os estratos sociais e todo tipo de pessoas.
2: Muito bem, muito obrigada pelo vosso tempo. Para terminar, estão a menos de uma hora de subir ao palco de um Music Valley aqui no Rock in Rio. Vai ser 2026 até ao infinito. O que é que está preparado para hoje?
4: Vai ser 96 até ao momento presente e depois daí até ao infinito. Vamos tocar os nossos clássicos, músicas que nos acompanham desde o início e que são os nossos hinos intemporais, como a Fuse dizia, e vamos tocar um novo disco também com alguns convidados. Vai ser um momento de celebração destes 30 anos, muito especial.
2: Precisamente, parece que há surpresas neste concerto, portanto é ficar atento. Às 16 horas temos então aqui este concerto a não perder no Music Valley, palco do Rock in Rio Lisboa.
1: Exatamente, vai ser a abertura do Music Valley neste domingo. Olha, Sandra, que nome se dá a uma pipoca que canta rap?
2: Ai meu Deus, diz lá, conta-nos lá.
1: É uma hip-hopcorn.
2: Muito bem, olha, gostei muito dessa, vou registar. Tenho pena aqui que os nossos convidados não tenham ouvido, mas nós depois passamos a gravação.

Rosalía e Carminho na Renascença. Uma informação para quem vem ao Rock in Rio neste domingo. Atenção ao calor. Nesta altura estão 32 graus de máxima. A temperatura prevista hoje era de 33 graus. Não sei se vai atingir. De qualquer maneira, à noite vão estar uns maravilhosos 22 graus, até pelo menos à meia-noite, o que é muito bom. Agora, o que não é nada bom é vir para este sol e calor sem vir protegido. Portanto, qualquer coisa para a cabeça, se calhar é bom, um chapéu, um boné, qualquer coisa. E depois, hidratação, meus amigos, hidratação, a aguinha da boa, a aguinha fresquinha. E olha, eu tenho aqui uma sugestão, porque é exatamente o que eu estou a beber, esta aguinha Serra da Estrela fresquinha, que tem estado a hidratar toda a equipa da Renascença desde ontem.

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2: 3h30, marca certinho o relógio da Renascença. Muito boa tarde, bom domingo, em direto da cidade do Rock, Rock in Rio Lisboa 2026. A Renascença numa super emissão especial, tal como ontem, até à meia-noite. Hoje as grandes estrelas vão ser os Linkin

0: Sugar Ray na Renascença. Ora bem, vamos ao encontro da Sandra Torres, neste momento, que já tem uns convidados muito especiais. Mais uma carreira de 30 anos para ser assinalada, não é, Sandra?
1: É verdade, Paulino, mais uma carreira de 30 anos de uma banda que, que hoje, este domingo, atua também aqui no Rock in Rio. O concerto está marcado para as 18 horas no Superbock, no palco Superbock. E eu tenho comigo um dos elementos dos Blasted Mechanism, que está aqui disponível para me contar tudo ou quase tudo sobre o que vai acontecer. O que é que podemos esperar para este concerto aqui no Rock in Rio?
2: Olá, sou o Valdiu. Acho que hoje vamos apresentar um apanhado de músicas que tem um bocado a ver com o dia do Rock in Rio. Escolhemos as nossas músicas mais pesadas. Acho que vamos ajudar a desconstruir este recinto com a pujança sonora dos Blasted. Trazemos 30 anos também na nossa bagagem. Estamos a celebrar essa data, que é uma data assim redonda, bonita. E tem sido incrível, tem sido mesmo, sabes, um processo mesmo forte de celebração de tanto tempo, não é?
1: Claro. Yeah. Celebração de 30 anos de música, mas também de um conceito diferente de apresentar e de fazer música também, que é aquilo que vos caracteriza, porque há todo um lado visual, todo um lado também da imagem, que acaba por compor o conceito e aquilo que são os Blasted Mechanism. Como é que vocês fazem esse trabalho todo e como é que é esta interação também de equipa? O que é que vem primeiro?
3: Normalmente vem brainstorms à volta de personagens, mas o Valdiu está lá do início dos momentos de formação. Não sei, pode falar um bocado melhor sobre isso.
1: Porque este conceito e esta imagem também que vocês nos apresentam vem também revolucionar aqui um bocadinho a forma como as bandas se apresentam em palco, para mostrar aquilo que são, que é muito mais do que música, é uma identidade.
2: Sim, uma identidade. Acho que ritualizamos e celebramos o palco, e acho que foi uma coisa que sempre quisemos fazer, foi não trazer a nossa pele, tentar trazer uma pele do imaginário diferente, que também representasse um bocado a música e que permitisse haver aquele sentido de ritual, para o público não se identificar com quem é que está no palco, mas sim com o universo.
1: Como se fossem um todo, não é? Sem estarmos ali a identificar personagem a personagem, ou neste caso, artista a artista.
3: Eu entrei em 2008, antes de fazer parte da banda, era fã da banda, e essa foi uma das primeiras coisas que chamou a atenção, né, num universo da música, essa criação de personagens e esse jogo cénico mesmo em cima do palco, com a utilização de uns meios círculos, aproveitar várias dimensões do palco, tipo, era uma coisa que me cativou enquanto fã, e fazendo parte do processo, percebi o porquê da utilização, mas tem muito a ver com isto que ele estava a dizer, de fazer do momento do palco e do espetáculo um ritual.
1: E preparar um espetáculo destes para uma sala de espetáculos convencional ou para um festival, como é o caso do Rock in Rio, muda muita coisa, ou cenicamente o objetivo consegue-se?
2: Não, acho que nós não muda muito. Acho que nós estamos sempre preparados para tocar em salas grandes, festivais grandes, salas pequenas. Estamos já muito rodados e muito preparados. Acho que o que muda talvez é a preparação mental, sabes? É ver essa. Começamos logo de manhã muito cedo, fazer soundcheck às 8 da manhã, e a preparação para recebermos o calor dentro dos fatos. Nós estávamos neste momento os dois dentro de uma arca frigorífica que o Rock in Rio nos passou,
1: precisamente para se prepararem, não é? Para o momento, e está mesmo muito, muito calor aqui.
2: Com os fatos, meu Deus, vai ser bonito.
1: Portanto, mas é engraçado, eu há pouco estive ali a receber na entrada do Rock in Rio, quando as pessoas estavam a começar a entrar aqui no recinto, e ia perguntando que banda é que vêm ver, e claro que muitas delas disseram o vosso nome. Isto é espetacular também, vocês sentem de facto que é a única oportunidade de estar também num festival com um público também muito particular, que vem muito cedo para ver as suas bandas. Isto é incrível.
2: Olha, fico bastante feliz por isso, e estamos super gratos à organização, obviamente, por terem pensado nos Blasted.
1: Que mensagem fica para quem vos vai ouvir e vos tem ouvido ao longo destes anos todos?
3: Continuem a estar aí desse lado e a mostrar o vosso apoio, que nós continuaremos a dar o nosso melhor para manter o sonho vivo.
1: Muito obrigada, e é com o sonho muito vivo que seguimos aqui dos bastidores do Superbock, do palco Superbock do Rock in Rio. Blasted Mechanism, a não perder, às 18 horas.
0: Olha, Sandra, eu há muitos anos num evento privado, uma empresa, estava lá a trabalhar como DJ, mas vi um espetáculo dos Blasted Mechanism e posso dizer-te foi algo que eu nunca tinha visto e acho que nunca voltei a ver.
1: Obrigada.
0: Coisa semelhante, não é? Foi absolutamente magnífico. Muito obrigado. Agora faltam 21 minutos para as 3, para as 4 da tarde, assim é que é. Isto aqui, o rato parou e desapareceu. Os ratos de computador desaparecem de vez em quando. Já aqui está o queijo.

Michael Jackson na Renascença. Agora faltam 14 minutos para as 4 da tarde. O palco Superboc, neste momento já aberto desde as 3, com o concerto do Estar a Perdida. Daqui a pouco, no fim do concerto, a Sandra Torres vai conversar com o Estar a Perdida. Já conversou com os Blast and Mechanism, que ouvimos há pouco, que atuarão às 6 da tarde, isto no palco Superboc. Também às 4, os Dilema, com quem já esteve a Sandra também. Sam daqui das 6. Depois, às 8, temos todos os palcos vão parar, porque temos The Flight, o grande espetáculo inédito dos aviões que vão sobrevoar aqui a cidade do rock. Enfim, o nome do dia hoje são os Linkin Park, que vão fechar o Palco Mundo a partir das 11:15 da noite, antes os Cypress Hill, hoje é o dia do rock, mas também no palco Superboc. Há dois concertos que eu destacaria. Às 8:15, os Kaiser Chiefs, uma banda espetacular. Às 10:15, os Zubastank, que também passam habitualmente na Renascença. E, claro, a sua rádio, numa super emissão especial até à meia-noite, em direto da Cidade do Rock. Ontem falei com um produtor de música que me disse que esta foi das músicas mais bem construídas dos últimos 20 anos no mundo.

0: Dentro de 9 minutos, o José Pedro Frazão vai atualizar a informação na Renascença e nós continuamos na Cidade do Rock até à meia-noite.
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20: Boa tarde, são 4 horas, 3 nos Açores. José Pedro Frazão, vamos às notícias em destaque.
21: Nesta edição, recordamos os anúncios feitos por Luís Montenegro no final do Congresso do PSD, incluindo um fundo soberano para Portugal, e as palavras de Francisco Conceição, mais um jogador da Seleção Nacional a falar no Mundial.
20: Vamos ouvir estas e outras notícias no Jornal das 4.

0: Um fundo soberano de Portugal para o Estado poder intervir em setores estratégicos, uma reforma da justiça administrativa e fiscal, também mudanças ao nível das subconcessões de linhas ferroviárias suburbanas, alguns dos anúncios deixados por Luís Montenegro no final do Congresso do PSD, que decorreu em Sangalhos, no Conselho da Nadia, distrito de Aveiro. Manuel Pires, sobretudo esse anúncio de um fundo soberano para Portugal, com as explicações do Primeiro-Ministro Luís Montenegro.
1: Na lista das 8 medidas está a criação de um fundo soberano do Estado que terá participações em empresas estratégicas, por exemplo, na energia, mas também pode chegar à banca ou às telecomunicações.
2: A intenção é de termos participações acionistas relevantes em empresas estratégicas para o desenvolvimento do país e para a sua resiliência. Em áreas como a energia, mas não excluímos a banca, as comunicações ou mesmo a gestão de infraestruturas aeroportuárias.
1: O governo vai ainda reforçar a aposta na ferrovia com uma nova gestão nos caminhos de ferro que vai arrancar na linha de Cascais.
2: Salvaguardando o interesse público e garantindo que a CP mantém o seu papel estratégico como operador público nacional. E o modelo será aplicado nas áreas metropolitanas.
1: Montenegro anunciou ainda a reforma da justiça administrativa e fiscal, medidas anunciadas por Montenegro no Congresso, onde avisou que o PSD não nasceu para gerir expectativas de curto prazo.
0: As palavras de Luís Montenegro num discurso onde disse também que baixar a idade das reformas hoje significa cortar pensões amanhã, uma referência indireta às propostas do Chega, que não acompanhou o PSD na reforma da legislação laboral. De resto, em reação, o Chega diz que está disponível para um diálogo concreto com o PSD, mas devolve a acusação de falta de coragem dirigida por Montenegro ao partido de André Ventura. No final do Congresso do PSD, a Iniciativa Liberal manifestou oposição à criação de um fundo soberano do Estado para setores estratégicos e pediu ao PSD que insista na revisão da legislação laboral. Quanto ao PS, considera que do Congresso do PSD sai sobretudo a ausência de ideias novas, falta de orientação estratégica e a apresentação apenas de propostas desgarradas. No Mundial, por palavras de Francisco Conceição, o extremo português assume que a seleção portuguesa não executou bem o plano que tinha para o jogo inicial frente ao Congo e que pode jogar de forma mais ofensiva. Respondia assim a uma pergunta da Renascença na conferência de imprensa desta tarde na Flórida.
3: Eu acho que essa não era a estratégia que nós tínhamos preparadas para este jogo. Acho que o nosso futebol é sempre muito ofensivo, aliás, acho que temos jogadores para fazer esse tipo de futebol. Acho que não executámos bem o plano que tínhamos para o jogo e cabe-nos a nós saber que lá está, da forma que jogámos não foi a melhor, já sabemos o que é que erramos e tentar corrigir isso para o próximo jogo.
0: O extremo da Juventus não quis também comentar as declarações de André Villas-Boas, que hoje sugeriu menos praia e mais reuniões à Seleção Nacional e garantiu também que não há obrigação de passar a bola a Cristiano Ronaldo. Esta hora a Seleção Nacional está a treinar, a partida frente ao Uzbequistão está marcada para a próxima terça-feira. Uma criança de 4 anos morreu hoje depois de um homem de 33 anos, pai da criança, ter atirado com a menor ao colo de um 8º andar em Santarém. Foi esta madrugada. Este homem tinha antecedentes de violência doméstica. O caso está a ser investigado pela Polícia Judiciária. Também desta tarde, um morto e um ferido grave num acidente na Foz do Arelho, na variante da Estrada Atlântica. É o resultado da colisão entre dois motociclos, registada hoje naquela localidade do distrito de Leiria. Na República Dominicana, depois do incêndio num hotel que afetou diversos turistas. Há 21 portugueses afetados que alguns deles poderão regressar a casa já na próxima terça-feira. A Embaixada Portuguesa no México está a prestar apoio consular. O cônsul honorário na República Dominicana está no terreno a acompanhar estes portugueses que estão a tratar da documentação também para poderem regressar, neste caso, a Portugal, depois deste incêndio na República Dominicana. Tudo isto está atualizado em irr.com. rock.pt e nós vamos voltar à cidade do rock para continuar a seguir os passos do Rock in Rio nesta tarde quente de domingo, certo?
4: Exatamente, quente, 32 graus nesta altura na cidade do rock. Obrigado, Zé Pedro, até já.
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1: E agora são 4:06. Muito boa tarde, tenha um ótimo domingo, muito quente, cuidado com o sol. Se vem a caminho do Rock in Rio, então vai ter que esperar uma tarde, fim de tarde, com muito calor. Vai estar uma noite amena. Se não houver vento, vai ser perfeito para uma noite de boa música.

Isto é maravilhoso. Bubu Espinho e Bárbara Tinoco, ao teu ouvido. Ora bem, está muito calor, mas amanhã, atenção, as temperaturas já vão descer um bocadinho, mas não é muito, é pouquinho. Pode haver até a possibilidade de chuva e trovoada no interior norte e centro durante a tarde, e portanto, aquela onda de calor que diziam que vinha aí. Aliás, todos os sites especializados na meteorologia já vieram corrigir essa possibilidade, porque de facto as previsões ficaram um bocadinho distantes daquilo que há uma semana parecia mais do que certo, mas parece que há aí uma depressão que está a condicionar tudo isso. Portanto, amanhã, temperaturas a descer. Daqui a pouco, vamos conhecer jovens repórteres para o ambiente.

0: Boa tarde, bom domingo. Há mais música já a seguir na Renascença.
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1: Os jovens estejam mais envolvidos nesta questão. É um programa internacional, há mais de 40 países que fazem parte deste programa. E Portugal foi foi o pioneiro nesta missão e o programa tem já 30 anos de atividade.
2: Mas, Leonor, o que é que fazem no terreno mesmo? Como é que se materializa isso que me está a dizer?
1: Nós temos várias missões ao longo do ano. Uma delas é esta que estamos a viver neste fim de semana, que é a missão Rock in Rio. Aqui o nosso objetivo é escrever artigos e fazer fotorreportagens, assim como também videoreportagens, acerca daquilo que nós observamos, as medidas de sustentabilidade que a organização promove e também falar às vezes com o público, com os stands, as marcas, falarmos também com membros da organização e escrever sobre a forma como a sustentabilidade é gerida aqui neste grande festival que é o Rock in Rio.
2: E Lara, onde é que nós podemos ler isto, ver isto, ouvir isto tudo?
3: Em qualquer rede social da ABAI, JRA, a nossa própria social, e muitas vezes também nos nossos próprios Instagrams, no site.
2: Essas publicações têm tido repercussão, têm tido resultados?
3: Assim, acho que sim, pelo menos nas nossas missões temos visto resultados.
2: Muito bem, estão equipadas, credenciadas, têm esta missão aqui hoje no Rock in Rio. Muito obrigado à Leonor e à Lara. São duas jovens que, em vez de estarem em casa, de andarem a fazer os seus hobbies, estão aqui hoje numa missão muito especial. Muito obrigado por isso também. Bom, e agora vamos à música, que já vamos ter com a Sandra, que está ali no backstage, já vai contar o que é que vai acontecer. Alô, Sandra Torres.
4: Aqui estou eu, estás a ouvir-me, Paulino? Estou aqui.
2: Estou. Olha, tu próprio sabes, pensava que já era estar a perdida.
4: Não, eu estou aqui, olha, eu estou aqui a passar-me por perdida para ver, para espreitar aqui o acesso do backstage até ao palco. Isto tem aqui uma zona, olha, cheia de espelhos, por onde os artistas passam quando vêm do palco, umas escadas de acesso ao palco aqui do Superbock, e depois tem acesso então aqui a um espaço muito simpático, onde temos, para além de água, bebidas para hidratação, que é muito importante num dia como hoje, em que está muito, muito calor, temos também aqui acesso então aos artistas que, depois de darem os concertos ou antes, tudo depende, regressam então aqui ao backstage para dar as entrevistas e falar com os meios de comunicação que estão por aqui. Para além disso, temos aqui também um espaço muito bem decorado, olha, com imagens das bandas que vão precisamente atuar neste palco, como é o caso dos Blasted Mechanism, que já ouvimos há pouco, e também do Estar a Perdido, aliás, que já atuaram e que estão agora neste momento a dar as entrevistas aqui no backstage. Daqui a pouco vão também falar com a Renascença. E para além disso, Paulino, olha, um espaço com muita animação, graças também ao Pedro Simões, nosso colega da RFM, que está aqui também a pôr música para animar quem vai passando por aqui e quem vai tentando também refrescar-se nesta tenda coberta de bastidores, porque está mesmo muito, muito calor neste domingo de Rock in Rio.
2: É verdade, 31 graus estavam há pouco, marcava os termómetros. Daqui a pouco então vamos conversar com o Estar a Perdida. Vamos voltar ao backstage do Rock in Rio.

0: Voltamos então ao backstage, onde a Sandra Torres vai conversar a qualquer momento com o Estar à Perdida, que deram um grande concerto. Muitos fãs, mas muitos, muitos fãs e super entusiasmados, Sandra.
1: É verdade, Paulino. Olha, se dúvidas existissem, este concerto era obrigatório nesta edição do Rock in Rio. O entusiasmo dos fãs foi absolutamente incrível e é aqui um regresso, porque o Estar à Perdida atuaram no Rock in Rio.
0: Perdemos o contacto com a Sandra momentaneamente. Vamos tentar perceber o que é que se passou. Se não for agora, daqui um bocadinho mais uma música e voltamos a falar com ela, que está à espera, em compasso de espera, para conversar com o Estar à Perdida. Eu estava a dizer que nós estamos aqui nos estúdios da Renascença, com uma varanda ótima, com uma imagem privilegiada para o Palco Mundo, e o concerto do Estar à Perdida foi transmitido nos ecrãs gigantes do Palco Mundo. Bom, depois da música, vamos tentar estabelecer o contacto com a Sandra Torres, que está, como disse, no backstage.

0: Dua Lipa na Renascença, momento para voltarmos ao backstage, onde parece que a Sandra Torres já está prontíssima para conversar com o Estar a Perdida. É isso, Sandra?
1: Isso mesmo, Paulino. Cá estamos nós e dizia eu que há 20 anos o Estar a Perdida atuaram no Rock in Rio e que este ano temos aqui um regresso 20 anos depois. Não sabemos como é que este tempo todo passou, a verdade é que os fãs aguardavam certamente muito por ver o Estar a Perdida num festival como o Rock in Rio, a avaliar pelo entusiasmo com que assistiram a este concerto. Entusiasmo que foi sentido pelos artistas, certo?
2: Sim, foi muito bom para nós chegar aí e ter aquela gente toda ali a aderir e boa de fãs de Estar a Perdida e a cantarem connosco. Passados 20 anos é muito tempo, sabes? Mas esperamos voltar ao Rock in Rio e não ter que esperar 20 anos para tocar aqui. O ambiente é espetacular, as condições são espetaculares. Fomos muito bem recebidos e agradecemos por isso. E agradecemos principalmente ao nosso público que apareceu em massa para nos ver e isso dá-nos um orgulho imenso.
1: Passaram 20 anos, nestes 20 anos o que é que mudou mais, se é que mudou? O Estar a Perdida, o rock ou o público?
3: Eu há 20 anos ainda não cá andava, mas pelo que eu tenho visto, de vídeos de concertos antigos, a qualidade de imagem mudou um bocadinho, desde 2005 até agora. O público continua incrível, foi espetacular. O rock and roll ainda está vivo.
2: E vai estar para sempre.
3: E acho que pouco mudou.
2: Sinceramente, acho que a inteligência artificial não vai conseguir dar a volta ao rock. A sério. Essa parte humana vai sempre ganhar. Quanto mais tempo passa, mais se nota isso. A perfeição não existe. E acho que a inteligência artificial traz essa perfeição. E a perfeição não existe. Por isso, o rock vai continuar vivo sempre.
1: Certamente, é o que queremos todos e muito. E volto a perguntar aqui, hoje o público esteve de facto convosco numa tarde com muito calor, muito sol, mas também com esta energia que caracteriza o rock.
4: Sim, e nós agradecemos a todos os que vieram cá às 3 da tarde. Não é fácil, com 40 graus, está horrível. Curiosamente, há 20 anos atrás também foi o mesmo filme. Estavam 40 graus, estava muito calor e as pessoas também estavam. Só que foi às 4, este ano foi às 3. Nós temos uma base de fãs consistente e estávamos à espera que isto estivesse com algumas pessoas, mas realmente superou as nossas expectativas, estava cheio e nós agradecemos do fundo do coração, porque não é fácil estar ali com 40 graus à espera de uma banda e depois ainda por cima uma banda que tem power e que eles curtem e que cantam, e com este calor acredito que estejam desidratados.
1: E por onde vão andar o Estar a Perdida nos próximos tempos? Tem muitos palcos que vão, por onde vão andar?
5: Sim, nós temos agora uma agenda até ao final do ano. Não sei exatamente qual é que nós podemos confirmar. Vamos tocar agora nas festas de Lourinhã na terça-feira. E depois há uns outros que não convém estar já a dizer, porque ainda não foram anunciados. Mas temos algumas concentrações de motar, umas festas de algumas cidades. Temos aí a agenda completa até ao final do ano. Portanto, ainda vamos continuar aí.
1: Muito bem, é acompanhar então tudo também nas redes sociais do Estar a Perdida para saber por onde vão andar. E foi de facto um regresso muito aguardado aqui no Rock in Rio Lisboa. Daqui a pouco, Paulino, vou ter contigo aí ao estúdio.
0: Muito bem, aqui fica à tua espera a nossa amiga que está com o termostato avariado, porque falou em 40 graus. E estavam só 32, mas pronto. Maravilhoso, eu estive a ver aqui o concerto no Palco Mundo.

0: Renascença em direto do Rock in Rio Lisboa, desde a 1 da tarde, vai até à meia-noite. Vamos recordar o que se passou até agora.
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2: Eu acabo de encontrar Tiago Rodrigues, que é o fundador do grupo de fãs de Linkin Park em Portugal. Ah. Querem cantar um bocadinho uma música de Linkin Park?
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0: Eu tiro o chapéu a esses fãs dos Linkin Park e a todos
2: não
0: aqueles
2: tires,
0: que...
2: Não tires, porque está muito sol.
0: Tiago Correia é um dos pilotos que daqui a pouco vai subir aos céus. Nunca lhe aconteceu, seu comandante, ir no cockpit juntamente com o seu piloto e de repente dizer assim: bora fazer aqui uma acrobacia.
4: Não, jamais, jamais. O maior problema que me aconteceu na aviação civil foi efetivamente quando cheguei ao avião, a máquina de café estava estragada.
0: Muito bom. Sandra, podias começar agora esta reportagem a dizer: Paulinho, estou aqui com um dilema.
5: Já deves ter ouvido esse especial.
2: É, aliás, uma alegria muito grande estar aqui no camarim, precisamente dos dilemas. Vai ser 2026 até ao infinito. O que é que está preparado para hoje?
6: Vai ser 96 até ao momento presente e depois daí até ao infinito. Vamos tocar os nossos clássicos e vamos tocar um novo disco também, com alguns convidados.
2: E eu tenho comigo um dos elementos dos Blasted Mechanism. O que é que podemos esperar para este concerto aqui no Rock in Rio?
7: Escolhemos as nossas músicas mais pesadas. Paz, vamos ajudar a desconstruir este recinto com a pujança sonora dos Blasted. E a preparação para recebermos o calor dentro dos fatos. Nós estávamos neste momento os dois dentro de uma arca frigorífica que o Rock in Rio nos passou.
2: Yeah. Precisamente para se prepararem, não é? Para o momento, e está mesmo muito, muito calor aqui.
7: E os fatos, meu Deus, vai ser bonito.
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0: Para já foi assim, vai continuar a ser muito mais e muito melhor até à meia-noite aqui em direto da Cidade do Rock. Desde o primeiro dia, 2004, o Rock in Rio Lisboa tem a Renascença como parceiro rádio oficial.

0: Faltam 7 minutos para as 5 da tarde. Depois das 5, takeaway com a Inês Nogueira e o Daniel Leitão. Reportagem da Sandra Torres. Vais continuar aqui, minha querida?
1: Vou continuar, sim. Até às 7 continuo aqui em reportagem pelo recinto do Rock in Rio, que está a encher completamente.
0: Agarrei-me a ela, ela está quentinha. Está mesmo quente, quente, quente. Porque parece as doces a cantar.

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15: Boa tarde, são agora 5 horas 4 nos Açores, à altura de sabermos o que é a destacar a esta hora nas notícias com José Pedro Frazão. Boa tarde.
16: Boa tarde. Vamos falar sobre o fundo soberano que Luís Montenegro anunciou hoje no final do Congresso do PSD, as explicações sobre o que pode estar aqui em causa e também as reações à subconcessão da linha de Cascais.
15: À altura então de irmos às notícias das 5 com José Pedro Frazão.
16: Mais à frente ainda vamos ao treino da Seleção Nacional, hoje na Flórida. Para já, as câmaras de Cascais, Oeiras e Lisboa estão prontas a avançar para a subconcessão da gestão operacional da linha de Cascais. A reação de Nuno Piteira Lopes, o autarca de Cascais, ao anúncio do lançamento da subconcessão em breve desta linha, mantendo a CP como centro do processo, como foi anunciado por Luís Montenegro no final do Congresso do PSD.
17: Do ponto de vista político, existe um alinhamento entre Cascais, Oeiras e Lisboa para estudarmos todas as possibilidades para que estes municípios tenham uma palavra a dizer naquilo que é a gestão e o dia-a-dia da linha. Esse alinhamento existe e por isso eu estou convencido que este anúncio é mais um passo no sentido da estratégia que tem sido defendida pelos municípios.
16: Nuno Pitera Lopes à Renascença, o autarca de Cascais, preparado para avançar para a subconcessão hoje anunciada pelo presidente do PSD, que no final do congresso partidário anunciou também a criação de um fundo soberano de Portugal para a presença do Estado em setores estratégicos. Para o comentador de Assuntos Económicos da Renascença, João Duque, faz sentido que o Estado esteja em empresas de áreas estratégicas se não passar de uma posição de cerca de 10% do capital?
18: Eu não vejo assim um problema especial quando se limita a essa posição, digamos, por hipótese a 10%. Eu não vejo problema nenhum que o Estado esteja em empresas como a TAP, a Galp, a REN, empresas que de facto são marcantes no mercado, com uma posição muito pequena que não passe para a administração executiva, mas que apenas para a administração não executiva no máximo.
16: João Duque, o comentador especializado da Renascença em Assuntos Económicos, explica ainda para onde poderá vir esse dinheiro para alimentar este fundo soberano português.
18: Uma das possibilidades é através de alienação de coisas que podem ser feitas de raiz. Imagine licenciamento para determinado tipo de atividade, ou então através dos impostos, não é? Os impostos que ano a ano se podem depois ir canalizando uma percentagem pequenina para ir alimentando esse fundo que depois vai fazendo a gestão dessa aplicação, não só dessa aplicação, mas depois começa a ter rendimentos e os próprios rendimentos são reintegrados no fundo, não são para ser distribuídos, presumo eu, e é para capitalizar.
16: As explicações de João Duque, especialista em assuntos económicos. Francisco Conceição assume, Portugal pode jogar de forma mais ofensiva no Mundial. O extremo da seleção nacional não quis responder a Vilas Boas, garante que não é obrigatório passar a bola a Ronaldo. A reportagem em Palm Beach, na Flórida, enviada à Renascença, André Maia.
19: Francisco Conceição admite, Portugal pode jogar mais à bola.
20: O nosso futebol é sempre muito ofensivo, aliás, acho que temos jogadores para fazer esse tipo de futebol. Acho que não executámos bem o plano que tínhamos para o jogo.
19: Críticas aceites, mas sem comentários quando vêm do antigo chefe.
20: Não tenho que comentar aquilo que é as palavras do presidente do Futebol Clube do Porto. Lá está, é a opinião dele, não cabe a mim comentar isso.
19: E o que os jogadores evitam comentar é a relação com Ronaldo. Chico não fugiu e garante.
20: Nós não temos essa obrigação, essa necessidade de lhe passar a bola. Eu, por exemplo, falo por mim, eu passo a bola para quem acho que naquele momento está melhor desmarcado.
19: Princípios básicos do futebol que certamente aprendeu com o seu maior mestre.
20: Sim, o meu pai é o meu maior conselheiro. Acho que não há ninguém melhor com quem eu possa falar sobre futebol.
19: Mas e se o pai for selecionador?
20: Essas notícias não me cabe a mim comentar, nem é respeitoso da minha parte comentar isso.
19: Aos jornalistas, Francisco Conceição. É este o nome que quer que fique gravado.
20: Quero ser conhecido como Francisco Conceição, porque espalha brasas depende, mas se calhar se estiver a falar que é um jogador para entrar nos últimos 10 ou 15 minutos, acho que não é bem assim.
16: Reportagem de André Maia na Flórida, acompanhando a seleção portuguesa a preparar o jogo de terça-feira frente ao Uzbequistão. Notas finais do Mundial. O árbitro João Pinheiro vai ser quarto árbitro no jogo Marrocos-Haiti na próxima quarta-feira. Ele já apitou uma partida neste Mundial e esta hora joga-se um Espanha-Arábia Saudita com pouco mais de quase 4 minutos de jogo, ainda 0-0 entre estas partidas, entre estas seleções, num dia que ficará marcado de novo a presença de Cabo Verde, vai defrontar o Uruguai quando forem 11 da noite em Portugal. Uma tarde quente é o que se afigura para a cidade do rock. Espero que as sombras possam ajudar os festivaleiros aí na cidade do rock.
15: Sem dúvida alguma, Zé. Está muito, muito calor, mas está um dia também muito, muito bonito aqui na cidade do rock. Portanto, muito obrigada e as notícias voltam dentro de uma hora.
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1: Obviamente com a Renascença e obviamente também com este takeaway que arranca agora comigo, Inês Nogueira e Daniel Leitão.
2: Olha, me sejas bem parecida.
1: Não me digas que estavas assim com tantas saudades.
2: Não estava. Estava com tantas saudades que até vim trabalhar ao fim de semana, repara.
1: Foram
2: bem.
1: Só 3 semanas de férias.
2: Foram só 3 semanas.
1: Passaram tão depressa. Enfim. Ninguém tem ideia de como as férias passam
2: já
1: depressa.
2: Viste, já viste a festa bonita que montámos para o teu regresso?
1: Já viste? Tudo para mim. 100 mil
2: pessoas. É verdade.
1: 100 mil pessoas aqui na cidade do Rock neste segundo dia, mas a verdade é que eu regressei. Saí ontem e também tive a oportunidade de estar aqui ontem presente e foi de facto um dia magnífico, com muita música, também com muito fogo de artifício.
2: É verdade.
1: Com muita Katy Perry.
2: Foi muita Katy Perry. O concerto foi gigante.
1: Foi gigante.
2: Foram
1: e não
2: quase
1: só.
2: 2 horas de concerto, não estou em erro.
1: Tu reparaste que ela se pôs dentro de uma.
2: De uma garrafa
1: de plástico gigante e andou por cima do público.
2: Agora, a minha questão é se ela realmente pôs na garrafa e depois pôs naqueles novos sistemas de reciclagem, sabes?
1: De volta, não é?
2: Exatamente.
1: Será que aquela está a valer? Tem de valer mais de 10 cêntimos no
2: mínimo.
1: Mais, não é?
2: Certeza absoluta, sim.
1: Bem, para si que me está a ouvir, arranca agora então esta emissão do Takeaway comigo, Inês Nogueira e Daniel Leitão. Vamos até às 9 da noite levar o melhor da cidade do rock até si. Portanto, vale a pena ficar desse lado. Temos muitas surpresas e muita coisa programada, não é assim, Daniel?
2: É verdade. Neste momento tocam os Grandson no palco Mundo. Sabes o que eles chamam Grandson?
1: Não.
2: É uma banda metal brasileira. Ele era querendo se chamar Netinho. Só como já estava ocupado.
1: Já não deu.
2: Queram em inglês Grandson.
1: Poxa, pá, que chatice.
2: Opa, cada um olha, trabalha com o que tem, não é?
1: As saudades que eu tinha destas piadas.
2: Era.
1: Sim.
2: Pronto,
1: é muito bom estar
2: pronto,
1: de volta.
2: Olha,
1: depois de 3 semanas de férias.
2: Parece que não perdi o jeito.
1: Incrível, será que não?
2: Pois, calma, pronto, está com
1: outra. Achas que eu não vou fazer a janeira hoje? Nunca se sabe. Bem, é acompanhar
2: nada.
1: Esta emissão até às 9 da noite com a Renascença em direto então da cidade do Rock. Mais um Rock in Rio Lisboa. Agora para ouvir a Muse. Põe mais alto.

0: Os Calema aqui na Renascença com esta chuva de amor. Eles que nem de propósito abriram ontem este palco mundo aqui na Cidade do Rock, no primeiro dia do Rock in Rio Lisboa, e foi uma festa autêntica.
1: Foi, foi. E aliás, foi o momento mais refrescante do dia de ontem, porque houve uma chuva de amor, lá está.
0: E que chuva de amor. De facto, um os Calema são aquela banda que é para lá de acarinhada pelo público,
1: sim,
0: não achas?
1: Sim, é aquele tipo de banda consensual, não é?
0: Sim, sim, sim, sim. Não há ninguém que diga assim: ah, eu não gosto dos Calema. Isso não existe.
1: Não há, não há, é verdade. Não há.
0: Toda a gente dança, toda a gente faz a festa ao ouvir aqueles meninos.
1: Dispõe bem.
0: Exatamente. Se não teve a oportunidade de vir ontem a este concerto, não esquecer que hoje também está a acontecer e o próximo fim de semana também há mais dois dias reservados para o Rock in Rio Lisboa, onde muita coisa vai acontecer. Mas a verdade é que também aqui na Renascença tem acontecido muita coisa, principalmente na minha ausência. Nós temos uma colega nova, Daniel.
1: Pois é. Ah, pois é.
0: Como assim? Ninguém me avisou.
1: Tu não tens... pronto, as pessoas pensavam, já demoraste tanto.
0: Tipo,
1: que as pessoas estavam
0: longe.
1: Com receio que tu não voltasses, então começámos a recrutar.
0: Claro, e foi uma bela recruta. A verdade é que a Zizé Topal junta-se agora então a José Coimbra a partir das 10 da manhã e até à 1 da tarde. É a sua nova dupla aqui na Renascença e vale muito a pena ouvir e ficar atenta.
1: Já a partir de amanhã.
0: Exatamente, já a partir de amanhã. Se bem que já se estrearam ontem aqui.
1: É verdade, é verdade.
0: Portanto, é ficar atento à Renascença, a tudo aquilo que aqui acontece e, claro, ficar atento também, porque esta emissão hoje reserva coisas especiais. Mais não vamos dizer, não é?
1: Sim, hoje é um dia mais, como dizer, mais rock, mas também é a Cidade do Rock, não é?
0: Sim, sim, sim. Sim,
1: portanto, esperam-se aqui belíssimos concertos a acontecer neste domingo.
0: Estás ansioso por alguém em particular?
1: Olha, eu mordo um bocadinho em todo lado. Olha, gosto de Kaiser Chiefs, gosto do Bastank, Linkin Park.
0: Okay. É inevitável, não é?
1: Sim, sim, sempre curioso, porque nunca vi ao vivo com a vocalista. Vamos ver. Estou curioso.
0: Estás expectante.
1: Expectante.
0: Era a palavra que tu querias. Expectante também estamos nós por coisas que vão acontecer. É ficar desse lado para acompanhar. Para já, há Alex Warren aqui na Renascença. Boa viagem. 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

0: Música portuguesa aqui na Renascença. Boa viagem neste domingo. Eu tenho o cérebro trocado, estava a pensar que dia é hoje.
1: Domingo, é,
0: domingo, é domingo, amanhã é dia de trabalho.
1: Cá é dia, sim, sim.
0: É verdade, não, eu acho que os sonhos já estão acertados depois destas férias na Indonésia. Tão acertados que eu ontem fiz questão de vir aqui à Cidade do Rock para ver Pedro Sampaio.
1: Exatamente.
0: O que é que me tens a dizer sobre esse concerto?
1: Fizeste, opa, sabes que eu tenho que confessar aqui que Inês Nogueira desafiou-me a viver Pedro Sampaio.
0: E tu aceitaste.
1: E eu aceitei. Infelizmente não pude comparecer.
0: É verdade.
1: Porque não tinha cabelinho para vir. Os meus filhos tinham festas de aniversário, como tal, eu atrasei-me e quando cheguei cá
0: faz
1: já
0: parte,
1: não havia
0: não é?
1: Nada. Exatamente.
0: Mas a verdade é que já viste por todas as redes sociais, porque eu acho que está por toda a internet,
1: pois
0: que
1: foi
0: feito o maior cavalinho do mundo aqui na Cidade do Rock. Foram mais de 100 mil pessoas a fazer o cavalinho do Pedro Sampaio e isso, eu acho que as imagens são surreais.
1: Parecia um picadeiro.
0: Tens noção? Não, que ontem, eu também o fiz.
1: Ontem,
0: espero que saibas. Obviamente, mas também onde é que estava a dúvida?
1: Tu não deves ter feito um cavalinho, deves ter feito uma charrete inteira. Havia ali um movimento no meio, abriu-se um clarão na plateia que
0: existia
1: a Pedro Sampaio para ver a Inês fazer o seu cavalinho.
0: Mas isto diz respeito ao dia de ontem, vamos agora falar sobre o dia de hoje, porque ainda muita coisa vai acontecer e devo confessar-te que estou muito curiosa para ver Sam da Kid com a Orquestra e a Orelha Negra, que começam às 6 da tarde no Music Valley.
1: No Music Valley, é verdade. Eu também já disse aqui há pouco, os grandes cabeças de cartaz hoje são os Linkin Park, não é? A partir das 11:15 no Palco Mundo, mas também temos Kaiser Chiefs, o Wastank,
0: tanta
1: Sepultura.
0: Coisa. Sim.
1: Para
0: Jimmy P também.
1: Jimmy P.
0: Que talvez, quem sabe, não sei, iremos falar com ele, até
1: exatamente,
0: porque anda aí a lançar músicas novas e temos de estar.
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0: Faltam 20 minutos para as 6 da tarde. Boa viagem com a Renascença e também com este Takeaway comigo, Inês Nogueira e Daniel Leitão. Seguimos viagem até às 9 da noite neste que é o segundo dia de Rock in Rio Lisboa, aqui diretamente da cidade do rock e nesta altura com um concerto bem de rock em palco.
1: Está forte, como diria o outro senhor.
0: Forte é pouco.
1: Sim, ele está aqui, estão a dar tudo.
0: Está ao rubro. Será que a nossa Sandra Torres hoje também estará a dar tudo ou não? Olá, Sandra.
1: Aposto que sim.
2: Olá, Daniel.
1: Olá,
2: Inês,
1: Sandra.
2: Cá estou eu. Olha, neste momento estou na fila, numa das muitas filas aqui do Rock in Rio, esta por uma ótima causa, que é manter a hidratação. Portanto, eu estou aqui na fila para encher a minha garrafa de água e, como eu, muitos festivaleiros que estão a seguir à risca as indicações que foram dadas aqui pela organização do Rock in Rio, porque se espera, de facto, está, aliás, um dia de muito, muito calor, como se esperava. Eu estou, neste momento, tenho aqui a Fabiana e o Dinis, nós vamos avançando na fila para que ninguém perca a vez. A Fabiana e o Dinis vêm de Aveiro e da Lousada. É a primeira vez que vêm ao Rock in Rio e, Fabiana, estiveram a ler, assim, à risca as instruções para seguirem tudo com muito cuidado, foi isso?
3: Sim, foi isso mesmo.
2: Como é que se prepararam para vir a esta edição do Rock in Rio e o que é que não falta na vossa mochila?
3: Protetor solar, definitivamente, trouxe a garrafa de água para poder encher e um leque para abanar por causa do calor.
2: Muito bem, portanto a Fabiana veio muito bem prevenida para o calor. Dinis, a mesma coisa?
4: É basicamente o mesmo, também trouxe água, trouxe umas bolachas caso dê fome, que aqui é tudo muito caro. E também trouxe a garrafa porque me avisaram que eu por acaso pensava que ia ter de comprar tudo cá dentro mesmo.
2: Portanto, esta é uma boa alternativa, ter a hipótese de ir enchendo a garrafa e garantir a hidratação.
4: Sim, é mesmo, ajuda muito, ainda por cima com o calor que está hoje.
2: Quantas vezes já vieram aqui a este ponto de hidratação?
3: Não, é a segunda ou a terceira.
2: Ok, muito bem. E sei que hoje vem por uma banda em particular.
4: É, obviamente, os Linkin Park.
2: É a primeira vez que vão ver Linkin Park ao vivo?
3: É, sim, senhor.
2: Qual é a expectativa para hoje?
3: Muito grande. Estou à espera que seja incrível.
2: Muito bem, muito obrigada, Dinis, Fabiana, que vieram então de longe, fizeram alguns quilómetros, para participar nesta edição 2026 do Rock in Rio. A fila é muito grande, mas vai avançando rapidamente, por isso fica o conselho, se está no Rock in Rio, hidrate-se, vá bebendo muita, muita água, porque está muito calor.
0: É isso mesmo, minha querida Sandra, está muito calor, mas também há muitos postos desta água,
1: muitíssimos.
0: Portanto, traga a sua garrafa, porque hidratação aqui não falta.
1: É, já passámos por imensas fontes até chegarmos aqui aos estudos da Renascença e de facto é muito importante num dia destes as pessoas manterem-se hidratadas.
0: Sem dúvida, e digo-te também que já tive a oportunidade de dar ali uma vistoria pelo recinto, também encontrei uma marca de protetores solares, portanto eu acho que com jeitinho, se forem lá pedir assim um protetorzinho no ombro, também está a valer.
1: Uns guichos.
0: Sim.
2: Daniel, e deixem-me acrescentar que outra coisa muito, muito curiosa aqui deste festival é a limpeza. É uma coisa que me está a surpreender imenso. Por onde passamos, há várias equipas a fazer constantemente a limpeza e a manutenção dos caixotes do lixo, de alguns objetos que possam ficar perdidos ou esquecidos aqui pelo relvado e por todo o parque. E isso é, de facto, também muito importante, porque o que se quer é um bom ambiente para desfrutar da melhor forma da música e do rock neste domingo de Rock in Rio.
0: Precisamente. Obrigada, Sandra. E
1: muito
0: até
1: obrigado.
0: Já hidrata-te. Não te esqueças de trazer a aguinha.
1: Traz para a gente.
2: Já enchi.
1: Traz um balde.
2: Já enchi a garrafa.
0: Estamos a contar com essa garrafa aqui em estúdio já daqui a nada. Obrigada, Sandra.
3: Combinado.
0: Quanto a este programa, continua e segue em frente com muita música, como é de esperar. Estamos em contagem decrescente para ver Linkin Park no Palco Mundo.
1: É verdade. 11 e um quarto.
0: 11 e um quarto é quando está prometido, não é?
1: Uhum.
0: Portanto, é aguardar. Já sabe, pode e deve acompanhar tudo aqui na Renascença e também tudo aquilo que está a acontecer, obviamente, pelo Instagram da Renascença. Se ainda não nos segue, vá seguir até porque acabou de sair um post.
1: Ai, meu Deus.
0: Ai, está qualquer coisa,
1: estamos
0: não?
1: Estamos tão bem.

0: exato.
1: Billie Eilish, aqui na Renascença. Boa viagem neste domingo, bom resto de fim de semana. Eu sei que não tarda, já está a pensar que amanhã é dia de trabalho, mas vamos nos ficar pelo dia de hoje, que está um dia de verão inacreditável.
2: Está, e não só, também pode, tendo em conta que estamos num dia de festival, não é? Rock in Rio, também pode pegar no resto do dia que falta, em vez de ficar a lamentar.
1: Exatamente.
2: E ficar a ouvir a Renascença e ouvir os concertos que nós passamos aqui.
1: Precisamente.
2: Esta belíssima emissão.
1: É uma belíssima.
2: E assim, chega ao fim de sábado, se calhar vai pensar outra vez, ah, amanhã é dia de trabalho, vai deprimir, mas deprime mais tarde.
1: E não só, contamos tudo o que aqui acontece.
2: Tudo, é verdade.
1: Mas se quiser já começar a pensar na próxima semana, também não há problema nenhum, até porque, ó, quinta-feira, por exemplo, 9:15, o que é que há? Tia Bli,
2: é verdade.
1: Tia Logo Bli, assim.
2: É verdade. 9:15 nas 3 da manhã, Vasco Pereira Coutinho, é aquela tia que, pronto, não é? Que é
1: que
2: PCN,
1: todos nós
2: é
1: conhecemos alguma, não é? A verdade é essa. 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É com a Renascença que está com este takeaway comigo, Inês Nogueira e Daniel Leitão. Portanto, deixe-se ficar agora com The Weasel, esta dialeto de ternura que eu tenho a certeza que sabe de cor e salteado, e o Daniel também. Começas?
2: Começa tu.
1: Vai lá.
2: Yeah.

0: já que falamos em The Weasel, não, é impossível não dizer que Carlão também vai passar aqui pela cidade do rock. Importante dizer essas coisas.
1: É sempre uma boa presença, Carlão.
0: Então não é?
1: É sempre uma boa presença. Gosto muito.
0: Ainda
1: gosto
0: bem
1: muito,
0: que gostas.
1: Carlão. Também gosto muito das próximas convidadas que vamos ter daqui a pouco.
0: Ai, não me digas. Quem não são elas?
1: Vamos ter então aqui Karina Caldeira, que hoje convidou Rita Pereira para uma sessão aqui de um podcast no palco digital e vem falar connosco já de seguida.
0: Exatamente. Portanto, vale a pena ficar desse lado. Karina Caldeira e Rita Pereira aí a chegar.
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9: Boa tarde, são agora 6 horas 5 nos Açores. A altura de irmos às notícias com José Pedro Frazão. Boa tarde. O que é que há a destacar a esta hora?
10: As câmaras de Cascais, Oeiras e Lisboa estão prontas para agarrar a subconcessão da gestão da linha ferroviária de Cascais. Nesta edição também, as últimas sobre as negociações entre o Irão e os Estados Unidos na Suíça.
9: É um dia muito quente aqui na cidade do Rock, mas vamos então saber as notícias com José Pedro Frazão.
10: Reação do autarca de Cascais ao anúncio do lançamento da subconcessão da linha ferroviária de Cascais, mantendo a CP como centro do processo. O anúncio foi feito por Luís Montenegro no final do congresso do PSD. Nuno Piteira Lopes diz que as câmaras de Cascais, Oeiras e Lisboa estão prontas a avançar para a subconcessão da gestão operacional desta linha.
11: Do ponto de vista político, existe um alinhamento entre Cascais, Oeiras e Lisboa para estudarmos todas as possibilidades para que estes municípios tenham uma palavra a dizer naquilo que é a gestão e o dia-a-dia da linha. Esse alinhamento existe e por isso eu estou convencido que este anúncio é mais um passo no sentido da estratégia que tem sido defendida pelos municípios.
10: O presidente do PSD anunciou ainda a criação de um Fundo Soberano de Portugal para a intervenção do Estado em áreas estratégicas.
12: A intenção é de termos participações acionistas relevantes em empresas estratégicas para o desenvolvimento do país e para a sua resiliência. Em áreas como a energia, mas não excluímos a banca, as comunicações ou mesmo a gestão de infraestruturas aeroportuárias.
10: Para o comentador de Assuntos Económicos da Renascença, João Duque, faz sentido esta intervenção do Estado se não passar de uma posição de cerca de 10% do capital das empresas nestas áreas estratégicas.
13: Eu não vejo assim um problema especial quando se limita a essa posição, digamos, por hipótese a 10%. Eu não vejo problema nenhum que o Estado esteja em empresas como a TAP, a Galp, a REN, empresas que de facto são marcantes no mercado, com uma posição muito pequena que não passe para a administração executiva, mas que penas para a administração não executiva no máximo.
10: Comentário de João Duque. A tarde quente traz-nos um incêndio rural ativo numa zona de difícil acesso na freguesia de Baleizão, no concelho de Beja. Está a mobilizar 61 operacionais, 4 meios aéreos. O fogo lavra numa das margens do rio Guadiana. Terminou a primeira ronda de negociações entre o Irão e os Estados Unidos na Suíça. Um membro da equipa de negociação iraniana revela que foi preparado um rascunho de entendimento sobre isenções das sanções ao petróleo iraniano, mas Teherão deixa um aviso. Se a guerra não terminar no Líbano, as negociações sobre outros assuntos não vão acontecer. A delegação do Irão recebeu mal as mais recentes declarações de Donald Trump, que diz que o Irão deve impedir imediatamente que os seus representantes bem pagos no Líbano causem problemas. Trump ameaça atacar o Irão se não forem travados esses representantes no Líbano, uma referência ao Hezbollah. O principal negociador do Irão diz que os Estados Unidos devem ser cautelosos com as suas declarações, pois as forças armadas iranianas estão prontas para responder. Já o vice-presidente norte-americano J.D. Vance está na Suíça. À entrada dizia que se têm registrado grandes progressos nos últimos dias para garantir a manutenção do cessar-fogo no Líbano. Morreu o antigo presidente de Timor-Leste, Francisco Guterres, conhecido como Luolo. Foi presidente do Timor-Leste entre 2017 e 2022. Presidiu também a Assembleia Constituinte e o Parlamento Nacional. Aliás, coube-lhe proclamar oficialmente a restauração da independência de Timor-Leste em 20 de maio de 2002. Morreu hoje em Kuala Lumpur, na Malásia. No caminho para o jogo frente ao Uzbequistão na próxima terça-feira no Mundial, Tomás Araújo continua a ser o único jogador com problemas físicos, está a fazer trabalho específico. Hoje, na conferência de imprensa, surgiu o jogador Francisco Conceição a admitir que Portugal pode jogar de forma mais ofensiva. Reportagem em Miami de André Maia, enviado especial da Renascença.
14: Francisco Conceição admite que Portugal pode jogar mais à bola.
15: O nosso futebol é sempre muito ofensivo, aliás, acho que temos jogadores para fazer esse tipo de futebol. Acho que não executámos bem o plano que tínhamos para o jogo.
14: Críticas aceites, mas sem comentários quando vêm do antigo chefe.
15: Não tenho que comentar aquilo que é as palavras do presidente do Futebol Clube do Porto. Lá está, é a opinião dele, não cabe a mim comentar isso.
14: E o que os jogadores evitam comentar é a relação com Ronaldo. Chico não fugiu e garante:
15: nós não temos essa obrigação, essa necessidade de lhe passar a bola. Eu, por exemplo, falo por mim, eu passo a bola para quem acho que naquele momento está melhor desmarcado.
14: Princípios básicos do futebol que certamente aprendeu com o seu maior mestre.
15: Sim, o meu pai é o meu maior conselheiro. Acho que não há ninguém melhor com quem eu possa falar sobre futebol.
14: Mas e se o pai for selecionador?
15: Essas notícias não me cabe a mim comentar, nem é respeitoso da minha parte comentar isso.
14: Aos jornalistas, Francisco Conceição é este o nome que quer que fique gravado.
15: Quero ser conhecido como Francisco Conceição, porque espalha brasas depende, mas se calhar se estiver a falar que é um jogador para entrar nos últimos 10 ou 15 minutos, acho que não é bem assim.
10: Jornalista André Maia, nos Estados Unidos, a acompanhar o espaço da Seleção Nacional, que está na Flórida a preparar o jogo da próxima terça-feira frente ao Uzbequistão. Nós estaremos lá, tal como estamos esta hora, também na Cidade do Rock, não é?
9: Precisamente. Obrigada, José Pedro. E já a seguir vamos falar então com duas convidadas especiais. É ficar desse lado.
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1: É verdade, estamos neste segundo dia aqui no Rock in Rio, diretamente da cidade do Rock, aqui a acompanhar tudo o que está a acontecer. E este takeaway acompanha precisamente também aquilo que já acabou de acontecer, que foi Rita Pereira à conversa com Karina Caldeira neste Glitter Podcast ao vivo, que foi assim um fenómeno. Como é que foi ser recebida pela Karina, Rita? Começo por ti.
2: Ah, ser recebida pela Karina é sempre uma loucura, é sempre uma fantasia, nunca sabemos muito bem o que é que vai acontecer, há sempre uma Karinice a sair da boca dela, portanto.
3: Ah, já arranjaram um nome para isto, Karinice.
2: Não, foi a mãe da Karina e eu adaptei porque achei perfeito.
4: É uma Karinice autêntica.
1: Como é que surgiu a ideia, Karina, de ser a Rita a convidada então deste episódio ao vivo?
4: Olha, foi rápido, eu já disse isto, mas é mesmo verdade. A Rita é aquela amiga, quando tu precisas de uma dose de confiança extra, ela é aquela que te dá no mesmo segundo. Só a pessoa que tem confiançuda e power é ela. Então eu pensei, eu quero uma pessoa que eu tenha certeza que se eu cair para o lado, ela está lá e põe-me para cima em 2 minutos. E depois também somos muito amigas e eu acho que faz muita diferença teres alguém que numa altura destas te dê essa confiança, por isso sem dúvida foi por isso, e também por ser quem é e o nome que é, e porque eu também não vou mentir, sei que vai alavancar, que vai ter mais imprensa, que vai ser tudo melhor, por isso foi o melhor que...
3: Engajamento!
1: Como é que é ser usada pela Karina Caldeira?
2: Eu adoro ser usada.
1: As Karinices valem todas a pena.
2: Vale, toda a pena. Vale.
1: O que é que se falou neste episódio? Principalmente.
2: Por acaso falamos um bocadinho de tudo, falamos da minha carreira, falamos da minha vida pessoal, desta nova filha que apareceu na minha vida, que eu já pedi para trocar, mas não consigo mandar para trás.
1: Foi com talão.
2: Não, foi com talão. Falámos sobre...
4: Eu perguntei à Rita se ela queria casar, ela ia-me matando. Verdade. Essa parte, pronto, vamos passar à frente.
1: Qual foi a resposta? Podemos saber?
2: As coisas da vida. A resposta é que não é uma coisa que me entusiasme, não tem muito a ver comigo, o casamento. Gosto de festa, sim, se calhar um dia um grande festão para ficarmos todos aqui para o lado, sim. Agora, não sou religiosa. Aquela coisa de ir à igreja e Deus é que vai dizer se eu posso casar ou não, não vai acontecer. Portanto, não.
3: Mas eu acho, atenção, eu também acho que a Karina não estava bem interessada na tua felicidade. Ela quer uma festa, percebe? Não,
4: também, é verdade.
1: Ela quer um bar aberto.
2: Não, ela quer festa, mas eu sei que ela tem também 3 horinhas de bateria assim social, que ela aguenta 3 horas e depois vai-se embora. Portanto, ela queria a festa e depois queria vazar.
3: És tipo a princesa que depois vira a obra.
4: Eu tenho essa coisa, toda a gente acha que eu tenho muita energia, mas eu não odeio deitar-me tarde, por isso eu depois, antes da meia-noite, ninguém me vê em lado nenhum. Depois, na verdade.
3: Já estou a ver a Karina lá no meio a dizer, oh Rita, corta o bolo, quero ir para a cama.
4: Ora, já tive com uma amiga uma vez por causa disso numa festa dela. Ela, o quê? É a minha festa? E estás-me a mandar cortar o bolo. Opa, Carmina.
3: Não há direito, só porque é o casamento dela. Não há direito.
4: Não é justo, Daniel.
2: Acertaste na música.
1: Eu não acho justo, por acaso, julgarmos amigos que, quando decidem abandonar a festa, nós ficamos chateados. Não faz sentido.
2: Não, obrigada. Não. Eu não julgo com certeza porque eu sou essa amiga.
1: Tu sais à francesa, Rita.
2: Sempre. Olha, ainda por cima com o francês lá em casa. Eu saio mais
3: ela
2: do que
3: à francesa. Francesa.
2: Eu saio literalmente à francesa com o francês.
4: Sim, vai sim, para sim. Casa fazer francinhas.
1: Exatamente. E ainda por cima.
3: Estou a ver,
2: É um stand-up,
4: Foi um stand-up, foi assim uma seca daquelas do norte, mesmo estúpidas, não achaste?
3: Tu queres à força, a tua mãe arranjou ter um cara nisso, tu queres arranjar uma coisa parecida para os filhos dela?
4: Não, para os filhos dela acho que ainda não. Mas talvez, sei lá, o que é que tu arranjavas para os filhos dela? Diz-te tu, Daniel, tu és mais criativo.
3: Ai, não sei, sei lá, agora apanhas-me aqui assim de coisa, também não conheço tão bem a Rita para dizer essas coisas.
1: Ah, eu sei, porque a Rita tem um MVP lá em casa.
2: Tenho uma MVP lá em casa, tenho.
1: Quem é que se torcia na semana passada lá em casa? Pelos New York Knicks ou pelos Spurs?
2: Spurs. Era o Spurs.
3: Não correu bem. Não correu bem.
2: Epá, aquele último lance foi mesmo assim a tristeza a cair. Mas pronto, os outros já não ganhavam há 50 anos e eles merecem também. Não mereceram. E agora de repente estamos a falar.
3: De repente é isto,
1: finalmente
3: é
1: o PA.
2: Se for falar de basquete, eu não me calo.
4: Não, vamos embora.
3: Olha, fica aqui.
2: De basquete, eu não me calo.
4: Isso. Vamos falar de sexo, aí não podemos na Renascença.
3: Mas agora só por curiosidade, sem entrar em detalhes, o que é que tu terias para partilhar? O que é que querias partilhar? Assim,
4: como é que é o sexo a seguir à maternidade? Passado quanto?
3: Então, se é a maternidade.
1: Mas
3: querem partida,
1: dar alguns inputs? Nós
3: eu sinto que a Karina, quer partilhar muita coisa, não é, Karina?
4: Imensa,
3: não é? Está com a bateria ainda, não é, Rita?
2: Eu passo a emissão para a Karina. Exato. E abandona-se.
3: Olha, Karina, só mais uma pergunta. Tu tens um podcast chamado Glitter, que também já foi um programa de televisão e por aí fora. Há uma coisa que me irrita imenso, não no nome, mas no glitter em si.
4: O quê?
3: Que é, como é que se tira aquilo?
4: Ah, então olha, podes tirar com fita cola.
3: Fita cola?
4: Fita cola é a melhor coisa para tirar o glitter, não sabias?
3: Opa, não, mas...
4: Uma cena fixe do Glitter.
3: Vou passar aquele rolo de, para tirar o...
4: Os cães, sabes? Aquele rolo de...
3: Os cães?
4: Aqueles rolos que é para tirar o pelo dos cães.
1: Eu só faço programa comigo há 2 meses. Ainda não tive tempo de lhe ensinar tudo.
4: Tá,
1: ainda
4: bom,
1: não
4: mas deu. Eu percebo. Mas a vossa conexão no ar, sente!
1: É uma conexão poderosa.
4: Eu acho que vocês estão no ponto à séria. Eu sinto que esta dupla vai ser carregada de glitter. Mas olha, o glitter não é para tirar. O glitter é para ficar até ao fim.
3: Ai, meu Deus.
1: Meninas, preciso da vossa ajuda aqui para fazermos aqui um teste ao Daniel. Eu não sei se perceberam, ele não se arranjou a rigor para este
3: Não, eu estou aqui ao pé de vocês, estou envergonhado.
2: Estás a passar o micro para eu comentar?
1: Queremos
3: podes
1: o teu comentar,
3: Rita. Pode ser bruta.
1: 0 a 10, uma nota para o look de Daniel.
3: Já estou habituado, estou habituado.
1: E onde é que pode ser uma melhoria?
2: Não, mas
3: em
2: é
3: tudo,
2: assim,
3: de cima a baixo.
2: Esta é a roupa que ele usa todos os dias, portanto, não está isto, é isto.
3: Olha, é o que há.
4: Eu vejo muitas vezes o Daniel da Adidas e mais Sportswear e a primeira coisa quando eu o vi, disse assim, fogo, ó Daniel, estás mesmo moderno. Ele está com uma t-shirt da Deus Machine, que é uma coisa assim super cool, super high-end.
2: Vende na Feira de Carcavelos.
4: E ele, ai!
3: Por acaso, a Rita sempre a desvendar os meus fornecedores. Caramba.
4: Foi na feira?
3: Não foi na feira.
4: Mas olha, estás muito cool. Acho que estás.
3: Ah, muito obrigado.
4: Acho que foi a
3: muito obrigado.
4: Vi assim mesmo top a dar tudo.
3: Opa, eu hoje vou sair daqui, caramba.
4: Só
3: caramba.
4: Meu Deus, tem glitter.
3: Exato. Tu és a minha Rita Pereira.
4: Exato.
3: Tu pões-me para cima. Apá, impecável.
4: Arriba.
1: Eu acho que a Karina põe toda a gente para cima, a verdade
4: ai,
1: é essa.
4: Ai, que eu também tenho autoestimação, não penso. Eu quando não gosto sou uma bitch, não penses que eu sou santa.
1: Não sejas assim, Karina.
3: Não penses que eu sou santa. Se tu fosses uma artista popular portuguesa, esse era o teu êxito, aposto. Não penses que eu sou santa.
4: Exatamente, não penses que eu sou santa. Eu santa não sou. Se me lixas a cabeça, eu
2: já agora posso,
4: tu, eu dou.
2: Posso partilhar convosco que a Karina acabou de cantar.
4: Ah, pois foi.
2: Com a Maria Leal, a música da Maria
3: não.
2: Leal, as duas juntinhas, e foi um momento único.
4: Não, mas a pior parte é que eu não sabia a música. Eu era assim, Maria Leal, vai!
3: Mas a Maria também não.
4: Ah, exato. E a Rita era assim, Karina, tu não sabes a música. E eu, deixa lá.
3: Dá, somos duas, já somos duas.
1: Com a intenção.
3: Exatamente.
1: Com a intenção, mais nada, é só por isso que estamos aqui, não é?
3: Olha, muito obrigado às duas, foi um gosto falar aqui
2: obrigada.
3: Com vocês. E vão continuar por cá ainda? Vão vir alguma banda em especial?
4: Vou continuar por cá e eu vou continuar atento aos teus looks também.
3: Ai, agora estou. Agora se viste.
1: Karina Caldeira vai virar a tua designer. Não sei se
3: já viste?
1: Stylist.
3: A minha stylist.
4: Era top, pessoal.
1: Entretanto, não vieste a Pedro Sampaio ontem, Rita Pereira?
2: Ontem eu não consegui. Alguém tinha que ficar com os filhos. O marido foi trabalhar e eu tinha que ficar com os filhos. Mas também já ouvi várias vezes. E então 100 mil pessoas.
1: Era muita gente.
2: Era muita gente. Mas vi em casa. Fiz o cavalinho em casa.
3: A Inês teve cá e deu tudo. Abriu-se um clarão.
1: A Inês
3: não veio de cavalinho.
1: A música brasileira é um bocadinho como a Rita Pereira. Dá tudo aquilo que tem aí.
3: A Inês não veio de cavalinho, veio de charrete.
4: Claro, a Inês só lambeu o chão, deve ter feito tudo. Que ela é assim.
1: Querida Karina Caldeira, há uns anos perguntaste-me o que é glitter para mim. O que é para ti?
4: Olha, glitter para mim, acima de tudo, é o que eu digo sempre e é verdade do fundo do coração. E agora falando mais, é uma forma de estar na vida. Que quando a vida, por exemplo, está uma merda, que infelizmente a vida é um carrossel e é ups and down, é quando estás down, tens a capacidade de te pôs para cima.
1: É isso mesmo. E para ti, Rita?
2: O que é glitter para mim?
1: Olha, eu consigo... uma amiga como a Karina.
2: É ser convidada para o Rock in Rio, para estar num palco digital com a Karina, poder viver este momento com ela.
1: Para estar no takeaway comigo e com o Daniel.
2: Exatamente, para conhecer-vos.
3: Quem sabe um dia que a Karina já com a sua carreira musical lançada.
4: Exato, com a Maria Leal.
3: Exatamente, no
2: dupla,
3: palco. Num palco
2: ter
3: mundo.
2: Assistida a ser esta dupla em primeira mão, para mim foi glitter.
1: Já ganhou.
2: Ganhou.
1: Muito obrigada às duas por terem vindo aqui até à Renascença.
3: Foi um gosto.
1: Foi um prazer conhecer-vos. Obrigada. Para já, a Renascença, a música.

0: na Renascença, boa viagem neste domingo, bom resto de fim de semana. Estamos em direto deste segundo dia da Cidade do Rock. Este takeaway comigo, Inês Nogueira, e também Daniel Leitão. Anda para aqui, anda para aqui para o pé de mim, anda-te abraçar a mim.
1: Estou aqui,
0: porquê é que estás assim?
1: Estou aqui, não, estou sem jeito, fico meio sem jeito. Eu amo muita gente, fico meio sem jeito.
0: Ficas meio sem jeito,
1: fico meio sem jeito, sim.
0: Ai, isso é muito difícil de desaparecer agora.
1: Meio sem jeito?
0: Sim. São muitos S e muitos J's. Bem, está muito calor neste segundo dia de Rock in Rio. Toda a hidratação.
1: Primeiro, hoje ainda está mais.
0: Exatamente. Sinto. Toda a hidratação é necessária e por isso mesmo, sabes o que é que eu já bebia?
1: O que é que tu já bebias?
0: Uma Coca-Colazinha.
1: Ah, pois, eu acredito que sim.
0: Por acaso
1: não
0: já ia nesta altura.
1: Gelo e limão.
0: Sim. Olha, obrigada à Coca-Cola porque está por todo o festival. Portanto,
1: isso
0: temos que recrutar alguém.
1: Uma abertura de uma lata ou
0: foste
1: de uma
0: bom. Eu que sei. Mas repete só mais uma vez. Pronto, e agora onde é que está a Coca-Cola?
1: E agora não sei, vamos esperar que alguém esteja a ouvir isto e venha aqui,
0: aqui trazer
1: uma. Nós temos aqui um frigorífico e pronto.
0: Qual será a probabilidade?
1: Ah, eu acho que é elevada. Eu acho que é elevada.
0: Olha, não tenho assim tanta certeza.
1: Olha, não é que apareceu aqui? Vês? Agora vamos abrir o barulho real, peraí.
0: Ok. Uau,
1: vês?
0: Vou abrir a minha.
1: Eu já fiz isto. Sim, eu já fiz isto em televisão.
0: Tchim-tchim.
1: Chin-chin
0: de Coca-Colas.
1: Não se ouve porque é metal.
0: É lata e está cheia.
1: Ai, tu vais mesmo aqui em direto.
0: Está um golinho. Está muito calor.
1: Sabe, normalmente às vezes quando se dá um golinho de Coca-Cola, pois. Não é?
0: Não, eu não sou. Sobe. Sabes que eu tenho muita dificuldade em fazer isso.
1: Sobe aquele. Tá bem, eu depois insisto.
0: Achas que partilhei?
1: Eu insisto
0: demais.
1: Um dia.
0: Eu não fui daquelas crianças que aprendeu isso
1: não,
0: na escola.
1: Está tudo bem, está tudo bem.
0: Pronto.
1: Um dia insisto.
0: Måneskin, agora na Renascença.

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3: Ei, comigo Inês Nogueira e Daniel Leitão, consigo até às 9 da noite, aqui em direto deste segundo dia de Rock in Rio Lisboa, o dia em que atuam Linkin Park e que está tudo muito ansioso, muito roqueiro por este dia de festival, se bem que o preto hoje não vinha bem a calhar, não é?
4: Cá estou eu. Cá não vinha, desculpa, muito bem, porque isto terá ainda mais o calor, não é? Eu também cometi este erro de vir de...
3: Cometemos os dois. Mas a verdade é que nós somos aqueles amigos que passam tanto tempo juntos, começamos a vestir-nos de igual.
4: É.
3: Já não é a primeira vez que
4: fofo,
3: acontece.
4: Não é? Chega a ser fofo. Olha, para quem está na cidade do rock, okay, e para quem não está também, fica a saber que neste momento tocam no palco Music Valley Sam the Kid e no palco Superbock Blessed Mechanism. Portanto, temos aí para todos os gostos.
3: Está um dia muito forte hoje a acontecer, mas eu acho que a grande ansiedade da noite é, sem dúvida, Linkin Park.
4: Sem dúvida alguma, Linkin Park, que confesso nunca vi.
3: Nem eu.
4: Estou curioso e estou expectante, lá está.
3: Eu estou muito expectante para ver quem és tu, Daniel, enquanto festivaleiro. Eu ontem já tive uma pequena amostra.
4: Sim, mas ontem estava em modo pai.
3: Exatamente, mas estavas em modo pai e estavas com o teu filho aqui, sim, para ver todos os concertos que aconteceram ontem, desde Pedro Sampaio, a Katy Perry, a sei lá, tudo. Ontem eu acho que foi o dia assim mais juvenil, não foi?
4: Sim,
3: os pais vieram
4: acho que
3: mais em famílias.
4: Mais família,
3: sim, sim, sim, sim.
4: Acho
3: sim.
4: Que era ontem.
3: Mas eu estou muito curiosa para te ver hoje, a ti, Daniel Leitão, marido, pai, filho, pessoa.
4: Confidente,
3: como
4: marido,
3: és
4: pai,
3: tu,
4: confidente, colega.
3: Amigo, colega, a curtir um festival.
4: Eu sou disseste curtir, eu bem sei. Estou a par da situação, do que é que
3: do
4: significa.
3: Do vocabulário.
4: Mas sou tranquilo, não sou muito, muito low profile, eu.
3: Mas cantas?
4: Depende.
3: De pulmão aberto?
4: Não, pulmão aberto tem que ser, senão não consigo respirar, não é?
3: Ah, bem. Fico muito curiosa. Ontem também quem estou aqui no Rock in Rio foi Bárbara Bandeira e cantou precisamente esta marcha que houve já a seguir, na Renascença.
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0: Bárbara Bandeira aqui na Renascença, ela que ontem fez vibrar o palco aqui do Rock in Rio e pôs toda a gente a cantar, desde esta marcha ao Mal Olhado até aos ícones e aos hits mais antigos de Bárbara Bandeira. Tudo aconteceu ontem naquele palco. Sabias, Daniel?
1: Sabia, então não aconteceu, claro que sim.
0: Ela cantou e cantou bem, cantou nas horas.
1: Já hoje vou falar várias vezes o concerto dela ontem.
0: Até porque teve a conversa com Paulo Soares. Entrevista essa que está toda completa no YouTube.
1: Toda completa?
0: Sim, toda
1: às
0: completa.
1: Vezes, às vezes está só parcialmente
0: uma parte.
1: Completa.
0: Exatamente.
1: Sim. Às vezes acontece uma pessoa, às vezes também não...
0: Sabes o que é, que é o cérebro de uma pessoa que viajou durante 20 horas e está com jet lag e ainda veio direto para o festival? Pronto,
1: pois,
0: é esse o meu cérebro
1: pois.
0: Hoje. Tens de ter pena de
1: pois
0: mim.
1: É, pois é.
0: Acho eu que devias.
1: Eu acho
0: se não quiseres ser bom
1: eu
0: colega, tu és
1: que sabes. Eu já vou buscar um chazinho e umas torradas que é para tu recuperares. Então.
0: É mesmo isso. Bem, entretanto, há música para ouvir aqui na Renascença. Taylor Swift com esta Opalite. E não esquecer também que daqui a pouco vamos então até ao palco.
1: Mesmo?
0: E agora.
1: Vamos agora.
0: Com ele.
1: Não deixes para amanhã, o podes fazer hoje.
0: É, exatamente. Vamos então falar com o Manuel Cabral, que nesta altura está no backstage do Palco Digital, com Guilherme Fonseca, Tiago Pereira e Miguel Vaz, não é?
1: Sim.
2: É isso.
1: Alô,
2: mesmo.
1: Manuel.
2: Olá, estão a ouvir?
1: Perfeitamente.
2: Olá Inês, olá Daniel, é verdade, já estou aqui no backstage do Palco Digital, estou com o Miguel Vasco, o Guilherme Fonseca e também com o Tiago Pereira, que estiveram a atuar os três juntos. Vocês, se fossem uma banda, que tipo de banda é que eram?
3: Ei, eu não estava à espera desta pergunta para começar.
2: Aqui a descalçar-te.
3: Eu pensar, e agora vou ter que explicar o game show que nós fizemos, não, se fôssemos uma banda é que seríamos? Isso é uma boa questão.
4: Nós éramos uma banda de covers, claramente.
3: Epá, eu acho que não. Eu acho que nós seríamos uma banda que o nosso objetivo é atrás da moda. Género, é o quê? Canta alentejano. Fazemos canta alentejano só para ganharmos a Eurovisão e depois acabávamos.
2: Acho bem.
4: Eu quero discordar desta resposta.
2: Então discordo.
4: Pronto, eu acho que éramos uma banda de covers, cada um com o seu estilo, e conseguimos juntar.
3: Ao mesmo tempo. Isso é um tits de banda, mas eu posso estar errado aqui ou não?
5: Isso são três pessoas. Bem, acho que éramos uma...
2: Ainda bem que se dedicaram à comédia, já vi.
5: Sim,
2: acho que sim. Mas agora podíamos explicar o que é este vosso game show.
3: Ah, ok. Então, que tipo de música é que nós tocávamos se fosse uma banda? Não, estou a brincar. Então, olha, eu vou-te explicar. Convidaram-me para vir aqui ao Rock in Rio e eu lembrei-me de trazer estes meus dois grandes amigos. Que é uma expressão que eu gosto sempre quando as pessoas usam. O Herman é que diz muito isto, este meu grande amigo que está aqui, pá, que é o Tiago Pereira e o Miguel Vaz. E então eu desenvolvi um jogo, um game show específico para eles os dois, porque eles são amigos há muitos anos, têm um conteúdo chamado Par a Par no YouTube, em que jogam golfe um contra o outro com convidados. E como eles são amigos, eu desenvolvi um jogo especialmente para acabar com a amizade deles. Eu pus o Miguel contra o Tiago e o meu objetivo era que eles saíssem daqui chateados.
2: Miguel, deixaste de ser amigo do Tiago?
6: Percebo, não. Apesar de eu ter perdido, eu perdi o jogo. Agora, o público deu todas as respostas ao Tiago. Não obstante, eu fui considerado perdedor na mesma. Portanto, acho que a amizade não acabou. Agora, se eu te volto a pagar alguma de cerveja ou algum jogo de golfe, acho difícil.
2: Tiago, concordas com estas afirmações polémicas?
4: Bom, estás a fazer voz de entrevistador de futebol no fim do jogo, né? Primeiro, olha, um abraço para o Daniel e um grande beijinho para a Inês. Inês, eu curtia muito poder ir aí entrevistar-te no próximo fim de semana, se me deixares. Pode
0: eu
4: ser?
0: Eu deixo, Tiago. Eu estou a morrer de saudades tuas, só para deixar claro.
6: Ela disse que não, eu estou a ouvir a emissão.
4: Mas espera, eu acho que foi giro, eu ganhei, porque fui mais inteligente e mais estratega no que fui fazendo. Escolhi bem as pessoas do público para virem a palco. Escolhi melhor as pessoas, parece. O Miguel não teve esse olho. E acabei por me safar à palco. Do público, não foi tanto por mim. O mérito não é meu, é do público. Bem, grande resposta aos jogadores de futebol.
2: Grande resposta aos jogadores de futebol, politicamente correto. E agora, queria-te perguntar, Miguel, tu tens um humor um bocadinho mais para o humor negro. Como é que isto se... É verdade, não vais deixar mentir.
6: Sim.
2: Como é que isto se enquadra num festival como o Rock in Rio, que também tem famílias, tem todo o tipo de público?
6: Carlos Cruz.
2: Pronto, é isto, olha, deixamos assim no ar.
6: Não, estou a brincar. Um grande beijinho também para a Inês e para o Daniel Leitão.
3: Ai, mas é que mandar um beijinho para o Carlos Cruz.
6: Não, quando o Daniel Leitão fazia de altos, no altos e baixos, era eu.
2: Daniel, queres responder?
1: Opa, eu não sei o que é que se passa, eu não sei o que se passa nesta emissão, mas de repente, para já que se parece um Tinder, não é? Há que me convidar a Inês para vir aqui fazer isto comigo. Agora estamos aqui numa constante.
0: Agora
1: sei
0: de repente
1: lá,
0: há fogo de artifício a acontecer aqui no Palco Mundo.
1: Entretanto, eu ameacei ir para baixo da mesa, que eu pensei que era um título.
0: Mas Daniel, eu não sei se estás a entender, mas o Tiago é aquela pessoa com quem eu me estriei na televisão a dizer que me divertia mais com ele do que contigo. Não tens contas para ajustar?
1: Eu não. Se tu dizes é porque é verdade, o que é que
0: não,
1: és contigo?
0: Não, eu divirto-me muito contigo.
1: Enfim, é assim. Sou sempre
0: mas não,
1: o outro.
0: Podes passar a mensagem
1: ao Tiago.
0: Vou passar,
2: Tiago. Sabes que a Inês se diverte mais contigo do que o Daniel. Isto é motivo de orgulho?
4: Quem disse isso foi o Daniel? Ou foi...
2: foi a própria Inês.
1: E eu não sei o que isto quer dizer.
4: Eu não quero entrar nesta disputa. Aliás, eu quero que a Inês divirta com os dois. Ela já fez isso uma vez no curto-circuito, disse isto e eu fiquei cheio de medo e disse: não, não, Inês, tu estás com o Daniel há mais tempo. Tens de divertir mais com o Daniel, conheces melhor. Isto aqui eu sou novidade ainda.
0: O Tiago respeita-te, Daniel, percebes? O Tiago respeita-te.
1: Mas eu não sei se gosto desta coisa do divertam-se os dois com. Não, isto não é para mim. Isto é demasiado moderno para mim.
0: É muito moderno, sim, senhora. Bem, Manuel, até já. Já voltamos a falar, sim?
2: Até já.
0: Continuem em boa companhia. Para já, na Renascença, há a Taylor Swift com esta Opalite, que eu acho que o Daniel também sabe de cor.
1: Até não sei, é aquela. A
0: como
1: da Opalite,
0: é?
1: Não é?
0: É essa.
1: A minha favorita é aquela que é assim. Como é que é? Olha, é assim, olha.

0: E eu acredito que nesta altura em Porto Covo também se esteja a viver um belo dia de verão.
1: Então não.
0: Mas pá, não, olha, com a banda sonora maravilhosa que está esta cidade do rock hoje, não é?
1: Isso é verdade, porque aqui temos rio, estamos aqui mesmo em cima do rio.
0: Com uma belíssima vista.
1: Mas desconfio que não dê para mergulhar.
0: Não vai dar. Mas vai dar para mergulhar, sabes onde?
1: Onde?
0: No mar de gente que se vai instalar.
1: Achas?
0: Por volta das 11 da noite para ver.
1: Crowdsurfing.
0: Sim, podia ser, eu espero que eles façam crowdsurfing. Achas que serão capazes?
1: Quem eles? Eu não me
0: os
1: metia
0: Park?
1: Nisso. Eu não me metia nisso.
0: Não?
1: Mas isso sou eu que
0: mas eu
1: sou...
0: gostava. Olha que a Katy Perry ontem arriscou-se dentro de uma garrafa.
1: Tá
0: foi
1: bem,
0: assim
1: olha,
0: para o meio do público.
1: Está bem, numa de vasilhante também eu. Olha, estamos a falar então de Linkin Park, não é?
0: Exatamente, que vem então hoje pela quarta vez aqui até ao Rock in Rio fazer o seu espetáculo. Mas a verdade é que já é o quê? Tipo,
1: a oitava
0: que vem
1: Portugal.
0: A Portugal.
1: É a oitava. Eles já vieram mais vezes a Portugal do que eu.
0: E mesmo assim continuam a chamar todos os fãs até aqui.
1: Sim.
0: E a verdade
1: e hoje
0: é
1: unânime. As pessoas com quem falamos vêm ver o quê? Linkin Park.
0: Exatamente.
1: Linkin Park.
0: Os festivaleiros estão
1: portanto,
0: todos à espera de rock à série, não é?
1: Foi uma ótima escolha.
0: Exatamente, e a relação também com o público português já é longa, portanto.
1: Então não.
0: Já é tu cá, tu lá.
1: Opa!
0: Achas que não?
1: Então não é? Eles já dizem my friends.
0: Estou para ver como é que tu vais ouvir. Ouvir? Não sei como é que vais ouvir, mas eu quero ver como é que vais viver este concerto. Para já, na Renascença, há Mark Amber com esta Belong Together. É uma música que a mim me deixa sempre bem disposta. E a ti?
1: Também, e o meu filho mais novo gosta muito.
0: Jura?
1: Está sempre a cantar lá.

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3: Boa tarde, são agora 7 horas 6 nos Açores. Altura de irmos então agora até às notícias, precisamente saber o que há a destacar.
4: Vamos começar por olhar nesta edição para o mapa dos incêndios que começam a subir de número perante as elevadas temperaturas. Neste jornal conferimos ainda os transportes públicos no Rock in Rio e se estão ou não a funcionar melhor do que no primeiro dia.
3: Que bom é ouvir-te, Alexandre Abrantes Neves.
4: Olá, boa
3: é sempre
4: tarde.
3: Tão bom. Vamos então às notícias com o Alexandre, aqui na Renascença.
4: Três meios aéreos estão a ser essenciais no combate a um fogo rural numa zona de difícil acesso em Baleizão, Conselho de Beja. As chamas estão ativas desde a 1 da tarde, mobilizam por esta hora cerca de 60 operacionais. Mais a norte, um incêndio em Pruzelo, no Conselho de Arcos de Valdevez, e outro em Boça Mirandela, já justificam cada um a entrada de um meio aéreo nas operações. Os alertas foram dados poucos minutos antes das 6 da tarde. Este domingo, mais de metade do território continental está sob perigo muito elevado, ao máximo de incêndio. Vila Real, Bragança e Guarda estão pintados a laranja devido ao calor. As temperaturas rondam os 40 graus em toda a região interior do país. As câmaras de Cascais, Oeiras e Lisboa estão prontas a avançar para a subconcessão da gestão operacional da linha de Cascais. O anúncio foi feito hoje pelo Primeiro-Ministro no final do Congresso do PSD. O autarca cascalense e também social-democrata Nuno Pitera Lopes fala numa boa medida para a ferrovia.
5: Do ponto de vista político, existe um alinhamento entre Cascais, Oeiras e Lisboa para estudarmos todas as possibilidades para que estes municípios tenham uma palavra a dizer naquilo que é a gestão e o dia-a-dia da linha. Esse alinhamento existe e por isso eu estou convencido que este anúncio é mais um passo no sentido da estratégia que tem sido defendida pelos municípios.
4: Nuno Pitera Lopes, presidente da Câmara de Cascais, ouvido pelo jornalista José Pedro Frazão. Nos vários anúncios de Luís Montenegro esta tarde, perto de uma dezena, destaca ainda para a criação de um Fundo Soberano de Portugal para a intervenção do Estado em áreas estratégicas e ainda para a reorganização do Ministério da Saúde, mas sem adiantar mais detalhes. Médio Oriente, Irão e Estados Unidos avançaram num entendimento para isentar o petróleo iraniano de sanções. Foi elaborado um primeiro rascunho e é esse o principal resultado do primeiro dia de negociações. As conversas retomam amanhã na Suíça, mas Teherão volta a avisar que se a guerra não terminar no Líbano, o processo negocial vai cair por terra. Mundial de Futebol, Espanha venceu há instantes a Arábia Saudita por 4-0. O videoárbitro anulou um golo já nos descontos. Os espanhóis ficam assim mais próximos da qualificação para os 16avos de final. Ainda no Grupo H, esta noite, destaque para Uruguai-Cabo Verde, um jogo a começar pelas 11 horas. No Rock in Rio, a organização diz que a melhor forma de chegar e sair do recinto é através de transportes públicos, mas no primeiro dia houve muitas queixas por parte dos festivaleiros, incluindo nos shuttles propositadamente criados pela Carris. O jornalista João Maldonado foi tentar perceber se agora, ao segundo dia, os problemas já foram ultrapassados.
6: É de comboio que chegamos ao Oriente. Rapidamente encontramos indicações para os autocarros que nos levam até ao recinto.
7: Tem que ter posta e a do meu lado direito. vamos no shuttle assim aqui, porque é melhor, assim, podemos ir a pé, não é? Mas aproveitamos esta oportunidade de ir do shuttle, que é mais, uma questão mais, é mais rápido. Sim, eu reservei na aplicação, o meu irmão comprou agora.
8: Estacionámos no parque do aeroporto e depois viemos de metro até aqui.
9: Porque é mais cómodo, mais rápido e não estou estressada.
10: Porque é mais fácil ir de transportes e como a gente está a ver, está sempre a chegar de transportes uns atrás dos outros e com este calor ir a pé ainda era um puxadinho.
6: Entramos num dos shuttles e são cerca de 5 minutos até à porta principal. Pelas ruas, alguns corajosos fazem o percurso a pé.
11: Calorenta. Foi extremamente rápido. Sim, comprei tudo antes, com meses de antecedência.
12: Foi muito fácil, correu bem, foi num instantinho, foi uma ótima opção.
6: Já tinha comprado o bilhete antes ou comprou agora ali à chegada do Oriente?
12: Hoje de manhã. Assim, com bastante antecipação à português, não é?
13: Muito bom, está muito bem organizado. Comprámos agora.
14: Tínhamos comprado ano passado.
15: Um ano atrás, logo quando foi anunciado.
6: Depois das queixas deste sábado, ao segundo dia, tudo parece normalizado ao nível de transportes, num domingo muito quente e num espaço com poucas sombras, com as previsões a puxar em Lisboa, até um máximo de 36 graus.
4: Os autocarros podem ser apanhados na estação do Oriente, os bilhetes comprados online ou no local. É mais um dia de Rock in Rio esgotado e vocês os dois de certeza já aí com um lugar reservado para ver os Linkin Park com essa vista privilegiada.
3: Vês como tu sabes, Alexandre, estamos de facto com uma vista muito boa.
16: Eu sei de alguém que está com inveja.
3: E por baixo tem ar-condicionado.
4: Ah, olha, isso é que é um milagre para vocês.
3: Não tenhas a menor dúvida. Bem, quando acabares de trabalhar, vem aqui ter connosco, está bem?
4: Sim, fica o convite feito. Eu apareço para fechar o recinto, não se preocupem.
3: As notícias regressam dentro de uma hora. Até já, Alexandre.
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1: Boa viagem com a Renascença e também com este takeaway aqui de serviço para si, Inês Nogueira e Daniel Leitão, juntos até às 9 da noite neste que é o segundo dia de Rock in Rio, que é de facto marcado hoje principalmente pelo rock. Mas há assim algumas opções que são possíveis fugir um bocadinho a este tipo de música, e por isso mesmo, sim, eu recordo que está a dar Sam The Kid nesta altura com a orquestra e a Orelha Negra no Music Valley.
2: Há de tudo, desde lá está Sam The Kid, como também vamos ter Sepultura, por exemplo, no Music Valley às 10:15 da noite.
1: Vai ser um dia, está a ser um dia de facto com muitas emoções, com muita música, também com muita, muita gente. Nesta altura o Palco Mundo está cheio.
2: Está cheio, está. E agora, aliás, agora também está mais agradável, porquê? Porque entretanto o céu ficou um pouco coberto e então já não estamos a levar com o sol de chapa.
1: Sim, sim, sim.
2: Portanto,
1: sim,
2: há aqui um ambiente e uma temperatura bem mais agradável.
1: Muito, muito mais agradável. Portanto, para si que ainda está a caminho da cidade do rock, já sabe, venha, porque vale a pena. Está um dia muito, muito bonito e agora até já está um bocadinho menos calor, portanto, vale a pena.
2: E as pessoas estão muito temáticas. Ainda agora tive aqui um senhor com uma camisa com caveiras.
1: É verdade. E lenços na cabeça.
2: Tudo, há tudo, há tudo hoje.
1: Há um bocadinho de tudo. E há também Shawn Mendes na Renascença.

0: 7:15, boa viagem com a Renascença, uma ótima tarde neste domingo, também bom resto de fim de semana. Sempre vale a pena dizer que não tarda, há a realidade aí a bater à porta e começa toda uma nova semana de trabalho.
1: A difícil e manhosa segunda-feira está à porta, mas não vamos deixá-la chegar sem assistir a um belíssimo concerto aqui no Rock in Rio Lisboa.
0: Exatamente, e vale a pena dizer que nesta altura no palco está então The Pretty Reckless, não é? Ela que... Para mim, ficas a saber, Daniel, foi um dos grandes ícones da série Gossip Girl. Ela fez, de facto, muito, muito sucesso na série e depois acabou por deixar de ser atriz para se dedicar totalmente à música.
1: O que é que correu mal?
0: É uma excelente
1: questão. Estou a brincar, não.
0: Mas, ela fazia a personagem dela na série era uma irmã do personagem principal, que era o Dan Humphrey, e ela era uma irmã mais nova, muito complicada, muito complexa.
1: Mas é que eu
0: com muitos problemas, sabes, da...
1: Eu estou a vê-la aqui no palco e ela parece bastante desempoeirada.
0: Sim,
1: ela
0: muito
1: complicada, não parece, parece-me até bastante, como é que eu tenho de explicar? Decidida e determinada?
0: Sim.
1: Não é?
0: E o público está a amar. Vale a pena dizer que... Está cheio.
1: Está aqui um mar de gente neste momento já.
0: Está cheio, é mesmo um mar de gente para ver então The Pretty Reckless. E logo depois, quem é que vem?
1: Olha, logo a seguir aonde? Calma, no palco principal?
0: Sim.
1: Temos às 8, às 8 vamos ter, o show de aviões, né? O show da flight.
0: Onde aqui vem... Sim. Incrível.
1: Mas no palco principal às 9:15 temos Cypress Hill e às 11:15 Linkin Park, os mais aguardados da noite.
0: Precisamente, os mais aguardados da noite. Para já, é aguardar por Billie Eilish, que ela chega agora com esta Birds of a Feather. Boa viagem com a Renascença e com o Takeaway.

0: Sabes que os Napa hoje podiam perfeitamente estar aqui no Rock in Rio a atuar.
1: Porquê?
0: Porque é o dia deles. É o dia do rock, é o dia em que se veste muita Napa.
2: Está mal aqui.
1: Como é que eu consigo lidar com isto? As saudades que eu tinha destas
0: piadas. Quem não
1: piadas.
0: Consegue vestir facilmente a Napa é pôr para o talco. O que é que naquilo não... Percebes? A Napa às vezes agarra a pele. Quando é muito justa.
1: É verdade.
0: Para o talco.
1: E depois, sabes o que é que fazes?
0: O quê?
1: Um bocadinho de óleo, que é para ficar a brilhar mais.
0: Ah, na Napa.
1: Exatamente.
0: E para não cortar, não é? Para não ficar... Para
1: tal
0: não...
1: e qual.
0: Exatamente.
1: Percebo. Mas pronto, por
0: para
1: acaso...
0: Para hidratar a Napa.
1: Podíamos ter dado essa recomendação ao Rock in Rio, porque os Napa atuaram ontem, não é? Podiam ter atuado hoje, fazia mais
0: pois
1: sentido.
0: Era, não era?
1: Não
0: abrir,
1: é?
0: Abriam.
1: Exatamente.
0: Abriam.
1: O dia da Napa.
0: O dia da,
1: o dia da Napa. E estava a andar. Bem, os saudades
0: um
1: que eu tinha desta parvoíce.
0: Aqui um cheiro a
1: pele. É um cheiro a pele que não se aguenta. Olha, por acaso, cheiro a pele. Agora que falas nisso. Nas minhas férias... fui a Bali, estive na Indonésia. Fui a uma loja.
0: Já sabemos, Inês. Diz.
1: De malas de pele. Bem, era um cheiro a pele. Juro por tudo.
0: Se calhar também há lá o Rock in Rio. Rock in Rio Bali.
1: Não há. Com muita pena minha.
0: Claro, se não estavas lá batida também, não é?
1: Claro, e tu estavas aqui a sofrer com saudades minhas. Diz lá, confessa lá a quem nos está a ouvir nesta altura. O que é que tu sofreste? Quanto é que tu sofreste na minha ausência? Tiveste saudades das minhas parvoíces? Tiveste saudades das minhas compras, dos meus gadgets?
0: Opa, como é que eu devo explicar? Porque tive saudades no sentido que a Sónia não me dá os mesmos momentos que tu me dás, percebes?
1: Aquelas, oportunidade de gozares à grande e à francesa comigo, não é?
0: Pegando o exemplo da Rita Pereira, tu não me dás, a Sónia não me dá Inesices.
1: Exato.
0: Percebes? Eu fico assim meio de mãos atadas. Porque ela faz aquilo muito bem, muito certo, muito certinho. Pá, pá, pá, pá, pá, pá, pá.
1: Ela é muito
0: pronto.
1: Perfeita. Não, e eu sou
0: vezes,
1: muito imperfeita, podes
0: não
1: dizer
0: não é
1: logo.
0: Não, é perfeita, mas não sai aquela coisa às vezes que tu estás à espera, percebes?
1: Se percebo, mas
0: pronto.
1: Deixa-me dizer-te que eu tinha muitas saudades tuas também.
0: Pronto.
1: Que eu chateei-te mais do que tu me chateaste a mim.
0: Não, que eu nunca sabia se estavas a dormir ou estavas acordada.
1: Eu também nunca sabia. E mandava-te na mesma. Porque eu não estava nem
0: em Portugal, tu sabes.
1: Sabia que eram menos de 7 horas.
0: E agora, repara, eu tinha que ir ao telefone, nas definições.
1: Só tinhas que saber que eram mais de 7 horas. Gostava assim tanto,
0: nunca me
1: Daniel.
0: Nunca me disseste.
1: Deste ao trabalho de pesquisar.
0: Porque nunca me disseste.
1: Quem tem saudades, procura. Faz o esforço, vai atrás.
0: Ligue já 761 para dizer se Daniel e Inês devem discutir. Ou 02 se devem ficar amigos.
1: Bem,
0: é
1: bem.
0: A sua, escolha a sua.
1: Não, não, desafiamos a uma coisa melhor. Em vez de ligar, passe no post do Instagram da Renascença.
0: Pois é,
1: que há uma
0: fotografia
1: bonitona de casal.
0: É verdade. Bem, é bonitona de casal. Oh, meu
1: parecemos
0: Deus.
1: Um casal, não, por acaso é que parecemos
0: Deus.
1: Mais um casal, não está lá. Mas
0: tu
1: de facto.
0: Tu diz-me só uma coisa.
1: Diz.
0: Tu se casasses.
1: Eu digo-te várias.
0: Tu se casares.
1: Ou quando
0: casares.
1: Casar.
0: Quando casares.
1: Sim.
0: Vai, quando casares.
1: Ah,
0: tu és daquelas pessoas
1: a
0: que vais apelidar o teu marido de maridão.
1: Ai não, nunca. É
0: tu,
1: marido.
0: Eu sinto isso, eu sinto isso.
1: Achas que vou?
0: Este aqui é o maridão.
1: Imagina, eu acho que vou ficar com trauma só de tu estares a gozar comigo nesta altura.
0: E eu vou-me rir.
1: E eu no dia que disser maridão, eu vou ver o Daniel.
0: Eu vou estar lá, a olhar e a rir-me, a dizer triunfei e eu consegui perceber isto.
1: Mas sabes uma coisa? Eu chamo uma coisa muito pior ao meu namorado.
0: Ai. Namorido.
1: Daniel. Nem várias vezes.
0: Bom, fica então aqui com a Renascença. Estamos em direto do Rock in Rio Lisboa 2026. Neste momento no palco Mundo temos Pretty Reckless. Não perca ainda hoje, vamos também ainda ouvir os cabeças cartaz Linkin Park e entre outros. É, também temos aqui ainda também Cypress Hill, Sepultura.
1: É porque estás muito na minha cabeça, homem.
0: Sepultura.
1: Tu não sejas assim,
0: vai ser um dia repleto de muita Blessed Mechanism, Kaiser Chiefs, Uba Stank. Não perca, venha até a cidade do rock e venha-nos dar uma palavrinha se quiser.
1: É isso mesmo, aí a chegar, Olívio Rodrigues.
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0: Michael Jackson aqui na Renascença. Uma ótima tarde neste domingo. Bom resto de fim de semana. Já faltam poucas horas até vir aí uma realidade de trabalho, mas a verdade é que por aqui estamos a viver o segundo dia de Rock in Rio. E até agora, foi isto.
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6: Eu tenho que confessar aqui que Inês Nogueira desafiou-me a viver Pedro Sampaio.
0: E tu aceitaste.
6: E eu aceitei. Infelizmente não pude comparecer.
0: É verdade.
6: Porque não tinha cabelinho para vir.
0: Aqui na cidade do Rock foram mais de 100 mil pessoas. Tens noção?
6: Não,
0: que
6: ontem,
0: eu também o fiz.
6: Ontem,
0: espero que saibas. Obviamente,
6: tu
0: mas também
6: feito,
0: é que estava a dúvida.
6: Tu deves ter feito um cabelinho, deves ter feito uma charrete inteira.
0: Yes. Sais à francesa, Rita.
7: Sempre, olha, ainda por cima com o francês lá em casa. Eu
6: verdadeiramente
8: vai para casa fazer francinhas.
0: E ainda por cima.
6: Se tu fosses uma artista popular portuguesa, esse era o teu êxito, aposto. Não penses que eu sou santa.
8: Exatamente, não penses que eu sou santa. Eu santa. Eu não sou. Se me lixas a cabeça, eu vou.
7: Agora posso.
9: Estou aqui no backstage do Palco Digital. Estou com o Miguel Vasco, o Guilherme Fonseca e também com o Tiago Pereira, que estiveram a atuar os três juntos.
10: Primeiro, olha, um abraço para o Daniel e um grande beijinho para a Inês. Inês, eu curtia muito poder ir aí entrevistar-te no próximo fim de semana, se me deixar. Pode
0: eu
10: ser?
0: Deixo, eu deixo, Tiago. Eu estou a morrer de saudades tuas, só para deixar claro.
6: Eu não sei o que é que se passa, eu não sei o que se passa nesta emissão, mas de repente, para já isto parece um Tinder, não é? Há que me convidar a Inês para vir aqui fazer isto comigo.
0: Agora, de repente, há fogo de artifício a acontecer aqui no Palco Mundo.
6: Entretanto, eu me aceito ir para baixo da mesa, que eu pensei que era um título.
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0: Bem, quando eu às vezes me lembro das coisas que tu me dizes no ar, penso, como é que eu permito?
6: Como é que tu permites?
0: Que tu me faltes assim ao respeito.
6: Qual respeito? Qual,
0: quê? Qual respeito? Qual quê?
6: Mas
0: é
6: está
0: verdade.
6: Tudo doido.
0: Está a ser um dia muito, muito bom de Rock in Rio. Este primeiro fim de semana não tarda, chega ao fim. Mas para já ainda há muita coisa a acontecer e por isso mesmo nesta altura é momento de saber onde anda Manuel Cabral.
9: Paulo Cabral, neste momento, está no backstage do Palco Music Valley e muito bem acompanhado. Estou com o Sam Daquir, que esteve aqui a atuar, com os Orelha Negra e também com a orquestra. E eu começo por perguntar como é que correu este concerto.
11: Correu impecável. Epá, não tem nada a apontar mesmo. Daquilo que é a nossa parte, tivemos todos ao mais alto nível, sem falhas de apontar e a usufruir o momento, estás a ver? E em partilha com os meus amigos e com a família, todos pisámos o palco e criámos ali momentos que para nós são memoráveis e esperamos que para as pessoas também, não é?
9: Como é que tu sentiste o público?
11: Senti o público fã de hip-hop e conhecedor também da minha obra, grande parte, embora eu também pense sempre nas pessoas que não conhecem e tentar que respeitem a destreza do rapper. Que é o meu papel neste caso, né? Mas por acaso mal eu vi o concerto de Dilema, que foi antes do nosso concerto, eu vi logo, oh, uau, está cheio e estão fãs de Dilema. Isto quer dizer, porque eu estava a contar, às vezes eu tento contar com algo um bocadinho menos positivo, talvez um hostil sepulturiano assim ali, um bocado ali à frente à espera,
6: mais fechado.
11: Um bocado mais fechado, porque é normal, às vezes quando estás num festival, as pessoas que são tão fãs do headliner vão ali para a linha da frente, ou também até o próprio Zona VIP, que às vezes está ali só, yeah, mas não é muito a minha cena, estou aqui só coisa. Não, senti a energia tanto à frente como lá atrás, por isso nada a apontar.
9: Espetáculo. E como é que é rap com orquestra ao mesmo tempo? Como é que isto funciona?
11: Funciona muito bem. É assim, na essência, nas próprias músicas que eu faço deste... Aliás, a música, este concerto começa com o primeiro beat do meu primeiro álbum, entretanto, que saiu em 99, que sampla algo já orquestral. Agora, a diferença aqui é que ouvimos mesmo, sem o sample, ouvimos mesmo a orquestra a tocar os samples. Ou seja, o rap é uma coisa mesmo bonita e tão livre que... pode caber lá qualquer instrumento, um sitar, um acordeão, qualquer instrumento, e aquilo é rap, mano, estás a ver? Uma guitarra de fado, não é por usares certo instrumento que vai deixar de ser rap, estás a perceber? Essa é a mentalidade. Agora, na prática, pois nos ensaios, a única coisa é que pode haver uma linguagem diferente, né? Uma linguagem técnica dentro da clássica, um pouco diferente da minha, que é um pouco diferente, é só isso, mas há respeito de ambas as partes.
9: E agora estamos em altura de Mundial, achas que o teu último lançamento é Tudo ou Nada, já chegou ao balneário e está a incentivar positivamente os...
11: Eu espero bem que sim, foi feito para isso, foi feito mesmo para eles estarem-se a sentir motivados e que ouçam muito essa música e que ouçam outras também, porque acho que também não queremos dizer, olha, vou ouvir outra vez, não, houve essa, houve outra, houve aquela, houve várias, mas a última que seja o É Tudo ou Nada, para ser a última de entrar em campo, mas que várias, porque a abertura foi ter imensas músicas e eu acho bem existirem várias músicas, porque... A própria FIFA fez uma compilação de várias músicas. Pois há uma que é oficial, que neste caso é o É Tudo ou Nada, que dá mesmo no estádio quando é golo e etc. Mas eu aprecio muito existirem várias músicas e espero que eles abracem várias músicas, entre elas o É Tudo ou Nada.
9: E que música aqui no Rock in Rio? Quem é que tu vais ver?
11: Cypress Hill. Lendários, Cypress Hill. É uma... Eu por acaso... Já toquei no mesmo festival que eles há alguns anos, mas não presenciei o espetáculo. Desta vez estou mesmo com disponível. O espetáculo de Cypress Hill, sou mesmo fã desde os anos 90. E eles também, lá está, fazem sentido muito neste dia, porque por acaso é engraçado, pá, nos anos 90, mesmo os meus amigos, a coisa, a onda era mais rock, né? Alguém que gostasse de rap era mais alternativo, estás a ver? Então, tu para conquistares um amigo teu que ouvia Pearl Jam ou Nirvana, não sei o quê, e querias iniciar ele no rap, Cypress Hill era o ideal. E eles têm isso, combinam muito fãs de rap e como também fãs de rock. Fazem muito sentido neste dia.
9: Ótimo, Sam, então deixa-te aproveitar este festival.
11: Obrigado.
9: Muitos parabéns pelo teu concerto com os Orelha Negra e com a Orquestra. Tudo a correr bem.
0: Manel, por favor, pergunta ao Sam.
9: Pergunto.
0: Se, será que Sam continua a ser da Kid?
9: Olha, Sam, a Inês fez-me uma questão que eu tenho que colocar. Sam, continuas a ser da Kid?
11: Sempre da Kid. Daqui a umas semanas faço 47 anos, mas sinto-me sempre jovem e é mesmo nestes momentos no palco em que nós usufruímos e sinto que estou cada vez melhor do que há 20 anos em palco. Ou seja, poderá haver um dia em que, olha, já estive melhor há 10 anos, mas não, ainda tenho vindo sempre a subir. E é essa juventude que tem vindo sempre a subir. E hoje também cantámos essa música, Juventude é Mentalidade, com o NBC, que já está na sua quinta década e estava aí sem camisola aos saltos. Por isso estamos aqui todos, ele também é um grande exemplo para...
9: É caso para dizer, Sam daqui é como o vinho do Porto, quanto mais velho, melhor.
0: Exatamente.
11: Sem dúvida, espero
0: os 50
11: bem que sim.
0: São os novos 20. Obrigada, Manel, e até já. Por
11: até
0: aqui
11: já.
0: Há Kelly Clarkson para ouvir agora na Renascença e já sabe, pode sempre acompanhar tudo aquilo que está a acontecer neste segundo dia de Rock in Rio connosco. Takeaway.
4: É verdade, Inês de Guerra, Daniel Leitão.
0: Exatamente, até às 9 da noite é ficar por aí. Para já, esta Because of You, que eu por acaso sei de cor.
4: Sabes?
0: Sei, queres ver?

0: Kelly Clarkson, aqui na Renascença. Boa viagem e uma ótima tarde neste domingo. Daqui a pouco, 8 da noite, não é? Já está a ficar assim.
1: Já está a começar aqui a luz, a luminosidade a baixar.
0: Uhum. É com o lusco-fusco, não é?
1: O lusco-fuscozinho, agora aqui para o metal, para o rock.
0: Exatamente, já começas a ver se calhar pessoas a vestir um casaquito.
1: Sim, sim, lá está a Napa a surgir.
0: A Napa, hoje é o dia da Napa, hoje não há dúvida alguma nenhuma disso. Agora na Renascença, Alex Warren com esta Fever Dream.

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5: Boa tarde, são agora 8 horas 7 nos Açores, à altura de irmos às notícias com a Alexandra Brandes Neves. Boa tarde.
6: Olá, boa tarde, Inês.
5: O que é que há a destacar agora, Alexandre?
6: Incêndios no Alentejo e na zona centro estão a preocupar os bombeiros. Guerra na Ucrânia, estado de emergência declarado na Crimeia.
5: São as notícias das 8 agora com a Alexandra Brandes Neves.
6: Não está a dar tréguas o fogo rural em Baleizão, no concelho de Beja. Mobiliza por esta hora 3 meios aéreos, cerca de 60 operacionais. As dificuldades de acesso no terreno estão a dificultar o trabalho dos bombeiros. Destaca ainda para outro incêndio, este em zona de mato, na freguesia de Reriz e Gafanhão, Castro Daire. O alerta foi dado há menos de uma hora, mas no local já estão 2 meios aéreos. Pelo território nacional, a Proteção Civil continua em prontidão de meios perante o perigo muito elevado, ao máximo de incêndio em mais de metade do continente. Vila Real, Bragança, Guarda estão sob aviso laranja devido ao calor. As temperaturas rondam os 40 graus em toda a região interior do país. O governo quer criar um fundo soberano a partir do qual o Estado pode intervir em áreas estratégicas para o desenvolvimento do país. A ideia foi anunciada esta tarde, no final do Congresso do PSD, pelo Primeiro-Ministro, que adiantou, contudo, poucos detalhes. Na leitura de João Duque, comentador económico da Renascença, a medida pode ser positiva desde que a participação estatal não ultrapasse os 10%.
7: Se se está com uma perspectiva de renacionalizar as empresas, ou de posições do estilo de 30%, 35%, 40%, bom, isso já é uma coisa completamente diferente, não é? Isso é uma política intervencionista, já não tem absolutamente nada a ver com, a meu ver, com uma... Digamos, é uma entrada para exercer direitos de salvaguarda.
6: João Duque, ouvido pelo jornalista José Pedro Frazão, nos vários anúncios desta tarde de Luís Montenegro, cerca de uma dezena, destaca ainda para a subconcessão da gestão operacional da linha ferroviária de Cascais e ainda para a reorganização do Ministério da Saúde, mas sem adiantar mais detalhes. O tripulante de um veleiro ao largo da Ilha do Faial, nos Açores, foi resgatado hoje pela Estação Salva-Vidas da Horta. Trata-se de um homem de 57 anos e a bordo de um navio de bandeira francesa que encalhou durante a madrugada. Já a Força Aérea, desde sexta-feira, contabiliza 3 resgates ao largo das ilhas de São Miguel e da Terceira. Na guerra na Ucrânia está declarado o estado de emergência na Crimeia perante ataques de Kiev. As autoridades russas impuseram recolher obrigatório, cancelaram todos os eventos ao ar livre e proibiram a iluminação exterior. Os cafés, restaurantes e centros comerciais só poderão funcionar até às 8 da noite e a população deve reduzir ao máximo o consumo de eletricidade. É o resultado de uma ofensiva ucraniana nesta região que é reclamada tanto pelo Kremlin como por Kiev. O presidente Volodymyr Volodymyr Zelensky diz ter atingido instalações em ambos os lados da ponte da Crimeia, incluindo pontos de distribuição de petróleo. No Rock in Rio, Linkin Park é uma das bandas mais procuradas neste segundo dia, também Cypress Hill, Kaiser Chiefs ou Sepultura. A reportagem da Renascença constatou o entusiasmo dos festivaleiros.
8: Linkin Park, queria ver o Estar a Perdida, mas já não vou chegar a tempo. Também gosto do Sam the Kid, Cypress Hill.
9: Linkin Park sempre é a minha banda favorita desde os anos 2000, quando eu tinha 15 anos, nunca vi ao vivo. É assim, não temos o Chester, né? Chester Bennington, mas pronto. Mas a banda em si é o, pronto, é o que realmente interessa. Mas é, para mim é um sonho tipo, ver Linkin Park, nunca vi.
10: Expectativas para hoje, o que é que querem ver?
11: Todos. Linkin Park, POD,
12: Sepultura,
13: Cypress Hill
12: e por aí.
10: O calor não assusta?
11: Um bocado, a mim.
12: Já sou mais velha. Mas nós estamos aqui para dançar e vamos saltar e por isso, calor não importa.
14: Hoje é Linkin Park, mas vamos também para Kaiser Chiefs, Grand Sun, Cypress Hill, POD e um pouco de Sepultura, se der.
10: Calor.
11: Assustou um bocadinho, mas nós viemos preparados, chapéus, água.
6: As preferências neste dia de calor de alguns participantes neste Rock in Rio, ouvidos pelo jornalista João Maldonado, tu, Inês, Daniel, devem estar bem hidratados, espero eu.
5: Para lá de bem hidratados. E com saudades tuas, Alexandre, só para saberes.
6: Ah, mas encontramos sempre, é a magia. Atenção, da rádio, não nos vemos, mas
15: Alexandre.
6: Ouvimos.
15: Ela disse isto a todos os jornalistas que
6: eu sei, é uma vendida. É uma. Ela...
5: É mentira, pronto, enfim, é mentira. É. Mas só para teres uma ideia, Alexandre, para ti e para quem nos está a ouvir, nesta altura está a acontecer um show de aviões aqui na cidade do Rock e sai fumo verde atrás do palco mundo.
15: É
5: ok?
15: Verdade. Eles estão aqui. Ah, não, ah, agora. Não, estava, ia dizer que estavam a pique para baixo, mas viraram para cima, ok.
5: Podes começar a imaginar, Alexandre.
6: Pronto, o Daniel já vai descrevendo, eu vou ficar aqui a imaginar no estúdio, claro.
5: É isso, é só isso. E nós voltamos a falar daqui a uma hora. Até já.
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1: Na Renascença e com este takeaway de serviço comigo Inês Nogueira e Daniel Leitão e também todo um show de aviões que acontece às 8 da noite. Acontece sempre.
2: Está neste momento. São 5 aviões. Há 4 que estão a fugir de um. Eu acho que estão a jogar apanhada.
1: No ar.
2: Eu acho que estão a jogar apanhada. Libertam um fumo cinzento. Dá a sensação quase que quando ele está avariado. Mas é muito engraçado. Sabes que é assim que eu imagino os aviões? Quando um aeroporto está muito congestionado, sabes? Andam assim às voltas, é assim que eu imagino.
1: Ah, mas de certeza que é.
2: Estão a fazer tempo para aterrar, sabes?
1: E brincam,
2: sim, sim.
1: Vem atrás de mim. Andam ali a jogar à apanhada, como tu disseste, e bem. Mas, de facto, estas manobras, imagina, eu não gostava de estar dentro daquele avião nesta altura.
2: Pois, nem eu. Sabes
1: És uma pessoa que enjoa facilmente?
2: Não enjoa facilmente, mas isto aqui é demasiado. Talvez, será que quem está aos comandos do mundo daqueles aviões é o Tom Cruise?
1: Ah, eu gostava. Mas gostava principalmente que, para além de ele estar lá dentro, que agora fizesse aquela coisa que ele faz nos filmes, que é saltar de um para o outro, já que são quatro.
2: Seria impossível. Estava a falar de Top Gun.
1: Está bem, mas era a mesma coisa. Podia
2: não,
1: também.
2: São filmes diferentes, Inês.
1: Ai, olha, agora vamos começar a discutir isto.
2: Olha,
1: viste
2: ali
1: o último?
2: Qual o último? O Top Gun último?
1: Sim.
2: Não vi, porque o melhor é sempre o primeiro.
1: Percebes? Então não percebeste a minha referência.
2: Ele salta de um para o outro.
1: Sim.
2: Estás a ver? Isso é fantasia já há mais. Já ninguém acredita nisso.
1: Não acho.
2: Já ninguém acredita nisso.
1: Não acho. E agora, por causa dessas, levas trabalho de casa e vais ver o último do
2: Tu já viste os Condenados de Shawshank?
1: Não.
2: Então cala-te.
1: Mas eu já prometi que vou ver. Eu até ao
2: pois
1: final
2: está,
1: do
2: bem
1: ano vou ver.
2: Sim, sim.
1: Há
2: até
1: muita
2: final
1: coisa
2: do
1: a
2: ano
1: acontecer. Tu já ouviste falar do fenómeno de off-campus?
2: Não.
1: Então já falamos sobre isso a seguir. Primeiro, à Taylor Swift.

0: Música portuguesa aqui na Renascença, quando são quase 8:15. Uma ótima tarde neste resto de domingo, tarde essa que se vive na cidade do rock, neste segundo dia de Rock in Rio Lisboa, e em que nesta altura, Manuel Cabral, penso que estejas no melhor sítio, vá, não vou dizer no melhor, mas num dos melhores sítios da cidade do rock, que é nada mais nada menos do que a tenda VIP.
1: Olha, Inês, até te vou ajudar, vou dizer que isto é o melhor sítio.
0: Não me
1: tem
0: digas.
1: Uma vista, eu acho que isto é o melhor, tem uma vista, aliás é o segundo melhor, o melhor é o nosso stand.
0: Ah,
1: mas o segundo melhor é aqui.
0: Sim,
1: é,
0: sim.
1: O nosso é o melhor.
0: Mas o que é que tem a tenda VIP? Conta-nos.
1: Olha, primeiro, para quem é goloso como eu, isto aqui petisca-se e petisca-se bem.
0: Ah,
1: é ou não é verdade? Tem aqui uma senhora que está na VIP, já petiscou?
2: Já petisquei, sim, senhora.
1: O que é que petiscou?
2: Petisquei pizza, pulled pork e cachorros. Cachorros.
1: E cachorros. E o que é que estava melhor?
2: O pulled pork.
1: O pulled pork é assim uma carne macia.
2: Anda cá, que o senhor amoroso, eu disse assim, então o que é que tem aí? E ele disse-me assim, olha, eles dizem que é pulled pork, mas eu cá chamei-lhe bifana.
1: Ah, e era bifana ou era pulled pork?
2: Diferente, estava ótimo.
1: Estava ótimo, ainda bem. E o que é que já bebeu?
2: Jola.
1: Jola, jola, já bebeu uma jolinha. Aqui bebe-se tudo, come-se tudo, é uma maravilha.
2: Come-se tudo, é uma maravilha.
1: E também se vê bem os concertos. Tem aqui uma bela vista, não acha?
2: Acho, sim, senhora.
1: O que é que veio ver hoje?
2: Linkin Park.
1: Linkin Park. Qual é que é a sua música preferida de Linkin Park?
2: Ai, então, eu sou muito clássica. Numb, In The End, está tudo certo. Para mim...
1: Quer cantar aqui um bocadinho de Numb?
2: Claro.
1: Vamos.
2: Sei lá, não me lembro, filho.
1: Ah, não sabe? Ah, pronto, também, olha, não faz mal. Quem vai cantar são eles. Então aí diga-me uma coisa, vem a mais dias ou vem só hoje?
2: Já vim ontem, venho hoje e venho ao Rod Stewart.
1: Muito bem, e o que é que está mais entusiasmada? Diz tudo, qual é que é para si o ex-libris do Rock in Rio?
2: O ex-libris do Rock in Rio? Olha, ontem o Pedro Sampaio foi incrível.
1: Incrível.
2: Incrível, mesmo. Não sei se diria ex-libris, mas foi mesmo muito espetacular.
0: Foi muito bom.
1: Foi espetacular, foi muito giro. Eu também gostei muito, vou aqui ver se encontro mais alguém. Tenho aqui um menino e o seu pai. Posso-vos perguntar o que é que estão a achar do Rock in Rio?
3: Espetacular.
1: Espetacular. Tu, o que é que estás a achar?
4: Também estou a achar bom.
1: E tu tens arte de ser goloso como eu, o que é que tu já comeste aqui na tenda VIP?
4: Aqui, já comi cachorro, já comi pizza, já comi donut, já comi pipocas.
1: Uma maravilha, vais a tudo. O que é que vais comer mais a seguir?
4: Acho que nada de mais.
1: Nada de mais? Estás-me a mentir, tu vais aí mais um donutzinho.
4: Se calhar.
1: E o pai, o que é que já comeu?
3: Fica-me na pizza.
1: Ficou-se na pizza, muito bem. Aqui a variedade é grande, mas também as pessoas clássicos para a pizza, para o cachorro, mas há de tudo, é muito bom. E depois vê-se aqui os concertos, que é uma maravilha.
0: É uma vista privilegiada então, Manel, é isso que me queres dizer?
1: É uma vista privilegiadíssima. Aliás, quem está aqui consegue ver tudo, consegue ver os ecrãs, consegue ver o palco, quase consegue ver a cara ao pormenor de quem está em cima do palco.
0: Que maravilha.
5: Tu não me des em trabalhos, Manel. Tu não... Temos aqui comida aqui no nosso stand, está bem? Não te pegas em trabalhos.
1: Não, vou meter em trabalhos. Eu já comi, eu estou bem.
5: Boa.
0: É caso para dizer, pisga-te daí e volta para aqui, tá? Que eu acho que
1: vamos
0: sim.
1: Embora.
0: Aqui é que tu estás
5: sim,
0: bem.
5: Sim, temos de estar todos juntos, não é?
1: Aí
5: uma
1: é porta
5: melhor do que nós. Claro, exatamente. Vem para aqui, vais
0: saber. Sossegadinho é que tu estás bem. Mas sossegado,
1: já
0: de facto... Não, até já, Manel. Mas, de facto, aqui ninguém está sossegado na cidade do rock.
5: Então, se isto é a cidade do rock,
0: exatamente.
5: Isto é para mexer. Olha, falar em mexer.
0: É o dia da Napa.
5: White Stripes.
0: Mais
5: agora
0: nada.
5: Diz-me.
0: Estavas maluco para ouvir esta, não davas, confessa.

0: Inês Nogueira e Daniel Leitão ainda até às 9 da noite. E a verdade é que eu estou, no mínimo, impressionada contigo, Daniel.
1: O que é que eu fiz hoje?
0: Tu convertes de uma maneira
1: como
0: que eu
1: assim?
0: Não esperava.
1: Não, sou ótimo em câmbios. Eu em câmbios sou ótimo. Converto qualquer moeda que tu queiras em um curto espaço de tempo.
0: Eu não estou a falar de câmbio, meu senhor.
1: Então?
0: Então não é que os teus seguidores são tão fiéis a ti que agora também me vêm a seguir a mim? É uma quantidade de gente que colocou hoje no Instagram.
1: Mas também não tem muitos requisitos, sabes?
0: Uma fotografia comigo,
1: mas
0: senhor.
1: Os meus seguidores também não têm muitos requisitos. Porquê? Porque seguem-me a mim. Seguem-me a mim.
0: Não, não. Mas
1: e
0: tu
1: então,
0: estás
1: pronto,
0: um digital influencer.
1: Qualquer coisa que venha
0: dizer
1: melhor, eles seguem. É verdade, é verdade. É que já sabem que mim não esperam muito. Não esperam muito de mim.
0: Não, não, mas esperam o suficiente para acreditar naquilo que tu publicitas ou promoves, que neste caso fui eu. E de repente tem ali o Instagram assim, pim, pim, pim, pim, pim,
1: pim, pim,
0: seguidores
1: pim,
0: de Daniel Leitão.
1: Pimba, toma lá, vês como é que é? Vês como é que é?
0: Marcas, é por
1: um
0: os
1: dia
0: olhos
1: deste
0: este menino.
1: Um dia deste temos de fazer uma collab.
0: Já com, fizemos.
1: Com, não, mas
0: ah,
1: calma.
0: Então.
1: Com Get Ready On Me ou,
0: ah,
1: ou com
0: uau,
1: uma skincare.
0: Diz lá outra vez.
1: Hã?
0: É o Get Ready,
1: Get Ready With Me.
0: Get Ready With Me.
1: Get Ready With Me para vir ao festival.
0: Exatamente. O que é que dirias de um Get Ready With Me, Daniel?
1: Epá, eu já estou com uma Rita para disso há pouco. Eu estou vestido como venho todos os dias. Tipo, não,
0: sim, mas imagina.
1: Não é.
0: Contavas também o perfume que usas. Qual é que é o perfume que usas?
1: Ah, muito bom, vou fazer aqui a publicidade.
0: Quais
1: não
0: são os
1: óculos
0: de sol? Quais a melhor marca de ténis?
1: Ah, ok, estás a mandar
0: porque
1: coisas para o
0: imagina,
1: ar, claro.
0: Para quem nos está a ouvir e não sabe que Daniel Leitão está sempre com um bom ténis calçado.
1: Uma boa tilha.
0: Uma boa tilha, uma boa sapatilha.
1: Sim,
0: és
1: sim.
0: Do norte e eu não sabia.
1: Não, não. Ah, este é.
0: Era só para confirmar.
1: É calão de coisas.
0: Estava a ver,
1: percebes?
0: Mas pronto. Serve este momento para te dizer que tu convertes muito bem, ok?
1: É isto. Malta.
0: Era só isto.
1: Sempre tenho qualidades, é?
0: Aí
1: é converter.
0: Está Amaro.
1: Não converte tão bem como eu, Amaro. Canta
0: será
1: muito
0: que
1: bem.
0: Não, será que não?
1: Canta muito bem, mas a converter não há como eu.
0: Não há nada como Daniel Leitão. Aí a chegar Mário e logo depois então um som.
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0: Sara Correia, aqui na Renascença. Boa viagem, bom domingo e bom também segundo dia de Rock in Rio Lisboa, aqui diretamente do Parque Tejo, na cidade do rock. Vive-se então ansiosamente a espera de Linkin Park subir a palco, mas antes ainda, quem é que vem antes?
1: Antes ainda temos Manuel Cabral.
0: Ah, é? Temos Manuel Cabral, não me digas.
1: É verdade.
0: O Manuel, ao meu lado de repente,
1: o Manuel diz que andou aí, estava aqui, esteve na tenda VIP, não é? Há pouco, em reportagem.
0: Ele queria andar no bem bom.
1: É claro.
0: É só bem bom.
1: Na boa baela. E no caminho para cá aconteceu-lhe algo inusitado, não foi, Manuel?
2: Algo inusitado e muito bonito. Eu estava a caminho aqui do nosso stand e de repente vem uma pessoa ter comigo e diz: olha, ele é da Renascença, o meu amigo quer pedir a namorada em casamento. Eu fui ter com o amigo e perguntei: queres mesmo? E ele: quer, sim senhor. Então eu vou-te ajudar. Vou correr atrás da namorada dele, que entretanto ficou um bocadinho envergonhada com todo este aparato, mas convencida, veio comigo e eu trouxe-os um ao pé do outro, ajoelhei-me com o senhor e disse: bora, pedem casamento. E ele tira um anel, põe no dedo agora da mulher, da esposa.
0: Qual é o dedo, Manel?
2: O dedo, olha.
0: E qual é a mão?
2: A mão, eu vou dizer que é da esquerda e o dedo é a seguir ao da asneira.
0: Está certo, Daniel?
1: Que esse é uma análise de compromisso.
2: É
1: o anular, por isso é que se chama.
2: Anular. Exatamente, o anular. E depois é o mindinho.
1: É para levar o anel.
2: Ora, nem mais. Ainda não tenho.
1: O dedo da asneira.
2: O dedo da asneira é este. E depois é o chamado anular e depois é o mindinho.
1: Tens quê? 12?
2: 11.
0: E qual é este? Agora
2: esse é o indicador.
0: Uau!
1: Muito bem. Vem antes o dedo da asneira.
2: Mas pronto, foi muito giro. Eles agora são marido e mulher.
0: O dedo da asneira eu também diria.
2: É o dedo da asneira, não é?
0: Sim, sim, sim.
1: E como é que chamas aquela letra, por exemplo, escreves a palavra 4?
2: Sim.
1: Qual é que é a primeira letra da palavra 4?
0: Quê de quá, quá.
2: É o quê de quá, quá, exatamente.
1: Quê de quá, quá, precisamente, é tão claro. É tão claro.
0: É só, há coisas que
2: claro,
0: ficam para sempre.
2: É. Bebés até ao fim da vida.
0: Para
1: e hoje,
0: sempre.
1: E hoje, sabem, Linkin Park vai abrir com que música?
2: Qual?
1: Todos os patinhos sabem mais nadar. Que é um êxito deles também.
0: Imagina.
2: E deixa-me só desejar aqui umas grandes felicidades para o Luís e para a Patrícia, que são marido e mulher. Ou cão de ser,
0: não,
2: eventualmente.
0: Não, sou noivo e noiva.
2: Sou noivo e noiva.
0: O Manel já está a querer saltar etapas.
1: Os noventos. Olha, mas também vou-te dizer, eu não quero aqui, se eles estiverem a ouvir, eu espero que não. Mas eu não acho que isso não vai dar muito certo.
2: Achas que não? Tu não aceitavas um pedido de casamento aqui no meio do Rock in Rio?
0: Orquestrado por ti, Manel Cabral.
1: Não,
0: não sei.
1: Eu não aceitava, que eu tenho fobia à atenção nesses momentos mais privados. Mas há outra coisa que é: portanto, ele queria pedir a namorada em casamento, precisou da ajuda, tua ajuda para ir chamar, e chega um moço que ela não conhece e diz: anda comigo, e ela diz: está bem.
0: E foi.
2: Pois é verdade, isto realmente pode ser mau indício.
0: A longevidade dessa relação pode estar comprometida.
1: Pois, não é?
2: Era um homem loiro. E alto como eu.
0: Mas olha, não estava no teu bingo card.
2: Nunca pensei que isso
0: ajudar
2: fosse
0: a fazer um pedido de casamento.
1: É que repara, ela já está noiva, mas hoje ainda vai haver o Bastank, Linkin Park, Sepultura. Há tanto que pode acontecer.
0: Há tanta coisa.
2: Tanta
0: que
2: gente
0: pode
2: casar ainda hoje.
0: Não é?
1: Não, não. Cá para mim, olha, este casamento vai ter. Este noivado, não é um casamento, este noivado vai ter o mesmo destino que a banda que atua às 10:15 no palco Music Valley, Sepultura.
2: Fica-te mal.
1: Vai. Não, eu espero que não. Felicidades.
0: Estavas à espera do momento.
1: Estamos aqui a brincar.
0: Piada, não estavas?
1: Nada, eu sei que estou a pensar nisto esta terça-feira.
0: Claro, só podia. Bem, 14 minutos para as 9 da noite. Este takeaway dura precisamente até essa hora, portanto, é ficar da

0: mensagem. Bom domingo. É a altura em que este takeaway, eu, Inês Nogueira e Daniel Leitão, nos despedimos de si, mas sempre para deixar bem entregue a Paulo Fragoso.
1: É verdade, já aqui está connosco. Olá, Paulo.
2: Olá, viva, boa noite. Como estão, meus
0: Estamos
2: amigos?
0: Estamos ótimos. A viver
2: bem-vinda.
0: Bem-vindo,
2: minha querida Inês. Pá, caramba.
0: As saudades que eu já tinha.
2: É verdade,
0: comer,
2: eu e o Daniel.
1: Já nem, sabes, já nem sabemos o nome dela, não é? Bem, como é que ela se chama? Inês, é isso.
2: Tanto tempo,
0: exatamente.
2: Não é?
0: É com o Paulo Fragoso que segue esta emissão neste segundo dia de Rock in Rio. Nós estamos de regresso amanhã.
1: Amanhã, a partir das 4.

0: 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Renascença, boa noite, 9 horas, 8 nos Açores. Altura para atualizarmos as notícias. Alexandre Abrantes Neves, títulos.
1: Israel avisa que não vai sair do Líbano, numa altura em que as negociações do Médio Oriente permanecem em risco. Linha de Cascais vê com bons olhos mudanças na gestão dos comboios.
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1: Começamos pelo Mundial. Espanha venceu esta tarde a Arábia Saudita no Grupo H por 4-0, com um golo anulado já nos descontos. É a primeira vitória desta seleção no Mundial, depois do empate frente a Cabo Verde, e é precisamente para esta seleção africana que estão viradas todas as atenções esta noite para o jogo com o Uruguai, que arranca às 11 horas. Já no Grupo G, ao intervalo, Bélgica e Irão mantêm-se sem qualquer golo marcado. Quanto a Portugal, Francisco Conceição foi o jogador escolhido para a conferência de imprensa diária, com o extremo a assumir que Portugal pode jogar de forma mais ofensiva. A reportagem em Palm Beach, na Flórida, do enviado especial da Renascença, André Maia.
2: Francisco Conceição admite que Portugal pode jogar mais à bola.
3: O nosso futebol é sempre muito ofensivo, aliás, acho que temos jogadores para fazer esse tipo de futebol. Acho que não executámos bem o plano que tínhamos para o jogo.
2: Críticas aceites, mas sem comentários quando vêm do antigo chefe.
3: Não tenho que comentar aquilo que é as palavras do presidente do Futebol Clube do Porto. Lá está, é a opinião dele, não cabe a mim comentar isso.
2: E o que os jogadores evitam comentar é a relação com Ronaldo. Chico não fugiu e garante.
3: Nós não temos essa obrigação, essa necessidade de lhe passar a bola. Eu, por exemplo, falo por mim, eu passo a bola para quem acho que naquele momento está melhor desmarcado.
2: Princípios básicos do futebol que certamente aprendeu com o seu maior mestre.
3: Sim, o meu pai é o meu maior conselheiro. Acho que não há ninguém melhor com quem eu possa falar sobre futebol.
2: Mas e se o pai for selecionador?
3: Essas notícias não me cabe a mim comentar, nem é respeitoso da minha parte comentar isso.
2: Aos jornalistas, Francisco Conceição é este o nome que quer que fique gravado.
3: Quero ser conhecido como Francisco Conceição, porque espalha brasas depende, mas se calhar se estiver a falar que é um jogador para entrar nos últimos 10 ou 15 minutos, acho que não é bem assim.
1: Portugal tem encontro marcado com o Uzbequistão na terça-feira às 6 da tarde, depois no próximo sábado com a Colômbia. Esta última vai ser uma partida com a presença nos Estados Unidos do governo português. A ministra Margarida Balseiro Lopes, com a pasta do desporto, pretende ver o jogo nos Estados Unidos da bancada.
4: Nós tivemos um jogo, vamos ter ainda os próximos dois jogos na terça-feira e no sábado e, portanto, estamos naturalmente com expectativa para esses dois jogos. Em princípio, eu vou ver o terceiro jogo.
1: Margarida Balseiro Lopes, à margem do Rock in Rio, Lisboa. Dois meios aéreos e mais de 60 operacionais continuam a tentar apagar as chamas em Baleizão, distrito de Beja. O fogo está ativo desde a 1 da tarde e dentro de poucos minutos os aviões e helicópteros vão retirar-se com o cair da noite. Esta é a situação mais preocupante para os bombeiros, que estão com dificuldades devido ao terreno acidentado. O primeiro-ministro israelita avisa que não vai desocupar a chamada zona de segurança no Líbano. Palavras de Benjamin Netanyahu nas últimas horas, depois do Irão ameaçar romper por definitivo e parar de negociar com os Estados Unidos. Teherão abandonou o local das conversações e diz que podem não ser retomadas amanhã se Tel Aviv continuar os ataques contra o Hezbollah. Morreu o antigo presidente de Timor-Leste, Francisco Guterres, conhecido como Luolo. Foi presidente entre 2017 e 2022. Liderou também a Assembleia Constituinte e o Parlamento Nacional. Coube-lhe proclamar oficialmente a restauração da independência de Timor a 20 de maio de 2002. Morreu hoje na Malásia aos 71 anos. E agora, Paulo, de regresso à cidade do Rock.
0: Exatamente, para mais um dia de enchente, dia esgotado, é o Rock in Rio Lisboa com a Renascença. Alexandre Abrantes Neves, até já.
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1: Renascença, desde a primeira edição, a rádio oficial deste que é o grande festival que junta milhares e milhares aqui por Lisboa. Sempre com a sua rádio, agora comigo a emissão especial, eu sou o Paulo Fragoso. Daqui a pouco vamos ao encontro de repórteres Renascença que tomou o pulso a toda a emoção que se vai vivendo neste segundo dia esgotadíssimo de Rock in Rio Lisboa. Boa noite, bom resto de domingo.

0: Afonso do Brasil e Luís Trigacheiro na Renascença a celebrarem o verão. Exatamente, estamos no primeiro dia de verão. Entrou em cena às 9h24 desta manhã e entrou com tudo, com sol e calor. Calor é aquilo que também se sente e muito aqui no recinto do Rock in Rio Lisboa. A Renascença é a rádio oficial. Daqui a pouco vamos até ao terreno, exatamente para sentir esse calor humano que se faz sentir aqui nesta segundo dia desta edição 2026 do Rock in Rio Lisboa.
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0: Na Jazz no Rock in Rio Lisboa, são 9:18. Há 3 minutos entraram no palco mundo os Cypress Hill, que é 3 minutos depois do início desta atuação, que entra em cena também o Manuel Cabral. Manuel, e sentires a emoção da rapaziada que está a encher o recinto hoje, novamente, do Rock in Rio Lisboa. Manuel, boa noite.
1: Olá, boa noite, Paulo. É isso mesmo, já estão os Cypress Hill em palco. Estou a ver este concerto, ao meu lado está um fã. O que é que achaste desta entrada dos Cypress Hill?
2: Pai, é sempre incrível estar de volta aqui ao Rock in Rio, especialmente para esta banda. São sempre incríveis, boas vibes. Estou mesmo entusiasmado.
1: E o que é que achaste da entrada deles? Achaste que entraram bem na energia?
2: Sim, completamente.
1: Qual é que é a tua música preferida do Cypress Hill?
2: Eu gosto de todas, honestamente. Não tenho uma específica.
1: E tu, se inventar aqui um mosh, estás pronto para ir lá para o meio?
2: Sim.
1: É?
2: Claro.
1: Não tens medo?
2: Não.
1: Então quais é que são as tuas dicas para fazer um bom mosh?
2: Não lhe sei dizer.
1: Então, mas tu participas, tens de estar pronto.
2: Eu estou preparado para tudo.
1: É. E se eles começarem mesmo a empurrar à série, tu vais atrás?
2: Vou atrás.
1: Muito bem, está aqui um corajoso. Vou também perguntar aqui a este amigo, o que é que está a gostar deste concerto?
3: Não percebi, desculpa.
1: O que é que está a achar deste concerto?
3: Estou a gostar muito, estou a gostar muito. Não conhecia, estou a gostar.
1: Veio mais pelos Linkin Park?
3: Sim, sim, principalmente.
1: Qual é que é a sua música preferida dos Linkin Park?
3: É, as novas que ela canta. Não sei, é Evanescence in the Machine.
4: E principalmente, é as que eu conheço.
1: E olha, agora aqui por cima de nós estão pessoas praticamente a voar num slide. Já foste experimentar?
3: Ainda não, se não fosse a fila gostava muito.
1: E tu tinhas coragem de fazer isto?
3: Tinha, claro.
1: Então também tens coragem de entrar aqui no mosh?
3: Se o mosh abrir aqui, estarei lá.
1: É, e qual é que é a tua dica para fazer um bom mosh?
3: A minha dica é esperar pelo drop mesmo e não ir antes.
1: Mas tu empurras, tu deixas de ser empurrado, o que é que tu fazes?
3: Eu empurro e deixo-me ir.
1: E para ti qual é que é a diferença entre um mosh e andar à pancada? É que eu ainda não percebi.
3: Ah, para andar à pancada não vamos lá andar ao show, só empurrar.
1: Ah, só se empurra, não há pontapés não.
3: Claro, não vá. Há que ter consciência também.
1: Achas que é seguro fazer um mosh?
3: Depende, se as pessoas forem conscientes, sim.
1: Aconselhavas-me?
3: Depende, com esse material todo não aconselhava.
1: Paulo, tu tinhas coragem de ir ao mosh?
0: Manel, não, isto resumido e concluído da tua conversa, ainda vais fazer mosh nesta noite aqui no Rock in Rio Lisboa. Isso é garantido.
1: Paulo,
0: não?
1: Tu não me queiras mal, tu não me queiras
0: porque
1: mal,
0: não,
1: eu não me vou meter
0: não
1: nesses filmes. Olha, não, é assim, eu tenho bom cabedal, mas eu acho que ainda me magoava para aqui.
0: Não, mas tens, é isso que tu disseste, tens mesmo muito bom cabedal e portanto ainda vamos ver isso hoje. Mas entretanto, daqui a pouco voltamos à conversa, até já, Manel. Daqui a pouco na Renascença da Weekend. 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

O Escalema na Renascença, Chuva de Amor, o Escalema que tiveram o privilégio de serem os primeiros a atuar no palco mundo nesta edição 2026 do Rock in Rio Lisboa. São muitos os nomes portugueses que constam do cartaz desta edição deste ano. Um deles é também o de Samuel Uria, que nesta altura atua no palco digital. Está onde vamos desde já picar, como se costuma dizer na nossa gíria, picar o palco e ver o que é que ouvir o que é que o Samuel nos está a oferecer. Apanhamos exatamente o final de uma das músicas do Samuel Uria, o Samuel que é um regresso ao Rock in Rio Lisboa. Esteve cá na edição 2012. Na altura, a diferença é que tinha dois discos, agora tem seis. E são esses seis discos que ele está certamente a tocar também nesta sua atuação 2026 no Rock in Rio Lisboa com a Renascença.

Samuel Moreira, a sua atuação no Rock in Rio Lisboa 2026 no palco digital é apenas um dos muitos nomes da nossa música a estarem presentes nesta edição 2026 Rock in Rio Lisboa com a Renascença como rádio oficial. Daqui a pouco, atenção que vamos ao encontro de um monstro. E mais não digo. Fique para ouvir. Boa noite, bom domingo. Eu sou o Paulo Fragoso.

0: Uma ótima noite de domingo com a Renascença em direto do Rock in Rio Lisboa, a Renascença, a rádio oficial. E não sei se confirma aquilo que eu disse há pouco, Manuel Cabral, estás aí com um monstro ao pé de ti.
1: Estou aqui com um monstro ao pé de mim, acho que eu não levo a mal,
2: é verdade,
1: nós
2: é
1: descrevemos assim.
2: Não, confirmo, estou com... confirmo.
1: Estou com o Fernando Alvim, que veio até ao palco digital do Rock in Rio fazer uma edição especial dos Monstros do Ano, e eu começo por perguntar, o que é isto dos Monstros do Ano?
2: Olha, é uma cerimónia que eu criei há variedíssimos anos, primeiro no Jardim Zoológico, que era onde deveria ser sempre, mas depois, por uma questão de espaço, teve que sair do jardim. E também porque nos disseram que acordavam os animais se passássemos às 2 da manhã e achamos que não nos devíamos meter com leões e, enfim, com leopardos. Esse tipo de animal, nós, que muito prezamos, mas não queremos ter problemas com eles, não é?
1: E que monstros é que tu destacaste aqui hoje?
2: Bem, destaquei muitos. Aliás, tivemos um monstro, neste caso uma monstra, Maria Leal, como convidada especial, que fechou a um nível estratosférico.
1: Quem... Cantou lindamente?
2: Não, cantou lindamente e fez esquecer todos os nomes que passaram pelo Rock in Rio até hoje.
1: E que nomes que passaram aqui pelo Rock in Rio é que tu davas o título de monstro?
2: Quem é que já passou?
1: Ah, já passaram tantos, tu não
2: diz
1: sabes
2: um,
1: nenhum.
2: Diz um.
1: Vou-te dizer um. Katy Perry não é monstro?
2: Monstro.
1: Monstro. Sim. Pedro Sampaio?
2: Monstro.
1: Linkin Park ainda vem?
2: Monstro.
1: É tudo monstro. Eu sou monstro?
2: Monstro.
1: Tu também és monstro, é tudo monstro. E há bocado estavas-me a contar aqui uma história. Tu uma vez foste lá à Renascença vestido de microfone. Queres-nos contar isso?
2: Bem, para começar, isso foi um dos momentos mais altos da minha vida, que eu recordo ainda com grande ternura e afeto. Eu fui às 3 da manhã, vestido de microfone, não sei porquê, na produção disseram-me que eu tinha ido. Tinha aqui no vestido de microfone, não havia nada que me identificasse, e eu sentei-me, foi-lhes questionado a elas, as três, quem é que era a pessoa, e eu não falei uma única palavra, e elas disseram imediatamente, é o Alvim. Como é que isto é possível? Não sei.
1: É porque és um monstro.
0: Porque é um monstro.
2: Sou um monstro, é isto. Não, mas até hoje, eu não sei se elas não estão a ouvir, à partida não devem estar, não é? Mas eu gostava que fizessem chegar esta mensagem, que é, como é que elas descobriram, sem eu falar uma única palavra, que era eu?
1: Eu vou-te perguntar, e eu também te quero perguntar uma coisa. Como é que a pessoa se prepara e se torna um monstro?
2: Bom, há pessoas que nasceram para serem monstros, não é? Na verdade, eu acho que é, sobretudo, abrir a boca muitas vezes, agir sem pensar, agir de forma natural, agir, fazer, sem pensar, grande coisa, vamos embora. E à partida, se tudo correr como o previsto, poderão estar nomeados. Nós estamos muito atentos a esse tipo de pessoas, que é agir sem pensar
1: e falar bastante.
2: É, falar muito.
1: Paulo, eu não sei o que é que tu achas, mas eu acho que eu e tu estamos nos a aproximar da categoria de monstro.
0: De monstro, eu queria dizer, se eu já estava na categoria de monstro, não sei se o Fernando Alvim concorda.
1: Tu achas que o Paulo Soares já está na categoria de monstro?
0: O Paulo Soares não,
1: o Paulo Fragoso.
2: Paulo Fragoso é monstro. Paulo Fragoso é monstro e está convidado a ir a palco.
1: Olha, Paulo, ouviste? Estás convidado e és
0: obrigado,
1: monstro.
0: Obrigado pelo convite. Obrigado. Manuel Cabral, um abraço também ao Fernando Alvim. Manuel Cabral, voltamos à conversa depois das 10, certamente, porque há muito para falar nesta noite de
1: muito,
0: domingo
1: muito.
0: Do Rock in Rio Lisboa. Até já, Manuel. E com tudo isto, ficámos apenas a 15 minutos das 10.

Claro que neste segundo dia de Rock in Rio Lisboa ainda faltam tocar os grandes cabeça de cartaz deste segundo dia, que levou também a ter uma enchente nesta edição 2026, mais um dia esgotado. Estou a falar, claro, obviamente dos Linkin Park, mas ainda até bem perto da meia-noite fique a saber e a contar com alguma antecipação, uma antevisão daquilo que vai ser já o próximo fim de semana, em especial o próximo sábado, dia 27, o Dia das Lendas, que promete muito revivalismo, muita nostalgia naquele que vai ser um dia de nova enchente, mas se ainda não tens o papelinho mágico, olha que ainda vai a tempo de o comprar, ainda há alguns à venda. É o Dia das Lendas, onde também se vão juntar, sim, no mesmo palco, imagina, o GNR, que acabámos de ouvir, aos UHF, aos Jafo Mega e aos Chutos e Pontapés. Ou seja, a classe de 79, e que classe, ao vivo, juntinhos, para si, à sua espera, sábado, dia 27, no Rock in Rio Lisboa, com a Renascença, a rádio oficial. Boa noite!

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3: 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Boa noite, são 10 horas, 9 horas nos Açores. Altura para atualizarmos as notícias na Renascença. Alexandre Abrantes Neves, boa noite. O que destacas nesta edição?
22: Boa noite. Depois de uma tarde de muito calor, os fogos começam a dar o braço a torcer. Atualizamos tudo nesta edição, onde vamos conhecer também as últimas do Mundial de Futebol.
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22: Já está em resolução o incêndio que deflagrou esta tarde em Baleizão, Conselho de Beja. No local de difícil acesso permanecem 62 operacionais. Mais a norte, e também identificada como uma ocorrência significativa pela Proteção Civil, um outro fogo também já está controlado pelos bombeiros, mobiliza 45 operacionais na localidade de Bugalhos, Conselho de Alcanena. Esta segunda-feira vai ser, de resto, mais um dia de muito calor. Apenas Lisboa, Leiria, Faro e Aveiro não estão sob avisos da meteorologia. Bragança, Vila Real e Guarda ficam pintados a laranja, o restante território continental com aviso amarelo emitido. As temperaturas vão rondar os 40 graus no interior e mais de metade do país está sob perigo muito elevado ou máximo de incêndio. A Ministra da Cultura assume que é preciso alargar o estatuto dos profissionais da cultura. Em declarações à margem do Rock in Rio, Margarida Balseiro Lopes adiantou que até setembro deve receber uma proposta do grupo de trabalho que está encarregue de pensar numa lei mais abrangente.
23: A cultura faz dos artistas, mas também faz dos técnicos, dos produtores, de todos aqueles que contribuem para que estes eventos, para que a magia aconteça em cima de um palco. O estatuto, que neste momento chega a cerca de 2 mil profissionais, e obviamente a cultura não tem apenas 2 mil profissionais, como é que nós conseguimos que o estatuto seja mais efetivo, mais simples, menos burocrático e cumpra o objetivo que levou à sua criação, que foi dar melhores condições aos profissionais da área da cultura.
22: Margarida Balseiro Lopes, que adiantou também que vai marcar presença no terceiro jogo de Portugal no Campeonato do Mundo, no próximo sábado, frente à Colômbia. Precisamente no Mundial, acabou há instantes o Bélgica e Irão, acabaram empatados, sem golos, numa partida a contar para o Grupo G. Já daqui a uma hora, Cabo Verde entra em jogo, depois do empate com Espanha, vai tentar manter a boa prestação agora frente ao Uruguai no Grupo H. Quanto a Portugal, Francisco Conceição assumiu hoje na conferência de imprensa que a seleção podia ter um estilo mais ofensivo.
0: Eu acho que essa não era a estratégia que nós tínhamos preparadas para este jogo. Acho que o nosso futebol é sempre muito ofensivo. Aliás, acho que temos jogadores para fazer esse tipo de futebol. Acho que não executámos bem o plano que tínhamos para o jogo e cabe-nos a nós saber que lá está, da forma que jogámos não foi a melhor, já sabemos o que é que erramos e tentar corrigir isso para o próximo jogo.
22: Portugal tem encontro marcado com o Uzbequistão na terça-feira às 6 da tarde. As câmaras de Cascais, Oeiras e Lisboa estão prontas a avançar para a subconcessão da gestão da linha de Cascais. O anúncio foi feito hoje pelo primeiro-ministro no final do congresso do PSD, mas sem adiantar grandes detalhes. Questionado pela Renascença, o autarca cascalense, também social-democrata, fala numa boa medida para a ferrovia e que vai ao encontro dos pedidos dos municípios. A delegação iraniana já abandonou a Suíça, onde decorreram hoje negociações com os Estados Unidos para um eventual acordo de paz a médio e longo prazo. As informações para a saída da delegação iraniana são ainda contraditórias, com a televisão estatal a sugerir que estava prevista e a agência de notícias a dizer, por outro lado, que se trata de um protesto contra Donald Trump. Isto porque o presidente dos Estados Unidos afirmou hoje na rede social Truth que voltaria a atacar em força se o Irão não travasse o Hezbollah no Líbano. De qualquer das formas, e nesta primeira ronda, os dois países discutiram a possibilidade de isentar o petróleo do Irão de sanções. Regressamos então aí à cidade do Rock, Paulo.
5: Muito bem, esperamos por ti às 11. Até já, Alexandre
10: Até já.
5: Brandes Neves. Há mais música para si, em direto do Rock in Rio Lisboa, já de seguida com Billy Eilish.
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1: Mas alguma vez pensou o que há nos bastidores? Já teve curiosidade em saber o que há por trás de um qualquer palco de um evento tão gigantesco como é o Rock in Rio Lisboa? Pois conto daqui a pouco com o Manuel Cabral, que nos vai desvendar todos os segredos, ou pelo menos alguns. Conto também comigo, ainda também perto da meia-noite. Eu sou o Paulo Fragoso, na Renascença.

0: Então, e tal como disse há pouco, a Renascença, a rádio oficial do Rock in Rio Lisboa, tem, digamos, como que um repórter infiltrado também num backstage. Manuel Cabral é o caso, pois claro. O que é que se passa num backstage de um palco, de um qualquer palco deste grande festival? Conta-nos tudo.
1: Olá Paulo, deste lado no backstage acontece uma grande festa, ao mesmo tempo que os artistas se preparam para entrar em palco, mas eu neste momento saltei do backstage e vim para a frente do palco, onde está a cantar Samuel Luria, e encontrei aqui dois fãs, cada um fã à sua maneira. Tu já és fã de Samuel Luria há muito tempo, diz-me uma coisa, que música é que mais gostaste de ouvir até agora?
2: Olha, a música que eu mais gostei foi o Ouros, foi a primeira música que eu ouvi quando estava a chegar aqui. Que é a música assim com mais energia que eu acho que ele tem, mas eu acho que todo o repertório de Samuel Luria é digno de se ouvir ao vivo, porque há pessoas que se calhar encontram no, por acaso, que nunca o ouviram, Spotify, YouTube, onde quer que seja, e ouvem a música e dizem até gostei, mas não foi grande coisa. Se verem ouvir ao vivo, Samuel Luria é aquele que dá, promete e entrega a 200% daquilo que promete.
1: Samuel Luria está vendido, mas para uma pessoa que ainda não conhece, que música é que deve ouvir primeiro? Talvez um...
2: Do álbum mais recente, talvez o 2000 AD, é uma música assim engraçada, mas eu acho que é mesmo o Ouros, ou seja, alguém que venha, que não conheça Samuel Luria, para conseguir captar logo a energia dele, é o Ouros.
1: E tu és muito fã de rock português?
2: Sou relativamente, sim. Desde a minha infância sempre que ouvi Chutes e Pontapés, pronto, se calhar assim é a maior referência de rock português, mas acho que depois as pessoas começam a ouvir mais Rui Veloso, provavelmente, que é se calhar assim a maior referência de rock português. E agora neste momento temos grandes referências do rock português, como Samuel Luria, que é assim um rock mais alternativo, mas eu acho que corresponde a 200% a todas as expectativas. Pá, é mesmo um grande compositor e um grande músico.
1: E tu és um grande fã. Quando eu cheguei aqui, tu estavas a dançar, que era uma maravilha. O Samuel também te inspira a dançar?
2: Não percebi nada.
1: Estava a dizer, quando eu cheguei aqui, tu estavas a dançar, que era um espetáculo. É o Samuel que te inspira a dançar ou tu danças sempre assim?
2: Eu acho que é mesmo a própria música. Opa, imagina, eu já conheço as músicas, pronto, eu sou suspeito. Mas mesmo amigos meus que estavam aqui comigo, que não conheciam a música tão bem, ou que já tinham ouvido uma ou duas vezes só, estavam aqui e a música começa e eles começam tipo, é isto que eu gosto. Há bandas estrangeiras que é o mesmo estilo, mas que eu gosto mesmo deste tipo de música, e acho que às vezes o que falta mais é darmos valor àquilo que é nosso. Ou seja, há artistas portugueses que se calhar têm tanto ou mais valor do que aqueles lá fora, e que nós só nos adaptamos àquilo que ouvimos na rádio e não queremos saber de mais nada.
1: Que também passa muita música portuguesa. Olha, muito obrigado, tu és um grande fã. Samuel Luria continua a tocar aqui no bacana Play Digital Stage.
0: Manuel Cabral.
1: Está a ser um grande concerto. Eu.
0: Manuel Cabral, só falta dizer que, com tudo isto, ainda vais falar com o Samuel Luria esta noite.
1: Ora, nem mais.
0: Como é que eu sei destas coisas, não é?
1: Tu és um adivinho, Paulo.
0: Um abraço.
1: Já a seguir,
0: obrigado.
1: Vou até o backstage falar com ele.
0: Tá
1: Até já.
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0: Estamos já a menos de uma hora da entrada em palco dos Linkin Park. É um regresso ao nosso país para atuar no Rock in Rio Lisboa com a Renascença. Um dia bem intenso, também repleto de muitas emoções. E até agora, o melhor do melhor, ouve-se assim.
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2: Este é o primeiro dia do resto da minha vida a ver que este um ousadia de empréstimo que só devia ser do honesto e modesto.
3: Este concerto começa com o primeiro beat do meu primeiro álbum, entretanto, que saiu em 99, que sampla algo já orquestral. Agora, a diferença aqui é que ouvimos mesmo sem o sample, ouvimos mesmo a orquestra a tocar os samples.
2: Como é que é, Rock in Rio? Está-se bem?
4: Sam, duas a ser aqui?
3: Sempre aqui.
4: Tem aqui uma senhora que está na VIP, já petiscou?
5: Pisquei pizza, pulled pork e cachorros?
4: Cachorros. E o que é que estava melhor?
5: O pulled pork. Anda cá, com o senhor amoroso, eu disse assim, então o que é que tem aí? Que ele disse-me assim, olha, eles dizem que é pulled pork, mas eu cá chamei-lhe bifana.
4: Ah, e era bifana ou era pulled pork?
6: Tu não me des em trabalhos, Manel. Temos aqui comida aqui no nosso stand, está bem? Não te ponhas em trabalhos.
4: Não, não vou ter trabalho.
6: Qual é que é a primeira letra da prova 4?
7: Que
6: é
7: de quá quá.
4: É o que é de quá quá, exatamente.
6: Que é de quá quá, precisamente, é tão claro. É tão claro.
7: É só, há coisas que claro. Ficam sempre.
4: É, bebês até o fim da vida.
6: E hoje, sabem, Linkin Park vai abrir com que música?
4: Qual?
6: Todos os patinhos sabem a nadar. Que é um grande êxito deles também.
4: Já estão com o Chip Assil em palco. Achas que é seguro fazer um mosh?
8: Se as pessoas forem conscientes, sim.
4: Aconselhavas-me?
8: Com esse material todo, não aconselhava.
4: Paulo, tu tinhas coragem
0: não,
4: de ir a um mosh?
0: Manel, não, isto resumido e concluído da tua conversa, ainda vais fazer mosh nesta noite aqui no Parque de Lisboa. São muitos os nomes portugueses que constam do cartaz desta edição deste ano. Um deles é também o de Samuel Uria.

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1: Alguns dos melhores momentos deste segundo dia lutado de Rock in Rio Lisboa 2026 com a Renascença. Ainda faltam as grandes estrelas da noite, os Linkin Park. Fica também prometido que ainda vamos espreitar o palco onde atuam os Ubastank, banda que eu tive o privilégio de entrevistar ao final da tarde. Uma entrevista que em breve também vai poder ver no YouTube da Renascença. Para já, daqui a pouco, conto com a música de São Pedro.
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0: Não é sexta-feira, é domingo, dia de segundo dia de grandes emoções no Rock in Rio Lisboa, dia também de grandes concertos, e tu estás ao pé de alguém que já deu um grande concerto esta noite. Estou a falar de Manuel Cabral Dias.
1: Estás a falar de Samuel Lúria, que deu um grande concerto. Aliás, Samuel Lúria é o homem que só sabe crescer, e hoje em palco foi sempre a crescer. Foi assim ou não foi?
2: Tu é que tu dizes, eu vou ter que concordar, passando toda a modéstia, mas sim, epá, foi um concerto, pelo menos para mim, eu diverti-me muito, não estava a ouvir-me muito bem, mas como eu trouxe um alinhamento um bocadinho mais roqueiro, se eu estivesse a ouvir muito bem, não estaria a fazer justiça ao rock and roll que eu queria tocar. Por isso, ainda bem que pelo menos para ti, que és a primeira pessoa com que eu estou a contactar, que está a fazer, mas que me está a dar algum feedback, ainda bem que foi fixe.
1: Eu estava do lado de lá, estava a assistir, e realmente foi um concerto incrível, e tu foste buscar o teu repertório mais rock, mais mexido. Achas que o público aderiu?
2: Pelo que eu estava a ver, acho que sim, e ainda por cima as pessoas que estavam no final eram mais daquelas que estavam antes, ou seja, matematicamente, nem que seja em termos numéricos, acho que correu bem.
1: Eu acho sim, quem passava queria sempre ouvir. Samuel, como é que foi atuar no Rock in Rio? Foi especial?
2: Foi especial, eu já não tocava cá há 14 anos, e o cá não era aqui neste recinto, tinha sido no Parque Tejo. No Parque Tejo não, este aqui é o Parque Tejo. Tinha sido na Bela Vista, e então tinha saudades de um festival que às vezes para mim é muito difícil de caracterizar, mas acabou por correr bem, e o rescaldo é bom.
1: E tu tens um repertório muito vasto, tanto vais ao rock como vais mais a uma balada. O que é que dá mais gosto de tocar?
2: Olha, eu gosto muito da ideia quase da montanha-russa, que é os concertos estarem lá em cima e depois muito de repente fazerem uma descida vertiginosa, tocar uma coisa um bocadinho mais introspectiva. E hoje até brinquei com uma coisa que de facto até é verdade, as baladas às vezes são mais violentas, até pelo contraste quase com as canções mexidas, e como as pessoas estão mais atentas ao que eu estou a dizer, acabam por sentir a pungência das palavras, e são de facto canções mais violentas, e nesse sentido há uma espécie de viagem que faz sentido, sendo atribulada, não sendo atribulada, mais pop, menos pop, mais mexida, menos mexida. Para mim é tudo, faz tudo sentido quando eu estou a escrever os alinhamentos.
1: No alinhamento de hoje, seria uma viagem até onde?
2: Pá, eu acho que seria uma viagem de circunnavegação em torno dos rios lisboetas e do sol e daquilo que está a passar hoje aqui em Lisboa e do calor, sem sair em torno da capital, mas prestando sempre uma homenagem às minhas origens beirãs, ou seja, uma viagem pelo país.
1: Tu tens as tuas origens beirãs muito presentes em que músicas?
2: Eu acho que está em todas, a minha maneira de escrever, a minha maneira de pensar, a minha maneira de falar, embora eu tenha já crescido num Portugal que... apesar de todos os centralismos, as coisas já me chegavam pela televisão. Eu ainda sou adolescente quando o fenómeno da internet se democratiza, e nesse sentido, sendo uma pessoa assumidamente beirã de uma cidade pequena do interior, fui muito permeável a tudo o que eram as influências, e depois também as influências lá de fora. Nesse sentido, já estou, para todos os efeitos, mundanizado, mas ainda assim gosto de me sentir um rapaz da província.
1: E alguma das bandas que toca aqui hoje no Rock in Rio foi uma influência para ti?
2: Opa, com muita pena minha, a banda que eu mais gosto, que estava a tocar hoje, estava a tocar à mesma hora que eu, e eu estava a tocar no palco e conseguia ver nos ecrãs à frente o Cypress Hill, uma banda muito importante na minha adolescência.
1: E vais ver também os Linkin Park?
2: Olha, a minha prioridade agora é jantar, porque eu não comi. Por isso não te consigo dizer. Eu agora sou mais fã de comida do que fã de música.
1: Muito bem, muito bem.
0: Compreendo.
1: Olha, eu também compreendo. Eu só queria fazer mais uma última pergunta. Tu tens umas patilhas extraordinárias. Eu também gostava de ter umas patilhas assim. Qual é o truque?
2: Pá, olha, eu até sou uma pessoa de barbas ralas. Isto é umas patilhas que me acompanham desde os 18. Por isso quase há 30 anos que eu tenho estas patilhas. Não sei dizer. É cuidá-las com... Não diria nem amor nem carinho, é cuidá-las com a constância de uma simbologia. Pá, é com teimosia. Eu acho que a teimosia é o que faz parte destas patilhas, são sobretudo teimosia.
1: Teimosia nas patilhas, vou tentar aplicar esse método. Paulo, gostavas de ter umas patilhas a Samuel Lúria?
0: Olha, acho que não me ficava bem, sinceramente.
1: Acho que não
0: tenho cabelo para isso, digo eu.
1: Um abraço. Eu diria que não, eu acho que tens boas patilhas.
0: Um abraço ao Samuel e parabéns pela sua atuação esta noite no Rock in Rio Lisboa. Manuel, voltamos a falar mais daqui a pouco, certo?
1: Até já,
0: um
1: isso
0: abraço.
1: Mesmo.
0: Até já.
1: Um abraço.
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A marcha da Bárbara Bandeira na Renascença, Rádio Oficial do Rock in Rio Lisboa. Estamos em direto desta grande festa, segundo dia completamente esgotado. Fica para daqui a 20 minutos o início da atuação dos Linkin Park e vamos ainda espreitar o final da atuação dos Hoobastank. É tudo depois das notícias na Renascença. Uma boa noite de domingo.

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0: 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Boa noite, são 11 horas, 10 horas nos Açores. Altura para se atualizar as notícias na Renascença. Alexandre Abrantes Neves, o que há a destacar a esta hora?
12: Irão abandona a Suíça, mas diz que não fechou a porta por completo a negociações com os Estados Unidos, pelo menos por agora. Cabo Verde tenta surpreender mais uma vez no Mundial.
0: São as notícias na Renascença, hora certa, edição de Alexandre Abrantes Neves.
12: Começamos pelo Mundial. A esta hora entra em campo uma das grandes revelações deste Campeonato do Mundo. Cabo Verde vai tentar mais uma vez um bom resultado depois do empate contra a Espanha. Desta vez o adversário é o Uruguai. É um jogo que deve começar dentro de instantes em Miami e que está a ser acompanhado pelo enviado da Renascença a este Mundial, André Maia. Boa noite.
13: Olá Alexandre, boa tarde, boa noite aí em Portugal. Claro, aqui são 6 da tarde, já passou um bocadinho dessa hora. O jogo já arrancou aqui no estádio de Miami, sendo que há um ambiente absolutamente fantástico, espetacular e até devo dizer, grande comunhão entre uruguaios e também cabo-verdianos. Eu já sirvo a entrar no estádio, por enquanto ainda estou a fazer reportagem aqui nas imediações, com muitos adeptos. Os acessos parecem estarem um pouco melhores do que nos últimos jogos que aconteceram aqui na zona de Miami, o que é uma boa notícia, porque relembro que Portugal vai ter aqui também o último jogo, o terceiro jogo contra a Colômbia, e portanto é bom também saber que provavelmente chegaremos a esse jogo aqui com as coisas um bocadinho mais operacionais para os portugueses. Mas muitos adeptos, eu diria que há mais uruguaios, claramente mais uruguaios, mas ainda assim os cabo-verdianos estão a fazer uma festa absolutamente fantástica. O ambiente está muito bom, isto promete, é um jogo importantíssimo para a história de Cabo Verde, só se fala de vozinha, mas esperemos que hoje os homens da frente de Cabo Verde tenham também esse protagonismo. Vamos continuar a acompanhar aqui o Cabo Verde Uruguai a partir de Miami.
12: É o sonho cabo-verdiano, aqui narrado pelo enviado da Renascença André Maia, numa ligação a partir dos Estados Unidos. Também sobre o Campeonato do Mundo, o governo disse hoje que vai estar presente no terceiro jogo de Portugal, no próximo sábado, frente à Colômbia, com a ministra do Desporto, Margarida Balseiro Lopes. Antes, ainda o teste de terça-feira com o Uzbequistão. A seleção quer a vitória e Francisco Conceição assume que é preciso atacar mais e melhor.
14: Eu acho que essa não era a estratégia que nós tínhamos preparadas para este jogo. Acho que o nosso futebol é sempre muito ofensivo. Aliás, acho que temos jogadores para fazer esse tipo de futebol. Acho que não executámos bem o plano que tínhamos para o jogo. E cabe-nos a nós saber que lá está, da forma que jogámos não foi a melhor, já sabemos o que erramos e tentar corrigir isso para o próximo jogo.
12: Francisco Conceição, na conferência de imprensa de hoje. Tomás Araújo, central, continua fora dos treinos a fazer trabalho específico. Portugal-Uzbequistão, terça-feira às 6 da tarde, com relato na Renascença. Luís Montenegro escolheu o encerramento do Congresso do PSD para apresentar a próxima linha de prioridades do governo. Foram cerca de 10 anúncios, entre os quais Manuela Pires destaque para um fundo soberano a partir do qual o Estado pode intervir em setores estratégicos.
2: Na lista das 8 medidas está a criação de um fundo soberano do Estado que terá participações em empresas estratégicas, por exemplo, na energia, mas também pode chegar à banca ou às telecomunicações.
7: Que a intenção é de termos participações acionistas relevantes em empresas estratégicas para o desenvolvimento do país e para a sua resiliência. Em áreas como a energia, mas não excluímos a banca, as comunicações ou mesmo a gestão de infraestruturas aeroportuárias.
2: O governo vai ainda reforçar a aposta na ferrovia com uma nova gestão nos caminhos de ferro que vai arrancar na linha de Cascais.
7: Salvaguardando o interesse público e garantindo que a CP mantenha o seu papel estratégico como operador público nacional. E o modelo será aplicado nas áreas metropolitanas.
2: Montenegro anunciou ainda a reforma da Justiça Administrativa e Fiscal, medidas anunciadas por Montenegro no Congresso, onde avisou que o PSD não nasceu para gerir expectativas de curto prazo.
12: A reportagem de Manuela Pires no Congresso do PSD. Na perspectiva de João Duque, comentador da Renascença para Assuntos Económicos, esta medida de um fundo soberano para o Estado intervir em setores estratégicos é bem pensada, mas não pode exagerar.
8: Se se está com uma perspectiva de renacionalizar as empresas, ou de posições do estilo de 30%, 35%, 40%, bom, isso já é uma coisa completamente diferente, não é? Isso é uma política intervencionista, já não tem absolutamente nada a ver com, a meu ver, com uma, digamos, é uma entrada para exercer direitos de salvaguarda.
12: O economista João Duque, entrevistado por José Pedro Frazão. A delegação iraniana abandonou a Suíça, onde decorreram hoje negociações com os Estados Unidos para um eventual acordo de paz a médio e longo prazo. As informações sobre a razão para esta saída são ainda contraditórias. A televisão estatal sugere que estava prevista. Já a agência de notícias diz que se trata de um protesto contra Donald Trump, o presidente dos Estados Unidos, que afirmou hoje na rede social Truth que voltaria a atacar em força se o Irão não travasse o Hezbollah no Líbano. Última nota nesta edição das 11 para a informação de pesar do Presidente da República sobre a morte do antigo Presidente de Timor-Leste, Francisco Guterres, aos 71 anos. No site da Presidência, António José Seguro fala num papel incontornável na independência e construção do Estado timorense, com uma postura assente no diálogo e na paz. Lu Olu, como também era conhecido, foi Presidente de Timor entre 2017 e 2022.
0: Obrigado, Alexandre Brandes Neves. Bom resto de noite. Bom domingo.
12: Obrigado,
0: Renascença.
12: Igualmente.
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1: É o segundo dia esgotadíssimo de Rock in Rio Lisboa com a sua Renascença, a rádio oficial. Daqui a 8 minutos, os Linkin Park vão fechar em grande o palco mundo deste segundo dia. É a banda mais aguardada do dia e esta imensa multidão vai fazer a festa certamente para fechar em grande este domingo.

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1: Renascença no Rock in Rio Lisboa. Manuel Cabral, não sei se te marcaram lugar, guardaram lugar para estares aí na frente dos Linkin Park, será?
2: Eu gostava muito, mas é completamente impossível
1: pois
2: chegar
1: sei,
2: lá abaixo.
1: Eu sei.
2: Estão... Eu não sei quantas pessoas, mas eu vou arriscar quase 100 mil pessoas prontas
1: certamente,
2: para ver o
1: Linkin Park. Certamente que sim. É o segundo dia esgotadíssimo do Rock in Rio Lisboa. É uma imensa multidão à espera de receber os Linkin Park, cuja contagem decrescente no palco mundo já se observa bem.
2: Exatamente, já só faltam 7 minutos e 25 segundos
1: exatamente.
2: Agora. E eu comigo tenho aqui uma grande fã de Linkin Park, é a Rafaela, e eu quero-te perguntar o que é que estás mais entusiasmada para ouvir hoje? Qual é a tua música preferida?
3: Emptiness Machine.
2: É a tua música preferida de todas? Sabes cantar do início ao fim?
3: Não me pedes para cantar, eu estou sem voz.
2: Posso pedir na mesma um bocadinho? Vou abusar?
3: Não.
2: Não, está bem. Não. Então, e diz-me uma coisa. Se tu estás aqui um bocadinho atrás, gostavas de tentar chegar mais lá à frente ou achas que nem vale a pena entrar aqui nesta multidão?
3: Ah, sim, eu posso tentar. Sou meio claustrofóbica, mas seja o que Deus quiser.
2: Seja o que Deus quiser. Para ver Linkin Park vale a pena.
3: Se eu morrer, morri feliz. Acontece, faz parte.
2: Exatamente, e morreste ao ouvir Linkin Park, mas isso também não vai acontecer, porque a segurança aqui está ao mais alto nível.
3: Está impecável. A segurança está incrível. O evento está maravilhoso esse ano.
2: E tu já ouviste alguma banda antes dos Linkin Park?
3: The Pretty Reckless.
2: E gostaste?
3: É a minha banda favorita do dia.
2: Bem, isto é o dia incrível para ti. És fã de Linkin Park, és fã desta, espetacular.
3: Sim, The Pretty Reckless. Eu fiquei abismada que não tinha mais gente para ver, porque a Taylor Momsen é uma deusa e o show foi fantástico.
2: E este show também vai ser fantástico. Eu vou falar aqui com mais um fã de Linkin Park. Olá, qual é a música que estás mais entusiasmado para ouvir hoje?
4: Não. Linkin Park, claro, obviamente.
2: Linkin Park, mas qual música em particular?
4: Todas, mas as old school, preferencialmente as old school.
2: Qual é que é a tua old school favorita?
4: What I've Done, provavelmente.
2: What I've Done. Sabes cantar What I've Done?
4: Ai, não, não vou cantar.
2: Não quero.
4: Isso é too much.
2: Ah, é too much, olha, não sabe cantar. Parece que não. Eu acho que ele é humilde, porque ele certeza que saberia cantar perfeitamente. Mas olha, Paulo, estão tantas pessoas aqui, todas concentradíssimas para ver Linkin Park. Aqui ao meu lado estão dois jovens. Que música é que querem mais ouvir hoje?
5: Numb.
2: Como?
5: Numb.
2: Numb, muito bem. Numb. Qual é a tua, Paulo?
1: What I've Done. E também Leave Out All The Rest.
2: A minha é What I've Done. Eu gosto muito, mas o que eu gosto mais é What I've Done. É aquela que eu sei cantar melhor.
1: E aquela que vai passar na Renascença já de seguida. Mas sabes que eu hoje que fiz um Qual é a Música, Qual é Ela, aí pelo recinto, e com uma música dos Linkin Park. Ficas a saber que dos seis concorrentes, digamos assim, dois acertaram, dois só deram metade da resposta, o nome da banda. Os outros dois não sabiam muito bem. E, portanto, isto para dizer o quê? Porque há músicas que às vezes aqueles pequeninos que se ouvem, Não se chega lá. E portanto foi um desafio bem curioso que eu fiz hoje aqui no recinto, que já está disponível, atenção, nas redes sociais da Renascença, também no meu Instagram. E jogámos aqui ao Qual é a Música, Qual é Ela, com uma música dos Linkin Park, e foi um sucesso, diga-se, o jogo, como costuma ser habitualmente, diariamente, não é? Como bem sabes.
2: Claro que sim. E qual é que foi a música hoje?
1: What I've Done.
2: Ah, foi essa?
1: Foi essa. Foi essa, precisamente.
2: Eu acho que acertava.
1: Achas?
2: Eu
1: não
2: acho
1: sei,
2: que acertava.
1: Não sei,
2: eu
1: não.
2: Eu acho que sim, eu acho que sim.
1: Temos fazer
2: que
1: o jogo.
2: Já provámos que eu não tenho muito jeito para jogar. Já vimos que eu erro quase sempre. Vou com muita confiança e depois falho.
1: Não, nada disso. Olha, o que não vais falhar é exatamente a abertura do concerto dos Linkin Park. Pode ser? Posso contar com isso?
2: Claro que não. Conta com isso daqui a 4 minutos e 23.
1: Ora, nem mais. É já a seguir a este Leave Out All The Rest.

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0: Falta precisamente um minuto para o Linkin Park subir ao palco. Mundo Manuel Cabral. Diz-nos, o que andas aí, exatamente, à espera deste momento?
2: Eu entrei aqui para a multidão e as pessoas estão muito ansiosas. Agora faltam 48 segundos para começar. O que é que vocês estão mais à espera de dizer? Digam poucas palavras, o que é que acham que vai acontecer aqui? É
3: pá, que seja incrível, incrível. Estamos há 10 horas à espera deste concerto.
2: E agora já só faltam 35 segundos, portanto a espera vai de certeza valer a pena.
3: Sem dúvida. Desde que haja cerveja, para nós está ótimo.
2: Ora, nem mais. E música boa, música boa. Estava-me a dizer há bocado que adora Linkin Park. Qual é a música que mais quero ouvir?
4: É pá, não sei, mas tipo, I try so hard to. In the end, it doesn't even matter. Obrigada.
2: Posso ir consigo um karaoke? Canta muito bem.
4: Não. Obrigada, não.
2: Ah, eu acho que sim.
4: Não tem jeito, não tem jeito.
2: Não tem, só pelo que fez aqui.
4: Não, parecia, olha, parecia
0: Manuel,
4: só.
0: Era 5,
4: só.
0: 4, 3, 2. O que é que vai acontecer agora?
2: Vamos a Linkin Park, já vai começar. E olha a reação das pessoas, estão malucas?
0: Vai, Manel!
2: Estão doidos, olha, dizem vai, Manel!
0: Tu é que és a estrela
2: isto
0: da noite, querido.
2: Eu é que sou, parece que sim, os Linkin Park ficam ofuscados.
0: Olha, tu que estás mais perto do palco, o que é que nos podes dizer? Só ouvir uns lasers, será?
2: Exatamente, é conseguimos lasers. Ver lasers. Sim. Sabes que eu sou uma pessoa alta e estou em bicos dos pés, com tanta gente que está à nossa frente. Eu estou a tentar perceber, vejo lasers, agora vejo luzes.
0: Sim, aparecem assim, umas imagens no topo do palco, isso eu consigo ver também. Não sei exatamente.
2: E agora? Isto está a criar aqui suspense.
0: Exatamente, muito suspense, diria eu, não é? Eu só queria saber o que é que vai entrar num preciso momento, antes do primeiro acorde, digamos assim, não é?
2: Qual é que era a tua aposta?
0: Não sei, vai entrar. Não, eu diria que ia entrar a vocalista, mas não. A vocalista vai entrar em último, digo eu. Ou então poderia aparecer assim debaixo do palco, não sei, aqueles efeitos que às vezes.
2: Isso era espetacular.
0: Era espetacular, não é?
2: Assim, aparecer assim debaixo do chão.
0: Assim, repentinamente, aparecer debaixo do palco, não sei. Olha, atenção, há movimentações no palco. Consegues dizer lá?
2: Pois há. Eu consigo. Olha, sabes o que é que eu estou a fazer? Estou a olhar através do telefone de uma pessoa
0: que está a filmar.
2: Que está a gravar, acho que já entrou o baterista.
0: Já,
2: se não me engano.
0: Acabou de sentar. Isso
2: é
0: sim.
2: O baterista, não é?
0: É, exatamente.
2: Já temos uma pessoa no palco. Vamos lá ver se entra mais alguém. Entraram todos, eventualmente. Vamos lá perceber. Olha. Sabes que eu estou a ficar com algumas dores no gêmeo. Não me afetar bastante.
0: Há apostas para a primeira
2: música. Há luzes no palco?
0: E há apostas para a primeira música, nem por isso.
2: Olha, eu acho que se fosse aos Linkin Park, entrava em grande e entrava logo com um Numb.
0: Não.
2: Achas muito forte?
0: Não, é muito forte. Isso tem que ficar mais para o final.
2: Aliás, tem que ser uma viagem, como dizia há pouco o Samuel Lúria.
0: Eu até te digo mais. Pelos meus poderes, é lá mesmo para o final, digo eu. Olha, atenção.
2: Também diria que sim.
0: E agora as primeiras batidas. E eu só queria que entrasse a figura.
2: Vamos lá tentar ver. Bem, o cenário está espetacular. Há luzes, parece uma espécie de um fumo a dançar atrás. Está lindíssimo. Mais luzes?
0: Exato.
2: E entra a vocalista,
0: aí
2: parece.
0: Está. E a reação do público.
2: E agora vamos ouvir a reação.
0: E os sons primeiros acordes, cá está. Manel, isto está tudo dito, a festa que vai começar. Ou melhor, já começou agora com os Linkin Park.
2: Já começou a festa, exatamente.
0: Até já, Manel. 11h25 no relógio da Renascença. Rádio Oficial do Rock in Rio Lisboa.

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0: Renascença, 18 minutos da meia-noite. Estava eu aqui em frente a esta multidão a ver os Linkin Park, os cabeça de cartaz deste segundo dia do Rock in Rio Lisboa. E Manuel Cabral, estava eu a pensar, de todos estes milhares e milhares de pessoas que aqui estão hoje, será que todos, mas mesmo todos, vieram pelos Linkin Park?
1: É uma excelente questão, porque pois. Quem está no teu lugar pensa, estão aqui 100 mil pessoas e todas querem ver Linkin Park.
0: Exato.
1: Mas a verdade é que eu tenho aqui um grupo de 5 pessoas para quem Linkin Park não lhes diz nada, é ou não é verdade?
0: Sério?
2: Pois é, a mais importante que está a passar aqui na Igreja Gigante, Cabo Verde contra o Uruguai, e estamos a ganhar e estamos muito felizes.
0: A sério?
1: É verdade, que é que os... é isso mesmo.
0: Tempo e resultado, Manuel.
1: Tempo e resultado, estamos aos 42 minutos da primeira parte, Uruguai 0, Cabo Verde já leva um golo.
0: Que maravilha!
1: E eu quero... Que maravilha, que maravilha. E eu vou dizer uma coisa, o que é que podem os Linkin Park contra o Vozinha, não é?
2: Não há nada, não há nada contra o Vozinha. Nós viemos de Luxemburgo para o Rock in Rio, mas está a dar o jogo, é o mais importante para a gente. Vamos ver o jogo até o fim.
1: E qual é que é o teu, a tua previsão de resultado?
2: Eu espero vamos ganhar, tenho certeza vamos ganhar e temos que ganhar esse jogo.
1: Achas que Cabo Verde vai passar à próxima fase?
2: Se ganharmos esse jogo, já passamos, de certeza. Já passamos.
1: E há bocado estávamos aqui à conversa e vocês começaram a cantar. E quem é que diz que aqui não há música? Porque vocês são ótimos cantores, querem cantar um bocadinho? Vamos a isto. Um, dois... Ah, foi gol do Uruguai. Foi aqui o momento que cobrou um bocadinho. Ah,
0: que bom, que por onda um igual
3: todo. Sportingista e cabo-verdiana, Maxi vai para o caralho.
1: Opa! Opa, enfim, querem cantar um bocadinho para emendar a mão?
4: Vamos
1: quebrar a nossa. Canta lá um bocadinho, canta lá aquela morda que estava a cantar há bocado, pode ser?
2: Oi, oi, oi. Ui, ui, ui, ui. Ninguém, ninguém, ninguém. Está por aqui nos nossos que não viram mal criado.
1: Pronto, um bocadinho de música para emendar a mão a seguir. Acontece. Não se vê o Linkin Park, disse umas asneiras, enfim.
0: Está tudo dito, está tudo dito. Então quer dizer que confirma-se a quem tenha vindo ao Rock in Rio Lisboa, ainda por cima de muito longe, não foi? Como disse esse...
1: De muito longe, desde o Luxemburgo.
0: Do Luxemburgo para vir ao Rock in Rio. Não para ver o Linkin Park, mas para ver a bola.
1: Ver.
0: Para ver a bola, para ver a bola.
1: Se calhar o Mundial não passa no Luxemburgo, quem sabe?
0: Manuel Cabral, olha, obrigado pelo teu trabalho. Não é verdade?
1: Muito obrigado.
0: Cá estarás novamente também no próximo fim de semana, logicamente.
1: Exatamente, sábado e domingo cá estarei no Rock in Rio.
0: Ainda para mais para um sábado que promete de maneira. Um sábado que vai ter muito revivalismo, muita nostalgia. Vai ser um dia certamente com uma nova enchente. Atenção que se para o caso, e tu sabes disso, Manuel, para o caso claro. De ver ainda pessoas interessadas em vir no próximo sábado, ainda há papelinhos mágicos à venda nos locais habituais. Portanto, ainda vem a tempo de um grande dia, o terceiro do Rock in Rio Lisboa, que vai ter, sabes, o cartaz de Cor e Salteado.
1: Sei o cartaz, de Cor e Salteado mais ou menos. Queres-me dar o primeiro nome e eu ajudo?
0: Então, Rod Stewart.
1: Rod Stewart, sim. Temos mais Cyndi Lauper.
0: Cyndi Lauper.
1: Cyndi Lauper. E
0: Four
1: mais, ajuda.
0: Blondes.
1: Four Non-Blondes. Eu estou mais entusiasmado para Cyndi Lauper, é o que eu vou cantar mais.
0: Ah, é? E o Shaggy? O Shaggy? Não é o teu ritmo, o Shaggy?
1: Não é tão o meu ritmo, eu sou mais Cyndi Lauper.
0: Então, e a classe de 79? Muito... A classe de 79, que vai estar no outro palco.
1: A classe 79, o revivalismo português. Vamos ter GNR, o HF, vamos ter chutes e pontapés. E eu,
0: já fumei.
1: E mais,
0: já fumei.
1: E já fumei, exatamente. E sabes que eu sou o homem do leme. Sempre que toca, eu ponho os meus braços em X e é até ao fim da música a pelos pulmões.
0: És cá dos meus, sabes? És cá dos meus, meu caro Manuel. Manuel, o resto de uma boa noite. E quanto a nós, até amanhã.
1: Para ti também.
0: Obrigado.
1: Até amanhã.
0: Ora bem, com tudo isto.
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0: Foi todas as emoções deste segundo dia esgotadíssimo de Rock in Rio Lisboa. Eu sou Paulo Fragoso, com uma vasta equipa da sua rádio, enquanto marcado aqui neste sítio, no próximo sábado.

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Boa noite com Santo Inácio. Tomai, Senhor, e recebei toda a minha liberdade, a minha memória também, o meu entendimento e toda a minha vontade. Tudo o que eu tenho e possuo, vós me destes com amor. Todos os dons que me destes, com gratidão vos devolvo. Disponde deles, Senhor, segundo a vossa vontade. Dai-me somente o vosso amor, a vossa graça. Isso me basta. Nada mais quero pedir.

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1: Meia-noite no continente e na Madeira, são 11 horas nos Açores, vai conhecer os títulos em destaque nesta edição. Boa noite.
2: Boa noite. Cabo Verde começou a sorrir, mas ao intervalo está a perder com o Uruguai. Calor coloca esta segunda-feira 4 distritos sob aviso laranja. Marcou aos 21 minutos, mas o Uruguai conseguiu igualar aos 44 e chegou à vantagem já nos descontos da primeira parte. Cabo Verde está a perder ao intervalo no jogo do Grupo H em Miami. Kevin Pina já inscreveu, contudo, o seu nome a letras douradas na história do futebol cabo-verdiano ao marcar o primeiro golo do país no Mundial de Futebol. Uma partida que está a ser acompanhada pelo enviado da Renascença, André Maia. Boa noite. Cabo Verde foi da euforia à desilusão.
3: Olá, Alexandre, boa noite. É um sentimento um pouco de desilusão, tendo em conta que Cabo Verde marcou primeiro, marcou cedo no jogo, um grande golo de livre direto, mas o Uruguai acaba por, lá está, ir ao de cima as individualidades, também o coletivo, que acaba por ser melhor do que a seleção de Cabo Verde, que apesar de tudo tem estado muito bem no jogo, mesmo em contra-ataque tem criado algum perigo, nota-se, lá está, depois no momento final, no último terço, nota-se aqui a diferença da qualidade individual dos protagonistas, que acaba por fazer muito a diferença. Mas tem sido um jogo absolutamente fantástico da seleção de Cabo Verde. Nesta altura, estamos em tempo de intervalo, vamos ver também o que é que o Bubista consegue fazer através do banco, mas é uma grande primeira parte dos Tubarões Azuis. Eu estou numa zona em que, infelizmente, não podemos ter muito acesso aos protagonistas. Aliás, inexplicavelmente, a FIFA nem permite os jornalistas, na zona onde estou, de captar imagens, de filmar, nem que seja para as redes sociais. Uma situação algo inexplicável, mas por aqui vamos vendo através de um vidro esta primeira parte que terminou há pouco, com um grande resultado até agora para Cabo Verde, apesar de estar em desvantagem 2-1, mas está marcado o primeiro golo da história de Cabo Verde em campeonatos do mundo.
2: E até ao lavar dos cestos é a Vindima. Obrigado, André Maia, continuaremos a acompanhar o sonho cabo-verdiano e a segunda parte do jogo frente ao Uruguai. Quanto a Portugal, relembro, terça-feira, 6 da tarde, encontro marcado com o Uzbequistão e, claro, com relato aqui na Renascença. Esta segunda-feira vai ser novamente de muito calor. Bragança, Vila Real e Guarda estão sob aviso laranja da meteorologia. O resto do continente, à exceção de Lisboa, Leiria, Aveiro e Faro, está pintado a amarelo. As temperaturas devem rondar os 40 graus no interior e, quanto ao risco de fogo rural, esse vai descer ligeiramente em algumas zonas, mas em mais de metade do país continua em perigo elevado, muito elevado ao máximo de incêndio. O Irão abandonou este domingo as conversações com os Estados Unidos na Suíça, mas garante que não é o encerramento do processo negocial. Em causa, as palavras do presidente Donald Trump na rede social Truth, que disse que voltaria a atacar em força se o Irão não travasse o Hezbollah no Líbano. Isso levou a uma saída da delegação iraniana de Burgenstock e ainda sem data prevista para uma nova ronda de negociações. Na leitura de Azeredo Lopes, antigo ministro português da Defesa, não há, contudo, razões para pensar que o cessar-fogo está em risco.
4: Nós temos a questão das sanções ou das autorizações de exportação do petróleo iraniano e nós temos também o início das negociações sobre os ativos iranianos. E não é, com certeza, coincidência que o próprio J.D. Vance tenha dito que se avançou bastante. Não se pode dizer que tenha sido um dia eufórico de negociações, mas também acho que nada disto era imprevisível, sobretudo se inserirmos nesta equação as declarações de Donald Trump.
2: A leitura de Azeredo Lopes. Nesta primeira ronda, Washington e Teherão discutiram a possibilidade de isentar o petróleo iraniano de sanções. Nas presidenciais da Colômbia, com mais de 99% dos votos contados, o candidato de direita radical Aspriela contabiliza 49,65% dos votos. Segue com uma vantagem mínima, mas possivelmente decisiva, de 9 décimas sobre o candidato de centro-esquerda Cepeda Castro. Esta é a segunda volta das eleições no país, que ultrapassa há vários meses uma forte crise económica. O primeiro-ministro britânico deve demitir-se esta segunda-feira. O cenário de saída de Keir Starmer é cada vez mais provável depois de várias demissões de ministros nas últimas semanas. Starmer deve falar ao país em Downing Street nas próximas horas. Deve manter-se em funções até ao outono, altura em que o trabalhista Andy Burnham deve assumir o cargo. É o ponto final por agora. Eu sou o Alexandre Abrantes Neves. Deixe-se ficar na companhia da Renascença.
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1: Olá, muito boa noite, bom início de semana. Está fechado o primeiro fim de semana do Rock in Rio Lisboa, mas para a semana há mais a Renascença Rádio Oficial. Eu sou Carlos Bastos, ele chama-se Alex Warren.

Esta semana vi uma história daquelas que começa com uma obra normal e acaba com um espera lá, o que é isto? Nos Países Baixos, arqueólogos estavam a acompanhar os trabalhos antes da criação de uma nova reserva natural e o que encontraram foi muito mais do que o esperavam. Mais de 3 mil objetos antigos de várias épocas, desde a Idade da Pedra até à Segunda Guerra Mundial. Entre as descobertas, há ferramentas, há armas, há peças de joalharia e até um anel de ouro com cerca de 1.700 anos que ainda conserva o brilho. O ouro é uma coisa incrível. Também apareceu uma espécie de alfinete medieval que pode ter sido usado antes de existirem os botões, como os conhecemos hoje. A parte curiosa é esta. Um terreno que ia ser preparado para ajudar a natureza acabou por revelar várias camadas de vida humana. No fundo, há sítios que parecem vazios, mas estão cheios de histórias. Só estavam à espera que alguém pegasse numa pá. E pronto, foi o que aconteceu.

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0: Memória, Rosalía e Carminho na Renascença. E já a seguir passa por cá Jennifer Lopez. Antes de Jennifer Lopez ser apenas J-Lo, já tinha passado pela dança, pela televisão, pelo cinema. Em 97, por exemplo, ela fez de Selena, uma cantora texana de origem mexicana, e essa personagem ajudou muita gente a vê-la também como uma artista musical. Pouco depois, no primeiro álbum, apareceu uma canção que nem sequer tinha sido pensada para ela. Vinha de Gloria Estefan, mas acabou por ganhar outra vida na voz de Jennifer Lopez. Daqui a pouco, vai ouvir qual foi.
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0: Há pouco deixei-lhe a Jennifer Lopez naquela fase em que estava a passar de atriz e bailarina para estrela pop global. Let's Get Loud entrou no álbum de estreia, editado em 99, e foi escrita por Gloria Estefan e Kiki Setander. O curioso é que a Gloria Estefan chegou a pensar nela para si, mas sentiu que a canção estava demasiado perto do que ela já fazia e acabou por entregá-la à Jennifer Lopez. Resultado, tornou-se uma das músicas mais associadas à energia latina de J-Lo. E ainda hoje se ouve muito bem. Jennifer Lopez, Let's Get Loud.

Muito boa noite, eu sou Carlos Bastos e agora vamos até 1989. Era aquela altura em que muitos pulsos tinham relógios digitais, daqueles que apitavam a hora certa, e alguns até tinham calculadora e tudo, e as fotografias ainda se levavam a revelar, sem saber logo se a festa tinha corrido bem, se alguém fechou os olhos, ou se aquele momento ficou mesmo como parecia. Bem, é nesse fim de década que os Simply Red recuperam If You Don't Know Me By Now. A canção tinha sido um sucesso nos anos 70, com Errol Melvin and the Blue Notes, mas o Mick Hucknall levou-a para o outro público, com uma versão mais limpa, mais íntima e feita de propósito para a rádio. A aposta resultou, chegou ao número 1 nos Estados Unidos e tornou-se um dos grandes momentos internacionais do Simply Red. Às vezes uma boa canção para voltar de novo à vida só precisa de esperar pela voz certa. 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É assim a sua renascença.

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Diogo Pissarro.

Esta segunda-feira, o céu vai parecer ter aquele capacete que associamos à trovoada, e associamos bem, porque há trovoadas previstas para o Minho e também para o Alto Alentejo. Máximas ainda assim muito parecidas com máximas de verão. Máxima de 26 para o Porto e para Faro. Máxima de 30 para Lisboa. Parecidas com máximas de verão, até porque o verão já chegou, já está. Não é que não tenha ido já à praia, mas o verão já está, oficialmente. Daqui a pouco, notícias da Renascença, ao meio ponto. Para já, Maru, Kiss Me.

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2: Uma hora no continente e na Madeira, meia-noite nos Açores, vai conhecer os títulos em destaque nesta edição. Boa noite.
3: Boa noite. Cabo Verde continua a lutar para fazer história no Mundial. Calor coloca três distritos sob aviso laranja. Noite histórica para o desporto de Cabo Verde. Os Tubarões Azuis jogam esta hora o segundo jogo no Campeonato do Mundo e, seja qual for o resultado final, já estão a fazer história. Por enquanto, 2-2. Kevin Pina foi o autor do primeiro gol da história dos cabo-verdianos, com Hélio Varela a fazer o segundo. Vamos já em direto para o Miami Stadium, onde está o enviado especial da Renascença, o jornalista André Maia. André, reta final do jogo. Como é que está a partida?
4: Olá Rita, boa noite e boa noite também Portugal. É um dos melhores jogos até agora deste Campeonato do Mundo e calha bem porque é de Cabo Verde. É um grande jogo de futebol, 2-2, um jogo absolutamente histórico.